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1: 9 e 4. 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
4: 9 e 12. 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
2: 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No Vale da Vox, 9:30.
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1: No Vale da Vox, 10 horas.
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1: 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No Vale da Vox, 10:30.
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1: No Vale da Vox, 11 horas.
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1: No Vale da Vox, 00:30. 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

0: sejam bem-vindos. Estamos começando o programa Vox na Madrugada desta segunda-feira. Eu sou Júlia Ferreira e durante as próximas 4 horas vamos te fazer companhia com música de qualidade, informações atualizadas e uma viagem inesquecível. Prepare-se para uma madrugada super gostosa e cheia de energia enquanto navegamos juntos pelas ondas da Vox FM, a roxinha do vale.
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1: 12:50.
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0: 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Confira a hora. 12:20.
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0: 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Meia-noite e 39.
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0: Meia-noite 40.
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Confira a hora. 12:50.

0: meia-noite e 57.
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1: 1 hora.
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1: 1:10.
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0: Uma e 20. 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
1: 1:30.
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1: 1:41.
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1: Sua voz, 1:42.
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0: 1h59.
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1: 2:10.
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2: 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Hora certa na Vox. 2:20.
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1: 2:30.
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1: 2h41.
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0: 2:57.
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1: 3 horas.
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1: 3:10.
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0: 3:20.
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0: 3:20.

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1: 3:30.
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Confira a hora certa. 3:50.

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1: 4 horas. 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
0: 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Participe pelo nosso WhatsApp 986-73-3371, pedindo sua música. E a gente atende depois das 5, tá bom? Os pedidos musicais, a gente atende a partir das 5 horas, porque o nosso programa vai de 4 às 7 da manhã. Uma ótima segunda-feira para todos vocês. Estamos começando mais uma semana, graças a Deus. No ar, pela Vox FM, Estação 97, o programa mais raiz do rádio brasileiro.
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1: Confira a hora certa, 4:12.
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1: 4:31. 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
1: 4h45.
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1: 5 horas.
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Vamos começar segunda-feira, né, minha gente? Ah, segunda-feira. Segunda-feira que já começou, né? Graças a Deus, graças a Deus. Hoje, dia 25 de maio 2026. É a nossa segunda, segunda-feira que tá aí, ó, no início da semana. E a segunda hora do nosso programa começando. Nós vamos juntinhos, até às 7 da matina, levando até você o melhor da música sertaneja, do som da viola, da autêntica música brasileira, da autêntica música raiz. 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Ô, gente, 5 e 3, hein? 5 e 3. Abel e Caim, o menino.

0: É, umas 5 horas e 7 minutos, 5 e 7 dias, vai amanhecendo. Frizinho, hein, frizinho. Ah, um tempinho mais gostoso, mais fresquinho de manhã, tá? Tá bom, tá? Frente fria tá aí, o frizinho também tá chegando. Sabe que esse ano vai fazer frio? Tem ano que o frio vem, dá uma ensaiada, mas não faz muito frio, não. Tem ano que esfria mais um bocadinho, né? Região nossa também não é uma região tipicamente assim de muito frio, né? Costuma alguns 2 meses, no máximo 3 aí, dá aquela esfriadinha, depois o calorão volta arrebentando a boca do balão. Mas que o tempo tá bom demais da conta, tá, viu? Tá bom demais.
1: É, ué.
0: 5 horas e 8 minutos, gente, 5 e 8 aqui na nossa estação 97. Segundo, compadre, segunda-feira. Bom dia pro Geraldo Celestino. Aô, meu amigo Geraldo Celestino, bom dia. Obrigado pela audiência, compadre. Telinha. Bom dia, Zequinha. Zequinha, bom dia.
2: Bom dia, tarde, bom dia, bom dia.
0: Fala comigo, Zequinha.
2: Cara, quero ouvir a música do Duque da Avon. Mulher Maravilha.
0: Mulher Maravilha. Falou,
2: meu amigo.
0: Bom dia, do mundo.
2: Frizinho agora chegou, hein, meu amigo.
0: Aí, ó, tô falando aí. Tô falando que o Frizinho chegou aí. Chegou, hein. Alô, Zezinho!
3: Tem
0: coração, Zezinho, meu amigo Zezinho do São Geraldo. Fala, Zezinho. Começa a semana, né, compadre? É, ué. Vamos bater o martelo, Zezinho. Bom dia, bom dia, bom dia, bom dia. Bom dia pra você, pra toda a sua família, meu irmão. Tudo de bom aí, tá? Deus abençoe. Oi, meu Josimar, caçador de imbondo. Bom dia, compadre.
4: Ô, Dário, bom dia. Bom dia. O Dário segundou, hein?
0: Oh,
4: graças a Deus. Toma aí de pé de novo, né?
0: É verdade.
4: Começar outra vez a semana.
0: Ó, de novo.
4: O Dário toca.
0: Toco.
4: Bicho do Mato.
0: Bicho do Mato.
4: Com Lucas Reis e Tássio.
0: Bicho do Mato.
4: Ô, Dário, como é que tá o clima por aí?
0: Frizinho.
4: Rapaz, aqui tá frio demais. O frio aqui tá tanto que tá derrubando macaco do gás. Você tá doido.
0: Queda, pai.
4: Ô, Dário, Deus abençoe a sua semana.
0: Amém.
4: Com Deus.
0: Com Deus, com Deus, com Deus, com Deus. Ô, Chico Sá, bom dia, conterrâneo. Conterrâneo Chico Sá. Bom dia. Vamos mexer o doce. Amigo Chico Sá, compadre Sinésio aí do Bom Jesus. Aquele abraço, obrigado pela audiência. Ivone do bairro Bom Retiro, Ivone do Bom Ré, em Patinga. Alô, Ivone. É isso aí, semana abençoada, Ivone. Um grande abraço pra você, minha amiga. Dulciriema, colcha de retalho.

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3: Hoje é 5h14.
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3: Simbora, minha gente, 5h17 aqui na nossa estação. 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Djalma, Djalminha, Gustavo, Guilherme, turma amiga lá da Djafer e Aço Nobre. 5:18, hein? 5:18 agora. O Jasmar pediu me toca aqui o Bicho do Mato. Bicho do Mato com Lucas Reis e o Tato. Esses meninos pararam de cantar, né, rapaz? A pena, viu? Esses meninos bons de viola. Bom. E eles resolveram acabar com a dupla também. O Lucas Reis segue fazendo carreira solo aí. Vendo quando a gente vê alguns vídeos dele aí. O Lucas Reis, não, o Tarso, né? O Tarso. O Lucas Reis tá sumido, não tem visto ele, não. Não tem visto. Eu não tenho visto a aparência dele, não. É. Não tem visto, não. É. Essa moda, Bicho do Mato, tem uma outra que é o Bicho do Mato, gravado pelo Valderi Misael. De vez em quando a gente toca ela aqui, né? Olhando as flores, a gente vê a beleza da vida. É, Lucas, do Valderi Misael. E essa aqui é com o Lucas Reis e o Tarso. Lucas Reis e o Tarso.

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1: Ah, bicho do mato. Nós semos bicho do mato, hein? Ai, é bom, né, compadre? Semos porque semos e porque queremos.
2: É, uai.
1: 5h23, gente, 5h23, olha a hora, olha a hora. Fica bobeando não. Dá um jeito de levantar, vamos serrar o pé da cama, cambada de homem mole, vamos levantar.
3: Cambada de homem mole.
1: Olha o serrote aí, ó. 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Romaria para Conceição do Mato Dentro. 5h24. Deixa eu atender aqui o Zequinho que pediu a Mulher Maravilha com o Duduca e Dalvan.

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1: Isso aí, minha gente, 5h28, vamos bater o martelo, compadre, vamos bater o martelo, vamos levantar, vamos bater o martelo. 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Cremac, se a madeira da Cremac, pode bater o martelo, pode bater o martelo, gente, 5h28, quase pulando pra 5h29,
2: hein? Ué, mas já?
1: Já, ué. É, ué. Ô, Romeu, meu amigo Romeu da Cremac, vamos tomar um café, compadre? Tô precisando tomar um café, hein, comer um pedaço de brew, hein? Ah, bom, vamos arrumar uma mandioquinha pra nós fazer comer uma mandioquinha cozida, hein? Rapaz, tá lá pra fazer uma vaca atolada também, tá esfriando o tempo, hein? Ó o Chico Rei Paraná.

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3: Ô, gente, são 5h32,

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0: 5h33. Alô, tio Neném, bom dia, tio Neném. Vamos que vamos, compadre, tio Neném com Madeline em Itabira. Tá um frizinho bom em Itabira, hein? Itabira mais frio, deve ter chegado um frizinho bom aí. Alô, Luciana, bom dia, Luciana, Luciana. E o Márcio, é 5h34, então o Márcio já pulou da cama. Ô, Luciana, bom dia, Luciana faz rapel. Sábado ela fez rapel. Ela falou que foi fazer um rapelzinho ali na... ali na ponte nova ali de Fabricio. Ele fica pendurado pra baixo, igual morcego ali, rapaz. Amarra a corda e fica pendurado ali pra baixo. Deus é pai. Ah, bobeceiro, não dá certo não, você.
1: Tá louco,
0: ah, sou. Tá louco, é. Você tá doido, é. Ô, gente, vou te falar a verdade, tem que ter coragem, viu?
1: Aqui tem coragem.
0: Ah, aí tem coragem mesmo. 5h34, bom dia, Luciana, bom dia, bom dia, bom dia.
2: Ei, pai, coloca uma música pra me dançar.
0: Tá bom, vou botar uma música pra dançar, mas vou moer um café primeiro aqui. Eu tô doido, vou tomar um café. Moer um cafezinho no moinho, meu moinho mimoso aqui, ó. Ó. Ô, coisa boa. É o Barreirito, Juventude que perdi.

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1: 5 horas e 39, não 5 e 39. Ei, Luciana! Luciana, ela tava falando que ela levou a irmã dela, Maria, a irmã mais nova, Maria, pra fazer rapel também. Eu nunca tinha feito rapel, né? Falei, pior que você, isso é mal de família, pô. Isso é mal de família, então, Luciana. Isso é mal de família. É, tô desencaminhando a menina, né? É, gente,
2: fala aqui tem coragem.
1: Ah, tem que ter muita coragem, compadre. Coisa que eu não tenho de jeito nenhum. É, Luciana, bom dia. gente. 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
3: Ai, gente, nossa, vou perder o ônibus. Dadazinho, fala a hora pra mim, por favor.
1: Falo, 5h41.
3: Dadazinho, repete as horas pra mim, por favor.
1: 5h41, meu filho, dá um jeito aí. 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

0: 5h46, daqui a pouquinho tem o nosso Brasil Caipira. Daqui a pouquinho tem o nosso Brasil Caipira, já já, é. O nosso Brasil Caipira, daqui a um bocadinho, nós vamos, essa semana nós vamos resgatar umas músicas aí, vou campear umas músicas pra nós tocar aqui. As músicas que falam o nome de cidades, não tem as músicas que falam o nome de cidades? Por esse Brasilzão afora aí. Tem muita cidade do Mato Grosso. O povo faz música pro Mato Grosso. Cidade do Mato Grosso. Mas aqui em Minas também tem. Muitas cidades. Cidade São Paulo. É. Tem. Tem Piracicaba. Tem. Tem muitas modas aí que falam. Que homenageiam as cidades. Algumas cidades do Brasil. Nós vamos resgatar algumas aqui. Tá? Se você lembrar de algum aí, você pode pedir aqui que nós tocamos, tá? Se você lembrar de alguma moda que fala de cidade aí, pode, pode mandar pra cá que nós vamos. Nós vamos ajeitar na carga aqui, vamos campeando e vamos tocar. Daqui a pouquinho eu vou. Nós vamos começar a semana aqui com duas boas demais da conta, viu? Mas vamos! Vamos faturar aqui, vamos pro intervalo aqui, que é rapidinho. É não, é. Enquanto o mosquito passa a perna no canto dos olhos, nós estamos voltando.
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1: Ô gente, 11 minutos faltando para as 6.
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Ô, gente, são 5 horas e 51, 5h51. Ei, o nosso Brasilzão Caipira. Brasil Caipira destacando as canções que falam nomes de cidades, né? É. Ô, meu amigo Chico Oficial lá do Silvio Pereira 1. Bom dia, Chico. Obrigado pela audiência, viu? Chico Oficial do Silvio Pereira 1. Eu vou trazer aqui o João, o Zé Mulato e o Cassiano. O Zé Mulato e o Cassiano para cantar o Chão Mineiro. E essa canção, ela fala da cidade de Patos de Minas, aqui em Minas Gerais. Volto pra Patos de Minas, no chão de Minas Gerais. Ela fala de Patos de Minas. E depois o Chitãozinho Chororó com 60 Dias Apaixonado. Uma canção que destaca a cidade de Aparecida do Taboado, lá no Mato Grosso, Aparecida do Taboado. Primeiro o Zé Mulato Cassiano, depois o Chitãozinho Chororó, aqui no nosso Brasil Caipira.

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3: Ô, gente, 6 horas.
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2: Pai nosso que estais no céu, santificado seja o vosso nome. Venha a nós o vosso reino. Seja feita a vossa vontade, assim na terra como no céu. O pão nosso de cada dia nos dai hoje. Perdoai as nossas ofensas, assim como nós perdoamos a quem nos tem ofendido. E não nos deixeis cair em tentação, mas livrai-nos de todo mal. Amém.

0: 6:02, minha gente. 6:02. 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Bom dia. 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

0: primerita, amigo.
1: 6:05 do Mundo Nada Se Leva. Belmonte e Amaraí. Alô, irmão da estrada.

0: Lobo do nada se leva. E não leva mesmo, né, gente? Não leva mesmo, né? E não leva mesmo. É verdade, é verdade. Essa moda bonita aí que nós ouvimos com Belmonte e Amaraí. Depois foi regravada também pelo Milionário e Zé Rico. É uma moda bonita, né? Um rasqueado bonito demais. Vamos acordar, gente, vamos serrar o pé da cama, acorda.
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0: Vamos levantar, hoje é segunda-feira, vamos mexer o doce. Olha a hora. Ê, compadre, olha, já são 6:09.
2: Não é, mas já?
0: Não, 6:09, agora passa rápido, o tempo vai voando. Alô, Gustavo, meu amigo Gustavo de Aguaraçu. Gustavo tá chegando já, né, Gustavo? Tá chegando aí já, né? É, ué. É a líder, né, compadre? Não é fácil, não, né? Não, mas é bom, né? Borracha velho, a Ivone, toda a família. Alô, Gustavão, bom trabalho, hein? Obrigado pela audiência aí. Ah, Guinaldinho, vamos mexer o doce, Guinaldinho. Guinaldinho, operador. Alô, Guinaldinho. Bom dia, compadre. Alô, Lelé do Zito. Bom dia. Vamos trabalhar.
2: Vou nada. Vai.
0: Tem que ir, meu filho. As boletas não param de chegar, né? Aqui. Vou tocar uma moda bonita pra nós aqui, viu, Gustavo? Aí, ó. Antônio Carlos e Renato, morrendo de amor. Ô, moda apaixonada, gente. Escutar um trem desse na segunda-feira, vou te falar a verdade, dá vontade de sair arando terra com chifre, viu? Haja barranco pra cair.
3: Doido demais, viu?
0: É, ué, haja. Haja barranco, hein, ô Chico Sá?

0: Hoje é 6h14.
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0: Bom, gente, são 6h16.
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0: Pois é, minha gente, são 6h17 já. Uai, mas já 6h17 já, né, Guinaldinho? Vamos mexer o doce, Guinaldinho. Alô, Elias do Posto, bom dia, Elias. Chico Pulagaia, Edinho Defunto. Alô, dona Sebastiana no Melo Viana e o Parcelli, bom dia. Ô, dona Sebastiana, o Parcelli, já passei pra serrar um café? Ô, Parcelli. Alô, Sandrinho, Sandro Timotinho, Sandro Cabrão, bom dia. Alô, Zé Maria, pezão lá da Limeira. Fala comigo, Zé Maria.
8: Bom dia, Dário. Bom dia. É, Dário, agora não devia te falar que o frio não chegou não, tá?
0: É, né?
8: É pra você morar na roça.
0: Trem que é bom. Aqui,
8: põe a modão de Liu e Léo pra nós aí.
0: Liu e Léo, bom dia.
8: Boa segunda.
0: Pra nós, compadre. Liu e Léo é bom demais na conta. Liu e Léo é dos melhores. Ô, trem. Bom dia, boa semana. Aqui tá um frizinho bom, hein? Rapaz, fogão de lenha arrumado aí, hein? Meu amigo André Marceneiro. Fogão de lenha ajeitado, hein, compadre? Vamos fazer uma vaca atolada, hein? Ô, Marva! Aô, Tico! Fala, Tico!
9: Ô, Dario, bom dia, aqui é o Tico.
0: Fala, compadre!
9: Hipocrisia com o Barreirinho e ofereço para Rodrigo Lima, né, do Souza, compadre para o outro, os outros gostos, recagando na calçada vermelha.
0: Rio!
9: Vamos abrigar.
0: Rio! 6h18! Vou mandar uma outra, eu toquei o Barreirinho agorinha. Eu vou mandar um Liu e Léo pra nós aí, que é o cargueiro da saudade. Segura, mata nos peitos aí, Zé Maria!

0: Não perca a hora, gente, 6h22.
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Pois é, minha gente, são 6:25. 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Um violeiro toca. Leandro e Leonardo.

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3: 6 horas e 31, gente.
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6: Cem por cento raiz, 1000% raiz, compadre. Aqui. Ô, Roberto lá do Ipaba, bom dia. Roberto e o Heitor lá no Ipaba, bom dia. Obrigado pela audiência, obrigado pela sintonia. 6h34.
7: Mas já?
6: Ah, 6h34. Fica esperto aí que hoje é segunda-feira. Vamos mexer o 12, fim de semana já acabou. E a semana tá aí, ó, pedindo passagem. 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
8: Camada de homem mole.
6: Camada de homem mole, vamos levantar, gente, vamos acordar. Passa lá na Cremac, passa na Cremac, você bateu, Matheus. Ah, quem passa na Cremac é os meus amigos carpinteiros, os amigos marceneiros. É ou não é, André? É, ué. Itamar lá do Vai e Volta, lá da marcenaria do Itamar. Bom dia. 6h35, aqui na nossa estação, 6h35. 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Milionários é rico, faz um ano, arrupa! Aô, comadre Adir, segura aí, comadre!

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1: Pois é, são 6:39. 6:39. Faz um ano que eu padeço. 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Hoje é 6:41, Nalva Guiar, dia de formatura. Alô, Zuleide, bom dia. Bom dia, Ronaldinho. Bom dia, Adriana da Quartzo.

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1: Ô gente, 6h47.
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3: O caboclo todo dia chegava no ponto de ônibus pra pegar o ônibus, passava um cara de carro. Ei, corno manso! Rapaz, ele foi...

0: fez a... Ei, corno manso, todo mas dia.
1: Que
0: ele
1: foi?
0: Fez o trem, foi lá dar uma dura na mulher dele.
1: É.
0: Ó, mulher, não tô entendendo, não. Todo dia passa um sem vergonha num carro lá e me chama de corno manso.
1: Ué.
0: Ela falou, não, meu bem, que ele é cara louco. Deve passar em todo ponto e fazer daquele jeito.
1: É, ué.
0: Aí no outro dia ele passou lá, o cara gritou, ô, corno manso, e além de corno, fofoqueiro.
2: Chora, corno!
3: Ui! 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
6: Ai, gente, vamos falar a verdade.
1: Fala, Paulo,
6: esse fala. Amado é um amor.
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0: Pois é, Amadão, amanhã você volta, hein?
1: Amanhã, bem cedinho, eu passo aqui.
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2: Eita, eita, segunda-feira tá aí, gente. Vamos romper na segunda-feira, vamos romper na segunda-feira. Anote embora, hein? Anote capar o gato, hein? Hora de embora, hora de embora. Oi, o trem. Vambora, compadre. Vambora, comadre. Quer que para, comadre?
3: Ai, compadre, nós pode até parar, mas que é bom, viu?
2: Ah, comadre, também acho que é bom demais, mas tem que ir embora, tá na hora, tá na hora. Hora de embora. Meu amigo Ailton. Meu amigo Ailton aí do Iguaçu, em Patinga. Bom dia, xará. Gente, amanhã estaremos de volta às 4. 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Beijo no coração, fica com o papai do céu. Até amanhã, gente. Tchauzão e se cuida. Vambora, gente. Vambora, vambora, vambora, vambora. Vamos capar o gato.
4: Capou o gato. 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
1: No Vale da Vox, 7 horas.
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6: Entorpecente posse, teve foragido, suspeito de homicídio doloso, mostrou o CNJ em situação de prévio.
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0: Polícia Militar prende suspeito de ter participado de homicídio tentado no Barra Esperança, em Ipatinga. Menores são surpreendidos e apreendidos durante furto em estabelecimento comercial na área central de Ipatinga. Militares apreendem grande quantidade de drogas no bairro Bela Vista, em Timóteo. Após formatura em Ipatinga, quase 200 novos soldados chegam para reforçar a região, a 12ª região da Polícia Militar, aqui em Ipatinga. Tudo isso e muito mais a partir de agora, aqui dentro do Vox Polícia, primeira edição desta segunda-feira, dia 25 de maio de 2026. Eu sou o Jota Passos e juntos vamos navegar nas últimas ocorrências policiais. A edição e produção é de Fernando Silva, trabalhos técnicos, Isabela Lima, direção-geral, Dr. Jonaí Cordeiro. E você, participe do nosso programa, envie o seu áudio ou a sua mensagem de texto pelo nosso WhatsApp 319-8376-3371. 319-8376-3371. E um jovem de 27 anos foi preso após passar por uma avenida atirando para o alto em Governador Valadares. Tudo isso aconteceu na madrugada deste domingo, dia 24, no bairro Ilha dos Araújo, em Governador Valadares. Segundo a Polícia Militar, ele admitiu ter feito 3 disparos enquanto seguia pela avenida Mucuri, no bairro Ilha dos Araújo. A ocorrência começou depois que testemunhas acionaram o 190, informando de que o ocupante de um Gol Prata havia efetuado tiros em via pública. Durante rastreamento, os militares localizaram o veículo estacionado na Avenida Suaçuí. De acordo com a Polícia Militar, o motorista foi abordado e os policiais encontraram um revólver calibre 32 da marca Taurus dentro do carro. A arma estava carregada com 6 munições, sendo 3 intactas e 3 deflagradas. Os militares informaram que o jovem apresentava sinais de embriaguez, como fala desconexa, olhos avermelhados, odor etílico de bebida alcoólica e dificuldade para se manter em pé. Diante desta situação, o jovem de 27 anos foi conduzido até a Delegacia de Polícia de Governador Valadares e está agora à disposição da Justiça. E vamos aguardar qual será a decisão do delegado de polícia em relação a este crime. O certo é que disparos de arma de fogo em via pública é crime. E, claro, a Polícia Militar, acionada, imediatamente compareceu e evitou que o pior pudesse acontecer. Porque um projétil desse poderia, em via pública, atingir alguém de forma surpresa, né? E aí sim teríamos estaríamos falando aqui de uma situação muito mais grave. E a equipe da 82ª Companhia de Polícia Militar, comandada pelo Sargento Moreira, foi empenhada via Copom, lá na região central de Ipatinga, para apurar denúncias que 2 menores praticavam furto em estabelecimento comercial. E o que ocorreu? A situação é que eles perceberam que esses dois menores estariam dentro do estabelecimento. Esse estabelecimento estava lacrado pela justiça. Foi comunicado à polícia e imediatamente a equipe comandada aí pelo Sargento Moreira compareceu ao local. E é ele, Sargento Moreira, quem está conosco e nos traz detalhes desta situação. Sargento Moreira, bom dia.
1: Bom dia, Jota, bom dia, ouvintes da Vox Polícia. durante o patrulhamento e fomos informados via Copom que uma solicitante alegava que teriam dois homens, aparentando ser usuários de droga, invadindo um estabelecimento comercial situado no interior do kart de Patinga. Deslocamos para o local, deparamos com vozes masculinas no interior do estabelecimento, contudo verificamos que o estabelecimento, além de estar fechado, se encontrava lacrado, o que dificultou e impossibilitou nossa entrada na parte do interior. De imediato identificamos como polícia e cercamos todo o local, informando ao cidadão que os cidadãos em que se encontravam no interior que não dá para se evadir. Vendo nosso cerco, os cidadãos resolveram sair. Como eles entraram pela parte de cima de um banheiro que eles a princípio teriam quebrado o forro, eles voltaram para essa parte, sendo feita a apreensão dos dois, tendo em vista que os dois cidadãos são menores de idade.
0: Em parlamentação com eles, o sargento Moreira, qual a justificativa? Qual o diálogo deles com vocês?
1: De início todos dois mentiram, mas mentiram muito, apresentaram várias versões. Só que depois eles caíram na real, viram o que estavam cometendo e resolveram falar. Um cidadão, um menor, chamou o outro. O menor que chamou, ele tinha total domínio do fato, sabia o que queria fazer, que na verdade ele queria invadir o local, porque ele já conhecia como entrar lá e ia subtrair as bebidas que se montavam no local, né? A princípio seria isso.
0: Quer dizer, o fim de semana seria regado de muita bebida dentro da cabecinha deles.
1: Sim, porque lá funcionava uma adega e tem bebidas no interior lá ainda, né? Essa adega está lacrada, parece que tem um problema judicial que foi sublocada, são problemas internos lá da administração do kart.
0: O certo é que a polícia chegou, antecipou que eles pudessem fazer danos e dar prejuízo aí ao proprietário do estabelecimento.
1: Conseguimos cumprir um dos nossos preceitos condicionais, né? É justamente preservar o patrimônio de terceiros, né? Foi preservado dessa vez, eles não conseguiram intento, então estão sendo apreendidos aqui e apresentados ao delegado de plantão, sendo aí acusados de furto tentado mediante arrombamento.
0: Os responsáveis pelos dois menores se fazem presentes. E qual o comentário deles com relação aos filhos?
1: Um dos pais começou a chorar aqui na porta da delegacia e o casal, que são pais de outro menor, estão muito chateados, decepcionados com a conduta dele.
0: E os policiais que trabalharam sob o comando aí do sargento Moreira nesta ocorrência?
1: Estamos aí, eu, o sargento Rodrigo Silva e o sargento Magno.
0: Ok, sargento Moreira, comigo aqui dentro dos canais Vox, sem tropeço, seu nome e endereço, repórter J. Passos. Portanto, aí, participação da Polícia Militar na apreensão desses dois menores, quando eles praticavam este ato criminoso na área central da cidade, mais precisamente ali na área do parque, ou do cartódromo, onde realmente está de forma isolada, né? Porque não tem praticado esporte nenhum ali, então eles foram lá e fizeram esta situação aí, acabaram sendo surpreendidos pela Polícia Militar. De posse de informações relativas ao intenso tráfico de drogas e entorpecentes no bairro Esperança, foi deflagrado uma operação policial com cerco de incursão no local denunciado. Da chegada das equipes, o autor tentou evadir pelos fundos, acessando a área de vegetação e residência vizinha, onde ele caiu. E esse rapaz, ontem ele tentou a fuga, um barranco mais ou menos de 3,5 metros. Na fuga ele caiu e fraturou os dois tornozelos. É uma situação muito chata, né? Primeiro que ele estava no tráfico de drogas, foi flagrado. E depois com esse acidente, ele está sob escolta no hospital Márcio Cunha e vai sair de lá diretamente para o presídio, com os dois tornozelos fraturados. É complicadíssimo, né? Então agora a Polícia Militar faz a guarda desse infrator e posteriormente será encaminhado ao presídio, onde responderá pelo crime que cometeu. Olha, as mensagens começam a chegar por aqui. Nós agradecemos a todos aí pelo carinho, pela audiência. Minha amiga Irani e seu esposo Geraldo, lá no bairro Jardim Panorama, mandando mensagem, parabenizando pelo programa. Minha amiga Ângela, lá em Ouro Branco, também Tá ligadíssimo, né, Ângela? Obrigado e sempre aí pelo carinho da audiência. Meu amigo Carlos, do bairro Amaro Lanari, parabenizando pelo programa e dizendo a importância da Vox no contexto da informação na região do Vale do Aço. Valeu então, Carlos, muito obrigado aí pelo carinho. A dona Maria Natalina, na área central de Ipatinga, também registrando aqui o abraço e parabenizando a Vox pelos trabalhos que tem prestado. Valeu. O meu amigo Taquinho, lá no bairro Cariru, também mandando mensagem, sempre ligadinho, né, Taquinho? Obrigado aí a você pelo carinho da audiência, meu amigo Vandeir e a sua esposa Rosinha. Eles estão no sítio, mas estão ligadíssimos lá, acompanhando todas as informações da área de segurança pública. Valeu, o meu amigo Vandeir. Muito obrigado. A Lucimar de Paba também chegando por aqui e parabenizando pelo programa e pedindo a música só no outro programa. Vamos pedir para você, tá legal? Então a gente agradece a todos vocês aí pelo carinho da audiência. Vamos dar uma faturada? Daqui a pouquinho nós voltaremos direto da Rua Viático número 20 com a sequência do Vox Polícia, primeira edição desta segunda-feira, hoje, 25 de maio de 2026.
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0: No Vale da Vox, 7:15.
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0: Maravilha, maravilha. 7:17. E, em cumprimento a um DDU, diz que denúncia unificado, no bairro Bela Vista, em Timóteo, a Polícia Militar, cuja equipe é comandada pelo Sargento Olimar, foi bem sucedida lá, ou seja, teve êxito em retirar de circulação uma grande e expressiva quantidade de drogas. Os militares também identificaram o suspeito de ser proprietário dos entorpecentes apreendidos. O Sargento Olimar, depois de ter realizado esta operação com a sua equipe, falou aos canais Vox do desfecho desta operação. Sargento Olimar, bom dia.
11: Oi, Jota, bom dia. Em cumprimento, né, a um DDU, diz denúncia unificado 181, nós deslocamos até a rua Sabará, no bairro Bela Vista, onde a denúncia dava conta de que um indivíduo aí, altamente conhecido no meio policial, por ser integrante da ORCRIM, a organização criminosa que se autotitula Gangue do B13, estaria traficando maconha e cocaína nesse local. Então, nós nos posicionamos próximo a essa residência denunciada e pudemos verificar esse indivíduo no local, mexendo em alguma coisa embaixo de uma escada de concreto, né, que faz parte do lote dessa casa. No momento, nós não conseguimos abordá-lo, mas após ele sair, nós deslocamos até o local e constatamos que a casa está abandonada. Então, nós verificamos aonde esse indivíduo estava mexendo e localizamos dentro de uma lata 122 cápsulas cheias de cocaína prontas para ser comercializadas, também dentro de um pote 12 tabletes de maconha e 2 buchas de maconha também prontas para ser comercializadas, além de 2 balanças de precisão. Então, posteriormente, nós ficamos ali posicionados no local, no intuito de conseguir abordar esse indivíduo, se ele voltasse ao local. E nós permanecemos na residência aproximadamente uma hora. Então esse indivíduo, ele voltou ao local, só que ele conseguiu visualizar os militares. E quando ele viu os militares, ele evadiu, né? Nós tentamos ainda alcançá-lo, né? Mas ele já estava a uma distância já longe de nós e nós não conseguimos prendê-lo. Então nós realizamos diligências no bairro Bela Vista, mas não conseguimos lograr êxito em prender esse indivíduo. Válido salientar aí que o local desse indivíduo vem realizando tráfico é próximo à quadra poliesportiva do bairro Bela Vista, onde crianças, né, e famílias em geral frequentam essa quadra. Realizamos a apreensão desse material e encaminhamos aqui até a delegacia de plantão da cidade de Patinga, deixando agora a cargo da Polícia Civil, né, os levantamentos aí posteriores aí, né, do inquérito policial.
0: A prisão desse acusado é questão de tempo, então?
11: Com certeza, né, Jota, se ele continuar aí na traficância, uma hora ele vai acabar sendo preso. Foi até parecido uma ocorrência no bairro Macuco, foi mais ou menos dessa forma. Então, uns meses atrás, o indivíduo também, ele conseguiu evadir da nossa equipe, deixando droga para trás, mas posteriormente ele continuou na traficância e nós conseguimos prendê-lo aí com drogas, né, sendo preso aí em flagrante.
0: E os policiais que trabalharam sob comando do Sargento Olimar nessa ocorrência?
11: Foi a patrulha de operações Bravo da 856, Sargento Olimar e Cabo Núbio.
0: Ok, Sargento Olimar, comigo aqui dentro dos canais Vox. Sem tropeço, seu nome e endereço, repórter J. Passos. Maravilha, 7:21. Vamos dar uma faturada? Daqui a pouco nós voltamos direto da Rua Viático, número 20, com a sequência do Vox Polícia, primeira edição desta segunda-feira, 25 de maio de 2026.
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14: Maravilha, 7:26. Voltamos direto da Rua Viático, número 20, com a sequência do Vox Polícia, primeira edição desta segunda-feira. Tivemos um homicídio tentado no fim de semana no bairro Esperança, aqui em Ipatinga. A polícia militar foi acionada e, quando chegou ao local, o suspeito, o comparsa, o cúmplice, eles haviam evadido do local. Mas a polícia recebeu informações de populares com relação às características do possível autor dos disparos. E desde então começou o rastreamento. A polícia militar chegou até um rapaz e ele foi trazido preso e lá no Corró. Ele falou aos canais Vox e negou a sua participação neste homicídio tentado. Vamos ouvi-lo.
0: Meu nome é Wallace, entendeu? Eu moro no Esperança, entendeu? No condomínio, no bloco 11, entendeu? Eu cheguei em casa, tava meu filho lá com meus dois meninos todo dia, brinca na rua com um monte de menino. Eu fui e chamei eles pra dentro. A menininha tava junto com eles, eu conheço ela de vista de lá, porque eu já moro lá uns 4 anos, entendeu? Quando eu entrei pra dentro, ela sentou na minha porta. Eu saí e falei com ela assim: ô bebê, o que você tá arrumando aí? Ela falou assim: você vai embora, né? Ela falou assim: ô tio, eu não sei onde tá meu pai, não. Eu falei: mas cadê seu pai? Ela falou: meu pai saiu, me deixou brincando aqui, saiu, correu aí. Ela nem falou nada comigo. Eu peguei, arrumei um colega meu que tem um carro, com muito custo não consegui achar uma tia dela lá, e foi levar ela entregar pra tia dela, porque ela tava brincando com meus filhos, já era 10 horas da noite, já não tinha ninguém lá no bairro. Quando nós foi entregou ela lá, nós voltando, a polícia enquadrou nós. Nós parou de boa e perguntou, e falou assim: de onde você está vindo? Eu falei: nós estamos vindo ali. Aí ele falou assim, aí ele já me perguntou diretamente: cadê o pai da menina? Eu falei: eu não sei, senhor, eu não tenho vindo para a menina. Essa menina, ela mora lá em cima, ela era minha vizinha lá, pelo que eu sei, ela brinca com meus filhos. Eu cheguei, pus meu filho para dentro, ela ficou lá fora. Para não deixar ela sozinha, eu consegui acertar o nome da tia dela, levei e entreguei ela lá. Só isso. Mas e o pai dela? Não tem contato com o pai dela. Aí ele começou a falar comigo que se eu não desse o pai dela, a moto dele queria jogar eu no meio do sequestro, que não sei o quê. Eu falei: não, mas eu tenho uma câmera que me viu sair agora no churrasquinho ali embaixo ali. Eu cheguei em casa, trombei a menina lá, conversei com a minha esposa lá, falei: então vou arrumar um jeito de levar ela em algum lugar, porque já conheço ela de vista de brincar com meus filhos, igual conheço todos os meninos do prédio, entendeu? Então, quer dizer, eu não tive participação, nada de briga. Eu não sei o que está acontecendo com esse cara. O que eu sei é que a menina, ela é vizinha, amiga dos meus filhos lá, ué. Tava brincando com ele, ela é uma menina que parecia ter uns 8 a 9 anos. Como eu coloquei isso pra dentro, já era 10 horas, eu vi que ela ficou acuadinha lá, fui lá conversando com ela. Falei: então leva você pra casa de um parente seu. Com muito custo, ela já achou a tia dela. Não, que eu cheguei, entreguei ela pra tia dela, a viatura enquadrou nós. Eu falei, expliquei minha versão policial. Ele ainda falou na minha cara que eu sei que você não está mentindo, mas você não me ajudar em nada. Balançou a caneta assim pra mim. Eu falei com ele: senhor, eu tô falando só de coração, é verdade, que eu não tenho nada a ver. Ele foi perguntou se eu sabia da moto do cara, se eu sabia do cara, se o revólver do cara era meu, se eu tinha envolvimento. Ele não tem envolvimento com ele. Eu moro num prédio que é 15 apartamentos, prédio com 16 apartamentos, é criança lá tudo. Eu não conheço o pai de todas as crianças, não, mas eu conheço todas as crianças, porque eu tenho dois filhos, um de 13 e um de 7. Eu só apenas cheguei na minha casa e coloquei meu filho pra dentro. Como ela sentou do lado do meu house, na escada, eu fui lá, ué. Eu conheço ela, lá fui conversando com ela, foi e me falou que não sabia onde estava o pai dela. Aí qual que é a atitude minha, senhor Jota Paz, na sua opinião? Eu pegava meu filho e colocava os dois pra dentro, deixava ela na rua, uma menina de 7, 8, 9 anos, ou levava ela no responsável dela que eu poderia achar no momento? Foi isso que eu fiz, aí. Se eu errei, meu erro foi esse, porque eu não ajudei o pai dela nem nada, eu não sei nem o que que tá fazendo da vida dele, não, hein.
15: E aí, você está sendo acusado de ter participado dessa tentativa de homicídio? Não, você está sendo acusado disso?
0: Não, estou sendo acusado. O policial está alegando, tipo assim, que eu estava dando suporte para o pai dela. Eu falei: não, eu nem tive contato com o pai dela. Eu apenas levei ela embora, que ela estava na minha casa.
15: Então agora a esperança é ser ouvido e se comprovar sua inocência, né?
0: Tem, Deus do céu, cara. Sabe um pouquinho.
15: Tá legal, tá aí o depoimento do conduzido comigo aqui dentro dos canais Vox, sem tropeço, seu nome e endereço, repórter J. Passos.
16: Maravilha, vamos dar uma faturada? Daqui a pouquinho nós voltamos direto da Rua Viático, número 20, com a sequência do Vox Polícia, primeira edição desta segunda-feira.
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15: No Vale da Vox, 7 horas 31 minutos.
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14: Maravilha, 7 horas mais 35 minutos, recebendo as mensagens aqui. Olá, J. Passos, bom dia, estou ligado na Vox Polícia, aqui no bairro Pedra Branca. Uma semana abençoada por Deus e que nossos sonhos e objetivos sejam alcançados por intermédio de nosso Senhor Jesus Cristo. Forte abraço, pastor Adilson de Oliveira. Também chegando por aqui o Roberto do bairro Vila Celeste. Parabenizo pelo programa e que vocês continuem fazendo esse trabalho, sobretudo o trabalho social que a Vox tem feito, que é de suma importância para nós. Daqui, deixa eu ver aqui, Roberta do bairro Vila Ipanema. J. Passos, e com relação ao prefeito Ipatinga, a administração dele, o que é que a Vox tem a falar? A Vox tem a falar aquilo que o povo quer falar, ué. Os microfones estão abertos. E aqui, os microfones sempre abertos. Se você tem alguma coisa, algum descontentamento, procura as reportagens Vox, que você vai ser atendida, tá? Isso aí é tranquilo, Roberto. Fica de boa e fica na paz, tá bom? O meu amigo Edson do Trato Fino, lá do bairro Cananzinho, mandando também a mensagem e parabenizando pelo programa. Valeu, grande Edson, lá do Trato Fino. Olha, quase 200 novos soldados foram recebidos neste fim de semana aqui no 14º Batalhão de Polícia Militar. E esses quase 200 policiais serão distribuídos pela 12ª Região da Polícia Militar. E o comandante da 12ª Região, Coronel Márcio Souza, ele falou aos canais Vox desta grande conquista da sociedade, recebendo aí esses novos policiais. Vamos trazer na íntegra a conversa que tivemos nesse grande evento lá no 14º Batalhão aqui em Ipatinga.
1: Bom dia, para nós é um privilégio muito grande ter a oportunidade de estar entregando novos policiais militares formados para melhorar a qualidade de vida da nossa população. Nossa mensagem para eles é que ouçam a sociedade, né, sirvam realmente com dedicação e para nossa sociedade que os recepcionem bem nas cidades onde eles forem, que eles possam sentir, né, o apoio da comunidade e assim desenvolver um excelente trabalho.
2: Claro que é um curso que exige muito de cada um deles e, claro, quem chegou ao final, aí combateu o bom combate.
1: Com certeza, né? Muitos meses de dedicação, sem final de semana liberado, horas a fio aqui, noite, madrugada, estudando muito, a parte técnica muito pesada também, mas graças a Deus chegaram todos aqui muito bem e estão em condições de trabalhar e servir a comunidade.
2: O estreito relacionamento com a comunidade e a determinação são fatores preponderantes.
1: Fundamental, né? A melhoria cada vez mais a nossa comunicação com a população conosco, a gente interagir cada vez mais, estar próximo das necessidades do cidadão, ouvir o clamor das pessoas e assim podemos atender da melhor maneira possível.
2: Eu costumo dizer que uma das principais tarefas da Polícia Militar, na minha ótica, é aquela patrulha preventiva e repressiva pelas ruas e abordagem.
1: Sim, a nossa Polícia Militar tem uma facilidade que ajuda muito a gente, que é a capilaridade. Nós estamos presentes nos 853 municípios de Minas Gerais e em inúmeros distritos também. Então, a nossa proximidade com a população, ela é muito forte por isso. E a população, graças a Deus, tem um respeito muito grande por nós e nós contribuímos, né, retribuímos esse respeito também, apoiando as demandas da comunidade e servindo realmente com dedicação.
2: Foram forjados e a gente percebeu nitidamente que o sentimento de pertencimento está arraigado em cada um deles.
1: Sim, dá saudade da gente do tempo que a gente teve também o período de formação nosso. Eu já conto com 29 anos de serviço e é sempre muito emocionante ver esse momento deles, a alegria dessa conquista tão importante.
2: Para fechar nossa participação, Coronel Márcio, o senhor que agora é o comandante da 12ª Região, 97 municípios nos ombros. Evidentemente que agora, né, isso aí será distribuído com mais 181.
1: Sim, nós temos, hoje à noite ainda estou indo para Manhuaçu, nós temos outra turma em formação lá, que forma hoje também, são 192. Na verdade, os 181 daqui com os de lá vão ser distribuídos em toda a 12ª Região. Então nós temos duas formaturas hoje, a parte daqui para lá, né, para participar desse evento tão bacana lá também.
2: Os canais Vox agradecem a cordialidade do senhor, sempre muito solícito, e parabéns pelo belo trabalho prestado sobretudo, a estrutura que é cedida aos policiais nas operações nas ruas.
1: Obrigado a todos, estão sempre à disposição, um grande abraço.
2: Coronel Márcio, comandante da 12ª Região, conosco aqui dentro dos canais Vox. Sem tropeço, seu nome e endereço, repórter J. Passos.
14: Maravilha, vamos dar uma faturada. Daqui a pouquinho nós voltamos direto da Rua Viático, número 20, com a sequência do Vox Polícia, primeira edição desta segunda-feira, 25 de maio de 2026.
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14: No Vale da Vox, 7:41.
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3: Maravilha, maravilha, 7 horas mais 44 minutos e durante uma operação policial na rodovia, o Copom informou à rede de rádio que uma motocicleta furtada em data pretérita estaria trafegando próximos à rodovia. Tendo conhecimento desta situação, a guarnição deslocou-se realizando o acompanhamento e, de acordo com as informações do Copom, efetuou a abordagem e o autor com a motocicleta. Diante dos fatos, foi dada a voz de prisão em flagrante ao autor e o material que ele estava transportando apreendido foram conduzidos à delegacia de polícia civil. A motocicleta foi removida ao pátio credenciado e nesta ocorrência o que chamou atenção foi quando os policiais ligou para o verdadeiro proprietário desta motocicleta e ele do outro lado da linha, emocionado, porque ele disse que está pagando ainda a motocicleta. E pelo fato da motocicleta não ter sofrido nenhuma avaria, ele feliz da vida e veio rapidamente para fazer os trabalhos, os trâmites para ter de volta a motocicleta e ficou muito feliz e agradeceu a Polícia Militar, no caso a Polícia Rodoviária Estadual, que é também Polícia Militar. O subtenente Bruno Nassif, comandante do 3º Pelotão de Polícia Militar de Belo Oriente, ele foi escolhido pelos formandos, por essa turma 196, para ser o paranifo na formatura. E ele sentiu-se muito honrado e ficou emocionado também quando foi aplaudido de pé pelos formandos lá na cerimônia deste fim de semana realizada no 14º Batalhão de Polícia. Ao final, ele falou aos canais Vox da satisfação e da felicidade em ter sido privilegiado, subtenente Bruno Nassif. Bom dia.
4: Ô Jota, bom dia, né? Bom dia a todas as pessoas do Vox aí que estão nos ouvindo aqui. Realmente eu fiquei muito emocionado, né? Essa solenidade, ela nos faz voltar ao passado e lembrar do tempo em que a gente entrou aqui na Polícia Militar, né? Então a gente hoje vê os alunos formando, a gente fica muito satisfeito, se sente na obrigação de passar algo importante para eles, não só nas palavras, mas nas ações da gente, né? Durante a atividade policial da gente. E fiquei muito feliz com o convite, confesso que não esperava, mas é um reconhecimento do que a gente vem fazendo, né, ao longo da carreira da gente, está dando certo.
5: Claro que o exemplo é para ser seguido, né? E a gente observa que o senhor tem a tropa nas mãos e percebemos isso aqui hoje.
4: Exatamente, Jota. Tem um ditado que diz que as palavras impulsionam, mas o que arrasta mesmo é a força do exemplo. Eu procurei fazer isso na minha carreira pelos meus 27 anos. Não visando algo, né? O intuito, o objetivo realmente é de trabalhar e hoje eu percebo que isso realmente arrastou muita gente, até pelo convite que eu recebi, né, para ser o paraninfo aí da turma de soldados.
5: Parabéns mais uma vez e sucesso, que Deus continue abençoando o senhor no comando do 3º Pelotão.
4: Amém, estamos às ordens lá no 3º Pelotão, cuidando das nossas cidades lá, Belo Oriente, NAC e Açucena.
5: Subtenente de Bruno Nassif, comandante do 3º Pelotão de Belo Oriente, conosco aqui dentro dos canais Vox. Sem tropeço, seu nome e endereço, repórter J. Passos.
3: É isso aí, né? Parabéns aí ao subcomandante, subtenente Bruno Nassif, comandante do 3º Pelotão.

0: ali de Belo Oriente, que tem também a área de abrangência na Aqui Açucena, enfim, realmente um espaço físico muito grande que o terceiro pelotão é responsável. Olha, e 180 formandos. Desses 180, é lógico que eles serão distribuídos em toda a região da 12ª região de Polícia Militar. Mas tem um critério, né? Notas, primeiro lugar, segundo lugar, terceiro lugar, enfim. E nós ouvimos o soldado que ficou em primeiro lugar, o Gustavo Castro. Ele foi eleito o 01 da turma. E para ser 01 de um curso de soldado, meu amigo, vou te falar uma coisa, hein? Só quem vai lá e conhece o trabalho que sabe a dificuldade que é, a persistência, e a pessoa tem que realmente se doar ao máximo para conquistar este espaço. E ele falou aos canais Vox, e nós vamos ouvir atentamente a fala desse novo soldado, o Gustavo Castro, que ficou em primeiro lugar do curso. Gustavo Castro, bom dia.
1: Bom dia a todos. Realmente, o curso é puxado, mas é pela disciplina militar, é exigido militar que ele seja forjado, né, no, na medida possível, para ser uma pessoa que se adapta às realidades, e isso é importante na formação militar, e conseguimos romper com 9 meses de curso.
2: O certo é que nesta caminhada, várias situações adversas e tudo mais. Teve algum momento assim que realmente foi muito pesado?
1: Igual eu falei, na questão do forjamento da pessoa é realmente puxado, mas tendo ali o apoio sensacional da coordenação, confiando em Deus, tudo é passível de se romper com tranquilidade, não com tranquilidade, mas sabendo que a gente vai romper, é isso que faz a gente ser fortes e corajosos.
2: Princípios familiares e princípios religiosos foram fundamentais?
1: Sim. Realmente o apoio da família, realmente o amor de Deus ali compreende a formação de tudo. E isso foi sensacional para que todos nós aqui da 196 podemos romper esses 9 meses, foram essenciais. Meu pai, minha avó ali sempre orando por mim. Isso foi muito importante, com certeza. Isso é a vitória, é parte deles também. Eles estão aqui hoje, eles vão usufruir dessa conquista. Fizemos aqui irmãos, não tinha nenhum adversário aqui, nós éramos irmãos de farda e com certeza vamos sentir muita saudade um do outro.
2: Fazendo um paralelo com a vida, né, de entre as folhas pro mundo.
1: Com certeza, é uma cidade de 5 mil habitantes, mas que lá o forte é muitos policiais. Aqui temos mais 3 policiais aqui comigo, fora na 195 também. A nossa cidade tem um sangue policiais, está aqui para ajudar a força do povo mineiro. Eu sou formado em Direito, isso facilita um pouco, claro, a gente tem uma segurança jurídica ali para poder atuar, é importantíssima, e isso foi essencial para estar aqui em primeiro lugar.
2: Claro que agora, né, vem aí os desafios, novo desafio, que é o local onde irá trabalhar.
1: Sim, eu irei para o 62, BPM, ou de Caratinga 7. Será uma oportunidade nova, mas estou aí pronto para tudo que vier.
2: É uma das vantagens de ficar 01, né?
1: Sim, querendo ou não, facilita, né? Como eu moro entre folhas, é perto de Caratinga, vou estar perto da família ali, então foi muito importante.
2: Sucesso, sorte, que Deus abençoe, continue abençoando.
1: Obrigado, viu? Vamos usufruir a nossa formatura.
2: É isso aí. Portanto, aí o soldado Gustavo Castro, primeiro lugar do curso da 196, hein, conosco aqui dentro dos canais Vox. Sem tropeço, seu nome e endereço, repórter J. Passos.
0: É isso aí, né? Parabéns, realmente. Olha, e um homem de 28 anos, ele foi abordado e preso aqui na Nova 381 neste fim de semana. Este cidadão, ele alugou um carro em Belo Horizonte para trabalhar como Uber. Acontece muito disso, né? As pessoas alugam o carro e eu não sei qual a negociação que eles fazem. E depois o dono do veículo tem um percentual em cima daquele que ele faturar ou tem aluguel, eu não sei ao certo como é que é. Cada negociação é uma, né? Então eles fazem isto. E este homem de 28 anos, ele alugou esse carro em Belo Horizonte e veio para Ipatinga. E pronto, sumiu, e o dono do carro ficou desesperado lá, que o carro o rapaz não apareceu para acertar com ele, etc e tal. Mediante essa situação, ele acionou a Polícia Militar na capital de Minas. Foi feito o boletim de ocorrência, e quando se faz o boletim de ocorrência, todos os dados do veículo ou dos veículos e das pessoas são esparramadas, como dizem, né? Meu querido e meu velho Zé Moura, meu querido papai, minha mamãe, Ana dos Passos, são esparramados pelo estado das Minas Gerais toda. E aí, meu amigo, espalhou, chegou aqui no Vale do Aço, e ele veio em direção ao Vale do Aço. E durante a operação policial rodoviária, a guarnição recebeu esta denúncia de que esse veículo, produto de apropriação indébita, e através da informação da guarnição, ela deslocou até ao BR, a BR-381, e vendo este veículo com as características, foi abordado. Ele foi abordado, o rapaz recebeu voz de prisão, o carro removido ao pátio, e o dono do veículo, imediatamente já em Belo Horizonte, recebeu a notícia por parte da Polícia Militar. Ele veio de imediato para buscar o veículo dele. E este infrator, ele ficou aguardando na delegacia, o delegado o ouviu, ele foi autuado em flagrante e já se encontra à disposição da justiça aqui do Vale do Aço. É isso aí. O Vox Polícia vai ficando por aqui. E vocês ficam agora na companhia do meu amigo Gilberto Medeiros e da minha amiga Júlia Ferreira com Vox Notícia. Eu volto amanhã, se assim Jesus Cristo me permitir. E termino com aquele belíssimo versículo do Livro dos Livros: quer comais, quer bebais, ou façais qualquer outra coisa, fazei tudo para a honra e glória do nome do nosso Senhor e Salvador Jesus Cristo, o único mediador entre Deus e o homem. Tchau, Vale do Aço. Tchau, Minas. Tchau, Brasil.
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1: No Vale da Vox, 8 horas.
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5: Semana MEI fortalece empreendedorismo e valoriza comércio em Timóteo.
1: Proprietários de terreno acusam Prefeitura de Coronel Fabriciano de intervenção irregular em área particular.
5: Timóteo amplia plano de combate a incêndios e passa a priorizar áreas urbanas de risco.
1: Ipatinga cedia etapa microrregional dos Jogos Escolares de Minas Gerais.
5: Licitação do transporte público de Coronel Fabriciano termina sem empresas interessadas.
1: No noticiário esportivo, Cruzeiro vence, Galo perde e Campeonato Antônio Diense define classificados e confrontos das quartas de final.
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1: 8:02. Hoje é segunda-feira, 25 de maio de 2026. Aqui no estúdio da Vox FM em Timóteo, a temperatura é de 21 graus e 3 décimos.
5: O dólar comercial é vendido a R$ 5,02, o euro a R$ 5,83. A poupança rende 0,5% ao mês.
1: 8:03.
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8: A segunda-feira vai ser com o tempo parcialmente nublado durante o dia em todos os municípios do Val do Aço. Temperatura máxima em Ipatinga, Timóteo, Coronel Fabriciano em torno de 27 graus. Uma frente fria que se formou no final de semana no litoral de São Paulo deverá deixar o tempo nublado com possibilidade de chuvas a qualquer hora do dia nas regiões sul, Campo das Vertentes e alguns municípios da Zona da Mata. Nas demais regiões do estado, sol entre nuvens. Capital mineira com temperatura máxima em torno de 26 graus. Direto da Clima Tempo, Rui Brandos Reis.
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5: 8:04, o homem é preso por usar cartão furtado em Ipatinga.
1: Repórter JL.
9: A polícia militar prendeu um homem de 40 anos que utilizou um cartão bancário furtado de uma residência na Cidade Nobre, em Ipatinga. Ele foi flagrado fazendo compras em diversos estabelecimentos antes de ser localizado e preso no centro da cidade. O crime ocorreu em uma casa localizada na rua Castro Alves. A vítima, um morador de 39 anos, informou à polícia que um ladrão invadiu o imóvel depois de pular o muro, escalar a sacada e entrar pela porta da varanda que estava aberta. Do imóvel, foram levados um aparelho celular, um cartão de crédito e uma camisa vermelha do time alemão. O homem foi flagrado fazendo compras no comércio local. Ele foi preso e conduzido para a delegacia. Para os canais Vox, repórter JL.
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5: São 8 horas e 5 minutos.
1: Licitação do transporte público de Coronel Fabriciano termina sem empresas interessadas.
5: Repórter Marcelo Augusto.
10: A licitação do transporte público de Coronel Fabriciano terminou deserta, ou seja, sem empresas interessadas em apresentar propostas para assumir a concessão do serviço no município. A informação foi confirmada pela Prefeitura, que informou que não fará apenas a republicação do edital da concorrência pública, número 25 de 2025, e já trabalha na reformulação do processo. Segundo a administração municipal, a equipe técnica da Secretaria de Governança de Obras e Serviços Urbanos está revisando a modelagem do projeto para realizar adequações que tornem o certame mais atrativo ao mercado. Entre os pontos analisados estão o equilíbrio econômico-financeiro do contrato e a definição de exigências compatíveis com a realidade atual do setor de transporte público. De acordo com a Prefeitura, a ausência de propostas está relacionada a um cenário nacional de retração no setor de transporte coletivo. O município informou ainda que os fatores que levaram os resultados estão sendo avaliados sob os pontos de vista técnicos e comerciais para que as mudanças necessárias sejam incorporadas ao novo processo licitatório. A administração municipal garantiu que a população não terá prejuízos na prestação do serviço durante o período de transição. Conforme a nota, o transporte coletivo continuará operando normalmente em todas as linhas e horários pela atual concessionária, respaldada por decreto municipal de continuidade. Ainda segundo a Prefeitura, a medida assegura o atendimento aos usuários até a conclusão do novo processo licitatório, homologação do resultado e transição operacional para a futura empresa vencedora do certame. A Prefeitura de Coronel Fabriciano afirmou também que mantém o compromisso com a transparência e com a modernização da mobilidade urbana no município. De Coronel Fabriciano, para os canais Vox, repórter Marcelo Augusto.
1: 8:07.
5: O vereador de Coronel Fabriciano, Zezinho do Centrocel, publicou um vídeo nas redes sociais em que ele faz uma cobrança à prefeitura, que é o poder concedente do serviço de transporte público coletivo na cidade.
11: Fracassou. Nenhuma empresa quis assumir o transporte público de Coronel Fabriciano. E sabe quem vai continuar pagando essa conta? Você. Isso mesmo, a licitação deu deserta. Nenhuma empresa apareceu interessada. E a solução da prefeitura foi qual? Prorrogar o mesmo serviço precário por mais um ano. Mas vamos falar a verdade. O problema não é só falta de interesse. O edital criou exigências totalmente fora da realidade. Ônibus com ar-condicionado? Ótimo. A nossa população merece. Ônibus reserva? Ótimo. Pagar no Pix ou no cartão? Ótimo. Pegar 2 ônibus pagando apenas uma passagem? Excelente. Gratuidade sendo respeitada? É isso mesmo que nós queremos. E quem pagaria essa conta? A população, o trabalhador. A tarifa estimada já estava em 5,80. É ilusão achar que a população aguenta pagar isso sozinha. O recado foi claro, sem subsídio, não teremos empresas interessadas. Se a prefeitura subsidiar o transporte, o povo pode pagar menos e ter ônibus digno, com ar-condicionado, acessibilidade e atendimento nas comunidades e partes altas da nossa cidade. O cidadão não merece continuar sofrendo em ônibus precário enquanto empurram o problema com a barriga. Coronel Fabriciano precisa de solução de verdade, não de mais 365 dias de espera. Ou você acha justo pagar caro por um serviço ruim? Transporte digno é direito, não favor. Deixe aqui o seu comentário. Eu quero ouvir a sua opinião.
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5: No Vale da Vox, 8:13.
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5: Vox FM. 8:15, Ipatinga sedia etapa micro-regional dos Jogos Escolares de Minas Gerais.
0: A cidade de Ipatinga será palco entre os dias 25 e 29 de maio, de segunda a sexta, da etapa microrregional dos JENG, Jogos Escolares de Minas Gerais. O município vai receber centenas de estudantes atletas da região em um evento que celebra o esporte, a integração e o talento da juventude mineira. A competição vai reunir alunos com idades entre 12 e 17 anos em disputas nas modalidades de basquete, voleibol, handebol, xadrez e futsal. Ao todo, 11 municípios vão participar desta etapa realizada em Ipatinga, além da cidade sede, os municípios de Coronel Fabriciano, Timóteo, Santana do Paraíso, Belo Oriente, Braúnas, Antônio Dias, Joanésia, Mesquita, Jaguaraçu e Marliéria estão confirmados. As disputas terão como sedes o Centro Esportivo 7 de Outubro, a USIPA e a Escola Estadual João 23. Para os canais Vox, repórter Fernando Silva.
1: 8 e 16.
5: Um bolão feito em Fortaleza e uma aposta simples feita na cidade do Rio de Janeiro acertaram as 6 dezenas sorteadas ontem no concurso 3.010 da Mega Sena Especial, aniversário de 30 anos.
1: Cada uma faturou um prêmio de R$ 168.170.026,83.
5: Os números sorteados foram 03, 30, 33, 35... 45 e 47.
1: 590 apostas acertaram 5 dezenas e ganharam R$ 13.890,02 cada.
5: Houve 37.565 jogos vencedores com 4 números, cada um deles levando R$ 311,65.
1: O próximo concurso irá retomar os sorteios regulares da modalidade e será realizado amanhã, dia 26, com prêmio estimado de R$ 3,5 milhões.
5: 8 e 17.
3: Empreendedores de Timóteo terão uma semana dedicada à capacitação e ao fortalecimento dos negócios. Entre os dias 25 e 29 de maio, a cidade recebe a Semana MEI, iniciativa realizada por meio de parceria entre a Prefeitura, a Sala Mineira do Empreendedor, a ACSDL Timóteo e o SEBRAE. O evento contará com palestras, oficinas e consultorias gratuitas. Segundo o gerente de desenvolvimento econômico, Vitor Batos, apesar do nome, a programação não será voltada apenas para os microempreendedores individuais.
22: Falando um pouco da Semana do MEI, que vai estar acontecendo do dia 25 a 29 de maio, é onde a gente vai estar ofertando, né, alguns cursos, capacitações, oficinas, treinamentos, consultorias para o público, não somente para o público que é MEI, tá? Apesar de se chamar Semana do MEI, né, vai abranger um público também além daqueles que são MEIs. Então, você que é MEI, você que tem uma empresa, né, que sente necessidade aí de estar capacitando os seus colaboradores, essa é uma semana para você, dedicada a você, para que você possa se capacitar e que possa também desenvolver cada vez mais o seu negócio. Essa iniciativa é uma realização aí da Prefeitura Municipal de Timóteo, né, através aí da mais uma ação aí da gestão do Capitão Vitor e do Marcelo Martins. É uma realização aí através da Sala Mineira do Empreendedor aqui de Timóteo, com uma parceria também junto ao SEBRAE, né, que vai estar ofertando aí esses consultores para que a gente possa dar esses treinamentos, e também uma parceria com a CSDL, que não poderia ficar de fora. Inclusive, estaremos utilizando a sede da CSDL para estar ofertando esses cursos, né? Então, são cursos, de forma gratuita, tá, que a gente vai estar oferecendo para vocês como forma de incentivá-los e que vocês dessa forma possam desenvolver cada vez mais o seu negócio. Então, no dia 25, que é segunda-feira, teremos como tema aí liderando diferentes gerações. No dia 28, que é quinta-feira, teremos aí Instagram, Facebook e WhatsApp para negócios. E no dia 29, que é sexta-feira, teremos como tema potencialize sua liderança através da tecnologia. Então, temas pertinentes que a gente escolheu aí a dedo para poder estar oferecendo a vocês e como forma também de vocês ampliarem os seus negócios, as suas vendas e também captar, né, novos clientes. Tá bom? Aguardamos vocês nessas datas. Temos aí o link de inscrição no Simpla, tá? E aguardamos vocês nesses dias aí que teremos grandes momentos importantes aí para que vocês possam cada vez mais, né, engrandecer aí os seus negócios.
3: As atividades serão realizadas na sede da CECDL Timóteo, na rua 19 de novembro, número 210, no Centro Norte. As inscrições são gratuitas e podem ser feitas por meio da plataforma oficial do evento.
5: Os interessados podem se inscrever gratuitamente pelo link oficial www.simpla.com.br.
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8: 8:24, o noticiário esportivo com Fernando Silva.
9: Cruzeiro vence, Galo perde e campeonato antonioidiense define classificados e confrontos das quartas de final.
10: Campeonato Brasileiro, jogos da 17ª rodada. No sábado, no Morumbis, São Paulo 1, Botafogo também 1. No Barradão, Vitória 2, Internacional 0. No Maião, Mirassol 1, Fluminense 0. Na Arena, Grêmio 3, Santos 2. No Maracanã, Flamengo 0, Palmeiras 3. Ontem, no Mineirão, Cruzeiro 2, Chapecoense 1. No Mangueirão, Remo 1, Atlético Paranaense 2, na Neoquímica Arena, Corinthians 1, Atlético 0, em São Januário, Vasco 0, Bragantino 3. A rodada será fechada logo mais, às 20h, no Couto Pereira, Coritiba e Bahia. O Palmeiras disparou na liderança isolada, agora com 38 pontos ganhos. O Cruzeiro é o nono colocado, com 23. O Atlético é o 12º, com 21. Na zona do rebaixamento, pela ordem decrescente, Santos 18 pontos, Mirassol com 16, Remo com 15 e Chapecoense 9 pontos ganhos. Campeonato Brasileiro da Série B. Jogos dos times de Minas pela 10ª rodada. Ontem, no Independência, América 1, Vila Nova 2. Logo mais, 19h, em Ribeirão Preto, Botafogo e Atletique. O São Bernardo lidera a Série B com 20 pontos ganhos. O Atletique, neste momento, é o 14º colocado com 11 pontos. O América segue na lanterna e ainda sem vitória na competição, com apenas 3 pontos ganhos. O Ipatinga Futebol Clube contratou o técnico Donizete Amorim, ex-jogador do Cruzeiro e do Fluminense. Sem poder registrar novos jogadores por conta de um transfer ban de mais de 2 milhões de reais, o Tigre deverá utilizar atletas das divisões de base de sua parceria com a USIPA para disputar o Campeonato Mineiro do Módulo 2, que vai começar já no próximo fim de semana. O Ipatinga está no Grupo B e, por punição referente ao mesmo transfer ban, vai entrar na disputa da divisão de acesso estadual com menos 6 pontos na tábua de classificação. O Tigre fará sua primeira partida no Módulo 2 no domingo que vem, dia 31, às 10 da manhã, em Contagem, contra o Coimbra, no estádio Flávio Guimarães. Campeonato Mineiro Sub-20 da Primeira Divisão. Único representante do Vale do Aço na competição, o Social perdeu em casa ontem, no estádio Luizão, em Coronel Fabriciano, por 1-0 diante do Atletique, pela 7ª rodada da fase de grupos. O Saci é o penúltimo colocado da chave A, com 8 pontos ganhos. O Cruzeiro lidera o grupo, com 15. O Social vai jogar fora de casa na próxima rodada contra o Inter de Minas em Itaúna, sexta-feira, dia 29, às 15h, no Complexo Esportivo da Universidade de Itaúna. Campeonato Antônio Diense 2026, resultados da quinta e última rodada da fase de grupos, disputada ontem. Grupo A, no campo do Serra Verde, Japão 1, Machado 0. Em Hematita, Novo Centro 3, Hematita 4. No campo da barragem, Unidos 0, Furacão 2. Grupo B, em Hematita, Mercenários 1, Leandros 2. No campo da barragem, União 3, Palmital 0. No campo do Serra Verde, Liverpool 0, Real Bonfim 3. Não há mais invictos na competição. Classificação final da fase de grupos. Grupo A, em primeiro, Furacão, 12 pontos ganhos, classificado. Em segundo, Novo Centro e Hematita, pela ordem, 10 pontos ganhos cada, classificados. Em quarto, Japão, classificado, com 6 pontos. Em quinto, Unidos, 4 pontos, eliminado. E em sexto, também eliminado, o Machado, que fez apenas 1 ponto ganho. Grupo B, em primeiro, Palmital, 12 pontos ganhos, classificado. Em segundo, Leandros, 10 pontos, classificado. Em terceiro, Mercenários, 7 pontos, classificado. Em quarto, Real Bonfim, com 6, classificado. Eliminados, em quinto, União, 5 pontos, e em sexto, Liverpool, 2 pontos ganhos. Definidos os confrontos únicos das quartas de final, ainda sem data, horário e locais definidos. Furacão e Real Bonfim, Novo Centro e Mercenários, Palmital e Japão, Leandros e Hematita. A partir de agora, se houver empate no tempo normal em cada duelo, a decisão será nos pênaltis. Os canais Vox, veículos oficiais da competição, vão transmitir a grande final do Campeonato Antônio Diense 2026. Para os canais Vox, repórter Fernando Silva.
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8: no Vale da Vox, 8h32.
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8: 8h35.
9: Proprietários de terreno acusam Prefeitura de Coronel Fabriciano de intervenção irregular em área particular.
8: A reportagem é de Marcelo Augusto.
20: Os canais Vox vão conversar agora com o seu Laudisley Leves, que é um dos proprietários do terreno, vocês podem acompanhar aí ao fundo, que está gerando uma polêmica muito grande na justiça junto à prefeitura de Coronel Fabriciano. A prefeitura fez uma intervenção aqui, por qual motivo?
21: Desde o início, então, eu sou proprietário desde 2007, né? E de lá para cá a gente vem tentando fazer as melhorias no bairro, fazer as melhorias aqui. E chegou 2020, né? A gente conseguiu, foi um grande avanço para nós, conseguimos, né? A própria prefeitura forneceu para a gente a certidão de número, né? Autorizando para a gente poder fazer o que for necessário, né? Só que do 2024, a prefeitura já chegou e já entrou, né? Dizendo que era um caráter emergencial. Eu não entendo que seja um caráter emergencial, porque ao longo do tempo a gente tem reuniões, foi feito reuniões com a prefeitura para a gente poder tentar resolver.
20: Qual que era o problema que alegava de emergência aqui?
21: Isso, é porque acontece. O problema é que é muito complexo, né? Aí escorria água lá, escorria uma água aqui, escorria uma água, pequena água ali, e uma grande água na parte de trás. Só que se você ver aqui, que aqui é meio de declive, aí aqui ficava um barro, né? Mas o barro ele vinha constantemente de ambos os lugares. Então, essa foi a necessidade de fazer essa obra, Mas a gente nunca impedimos, né? Inclusive nós reunimos com o vereador, já tem aqui uma carta da vereadora pedindo para poder fazer na época uma drenagem ali. Então a gente sempre correu atrás para poder tentar resolver aqui, porque a gente entende que a comunidade é que sofre com isso, né? A gente ainda mais deixamos impedir, né, de qualquer problema, porque é os trânsitos úteis, né, que passam aqui todos os dias e a gente sente que é a vida na cidade. Só que hoje ainda, olha só, jogaram terra aqui, ó. Olha o tanto de entulho que eles jogaram. 4 anos depois, praticamente, né? Começou em 2024, 3 anos depois, ainda, né? Tem a placa ali, ó, informando ali o prazo já venceu, prazo da drenagem, nada.
20: E a obra ainda não foi concluída?
21: Segundo eles, a obra não foi concluída, porque já era para ter feito a reinteração de posse, né?
20: Foi feito um aterramento aqui, o que que vai ser aqui? O que que estão alegando que vai ser aqui, além dessa obra de drenagem?
21: Olha, a gente vê vários papos, né? Primeiro, já ouvi um papo que haveria indenização aos proprietários, né? Eu, pelo menos ainda não, né? E depois que haveria essa reiteração de posse, que seria a mais justa, né? E depois já teve vereador falando aqui que vai ser praça. Mas eu nunca vi uma praça na área particular, né?
20: Mas de acordo aí com o vídeo passado do então prefeito Dr. Marcos Vinícius, ele alega que para vocês terem essa terra de volta, vocês teriam que ressarcir o município.
2: André Américo, a mãe tá fazendo acabar a drenagem.
3: O povo botou cerca lá, pô. Depois que nós fizemos tudo, apareceu uns poceiros lá dizendo que é dono daquilo lá, tudo, cara. Mas só não tem documento, não. É só compra e venda, cara.
2: Isso aí. Mas vai acabar. Mas
3: entendeu? Agora, se a obra é deles, se aquele terreno é deles, eles vão ter que pagar pra prefeitura mais de 3 milhões de reais. Foi investido lá. Vai ter que pagar. É engraçado. Quando tava aquela porcaria toda.
2: Não tinha dono.
3: Barranco não tinha dono nenhum. Caindo, destruindo, era barra.
22: Fazendo tudo, bagunça, né?
3: E outra coisa. Se tá arriscando a dar uma chuva e nós perder tudo por causa de 3 poceiros que colocaram lá. Então a população tem que se revoltar, tá? A população tem que se revoltar e não pegar esses poceiros aí. E olha, sempre com isso, o que tá acontecendo.
21: Ele deixou claro numa live que seria isso, né? Eu nunca vi isso na história do Brasil, uma situação dessa, não.
20: E agora nós vamos conversar com o seu Juvenil de Souza Neves, que também é um dos proprietários aqui dessa área, essa polêmica área aqui que está na justiça contra a Prefeitura de Coronel Fabriciano. Ele vai falar, relatar pra gente sobre ameaças, né, seu Juvenil? Que, segundo o senhor aí, o ex-prefeito da cidade, o Dr. Marcos Vinícius, proferiu contra os proprietários aqui, é verdade?
23: Sim, e bom dia a todos, e é um grande agradecimento de você estar comparecendo, que é uma força que a gente depende muito, né, da rádio. E exatamente isso, o prefeito fez ameaça usando o povo, falando que são políticos, que quer o bem para todos, que quer fazer obra na cidade, melhoria para a cidade, mas está jogando o povo contra o povo, que nós pagamos imposto, moramos na mesma cidade e temos esse terreno, esse lote que foi comprado com muita dificuldade. E no momento, eu apresentei todos os documentos antes desse Marcos Vinícius, que passou a ser prefeito. O terreno foi comprado em 2009, apresentei documentos, mas o terreno estava limpo, temos filmagem. E cercado, bem cercado. Então, assim, coisa que eu não esperava é de debater com esse tipo de pessoas. Que eu gosto das coisas muito honesto, comprei, paguei, não foi nada de invasão. Inclusive, apresentaram os documentos para mim, eu tenho os documentos para apresentar à prefeitura antes desse prefeito, porque eu queria saber só por que ele fez isso e a justiça nada de acordo ainda. E ele apresenta sem acordo nenhum, e eu não estou para embargar a obra, eu só estou para querer os meus direitos.
20: Nós seguiremos acompanhando e vamos acionar também a Prefeitura de Coronel Fabriciano para ouvir a versão dela sobre essa história. Para os canais Vox, repórter Marcelo Augusto.
9: Nota da Prefeitura de Coronel Fabriciano.
24: A Prefeitura de Coronel Fabriciano, em atenção aos questionamentos dos canais Vox de comunicação, esclarece que as intervenções realizadas na Avenida Padre Américo ocorreram em razão do risco iminente de novos deslizamentos de terra, situação que comprometia a mobilidade urbana e colocava em risco a segurança e a vida dos moradores da região.
4: Diante da urgência constatada pela Defesa Civil e por meio de relatórios técnicos, o município editou decreto de intervenção para execução de medidas emergenciais e definitivas de contenção da área, que integra um núcleo urbano irregular, sem parcelamento formalizado ou registro imobiliário individualizado em cartório.
24: A administração municipal esclarece ainda que os reclamantes apresentaram contratos particulares de compra e venda, cabendo ao Poder Judiciário definir a titularidade e eventual legitimidade da posse da área.
4: O município já publicou o decreto de utilidade pública para fins de desapropriação, sendo que eventuais indenizações serão tratadas judicialmente, após definição legal sobre os legítimos proprietários ou possuidores da área.
24: Antes do início das obras, a Prefeitura realizou os levantamentos técnicos, laudos e procedimentos administrativos necessários, seguindo os ritos legais aplicáveis, com acompanhamento jurídico e fiscalização dos órgãos competentes.
4: A Prefeitura de Coronel Fabriciano reforça que todas as ações adotadas tiveram como prioridade a proteção da infraestrutura urbana, a segurança da população e, acima de tudo, a preservação de vidas.
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6: 8h46, e como sequência da série de entrevistas especiais Vox com os vereadores das principais cidades do Vale do Aço, hoje a repórter Andressa Estevão traz uma entrevista com o vereador Avelino Cruz de Ipatinga.
7: Com Avelino. Vereador, eu queria que o senhor me falasse o balanço do primeiro ano do seu mandato.
8: Eu considero positivo, né? A experiência de outros mandatos também, refletindo aqui, a gente conseguiu alcançar algumas metas estabelecidas. Um deles já está em andamento, por exemplo, no município, que é o NATEG, já está estabelecido. É uma intenção nossa desde o início de vida política, que tivéssemos políticas públicas que atendessem ao público. E eu acho que isso superou, porque o NATEG está sendo um trabalho, uma política pública em saúde mental muito bom, e veio somar o CERTEP com os pacientes acima dos 7 anos, que era o limite do NATEI. Então, isso na área do autismo. Mas a gente trabalha com uma maneira mais ampla também de defesa da vida e das pessoas com deficiência. Então, isso aí também a gente tem conseguido alcançar, não somente com projetos, mas também atendendo as demandas e acompanhando as famílias e as pessoas com deficiência.
7: Vereador, a independência entre o seu mandato e o executivo municipal, ou seja, o seu mandato, tem feito a devida fiscalização?
8: Sim. Vamos ver na seguinte, seguinte prisma, ponto de vista. Existe uma ilusão popular de pensar que o vereador, ele trabalha como um fiscal de obras, onde ele acompanha cada passo. O trabalho de fiscalização do vereador é bem mais amplo e às vezes um pouco menos aprofundado do que se espera. Requerimentos, solicitações de informações e tudo mais não vem com tanta facilidade. Mesmo que haja a legalidade nisso, é preciso passar por aprovações em plenário, durante sessão e tudo mais. Então, a atuação fiscalizadora fica dependendo disso em alguns aspectos. Porém, o trabalho de campo da gente ir atrás, isso a gente tem feito, especialmente o vereador, ele é instigado.

0: é provocado pela sociedade. Então, quando se vê, quando se comenta, quando se apresenta algum fato, a gente sempre está junto. Nós fazemos o nosso trabalho, mas também fazemos esse trabalho provocado pela sociedade.
1: Vereador, qual é a sua avaliação e a nota de 0 a 10 a respeito do atual mandato do prefeito?
0: A avaliação é variada. Não consigo fechar um consenso de 0 a 10, que em alguns pontos, sim, ele tem conseguido uma avaliação positiva. Em outros pontos, tem muito a desejar. Isso eu falo dele e falo com ele. Ele sabe muito bem que eu chego e aponto os serviços e as áreas que a gente percebe a deficiência que poderia ser melhorada.
1: Vereador, quais são as projeções do seu mandato para o restante da legislatura?
0: A projeção é a gente conseguir consolidar aquilo que a gente planeja enquanto representante da sociedade. Nós buscamos uma sociedade que trabalhe pelo crescimento de todos. Então, isso é a formação, o acompanhamento das necessidades da comunidade, a educação, não apenas como um símbolo, mas como um fato. Então, o nosso trabalho com as escolas é tentando que as escolas abram as portas, que a sociedade possa participar da vida escolar. Nós temos um déficit muito grande na cidade, educacional, não na sala de aula, mas da nossa população. Nós temos problemas graves em Ipatinga, por exemplo, com lixo. E não é uma questão de coleta, não é uma questão de preço, é uma questão da sociedade saber lidar com isso. Vou dar exemplos. No bairro Iguaçu, por exemplo, nós estamos com um problema grave próximo às escolas. A população jogando lixo na calçada da escola. Pensa bem a situação. Lá nós vamos fazer um trabalho de conscientização da comunidade. Então, o que se coloca, que eu posso dizer para você que seria um sonho meu, era que a sociedade conseguisse compreender que o papel de cada um faz a diferença numa sociedade melhor. E se o nosso mandato conseguir trabalhar isso, esclarecer isso com a comunidade, nós já estamos muito satisfeitos, porque a sociedade patinguense, ela é muito atuante e capaz, mas nós precisamos melhorar, nós precisamos crescer nesse sentido também de educação, respeito, cidadania.
1: Para os canais Vox, repórter Andressa Estevão.
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3: Timóteo mal entrou na reta final da votação das contas do Douglas e da eleição para a presidência da Câmara e a esgotosfera política já voltou a funcionar em turno integral. Voltaram os apócrifos, aqueles panfletos sem assinatura, a política dos covardes impressa em papel A4. Foi só a temperatura política subir um pouquinho para certas redondezas redescobrirem o amor pelas velhas práticas. A política tem dessas coincidências fascinantes. As contas de Douglas entram na pauta, a eleição da Câmara entra na pauta, as forças se embaralham, alguns grupos ficam acuados e, misteriosamente, os papéis reaparecem na rua como erva daninha depois da chuva. Os textos são sempre iguais, muito suspense, muito veneno, muito disse-me-disse. Prova concreta é mesmo? Quase a mesma robustez jurídica de corrente de WhatsApp enviada pelo tiozão da família. E não se engane, em Timóteo não existe apócrifo cuja assinatura política a gente não reconheça no estilo, no desespero e principalmente em quem se beneficia dele. Nelson Rodrigues dizia que moral é tudo aquilo que aguça o desejo do moralista. À luz disso, observe quem mais condena os apócrifos. Muito provavelmente você estará olhando justamente para os seus praticantes mais entusiasmados. Na política de Timóteo existe um tipo curioso de sujeito que sobe no palanque para denunciar o esgoto enquanto a mão ainda está suja da tampa do bueiro. E aí chegamos no ponto mais baixo dessa história. Resolveram puxar Moacir de Castro para dentro desse lamaçal, justamente enquanto ele enfrenta um tratamento contra o câncer. Desrespeitar um momento de fragilidade humana de alguém para produzir insinuação clandestina talvez explique por que Timóteo tantas vezes parece condenado eternamente a permanecer na série B do Vale do Aço. O mais engraçado é que parte dessa turma passou anos vendendo novidade, modernidade e renovação. A temperatura subiu e eles voltaram imediatamente para a política do mimeógrafo, do xerox e do A4 clandestino. Os caras descobriram o Canva, mas continuam emocionalmente estacionados em 1997. Pequeno detalhe ignorado pelos estrategistas do subterrâneo, os gurus de coisa nenhuma. Tanto as contas do Douglas quanto a eleição da Câmara dependem de apenas 15 vereadores. Essas palhaçadas que estão fazendo por aí não saem da bolha. Não se iludam. Não alteram em absolutamente nada. Os votos que cada grupo já conta nos bastidores. Se um sujeito não consegue, dentro de um grupo de 15, contar os votos que tem, desculpa, mas o problema talvez não esteja nos adversários. Talvez esteja na péssima qualidade da própria articulação política. Ao Dr. Moacir de Castro fica um voto sincero de recuperação plena e restabelecimento da saúde. Aos engenheiros do esgoto político fica uma sugestão humilde. Façam mais, pensem mais, tentem ser um pouquinho menores nos seus atos. Talvez assim o poder lhes volte a sorrir. Não me queira mal que eu só sei lhe querer bem. Melhore seu argumento para não precisar aumentar a sua voz. Eu sou João Nair Cordeiro e falo para os canais Vox.
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4: Bom dia.
5: Bom dia.
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Bom dia, vale! Bom dia, Brasil! Bom dia, mundo! Está no ar o nosso Claro Vox Play e o momento de oração, o momento esse para podermos agradecer a Deus por mais um dia, mais uma oportunidade de vida. Que o Senhor possa abençoar o seu dia, a sua semana e que possamos iniciar realizando a oração que Ele mesmo nos ensinou e contemplando a sua palavra através do Café com Deus Pai. Amém.

Pai nosso que estais nos céus, santificado seja o vosso nome, venha a nós o vosso reino, seja feita a vossa vontade, assim na terra como no céu. O pão nosso de cada dia nos dai hoje. Perdoai as nossas ofensas, assim como nós perdoamos a quem nos tenha ofendido. Não os deixeis cair em tentação, mas livrai-nos do mal. Amém. Bom dia, meus queridos, amados irmãos e irmãs. Hoje é o dia 145 de 365 dias. O título é Olhe Além de Você Mesmo. E a palavra do Senhor está em 1 Timóteo 6, 18, 19, que diz assim: Ordene-lhes que pratiquem o bem, sejam ricos em boas obras, generosos e prontos a repartir. Dessa forma, eles entessoarão para si mesmos um bom fundamento para a era por vir, de modo que se envolvam com o que diz respeito à verdadeira vida. 1 Timóteo 6, 18, 19. Seja feita. Meus queridos, amados irmãos e irmãs, ao longo da caminhada com Deus Pai, entendi que a vida, a minha vida, não diz respeito somente a mim. Não estou aqui para viver de acordo com a minha vontade, mas com a de Deus. Tampouco devo me restringir a satisfazer meus próprios interesses e necessidades em um mundo carente de amor e esperança. Portanto, a minha vida não é sobre mim. É principalmente sobre Deus e as pessoas. Desde que compreendi essa verdade, o desejo incessante de ajudar o próximo pulsa em meu coração. O que posso fazer para ajudar esta pessoa? Também oro e peço ao Pai que me dê estratégias e recursos para que eu faça, para a sua glória, a diferença por onde eu passar. Muitos pensam que ser generoso se resume a doar dinheiro aos necessitados. Embora essa seja uma maneira de exercer a generosidade, há outras formas. Generosidade é, além de partilhar de recursos financeiros, a entrega de bens materiais, alimentos e roupas. Também é mostrada ao ajudar um amigo atarefado em seus afazeres, ao ceder tempo e esforços para um projeto voluntário, ao compartilhar seu conhecimento e suas experiências com alguém, ao ser hospitaleiro para com aquele que precisa de acolhimento, e muito mais. A forma de você tratar o próximo diz muito sobre a sua essência e maneira de pensar. Se você tem dificuldade de demonstrar compaixão, quero incentivá-lo, pois quanto mais você se dedicar a exercer amor, generosidade, misericórdia e bondade, mais se parecerá com o seu Criador. Agir dessa maneira traz outro sentido à vida. Meus queridos, amados irmãos e irmãs, a forma como nós tratamos o próximo diz mais a respeito sobre nós do que do outro. A forma como eu começo a conduzir a vida diante do meu amigo, das pessoas, da minha família, diz muito ao meu respeito. Se eu trato os meus pais com desaforo, é porque o problema está comigo, não com eles. Se eu trato os meus filhos
com falta de amor, com falta de respeito, isso diz ao meu respeito, não deles. E quando passamos a praticar o que diz aqui o texto, um ato de generosidade, de bondade, de compaixão, e compaixão é se colocar no lugar do próximo e sentir as dores dele. Isso é ter compaixão. E o mundo está se perdendo com isso. As pessoas vivem suas vidas de forma, a palavra certa, num egoísmo próprio, dentro dos seus afazeres, daquilo que satisfaz apenas a sua maneira de viver, e não a maneira como que Deus gostaria que você vivesse sua vida. Que passamos agora a ter uma reflexão, principalmente nessa semana. Como você tem agido diante do próximo? E para finalizar, não quero que você me entenda como uma pessoa chata que quer que você busque a Deus a qualquer preço, não. Eu disse isso neste final de semana. Você precisa buscar a Deus quando o seu coração estiver preparado, aberto e disposto para buscá-lo. E aí, se precisar de alguém que já encontrou esse caminho, eu estou disposto a poder te ajudar. Eu penso nessa forma, porque não há nada pior do que falar com uma pessoa que não quer mudar a sua rotina e a sua vida, que não quer abandonar as coisas do mundo. Não existe dois caminhos, só existe um. Ou você está nele ou você está fora. E que assim seja. A frase que fica: o mundo precisa de generosidade e compaixão. Hoje é o dia 145 de 365 dias. E a leitura bíblica está em Mateus 25, 31, 46. Que você possa ter compaixão do próximo e entender que muitas vezes o que a pessoa criou como bloqueio é aquilo que impede ela de ser transformada de dentro para fora. E você precisa entregar a vida dessa pessoa a Deus, para que Ele cuide, para que ela receba. 9:10, bom dia! Está no ar o Claro Vox Play. Vem com o Papaiva com essa canção linda. Ah, como é isso?

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4: Agora são 9h16 aqui no Vale da Vox. E você tá escutando, claro, Vox Play. Bom dia, Vale! 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

0: dia, Paiva!
1: Bom dia, Paiva!
2: Bom dia, galera!
1: Bom dia,
2: galera!
1: Bom dia, galera!
2: Bom dia,
1: Paiva!
2: Nossa, tu valeu! Bom dia, Brasil! Bom dia, mundo! Pra você que escolheu surfar essa onda roxa que tomou conta do vale! Vem com o Paiva, porque tá só começando o nosso Claro Box Play! Que semana massa, hein? Bom dia! Ô, Papa Capim, dá aquele gritão da segunda-feira pra galera, vai!
3: Hoje é segunda-feira!
2: É isso aí, Papa Capim! Pois é, pois é, pois é! Hoje é segunda-feira! Hoje é um dia super especial! Hoje é dia 25 de maio de 2026! Hoje é dia da indústria, dia internacional da criança desaparecida, dia da costureira. Também é dia do trabalhador rural, dia do trabalhador industrial, dia do orgulho nerd. Hoje também é dia da liberdade de impostos, dia internacional da tireoide, Dia Internacional do Sapateiro, Dia Nacional da Adoção e Dia do Massagista. Agora para tudo, deixa eu pegar o meu Instagram aqui. Pera aí, que agora eu gosto de gravar. Esse momento aqui eu gravo, tá? Então bora lá. Vou pôr um efeitinho aqui, porque o papai não é muito bonito. Pera aí. Aqui. Agora sim, hein? Vou gravar. Bora! Vem comigo, porque hoje é um dia super especial pra mim. Então eu quero que você participe desse dia, tá? Você aí de casa. Hoje é dia 25 de maio. O dia que nasceu a minha princesa. A minha filha Maria Clara. Tô muito emocionado, gente. Um pai que ama o seu filho sabe o que eu tô falando, sabe o que eu tô dizendo. Eu quero desejar a ela, Kirauá, muita saúde, muita paz, muito discernimento e sabedoria, pois o mundo não é fácil, mas o que eu faço pela sua vida, minha filha, é para que você cresça e possa dar testemunho daquilo que Deus deseja no seu coração. Que ele possa multiplicar os seus talentos e dons, para que você cresça em virtude de servi-lo e dar o seu testemunho. Que Deus te abençoe, minha filha. Saúde, paz, alegrias, felicidades e muita prosperidade e sucesso na sua vida. Parabéns, Maria! Vamos cantar o parabéns para minha filhota, gente. Bora que bora. Então roda aí, vai. Cadê?

0: Feliz aniversário pra minha Maria Clara, 11 anos, 11 anos, gente. Passou voando. Mas hoje merecia esse parabéns, merece muito mais. Hoje, papai, se pudesse te entregar o mundo, ele te entregava. A lua é crescente. Manhã nublada no Vale da Vox. E a temperatura, Paiva?
1: Qual a temperatura, Paiva?
0: A 21 graus. E a umidade relativa do ar, 80%.

0: porque o Claro Box Play tá só começando para todo o Vale da Box com oferecimento de... 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Nos trabalhos técnicos, na produção e apresentação, é com este cara apaixonado por ser pai da Maria Clara. Temos para soltar o play no Claro Box Play de hoje, velho.
1: Fala com papai, vá.
2: Ô, Parva, bom dia para você, bom dia para os ouvintes do Claro Box Play, bom dia para Maria Clara, que Deus abençoe a vida dela. Um feliz aniversário para ela e um feliz também, um feliz dia do Zacarias. Que o Zacarias ontem não perdoou, não, rapaz, sapecou o Atlético ontem. Ele fez um golaço, rapaz. O Atlético tá tudo bravo com o Zacarias hoje. Ô, Zacarias, põe a risada dele aí, cara. Sapecou o Atlético ontem, Zacarias. Ô, meu Deus do céu. O Atlético tá tudo murchinho hoje. Mas quem tá murcho também, você sabe quem que é, pai? Tá escondidinho debaixo da cama.
0: Quem? Quem que tá escondidinho debaixo da cama? Não vai falar que é ele, né?
2: É claro que é ele, meu filho. É o Maurição lá do Manel Maia, tá escondidinho debaixo da cama. Um rabinho entre as pernas, porque o Flamengo dele tomou uma sapuada nesse final de semana do Palmeirinha. Ah, cara. Eles são tudo buchinho, rapaz. O torcedor do Cruzeiro tá deitando e rolando.
0: Ô, velho, você tá enjoado demais, hein, velho? Então, o Flamengo perdeu de 3 pro Palmeiras e o Atlético perdeu ontem.
2: O Atlético perdeu, rapaz. Zacarias, o nome do homem. É, tem aquela musiquinha que ele bate as asas e ele faz piu-piu aí, não, Paiva?
0: Eu vou ver se eu acho ela aqui, tá?
3: O galo não.
0: Essa aqui, velho, ó.
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0: Ai, velho, você é corneteiro pra caramba, velho. Corneteiro pra caramba, os atleticanos hoje não vai ter paz, então não, hein? Não vão ter paz hoje, ó.
5: Didi, ô Didi, o Atlético perdeu de novo, Didi.
0: Ai, véi, valeu, véi, ó, bora então. 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Tudo isso pra quem participar aqui do Claro Vox Play de hoje. Teremos notícias, muita música e hoje também eu recebo aqui Fabrício Farias, secretário de Serviços Urbanos de Timóteo. Ó, e bora que bora, porque aqui quem dá o play é você, roda a vinheta!

0: Hoje quero saber o seguinte, hoje é o dia da minha filhota, eu já falei aqui, já me declarei, dia do aniversário da Maria Clara, minha filha. Eu quero saber, você tem filhos? Como foi acompanhar o crescimento do seu filho ou filha até aqui? Como que foi? Você conseguiu se dedicar bem quando seu filho era pequenininho? Ou você se assustou quando você viu já tava aquele bitelão, aquela bitelona andando pra casa fora e você assim, ai, cadê meu bebezinho? Manda aqui que eu quero saber, você tem filhos? Como que foi acompanhar o crescimento dele? Vai,
1: claro,
0: manda!
1: Claro, WhatsApp 983-763-3371 983-763-3371 Claro, WhatsApp!
0: Eu quero saber, foi fácil manter o seu filho adulto? Ou talvez você já tenha filho que esteja até casado? Tô perguntando, porque eu posso falar particularmente, são 11 anos da Maria Clara e parece que foi ontem que ela nasceu. Gente, não tem lógica, cabia no meu peito, hoje tá assim, eu não consigo abraçar ela direito, tão grande que ela tá. Bora! E ó, como é um dia especial dela, eu começo com essa música que me lembra ela todas as vezes que eu ouço, é uma música que me faz até chorar. Maria, com

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É isso aí, são 9h38, estamos de volta com o nosso Claro Vox Play. Lembrando que você se conecta aqui através da Claro, porque a Claro tá na sua. Ó, deixa eu falar uma coisa aqui, deixa eu dar um recado importante aqui. Abril terminou, mas a realidade das famílias atípicas continua todos os dias. Por isso, os canais Vox seguem dando voz, informação e acolhimento a quem vive o autismo de verdade. Vox, a voz que acolhe a família autista. Aqui, a pessoa autista é respeitada. Então ouça agora o hino da mãe atípica, letra de Júlio Garcia e Dr. Lair Bueno, na voz da cantora Ana Júlia. Olha que música legal. Dá o play, pai, vá! Bom dia!

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6: Agora são 9h43 aqui no Vale da Vox.
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8: Ei, Paiva, que horas são agora?
9: Agora são 9h54 aqui no Vale da Vox.
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0: isso aí, estamos de volta com o nosso Claro Vox Play, porque você se conecta aqui através da Claro, a Claro tá na sua. Gilberto Pacheco de Medeiros está ali, igual um tiozão com seu celular na mão, dando risadas das coisas que ele assiste no seu telefone. Aposto que está rindo do que aconteceu com o Atlético no final de semana, com o gol do Zacarias. Bom dia, pode parar, papai.
1: Tá tudo bem contigo? Bom dia pro ouvinte Vox.
0: Bom dia.
1: Tranquilo.
0: Tudo beleza.
1: Mas não tô rindo não, tudo bom.
0: Gostou do Zacarias?
1: O que, que é Zacarias?
0: O cara que fez o gol no Atlético
1: chama-se Zacarias.
0: Zacarias? É,
1: que brincadeira, tá doido. Vi não, tava sabendo não, mano.
0: E eu tô querendo mandar um Zacarias aqui pro George Fluminense, mais conhecido como a Chacotinha do grupo. E o Chacotete, que é o Parada lá do São Domingos.
1: E o que fica debaixo da cama?
2: Didi, ô Didi. Cadê o Parada, Didi? Cadê o Georginho Fluminense, Didi?
0: Ó, velho.
1: E cadê o...
0: Gostou? O debaixo da cama é flamenguista.
1: Ah, é tá Flamengo. Flamengo lá. Também tomou essa patada.
0: Três
1: sábado, né, cara?
0: Palmeirinha.
1: Três do Palmeirinha. Eu vi aquilo lá, cara.
0: E o Zelage? O Zelage tomou uma só, né?
1: A bordoada, ele é uma bordoada nesse fim de semana. Leve, tá?
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1: No Vale da Vox, 10 horas.
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5: O Ipatinga Futebol Clube contratou o técnico Donizete Amorim, ex-jogador do Cruzeiro e do Fluminense. Sem poder registrar novos jogadores por conta de um transfer ban de mais de 2 milhões de reais, o Tigre deverá utilizar atletas das divisões de base de sua parceria com a USIPA para disputar o Campeonato Mineiro do Módulo 2, que vai começar já no próximo fim de semana. O Ipatinga está no Grupo B e, por punição referente ao mesmo transfer ban, vai entrar na disputa da divisão de acesso estadual com menos 6 pontos na tábua de classificação. O Tigre fará sua primeira partida no Módulo 2 no domingo que vem, dia 31, às 10 da manhã, em Contagem, contra o Coimbra, no estádio Flávio Guimarães. Para os canais Vox, repórter Fernando Silva.
1: O dólar iniciou a sessão desta segunda-feira em queda, recuando 0,54% por volta das 9,05, cotado a R$ 5,00. Já o Ibovespa, principal índice da Bolsa Brasileira, abre suas movimentações do dia e da semana agora. No cenário internacional, o avanço das negociações entre Estados Unidos e Irã aumentou as expectativas de um possível acordo de paz e da reabertura do Estreito de Hormuz. Em meio a esse cenário, os preços do petróleo caíram mais de 5% nesta segunda-feira.
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1: A partir de hoje, trabalhadores já podem consultar o saldo do Fundo de Garantia do Tempo de Serviço, FGTS, para utilizá-lo no novo Desenrola, programa de renegociação de dívidas lançado pelo governo federal. Esse é o primeiro passo para a utilização dos recursos para o abatimento de dívidas bancárias. Quem aderir à iniciativa poderá usar até 20% do saldo disponível no FGTS ou R$ 1.000, prevalecendo o maior valor para quitar ou amortizar dívidas em atraso.
9: Motociclista fica gravemente ferido em acidente com caminhão em Ipatinga. O motociclista ficou gravemente ferido após se envolver em um acidente com um caminhão da BR-458 no perímetro urbano em Ipatinga, próximo ao fórum da cidade. A vítima conduziu uma motocicleta Honda Fan 125 no sentido bairro centro quando tentou passar pelo corredor entre os veículos e acabou tocando a lateral do caminhão baú, perdendo o controle da direção. Com a queda, o motociclista foi parar debaixo do caminhão que passou sobre a motocicleta e também atingiu a vítima. Uma equipe do SAMU foi acionada e realizou o socorro do homem, que apresentava ferimentos graves, sendo encaminhado ao pronto-socorro do Hospital Márcio Cunha, em Ipatinga. Para os canais Vox, repórter JL.
1: Próxima edição às 11 horas. 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

Com essa música linda do Tim Maia, eu amo você, você também curtiu o Toquinho, o Caderno, é assim que o nosso Claro Vox Play tá hoje, hein? Cheio de amor, hein? Ó, oh, bora que bora, porque você se conecta aqui através da Claro, a Claro tá na sua. 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Tem muita gente desabafando com o papai, mas daqui a pouco eu recebo o secretário Fabrício aqui, da Prefeitura Municipal de Timóteo. Então bora, roda a vinheta, porque senão... não

0: Bom dia, não tenho filhos, mas ajudei a criar sobrinho. Acho que fiz um bom trabalho com ele, graças a Deus. A Vilma Vieira, do Bela Vista, em Timóteo. Boa, Vilma, legal, fala
1: com papai, vai. Bom dia, papai.
0: Bom dia.
1: X97, a onda roxa.
0: Washington Ferrari. Né?
1: Ah, eu me lembro como ontem, né? A minha filha tem nascido, hoje tá com 33 anos, né? Então, assim, é uma coisa muito, assim, importante, né? Assim, tá em nossa vida,
0: olha aí,
1: né?
0: Que legal.
1: Deixa aqui o parabéns pra sua filha, tá? A Clara.
0: Obrigado, valeu. Tá? Valeu, Washington.
1: Você e toda a família. Um abraço.
0: Amém, meu irmão. Ferrari. Valeu, Washington.
2: Bom dia, papai. Sim, tem uma filha.
3: Olha ele aí, ó.
2: Foi beleza, com
0: Osmar Pompeu.
2: Foi Priscila.
0: Amém.
2: Manda pra nós um pagode aí.
0: Valeu, Osmar. Valeu. Quem mais?
4: Bom dia, papai. Sobre a pergunta aí, eu trato minhas filhas. Até hoje já são casados, eu tenho neto casado, mas eu trato eles igual uns bebês. Eu amo minhas filhas e minhas netas. Para mim é a coisa mais linda do mundo. Então, eu agradeço muito a Deus por eu estar aqui junto com elas, tá bom? Um feliz começo de semana para todos vocês aí. Que Deus te abençoe. Que abençoe a todos da rádio, todos do Vale do Aço, tá bom? Tchau, fica com Deus.
5: E, papai, bom dia, que Deus continue abençoando você, sua vida, seu trabalho, sua voz, sua filha que está fazendo mais um aniversário hoje. Que Deus abençoe hoje e sempre. Que você tenha uma ótima segunda-feira sem lei e uma excelente semana.
0: Amém.
5: Que Deus continue abençoando a todos aí da Vox. E eu estou bem tranquilo, sabe, papai? Eu sou mãe de 4 filhos, 3 moças e um rapaz. Aí, todo mundo adulto, já tenho 5 netos. Então, assim, estou bem tranquila, acompanho o crescimento deles numa boa.
0: Olha que legal.
5: Tá? Eu fui mãe presente. E meus filhos são ótimos, excelentes filhos, tá? Deus te abençoe. Tchau, tchau.
0: Amém, dona Geralda. Tchau, tchau.
6: Bom dia, papai. Ô, aqui é o Baixinho Lanterneiro aqui do bairro João Kennedy. Olha, sobre a enquete de hoje, eu tenho 3 filhas. Todas as 3 eu acompanhei o crescimento delas. Eu ajudei a cuidar. Eu trocava fraldas, fazia mamadeira. Era uma parceria, eu e a patroa. Só. Ela ajudava de um lado, eu ajudava do outro.
0: Olha que legal.
6: Nós dois acompanhamos, né, o crescimento das nossas 3 filhas.
0: Boa.
6: Que é 3 bênçãos de Deus na minha vida.
0: Amém.
6: Só tenho a agradecer. Valeu, meu irmão.
0: Valeu,
6: muito
0: irmão,
6: obrigado, e fiquem todos com Deus aí.
0: Valeu, Baixola. Quem mais?
7: Papai, bom dia. Graças a Deus tem 3 filhos maravilhosos.
0: Ui.
7: Felipe, 30 anos, Yasmin, 26, e Arthur, 20. Todos crescidos, todos alegres e saudáveis, 2 formados, o Arthur quase também, indo. Aqui é o Euler Costa, acompanho sempre eles.
0: Ui.
7: Sempre dei patinga.
0: Cadê o Ui?
8: Bom dia, Papaiva, bom dia, Bela Belê e o velho.
0: Bom dia, Vinicius.
8: E o Maurição, hein, velho?
0: Tá debaixo da cama.
8: Vai sair debaixo da cama tão cedo, hein?
0: Tá, debaixo da cama.
8: 3 cocos. Ô, papai, sobre enquete, eu tenho uma menina, a Júlia, né, de 8 anos, e graças a Deus...
0: Grande Julinha.
8: Deus tem me abençoado muito com discernimento e muita saúde também para estar cuidando dela. Graças a Deus, só agradecer a Deus mesmo. Valeu,
0: meu irmão,
8: aquele abraço.
0: Valeu, Vinição. Quem mais? Ó... Toca um louvor de gratidão pela vida, por favor, hoje, para a honra e glória do Senhor. É meu aniversário, a Cidinha de Guanhães. Ó, é aniversário da Cidinha? Ô, Cidinha, o louvor eu já toquei lá no início do programa. Eu vou cantar um parabéns para você, tá? Que Deus possa derramar sobre sua vida muita saúde, muita paz, muitas alegrias, sucesso, que você tenha prosperidade sempre, tá? Parabéns pra Cidinha lá de Guanhães, bora!

0: Deus te abençoe, minha querida. Faz no mesmo dia que a minha filha, hein? Que legal. Bora que bora. Quem vai?
1: Fala com papai, vá.
2: Bom dia, meus amigos da Vox. Estou aqui em casa.
0: Opa, bom dia.
2: Olhando o bebê, arrumando a casa. Daqui a pouco começou a fazer um almoço. Aí, que ligadinho legal. Vocês, tá?
0: Legal.
2: Coloca meu nome nesse balaio aí, tá? Até minha churrasca de semana, que foi de 29, vou ficar mais nova.
0: Aí,
2: não pode falar mais velho, pode falar mais nova.
0: Olha que legal.
2: Ah, feliz aniversário pra Ana Clara, tá?
0: Maria
2: Clara. Sexta-feira é o meu, eu quero ganhar churrasco para comemorar o aniversário com a minha família.
0: Boa!
2: Sobre a pergunta de hoje sobre a família, é ótima, os filhos são maravilhosos, mas depois que vê os netos é melhor ainda, tá?
0: É.
2: Fico com Deus, um abraço para vocês.
0: Dá joia para você
2: mais.
0: Também. Até mais, minha querida, até mais. Muita gente participando, Sônia Maria da Paz Abreu. Bairro Nova Tijuca, Coronel Fabriciano. Parabéns para Maria Clara, que Deus abençoe com muita saúde, paz, alegrias, felicidades, feliz aniversário, valeu. Quem mais?
3: Bom dia, meu amigo Emanuel. Que Deus abençoe e guarde você, sua esposa, sua filha, seu pai, todos da rádio.
0: Amém. Box,
3: essa rádio abençoada.
0: Amém, minha amiga.
3: Deus me agraciou com três filhos, né? Duas meninas e um menino. Né?
0: Sim.
3: E eu tive o privilégio, curti muito meus filhos, porque eu não trabalhava fora, então eu tive o privilégio, né, de estar dentro de casa, né, participar de todos os momentos deles, né?
0: É verdade.
3: Fica com Deus, Rogeni do bairro Namoro.
0: Valeu, minha querida, fica com Deus também, grande Rogeni. Bora pro intervalo, daqui a pouco eu volto, não sei se o Fabrício já chegou, bora porque tem entrevista daqui a pouquinho.

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7: Ei, Paiva, que horas são agora?
4: Agora são 10h21 aqui no Vale da Vox. 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

isso aí, estamos de volta. Agora são 10h28. 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O secretário Fabrício já está aqui conosco nos estúdios da Vox FM. São 10h28, mas ainda eu vou esperar um pouquinho. Vou chamar mais um bloco comercial. É até bom que a gente ganha tempo para chamá-lo ao vivo, para podermos bater um papo. Queremos saber como que foi a sua chegada aqui em Timóteo, se a galera recebeu bem o Fabrício. É um nome que muitas pessoas gostaram quando demos a notícia aqui pelos canais Vox, e a gente vai falar sobre tudo isso. Eu quero saber como é que foi a observação dele, a análise dele a respeito da cidade, como está e como ele pretende entregar Timóteo lá no final, que ele possa ir até o final, né? Claro, troca-se muito de secretário, mas que dessa vez possa ir até o final. Bora que bora, daqui a pouco a gente volta depois do intervalo, não saia daí. Música.

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2: Ei, Paiva, que horas são agora?
3: Agora são 10h29 aqui no Vale da Vox.
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1: É isso aí, chegou a hora do Claro Vox Play Entrevista e hoje eu estou recebendo aqui nos estúdios da Rádio Vox Fabrício Farias pela primeira vez. Uma salva de palmas para o nosso secretário de Serviços Urbanos de Timóteo. Fabrício, seja bem-vindo ao Claro Vox Play pela primeira vez aqui em nome de Timóteo.
2: Obrigado, Paiva. Primeiro, pela primeira vez, por Timóteo.
1: Por Timóteo,
2: aqui, isso. Com você, inclusive, né? Uhum. Eu já estive aqui em várias outras oportunidades, mas em outro contexto, né? Falando por outro município, com seus colegas, com o Ademir, com o Gilberto, com o Fernando.
1: Verdade.
2: Mas, de fato, assim, né? Como responsável à frente da pasta, dessa importante pasta que é a Secretaria de Obras, né? É a primeira vez. E aí, claro, eu começo a minha fala... agradecendo em nome da Prefeitura de Timóteo, em nome do prefeito Capitão Vitor, de seu vice Marcelo, de todo o secretariado, o espaço que sempre é concedido por essa respeitável instituição, por essa respeitável emissora, que tem trilhado um caminho muito bacana na imprensa de um modo geral.
1: Muito bem, Fabrício. Fabrício, o que a gente quer saber, como que foi o impacto da sua chegada, primeiramente, para as pessoas que compõem a prefeitura? Eu quero saber, não o impacto das ruas, a gente vai para as ruas, mas como que foi a receptividade da galera lá, como é que o pessoal te recebeu, seu nome já é um nome assim que, graças a Deus, você fez um bom trabalho em Coronel Fabriciano e agora está aqui em Timóteo. Como é que foi o pessoal te recebendo lá na prefeitura?
2: As primeiras impressões, correto, são importantes. Mas assim, primeiro, a cidade de Timóteo é uma cidade do meu coração, uma cidade que eu tenho uma ligação afetiva, tenho uma proximidade, conheço o município, e como eu já disse em outras oportunidades, isso facilita muito o trabalho de uma pasta que é operacional, ou seja, Sim. que tem a ver com o impacto realmente do dia a dia das pessoas, né? E é claro que, de forma humilde, né, eu aceito os elogios do bom trabalho, porque realmente foi uma gestão que marcou muito o Vale do Aço. Cara, foi assim, foi bacana, foi, é claro, toda mudança, ela gera num primeiro momento, né, um olhar talvez mais assim, mas e aí, né, como é que vai ser, vai chegar mudando, vai chegar tentando reinventar a roda, né, e não é isso, né, a gente tá falando de políticas públicas, as quais eu conheço, as quais a experiência, né, de já ter trilhado, né, alguns caminhos em outros contextos, né, para além, inclusive, da cidade vizinha, já dá um certo conforto pra gente avançar. Então, mas eu fiquei feliz, claro, com a recepção do prefeito, do vice, dos colegas, da equipe operacional de um modo geral, já fiz pequenas reuniões.
1: E como que foi o impacto a ver o que a cidade hoje precisa? Como é que foi a chegada do Fabrício, observando todas as demandas da cidade de Timóteo, os bairros, né, algumas com uma certa precisão que tem que dar uma atenção melhor... Me explica aí, Fabrício, como que foi o seu balanço até aqui da sua chegada.
2: É verdade. Poucos dias eu já acompanhava a gestão naquilo que pode ser acompanhado, né, via redes sociais, via imprensa, né, inclusive aqui, né, pelos canais Vox. É interessante, o Paiva, porque é o seguinte, quando você está dentro de uma estrutura, você tem que ter um cuidado para além, que é aquele de não ser iludido, né? De não Sim. achar realmente que tudo está mil maravilhas, de se sentir confortável com o improviso, né? Coloco dessa forma, de não entender que tem espaço para melhorias. Então, todo e qualquer ambiente, ele, claro, ele tem espaço, aqui na rádio, lá na empresa, na prefeitura, na secretaria, de um modo geral. Né? Então, assim, claro que tem espaço para melhorias e coisas que a gente vai instituir nos próximos dias.
1: Muito bem. Próximos já deu. Não,
2: próximos meses.
1: Próximos meses. Já deu para fazer um projeto já, mais ou menos, já está trabalhando algum projeto?
2: Sim. Os primeiros dias, eles têm a ver com a parte de um entendimento um pouco mais aprofundado da parte de dinâmica de gestão, de interconexão entre as pastas, de atribuições, de responsabilidades e do conhecimento mais intrínseco da própria pasta. Né? A partir daí, você não ser injusto nas decisões, né, que virão. Entender um pouco a dinâmica dos contratos, a forma com que eles nasceram, que a partir de agora você assume, né? No caso, eu assumo, você assina, né? Como responsável e como corresponsável. Então, assim, esse primeiro momento, ele é muito disso, né? Algumas obras já colocando, dando uma celeridade maior, instituindo um ritmo diferente de fiscalização, mais efetivo, mais eficiente, porque isso caminha sozinho. Você não precisa ficar o tempo todo em análise, né? E a questão, claro, para sobrar um tempo um pouco maior, começa isso a partir de hoje, para as políticas de serviços urbanos de um modo geral.
1: Muito bem, muito bem. Ó, vamos chamar um bloco comercial agora e na volta a gente volta falando exatamente sobre isso. Eu quero saber sobre a coleta de lixo, assunto que assim muitas vezes as pessoas mandam aqui pra gente, sobre os entulhos que tem aí nos bairros, igual no Eldorado, como eu citei pra você, sobre a coleta do lixo e etc. A capina, que no setor 7 a gente recebe aqui algumas informações, pessoal pedindo aqui, ó, pede pessoal pra olhar aqui. Mas eu acho que agora tudo vai se resolver. Bora pro intervalo, daqui a pouco a gente volta.

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4: Ei, Paiva, que horas são agora?
0: Agora são 10h46 aqui no Vale da Vox.
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0: É isso aí, estamos de volta com o Claro Vox Play, são 10h47, lembrando que você se conecta aqui através da Claro, porque a Claro tá na sua! Fabrício Farias, que é o secretário de Serviços Urbanos de Timóteo. Fabrício, você chegou, fez uma análise, já está projetando as coisas que precisam assim de imediato, né, de uma urgência, e uma delas, igual eu disse, sobre a coleta de lixo, entulho e a limpeza das ruas da cidade.
1: Assuntos tranquilos, né, Wagner? Pessoal, apesar da brincadeira, né, apesar da risada,
0: verdade,
1: a gente tem plena convicção e plena certeza da importância dessa agenda. E aí, Paiva, né, sobre o assunto limpeza urbana, de um modo geral, eu falo isso e falo, inclusive, com humildade intelectual. Uhum. É um assunto que me interessa muito. Inclusive, foi o tema central do meu primeiro livro publicado, né, em 2024, quando eu lancei, que é o Limpeza Urbana Inteligente, Estratégias e Reflexões para o Gestor Público. É tamanho o carinho, tamanho a atenção que eu demando para essa pauta. Porque é um serviço contínuo, a sociedade, realmente, a gente falava isso aqui em off, ela não pode se acostumar com aquilo que não seja a limpeza, a organização, o planejamento, a ausência de lixo, de resíduos, de mato, a estrutura pintada e organizada.
0: Uhum. Correto?
1: E é claro, né, é uma cidade grande, é uma cidade que as demandas nessa seara são infinitas, né, a gente trabalha com pautas, com dinâmicas que dependem também muito de educação ambiental, dependem muito da população, né, não estamos transferindo em forma alguma, né, a responsabilidade que é do poder público, que é do prefeito, que é do secretário,
0: uhum,
1: né? Mas é um assunto que ele é uma dinâmica de trabalho como outro qualquer, ou seja, ele não será executado e nem pode ser executado sem um início, meio e fim, sem um planejamento. Que dia que entra no setor 7, por exemplo, que dia que sai, o que está sendo feito, como está sendo feito, qual que é o espaço dentro desse cronograma, desse planejamento, que num primeiro momento ele parece rígido, mas ele tem que ter um espaço para flexibilização, ele tem que ter um espaço para o imprevisto, que não pode ser a regra, para o improviso, que não pode ser a regra.
0: Isso.
1: É. Então, assim, a dinâmica, né, é um caminho, claro, que facilita um pouco pelo fato de eu já o ter trilhado, mas é um desafio. É um desafio, e aqui eu conclamo, faço um convite, né, para a cidade de um modo geral, para toda a cidade, porque as portas do gabinete estão abertas, as portas da secretaria estão abertas, os canais de comunicação existem, então nos ajude, né, nos ajude nessa ação fiscalizatória. Nós não iremos em nenhum momento nos omitir à responsabilidade de ter uma cidade de fato organizada.
0: Quando você diz ali no setor 7, por exemplo, eu quero até citar aqui, ali naquela avenida principal que dá acesso ao bairro Macuco, os moradores têm que falar assim, o pessoal começou a mexer, Paiva,
1: sim, sim,
0: mas sumiram, pararam. Mas é por conta do planejamento, né?
1: É porque o que é a dinâmica, né, da limpeza, quando a gente fala em calendário? Não é só a pura e simples capina, né? Quando você entra dentro de um bairro de forma organizada, a gente, uhum, fala de capina, evidentemente, da coleta ali de entulho, da varrição. São ações concatenadas, da, uhum, pintura de meio fio, a posteriori, as ações referentes à mobilidade urbana. Então você sai, né, daquele bairro com tudo pronto.

0: E aí quanto que vai voltar? Dentro, né, do próprio cronograma ou dentro de um espaço de mutirão específico.
1: Então já tem.
0: Mas ali... já teve ação. Isso. Foi um assunto que chegou pra mim semana passada. Falou assim: olha, vamos dar uma mexida lá, mas hoje, né?
1: Essa foi tipo um improviso, né? Que você recebeu.
0: Eu não gosto, gosto de trabalhar realmente de forma organizada. Hoje, por exemplo, no setor 7, né? Que você citou. Pode me interromper, tá?
1: Tudo bem. Desculpa, muito, tá? Mas
0: nós temos duas equipes trabalhando lá hoje. E eu falo duas equipes próprias. A equipe da empresa terceirizada, né, na Alexandre Torquete, ali nas imediações ali da Jova, fazendo capina, fazendo roçada. Claro, fazendo recolhimento, né, o recolhimento de resíduos sólidos de modo geral. E nós temos a nossa equipe própria, com roçadeira, com trator, no entorno do campo da Alphaville. Estamos iniciando hoje, a gente falava isso nos bastidores, a equipe de córrego, ou seja, que é uma dinâmica que tem que ser contínua para que menos percalços sejam enfrentados no período chuvoso. Uhum. Então, já que estamos começando isso hoje. Então, só aqui, ó, 2, 3, 4, 5, 6 intervenções hoje, só no setor 7.
1: Olha só.
0: Correto? Todas relacionadas, né? 6 equipes, todas relacionadas à limpeza urbana e à organização.
1: Quando que volta agora no Macuco? Você já tem aí uma agenda?
0: Não tenho. Eu tô, na verdade, reconfigurando essa questão do calendário. Porque o calendário, cara, ele tem que englobar, de forma, inclusive, geográfica, bem definido, né? O que é aquele setor? Onde é que começa? Onde é que acaba? Qual rua? Porque aí, com isso, você conhece instituir as ações de fiscalização para que o serviço não só passe por lá e faça de conta que seja feito. Afinal, a gente está falando de dinheiro público.
1: Aham. O que é que a gente tem observado? Eu observo, principalmente ali no setor 7, é que o povo tem procurado a Vox para poder acionar a prefeitura nesses casos, né? Uhum. Eu vejo que falta, assim, talvez ainda até uma representatividade local para poder estar cobrando isso da secretaria, passando. Você chegou a ser procurado já de início aqui por algum vereador daquela região ali?
0: Eu não vou. É interessante, eu gosto sempre de delimitar essas questões políticas de vereadores por conta que é a ação operacional. Eu sempre brinco, olha, quem tem que falar de política é o prefeito, o vice, o secretário de governo. Mas eu já me reuni com lideranças do setor 7, lideranças do legislativo, lideranças de associações, pessoas de um modo geral, de forma muito rápida, né, ao longo da semana. Mas é a mesma atenção, né, dada ao setor 7, ela tem que ser instituída em toda a cidade.
1: Em toda a cidade. Ô Fabrício, fala pra mim aqui então, tem algum já calendário montado para toda a cidade? Você está produzindo esse calendário?
0: Na verdade, existe um calendário. Existe.
1: Que já foi feito.
0: Existe uma dinâmica, existe um serviço que não está sendo feito a toque de caixa e nem pelo movimento das demandas que vão sendo solicitadas. Senão, você institui uma pressão improvisa que aí não tem dinheiro público que resolva. Né? O que eu estou fazendo é passando um pente fino nesse calendário. O capitão já autorizou um reforço, né, em alguns setores, em alguma equipe. A limpeza urbana, ela é feita por equipe própria do município, né, com várias equipes, né, profissionais já do quadro efetivo, e também por meio da empresa terceirizada. O que não pode ter é sobreposição, né, e ninguém batendo cabeça.
1: Muito bem, Fabrício. Deixa o seu recado aqui para o munícipe de Timóteo a respeito da sua chegada, do seu planejamento e o que você quer para a cidade agora, nesses próximos meses, para que eles possam ficar de forma tranquila, aguardando que o serviço vai acontecer.
0: Primeiro, Pai, é lógico, não existe mágica, não existe super-herói, não existe soluções milagrosas, né? O que existe realmente é trabalho, organização, planejamento, estratégias, né, que serão instituídas, e a vontade muito grande de acertar. Muito grande de acertar do nosso prefeito, Capitão Vitor, de todo o secretariado. E, cara, assim, eu falo de forma muito tranquila, eu não sou acostumado a nota 6, nota 7, nota 8, né? Eu gosto de fazer as minhas coisas, de fato, com excelência. Então, toda essa energia, toda essa experiência, né, é aquilo que vai ser alocado em prol ali da secretaria, da minha secretaria, da pasta pela qual eu respondo. Consequentemente, né, isso reverbera na cidade como um todo.
1: Muito bem, ó, o Carlos Alberto do bairro Alphaville mandou aqui. No dia 27 agora completam 2 meses que o prefeito assumiu as dificuldades da limpeza. Como é que é? Você tem a função de não deixar o prefeito passar vergonha. Vai dar para resolver essa questão em quanto tempo? O Timóteo se vai sentir orgulho da cidade. novamente. Deve ser o cidadão de Timóteo. Será que vai sentir orgulho da cidade novamente? Nós voltaremos a sentir esse orgulho? É, votei no capitão, mas estou muito preocupado. Carlos Alberto, do bairro Alphaville.
0: Pergunta interessante. Primeiro, eu acredito que ele se refira a um vídeo gravado há pouco mais de 2 meses pelo prefeito, em que ele só reiterou. Aí, né, o ouvinte disse e assumiu. Na verdade, a responsabilidade, né, por manter a cidade organizada, a responsabilidade pela limpeza urbana de um modo geral, ela de fato é do poder público, né? O Vitor só reiterou. E aí, ele reiterou, né, inclusive eu gostaria que ele tivesse ido mais além, né, quando ele disse, olha, Timóteo vai ser uma das cidades mais limpas, né, do Valuaço, né? Eu vou um pouco mais além, de forma responsável, tirar esse uma e colocar a cidade. Não existe motivo, né, para a cidade de Timóteo não ser, de fato, referência nesse segmento, né? A população ajuda, a população é instruída, a prefeitura é estruturada, existe a capacitação, existe a vontade do prefeito, existe a vontade do secretário, correto? Então não tem motivo para a gente não tirar esse uma e colocar esse A. E o capitão Vitor, ele me conquistou, na verdade, durante a campanha, né? O Vitor, eu estava escutando uma entrevista, não me lembro em qual emissora foi, em que ele falou assim, olha, eu quero devolver a Timóteo o protagonismo que a cidade talvez tenha perdido e o protagonismo que a cidade merece. E ele me conquistou naquilo, nessa fala, né, uma frasezinha simples. Eu acho que é dessa forma que a gente tem que conduzir realmente, né, a vida da gente e conduzir a coisa pública.
1: Fabrício, quero te agradecer por essa participação aqui conosco hoje. Você já deu o seu recado, já mostrou o seu cartão de visitas e agora é a hora de...
0: Espero voltar aqui em 2 ou 3 meses, inclusive já com um compromisso de resultados muito mais efetivos, né? Hoje é pouca coisa de prática, muita coisa voltada de fato para planejamento, mas a cidade tem pressa e, é claro, a população compreende porque eu estou aí há pouco mais de uma semana.
1: Muito bem, Fabrício, muito obrigado então, que você possa voltar aqui trazendo novidades a respeito da sua pasta, beleza?
0: Obrigado, em nome do Capitão Vitor, agradeço aí a oportunidade.
1: Muito bem, muito bem. Ó, seguimos então com Redação Vox com Gilberto Pacheco de Medeiros e na volta tem muito mais Claro Vox Play para você. Não sai daí.

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1: No Vale da Vox, 11 horas.
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5: Campeonato Mineiro Sub-20 da primeira divisão. Único representante do Vale do Aço na competição. O Social perdeu em casa ontem, no estádio Luizão, em Coronel Fabriciano, por 1-0 diante do Atletique, pela 7ª rodada da fase de grupos. O Saci é o penúltimo colocado da chave A, com 8 pontos ganhos. O Cruzeiro lidera o grupo, com 15. O Social vai jogar fora de casa na próxima rodada contra o Inter de Minas em Itaúna, sexta-feira, dia 29, às 3 da tarde, no Complexo Esportivo da Universidade de Itaúna. Para os canais Vox, repórter Fernando Silva.
1: A atualização da norma regulamentadora número 1, NR1, entra em vigor nesta terça-feira e amplia a responsabilidade das empresas sobre os riscos à saúde mental dos trabalhadores. Anunciada pelo Ministério do Trabalho e Emprego em agosto de 2024, a medida reforça a possibilidade de fiscalização e aplicação de multas. A nova regra estava prevista para valer em maio de 2025. Após pressão de empresas e sindicatos patronais, o governo decidiu adiar a entrada em vigor por 1 ano.
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1: Os preços do petróleo caíram mais de 5% nesta segunda-feira e atingiram o menor nível em 2 semanas, diante do aumento do otimismo de que Estados Unidos e Irã estejam próximos de um acordo de paz. No sábado, o presidente dos Estados Unidos, Donald Trump, afirmou que Washington e o Irã haviam negociado amplamente um entendimento para um acordo de paz que permitiria a reabertura do Estreito de Hormuz, rota por onde passava cerca de 1/5 das exportações globais de petróleo e gás natural liquefeitos antes do conflito.
9: Jovem morre em acidente grave com picape no Parque Ipanema, em Ipatinga. Um grave acidente de trânsito foi registrado em Ipatinga. O capotamento de um veículo por volta de 4 da madrugada de sábado na Avenida Roberto Bulemarx, no Parque Ipanema, matou o condutor de 22 anos que conduzia uma caminhonete Toyota Hilux. A vítima foi identificada como Thales Eduardo. Ele conduzia a picape. O veículo seguia pela Avenida Cláudio Moura, no trecho urbano da BR-458, em direção ao Parque Ipanema, quando o motorista perdeu o controle da direção. A caminhonete subiu no canteiro central da rotatória, atravessou a área do Parque Ipanema e bateu contra árvores e parte da estrutura de uma escada de acesso à casinha do Papai Noel. Com impacto, o veículo capotou, o corpo do condutor foi arremessado para fora da cabine, acabou sendo esmagado pelo peso da própria caminhonete. Para os canais Vox, repórter JL.
1: Próxima edição às 2 da tarde. 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

isso aí, estamos de volta. 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Olha que legal, olha que legal. Tem muita gente participando aqui. 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E hoje é segunda. Ó, tá rolando, hein? É de segunda a segunda, papai! 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Mas a galera tá desabafando comigo e eu tenho que rodar a participação da galera, senão não dá tempo. Vai, roda a vinheta!

0: deixa eu ver onde que eu parei aqui, porque eu rodei tanta participação aquela hora. Vai, fala.
1: Bom dia, meu amigo.
0: Ah, já rodei da Rogeni.
2: Fala, quem mais? Fala, fala com papai, vá.
1: Bom dia, papai. Deus abençoe você e sua família.
0: Amém, minha querida.
1: Graças a Deus. Deus me deu dois filhos.
0: Eita,
1: um glória. Casal. Maravilhoso. Que Deus bênção. Abençoe. São as coisas maravilhosas que eu tenho.
0: Amém, amém. Quem mais?
1: Maria dos Bromélias.
0: Beleza, Maria dos Bromélias. Quem mais, meu amigo Garrincha Cabuloso? Fala.
2: Fala, fala, fala com papai, vá.
3: Bom dia, papai. Aqui é o Garrincha
0: Cabuloso. Fala, Garrincha Cabuloso.
3: Papai, graças a Deus, eu tenho duas filhas.
0: É.
3: E quero mandar parabéns pra sua filha aí.
0: Ô, meu tá amigo, muito obrigado, hoje. Muito obrigado.
3: E ontem foi o meu, tá?
0: Foi o seu
3: 79 ontem?
0: 79 anos. Falou, bem vivido. Parabéns, graças, meu amigo Garrincha.
3: E que vem o 100, né?
0: Que vem o 100.
3: Falou, papai. Bom... Boa semana pra vocês.
0: Pra todos nós, meu
4: Bom
0: irmão.
4: Bom dia, papai. Aqui é Claudinei de Antônio Dias.
0: Bom dia.
4: Tenho três filhos, graças a Deus, são três bênçãos. Meu Eita mais velho glória. Já está com 20 e a mais nova está com 8. Trato meus filhos com muito amor e carinho. Um abraço pra todos vocês.
0: Amém, amém. Muito bem, muito bem. Quem mais? Quem mais? Fala com o Papaiva. Bom dia, Manuel. Que dia... Tem de segunda, o Carmen do Macuco, tem de segunda a sexta-feira, de 9 até meio-dia, pra pegar o voucher aqui na rádio, beleza? E a Carmen também tá dando parabéns aqui para Maria Clara, que Deus abençoe ela e lhe dê muita saúde. Bom dia, Papaiva, obrigado, viu, Carmen? Bom dia, Papaiva, ótima semana pra nós. Como foi o final de semana? Você não tem jeito. Ah, para! César Capixaba, ele acha que o mundo... Ele acha que o mundo é uma motosserra, né? Ele é acostumado a serrotar tudo, cara. Ele acha que o mundo é uma motosserra. É, um dos maiores serrotes da boca livre do Brasil. Ele estava no aniversário esse final de semana serrotando tudo. Eu vi as fotos. Eu vi as fotos que a Mês postou lá. Pelo amor de Deus, o Zacarias te pegou, né? Já tô ligado que o Zacarias te pegou, tá, ô Capixaba? Ronaldinho também tá lá mandando uma mensagem aqui. Valeu, Ronaldinho, tamo junto, bom dia. Ó, fala
2: com o papai. Fala, fala com o papai, vá.
5: Bom dia, pai, paiva.
0: Ô, pai, paiva, bom dia.
5: Tudo bem com o seu, meu filho?
0: Tudo bem.
5: Tô muito feliz por hoje, né, tá? Essa data de aniversário da sua filha, muito maravilhoso.
0: Obrigado, graça.
5: Sobre a enquete aí, eu tenho dois filhos maravilhosos.
0: Ah.
5: Uma casada. Todos os dois estão casados, né?
0: É?
5: E é isso aí. Tá tudo bem com eles também.
0: Tudo bem, né?
5: Com você também tá bem e a família Vox.
0: Tudo ótimo, graças a Deus.
5: Muito obrigada. Que Jesus abençoe sua família e a sua filha aí também, que eu esqueci o nome dele.
0: É Maria.
5: Tá jóia.
0: Tá bom. Fica com Deus, meu filho. Obrigado, minha querida.
6: Ô, papai, parabéns aí, meu amor. Bom dia.
0: Primeiramente. Olha o Nelson aí, ó.
6: Nelson começou.
0: Fala, Nelson.
6: E parabéns aí, aniversário da sua filha.
0: Obrigado, meu irmão.
6: Eu tô vendo agora, não sabia. E parabéns aí pro Garrincha aí, o cabuloso,
0: cruzeirense.
6: Garrincha, mais uma vez, irmão, né, Garrincha? O Nelson começou danadão. Tomo Luna no Dombo. Alô, meu irmão.
0: Valeu, Nelson.
6: Belo Boraná, hein?
0: Já tá
6: no Boraná. Semana abençoada pra todos nós aí. Falou, meu irmão?
0: Não some não, tá? Não some não. E vamos cantar o parabéns pro Garrincha Cabuloso então também, ô Garrincha. Que Deus continue te abençoando, tá, meu amigo? Que mantenha toda essa alegria sua, toda essa energia gostosa, todas as vezes que nós nos encontramos, é muito fácil de poder perceber essa sua alegria, essa sua energia, tá? Porque ela contagia a gente. Ó, que Deus continue, então, te abençoando, te dando muitas alegrias, muita saúde, muita paz, muita sabedoria, porque você já tem, né, Garrincha? Sabedoria você já tem. E muitos anos de vida, que chega os 100, 120, que você se torne o homem mais velho desse mundo. Não tem problema, não. Que vira o Garrincha, né? Grande Garrincha. Cabuloso, Garrincha cabuloso. Parabéns, Garrincha!

Gaúcha. Parabéns, meu irmão. Me convida pro churrasco, tá, Garrinho? Você não me convidou, não. Ontem, desculpa, caiu a folha aí, né? É, vitória do Cabuloso. As chacotas perderam. O Flamengo também perdeu. Pois é. Bora pro intervalo daqui a pouco.

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0: isso aí, é isso aí. Pois é, pois é, pois é.
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0: 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E bora que bora, porque a gente continua com o nosso Replay 8090 14 bis.
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2: Agora são 11h34 aqui no Vale da Vox.
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2: Agora são 11h44 aqui no Vale da Vox.
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0: isso aí, chegou, mas acabou chegando ao fim,
1: já, né? Chegou no fim?
2: Chegou. Rapaz, já acabou.
0: Ah, galera, acabou. 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Os caras falam de tudo, até mesmo de futebol e da derrota do Atlético.
3: O galo aguentou,
0: não! O gol do Zacarias, olha ele aí, ó. Tá triste? Fica triste, não! Um beijo, Vale da Voz. Teve derrota também do Flamenguinho, né? Flamenguinho também perdeu, para o Palmeirinho. Pois é, todos dois são filhos do Cabuloso, tá? Quando topa com o Cabuloso e mata-mata, toma mesmo. É isso aí. Ó, um beijo, Vale da Vó. Obrigado pela sua audiência, uma beijoca do Papaiva. Até amanhã, se o Papai do Céu permitir, que é o Papai do Papaiva, tá? Fui, tchau, galera!
2: Tchau, Papaiva!
1: Até mais, Paiva!
0: Tchau, Papaiva! Tchau, Papaiva! Fui!

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0: boa tarde, Belo Horizonte. Alô, Minas Gerais, boa tarde, Brasil. Está entrando no ar mais um campeão de audiência na Rádio 98, na Rede 98. 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O 98 Futebol Clube, desta segunda-feira, dia 25 de maio de 2026, chega com estes destaques.
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0: Cruzeiro vence no sufoco a Chapecoense, mas sobe na tabela do Campeonato Brasileiro. Galo vacila, sofre gol no final e perde para o Corinthians fora de casa. Deja vu? Paulinho provoca o Flamengo de novo, após gol no Maracanã. Jogador do Flamengo se envolve em polêmica após derrota para o Palmeiras. E que derrota, hein? Fã de Neymar faz homenagem inusitada para o jogador. E ex-atleta da seleção brasileira anuncia pré-candidatura a deputado federal. Agora vai!

0: Muito boa tarde, meus amigos, colegas de trabalho,
1: boa tarde, Gilberto Carlos,
0: integrantes da nossa bancada. Tudo bem com o senhor? Tudo bem, Padreco? Tudo bem? Boa tarde.
2: Comigo tá tudo boa bem. Tarde. Agora com meu primo, okay. Não. Meu primo vascaíno tá não.
3: É, mas é isso, né?
4: Tchau, Librão. Boa tarde pra você aí. Tchau, Librão. Fala aí.
3: Boa tarde, Gilberto. Boa tarde a todo mundo que tá acompanhando o 98 Futebol Clube nesta segunda-feira.
4: Boa tarde, Igor Assunção.
3: Meio-dia e cinco. E aí, Arthur?
4: Tudo bem com o senhor?
3: Tem gostado do que você anda vendo nos corredores da rádio? Não?
4: Cara, nem tanto assim. Isso aí é um problema. Parece o segundo tempo do jogo do Cruzeiro. É mesmo? Tenho gostado bastante do primeiro. O segundo me assusta um pouco.
3: Foi foda.
4: Foi difícil. Boa tarde. E aí, Milton?
5: Ele... Sim, valeu.
0: Os minutos finais foram desesperadores para o senhor?
3: Só um pouquinho.
0: Eu vou te falar, foi.
3: O Milton foi aterrorizante.
0: Eu tava ouvindo o senhor
3: tava aterrorizante.
0: Tava muito nervoso, hein?
3: Finalzinho, mas, nervoso. Graças a Deus, os três pontinhos vieram, né?
4: Ah, é isso.
3: Obrigado,
4: graças
3: VAR.
4: Graças a Deus, é o árbitro, né?
3: Se não fosse não, VAR. Não,
4: começa
3: não, o VAR, não. Né? Ou começa não, Igor. É o VAR.
0: Ah, teve polêmica de arbitragem?
3: Não, teve não. Nada.
0: Vocês concordaram com os gols anulados?
4: Não.
0: Um de cada lado?
4: Não.
0: Você só concordou com o da Chape?
4: Sim.
0: Ah, claro.
4: É. Óbvio. Tô sendo honesto que se perguntou a minha opinião, isenta, é de que o gol...
0: Você ida, hein, Milton?
3: É, foi o gol do...
4: Sinister.
3: Do Sinister, que ele chuta, a bola toma altura.
0: Acharam uma falta,
3: né? Falta antes, eu acho que foi falta.
4: Como se você nem tivesse narrado o jogo, né?
3: Não, eu vi, é porque eu tava tentando lembrar o negócio, hein? Aqui. Mas eu acho que o gol no lado do Cruzeiro foi falta. Porque eu olhei, observei, ele não toca na bola, ele toca no pé do jogador por trás ali. Aí o juiz vai marcar a falta, né?
0: É legal saber que a gente tem uma pessoa honesta aqui na nossa bancada.
4: Nós compramos a Comembol e levamos de brinde a CBF.
3: É porque meu time venceu, senão eu estaria chiando.
0: Eu tenho certeza. Ô, Igor Tepco, o que você falou? O quê? Duas vezes? O quê?
3: Dois jogos seguidos, né?
0: De quê?
3: Uai. Ganharam com o auxílio do Zé do Apito.
0: Não é possível.
4: Não. Errou.
0: 3-3.
4: Não, um jogo empatou, o outro ganhou.
3: É verdade. Vocês teve um gostinho de vitória.
4: Não, mas você errou. Você errou.
3: Não, eu não erro, velho. No máximo me equivoco.
4: Ah, é, né?
0: Bom, o Atlético, senhoras e senhores, tomou o gol de um camarada chamado Zacaria Labiade. Não, é a cara do Atlético tomar um gol do camarada chamado Zacaria, né?
4: O parça do Memphis.
0: Não é o parça do Memphis, filho do Memphis. Bom, então o Atlético perdeu para o Corinthians por 1-0 na Neoquímica Arena. Tomou o gol do Zacaria. Quem foi o maior atrapalhão na derrota do Galo ontem? Obrigado, Arthur. Você pelo menos já me dá moral.
3: Essa é a,
0: né,
3: pergunta do dia?
4: Foi você que, que criou essa?
2: Mal, né?
4: Você
2: arrebentou agora,
4: seu cunho?
0: Olha aí, da poltrona.
2: Muito
0: obrigado, Arthur. Pelo menos alguém dá moral pra gente aqui.
3: Teve um trapalhão, né?
0: Teve um, não. Teve mais, né?
3: Não, um.
0: Quase os quatro, assim, pra formar.
3: Um trapalhão. Trapalhão mesmo.
0: Qual?
3: O Didi, né?
0: O Didi?
3: Coelho. Coelho foi o trapalhão ontem.
0: É.
3: Ontem ele...
0: Nossa, contei sete decisões erradas.
3: Não, mas ele perdeu três gols.
0: Perdeu.
3: Ele o gol. Atrapalhou.
0: Muito. Bom, o Barba também foi meio atrapalhão ontem, né? Foi atrapalhão nas mexidas.
3: Será? Mas ele olha pro banco, o que que ele tem à disposição? Tá ruim pra ele, velho. O Paulo tem que melhorar isso aí pra ele.
0: Cara, tem que melhorar. Isso aí nós concordamos nesse ponto. Mas dava pra fazer um pouquinho melhor. Mexer mais cedo, inclusive, né? O time tava muito cansado. Eu já falei aqui...
3: Não tirar o craque do time, né, Gil?
0: Não tirar o Bernard ou ter o Bernard. Mas o Bernard tá jogando bem.
2: Tá jogando bem, sim. Boa, cala sua boca aí, risada.
0: Aí você tem o Vitor Hugo voltando de contusão, o Bernard jogando no sacrifício. E aí, cara, você tira os dois... Acabou o time, né, velho? Acabou o time. A criação, que no primeiro tempo funcionou muito bem, né? Eu falei aqui, dois meias de criação nesse time. Eles vão mudar o jeito do Atlético jogar. Só que lá na frente, pra fazer o gol, é complicado, sabe? É complicado. Mas aí, quem foi o trapalhão pra você?
3: Criar, criou, né?
0: Muito.
4: Se colocar, sei lá, com a camisa social, assim, meio com um tecido parecendo um cetim, assim, uma calça social, ninguém distingue você do Barba, viu? Só tem que deixar crescer o pelo do rosto.
0: Então, assim, eu vai distinguir porque eu não vou fazer tanta bobagem. Vai saber que não é o Barba porque não vai ser tanta bobagem.
4: Fora
0: é
4: Barba.
0: Não, fora céu, Barba não. Eu não sou de fazer isso. Pedir cabeça, mas que tem que melhorar. Sempre pode melhorar, Arthur. Sempre pode dar uma melhorada, sabe? escolhas melhores, né? É, encontrar gente. Logo esse time, ter. Tudo bem, se ele não vai contar com um monte de jogadores ali, já começa a dar tchau pra essa turma, porque senão, cara, fica no banco ali, você tira o espaço de um garoto da base. Ontem poderia ter o Izep lá, por que, que o Izep não tava? Fez falta pois ter é. Um meio ali no eu final achei, do jogo.
3: Uma das grandes insanidades que eu tava ouvindo da torcida do Atlético era o tal do Fora Barba. Eu ouvi em tudo quanto é lugar, viu, Gilberto Campos?
0: Eu
3: Fora
0: vi também. Barba.
3: Mas assim, gente, a fórmula. Mas
0: tudo bem, cara, assim, eu não concordo.
3: A fórmula do fracasso ela é. A fórmula do fracasso ela é clara. É você trocar dois, três vezes de técnico na temporada. Então, assim, agora que o time tá começando a ter um desempenho mais ou menos com o Barba, vocês vão pedir pra trocar. Pelo amor de Deus, para com isso, gente.
0: Eu não sou a favor, mas também. É,
3: mas tá, tem que ser cobrado
0: pra resguardada. Tá garantida.
3: Claro.
0: A democracia nesse caso, né?
3: Ah, não, né?
0: Ah, tá. Ah, o cara pode pensar o que ele quiser, ué. Oi, Guinho, quem vai ficar cagando pensar regra pode, agora?
3: Mas não precisa falar,
0: né? Ah, não, pode.
2: Pode,
0: ah.
2: Claro que pode.
0: É,
2: por enquanto pode.
0: não faz isso, não.
2: Brincadeirinha.
0: Ah, eu sei que é brincadeirinha.
2: Brincadinha do malandro.
0: Então responde aí, vai. Tomou o gol do Zacaria, mas quem foi o maior atrapalhão na derrota do Galo ontem? E o Cruzeiro 2-0, né? Quase viu a Chapecoense empatar o jogo no finalzinho lá no Mineirão. Por que que a Chape virou um problema pra Raposa nos minutos finais da partida? Quase empatou o jogo.
3: Impressionante. A Chape, ela virou o Bayern de Munique, faltando 10 minutos pra acabar o jogo.
0: Que loucura, hein?
3: Mas o Cruzeiro, acho que o Cruzeiro, fisicamente, ele desceu a ladeira ali. Será? Depois. É, no segundo
0: acabou tempo, o gás.
3: Isso acontece, isso tá acontecendo. É, e o time veio jogando aí essa sequência, né? E aí, então, talvez isso tenha prejudicado, principalmente no finalzinho da partida. Cara, mas é impressionante. Tava
0: não bateu uma soberba ali não, depois do 2-0,
3: hein? Não, acho que 2-0 é que... E eu tô assim, gente, mata esse jogo. Aí fez 2-0, beleza. Uhum. Falei, agora vai dar tranquilidade. Aí toma o gol na sequência de cabeça, voltou tudo agora. E aí a Chape foi pro tudo ou nada, né?
0: Foi pro tudo ou nada. Tá desesperada,
3: né? Ela já tá ferrada mesmo, já tava em último lugar, tá em último. Não tem o que fazer, perdendo o jogo. Falei, vamos tentar alguma coisa. E aí...
0: Boa.
3: Foi a loucura.
0: Então responde aí, vai. 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Aí, torcedor do Cruzeiro, responda. Por que que a Chape virou um problema nos minutos finais da partida? Olha, foi assim, no sufoco pra garantir o 2-1. E tem também ingresso para Atlético e Puerto Cabello, o jogo da classificação, hein? La Clasificación! É, também vamos ter os ingressos pro jogo do Cruzeiro contra o Barcelona, mas aí é a partir de amanhã. 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Muita coisa pro torcedor do Galo, pro torcedor do Cruzeiro. Participa no WhatsApp, manda áudio, responda aí no áudio. 98 98 98 98. Quem foi o maior trapalhão na derrota do Galo? E por que que a Chape virou um Bayern de Munique nos minutos finais ontem no Mineirão? Quase que a pênalti dado e anulado. Negou anulado. Que é complicado, hein, velho?
2: O Cruzeiro está sendo favorecido toda rodada.
0: Não, você acha isso mesmo, de verdade? Você viu o jogo?
2: Não.
0: Ah, então vai tomar banho, velho. Pelo amor de Deus. Essa aqui é, vou te falar. 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
0: 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Vamos trazer informação? Vamos começar com o Cruzeiro que venceu. Venceu a Chape jogando no Mineirão. E agora volta as atenções para a Libertadores. Tem muita coisa pra ser dita também. Deste Cruzeiro 2, Chape 1. Arthur Mesquita e Guilherme Melo. Ô, Milton.
4: Aqui vendo. Mas vamos lá. Vamos lá, né, seu Gilberto? Vamos falar desse Cruzeiro que, no recorte com Arthur Jorge, é simplesmente líder do campeonato, tá, Milton? Então, pois deixa é. O Cruzeiro chegar, deixa pouco a pouco o Cruzeiro ir chegando aí, porque venceu mais uma partida. Hoje, o Cruzeiro é o time da Série A com a maior sequência invicta. São 6 jogos aí de invencibilidade pro Cruzeiro em Copa Libertadores, Copa do Brasil e também no Campeonato Brasileiro. Então, pouco a pouco, o Cruzeiro vai se consolidando, vai de fato criando ali uma base um pouco mais sólida, vai espantando aquele fantasma do início do ano, do início do Campeonato Brasileiro, e as coisas vão dando certo pro Cruzeiro e tudo vai ficando normal em Minas Gerais. 45 pontos! Não, não, errou de botoneira aí.
0: Não, mas não quer 45, não?
4: Não, eu quero 60.
0: 60, mas 60 é muito, hein?
4: Eu quero que 60.
0: Não, aí. 45 ainda tá longe, hein?
4: Ai, ai, ai. Não, tá longe, tá longe. Agora
3: eu quero 45, eu quero. A gente só tá 15 pontos do Palmeiras, pô.
2: Só 15? É,
3: tô tranquilo.
4: É, essa é uma maneira otimista. Mas é engraçado que o Milton citou isso aí, porque eu falei do recorte do Cruzeiro ser líder do Campeonato Brasileiro com o Arthur Jorge, né? São 9 jogos aí, 6 vitórias, 1 empate e 2 derrotas. É a mesma pontuação do Palmeiras nesse recorte de 9 jogos, tá? Uhum. Palmeiras também fez 19 pontos, assim como o Cruzeiro, só que tem uma diferença. O Cruzeiro venceu 6, empatou 1 e perdeu 2, tá? Sim. O Palmeiras venceu 5 e empatou 4. O Palmeiras não perdeu pelo Campeonato Brasileiro, mas tem aí os mesmos 19 pontos do Cruzeiro nesse recorte. Logo atrás vem o Bragantino com 18 pontos, tem feito uma campanha muito boa aí nos últimos jogos. O Flamengo com 17 e o Botafogo com 16. Então o Cruzeiro aí com o mesmo aproveitamento do líder Palmeiras nesse recorte de Cruzeiro do Arthur Jorge, chegando agora em 17 rodadas do Brasileiro, hein?
3: É verdade. Agora, vamos lá. O jogo ontem era para ter sido até mais tranquilo, né? Porque o Cruzeiro dominou o jogo inteiro. A Chape tem muitos problemas. Quer dizer, olha só, a Chape é a defesa mais vazada e o ataque menos eficiente, não é isso?
4: É, e ganhou só um jogo no Campeonato Brasileiro.
3: Exatamente. Né? Aí o Cruzeiro conseguiu tomar um gol da Chapecoense, né? Mas assim, o que acontece? Foi um jogo que o Cruzeiro dominou completamente, mas é aquele velho problema que o Cruzeiro tem, que é não matar o jogo, né? Isso. Até conseguiu, eu tô assim, gente, já estamos no segundo tempo, só tá 1-0, pelo amor de Deus. Aí o Cruzeiro faz o seu segundo gol, com o Sinisterra. Aí, depois de... aí a gente, ainda bem, beleza. Mas aí, minutinhos depois, toma o gol de cabeça da Chape, aí volta tudo aqui.
0: Sua narração do gol da Chapecoense foi qualquer coisa, cara.
3: É, claro, lógico.
0: É possível. Tem
3: mais, não é possível.
0: Meu Deus, a Chapecoense. Agora vai ser aquele desespero. Meu Deus, de novo, o Cruzeiro. Mas é muito engraçado. Sua narração do gol. E aí depois vem o lance do pênalti.
4: Nossa, é uma loucura. Mas tava todo mundo com o mesmo pensamento, assim, pô. Todo jogo do Cruzeiro é isso, cria, finaliza, e ontem, assim, até postei no Instagram depois, o
3: Anderson vira nóia,
4: que né? Era uma noite inspirada do Anderson, assim, uma tarde noite inspirada do Anderson. O pessoal até falou, isso é mais um problema do Cruzeiro do que de fato o mérito do goleiro. Não acho, o Anderson fez ali 5 defesas e ele foi muito bem em vários momentos da partida ali. Cruzeiro teve uma chance boa com o Kenji, teve chance boa com o Kaique, teve chance boa com o Sinisterra. Isso tudo no primeiro tempo.
3: Uhum.
4: Então, o Cruzeiro... É claro que a gente estava projetando ali um 3-0 pro Cruzeiro. A gente estava comentando antes do jogo, né? Pô, vai jogar contra o Lanterna do campeonato, um time que não venceu nenhuma partida. O Cruzeiro numa boa fase, a gente estava, de fato, projetando um 3-0. Mas não foi assim, porque o Cruzeiro ele criou para fazer 2-3, até mesmo no primeiro tempo,
3: com
4: tranquilidade, e aí começa aquele desespero. A gente sabe que o time do Cruzeiro dá uma baixada no segundo tempo. Essa sequência de jogos, ela vem sendo difícil pro time do Cruzeiro, que a gente sabe, né? Tem só um 11 ali de qualidade. Quando mexe, o desempenho do time costuma a cair. E aí, foi isso. Como sempre, o Cruzeiro, graças a Deus, conseguiu fazer o gol finalmente com o Sinisterra. Depois, logo depois, toma o gol e o Arthur Jorge analisou aí essa partida do Cruzeiro, esse resultado. 2-1 contra a Chape, de sofrimento, viu?
3: A gente tá com um probleminha, não tá saindo o áudio do técnico, né?
4: Arthur Jorge não quis falar, não? Não.
3: Vamos lá, vamos ver se ele tenta Jorge agora. Vamos ver se o Arthur...
1: Eu gosto mais de me reduzir àquilo, boa noite a todos primeiro, de me reduzir àquilo que é, de facto, uma vitória importante, o seguimento ou a continuidade de bons resultados desta equipa. Hoje era muito importante vencer aqui, sabemos que era um jogo muito perigoso para nós, do ponto de vista emocional. Jogamos contra o último, vimos de dois jogos extremamente desgastantes, não só do ponto de vista físico, mas também mental. Fizemos um jogo onde acabámos por ser os justos vencedores, apesar de reconhecer que foram 90 minutos onde aconteceu um pouco de tudo. Desde os últimos 15 minutos que sofremos para garantir este resultado, mas não posso esquecer daquilo que foi feito até então, dizendo que criamos inúmeras oportunidades, muitas mesmo, para conseguir fazer gol. Não fizemos, e o jogo é um bocadinho isto, quando na parte final estamos ali muito próximos, a equipa adversária tenta, por todas as formas, chegar ao gol, e no caso, numa tentativa de empate, nós conseguimos suportar e aguentar aquilo que era o mais importante para nós, que era a vitória. E, portanto, se eu olhar para aquilo que foram 90 minutos, foram 90 minutos em que nós, Cruzeiro, fomos justamente merecedores de vencermos o jogo de hoje.
4: Sabe o que é o importante? O importante é que o Cruzeiro marcou com o Caio Jorge, que tirou o bigode.
3: Tirou o bigode.
4: E também marcou com o Sinisterra, que tá saudável, tá jogando bem.
3: Sim, inclusive nós o elegemos o melhor da partida.
4: Exatamente.
3: Cara, o Sinisterra é aquilo que a gente sempre falou. Ele tem muita qualidade. Muita qualidade. O problema é o físico. Se ele realmente não tiver nenhum problema, tá? Você vê que ele tá jogando, jogou bem, não teve nenhum problema. Continuar dessa forma, ele só vai melhorando a sua performance e a questão física também.
4: É isso aí.
3: E ele só vai melhorar, cara, porque é um baita no jogador. Ele, inclusive, ia fazer um golaço, né? Ele driblou praticamente
4: todo mundo. Ele é bom, velho. Ele é bom, cara. Em direção ao gol, é um jogador que se destaca por isso, mas o Gilberto gostou da sua narração do gol da Chape. Será que ele gostou da sua narração do gol do Cruzeiro?
3: Gostou.
4: Vamos ver então os gols marcados pelo Caio Jorge e o Sinisterra e a reação do Gilbert.
6: Atenção, Caio Jorge para fazer a cobrança. Vai autorizar o árbitro, autorizado, correu Caio Jorge, bateu!

0: Castro. Agora sim, valeu! Um lançamento espetacular ali, que bola, viu? Que bola! E o Moraes tá demais, Gerson Moraes, Moraes, Gerson, e aí sobrou pro Cine Terra, ele deu só um totozinho que já tinha passado pelo goleiro, pra não ter erro. Cine Terra mandou pro fundo das redes, fazendo o segundo do Cruzeirão, cabuloso, pra dar aquela tranquilidade.
1: Tá muito legal, muito
2: ele
1: legal.
2: Narrou o gol.
1: Ele narrou a jogada anterior.
3: É porque assim, eu fiz o gol, mas narrei, eu lembrei do lance anterior.
4: Fez o gol,
3: certo? Não, eu narrei o gol com o lance anterior, que o Gerson e o
1: Cauã Moraes,
3: eles fizeram. Passou Gerson, Cauã, Cauã, Gerson, Cauã, eles fizeram um.
1: E aí eles cruzaram pro Sinisterra. Eles não, né? O Cauã cruzou pro Sinisterra. E aí essa bola passou na frente do gol e o Sinisterra não chegou.
3: Não chegou.
1: E aí foi o lance anterior.
3: Eu fiz um mix do lance anterior com
1: o gol que aconteceu. Mostra o gol que você narrou da Chape.
2: No lance seguinte...
1: Mostra o gol que você narrou da Chape.
3: É só pedir lá.
1: Tem aí, produção. É muito engraçado,
2: no lance seguinte...
1: Se tiver aí, é muito engraçado.
2: Foi Caio Jorge, Christian e Sinisterra. Ele narrou Gerson e... Ele narrou Gerson e Cauã Moraes. Caio Jorge e Christian. Tá certinho, né?
3: Certíssimo.
2: Mas, cara, o Sinisterra, então, foi premiado com esse gol. O elenco todo do Cruzeiro, quem tava em campo, quem saiu do banco também ali pra cumprimentar o jogador, pra comemorar esse gol do Sinisterra, mostrando a importância desse jogador pro time, que todo mundo quer ver o Sinisterra bem, vai ficar em definitivo no Cruzeiro, quer ver o Sinisterra jogando. Ele tem que estar em campo, tem que estar saudável. Ele, inclusive, falou sobre esse momento que ele tá vivendo no Cruzeiro e essa permanência dele, hein?
5: Representa muito mis compañeros, eles saben y están ahí perto do trabajo, del proceso que eu venía teniendo, y nada, agradecer a ellos por siempre estar ahí, por el apoyo, como te falei, a comisão que siempre falou que iba a dar certo, y bueno, continuar trabajando. Nos peces no chão e nada, muito feliz por os três pontos, por a vitória, mas o trabalho continua. E contento aqui desde o primeiro momento, o Cruzeiro me recebeu, me sinto como em casa e bueno, aí nos seguintes dias, eu acho que vamos a continuar aí falando, mas estou contento com o apoio da torcida, com a comissão sempre está aí falando que quer continuar e vamos seguir.
3: É isso aí, Sinistro, é isso aí.
2: Jogando bem, velho, ele é bom. Jogador, até apareceu ontem pra mim nas redes sociais comentários de torcedores do Feyenoord, porque ele passou lá na Holanda e aí, assim, a melhor temporada dele em números foi jogando pelo Feyenoord, depois ele foi pra Premier League, jogou pelo Leeds, jogou pelo Bournemouth e agora tá aí no Cruzeiro e a gente espera que seja o Sinisterra da Premier League, que seja o Sinisterra do Feyenoord agora o jogador do Cruzeiro entrando em campo, jogando e se ele tiver saudável, puder mostrar esse nível de jogo que ele mostrou, o Cruzeiro tem um baita de um ponto.
3: E o Cruzeiro vai comprá-lo, né?
2: Isso. Vai ficar em definitivo aqui na toca da Raposa 2.
3: Se ele jogar o que ele jogou no Feyenoord, aí acho que o pessoal lá cancela a venda
1: dele. Não, tem gente cancelando.
3: Tem que estar no contrato.
1: Então,
3: só se o Cruzeiro abrir mão e falar, não, vocês querem fazer uma oferta, não sei o quê.
2: Mas vai ficar em definitivo, né? No
3: Cruzeiro. Fica, porque ele tá com quantos anos? 28.
2: Ele é de 99.
3: Né?
2: Isso dá o quê? 26?
1: Faz a conta rápida aí, vamos ver se é bom de fazer conta 26. Rápida.
2: 26. Não, 27.
6: 27 esse ano.
3: 27.
1: Já depende do mês.
3: Depende do aniversário.
2: Exatamente. Aí, deixa eu ver 2000, aqui. Junho.
6: Vai fazer 26, então.
2: Exatamente. Então é um jogador que...
6: Tá de boa pra contratar.
2: Tá nessa idade de auge físico do jogador, tem de fato convivido com esses problemas de lesões, inclusive na Inglaterra e agora também no Cruzeiro.
3: Otávio, né? Otávio fez milagres ontem, né? Fez uma cagadinha na saída de bola ali, que depois fez. Ele teve que se recuperar. É aquilo que eu falo, gente, vai acontecer, isso é normal, né?
2: Esse aqui é o Cássio de
3: todo Botas. Todo goleiro, ele vai cometer os seus erros ali, aquela coisa normal, né? Isso aí é comum, tá? Agora, é isso, mas também fez um, cara...
6: Recebeu o apoio, o pessoal
3: ele ficou cornetando
6: igual
3: não,
6: você na arquibancada.
3: Não, eu não cornetei.
2: Cornetou
3: sim. Ô, Igor, você tá louco, o que eu falo...
6: Aqui, véio, você acabou com a carreira do menino. Querendo contratar um goleiro qualquer aqui, no lugar dele, falando que ele não dá conta.
3: Não, você mudou a ideia de contratar o John no meio do ano? Você quer o John?
4: Gente, vamos lá, vou repetir.
3: Não, aqui. Mudou ou não mudou?
4: Eu vou repetir aqui.
3: Mudou.
4: Cássio voltando agora em agosto. Sim. Ele, se Cássio voltar,
7: vai voltar em agosto, não, velho.
4: Não sei. Quem sabe é o Cruzeiro.
7: É o Cruzeiro.
4: É o insano, não. É qualquer idiota que
3: na minha cabeça, Cássio é o titular e pronto.
4: Uhum.
3: É o titular e
4: assim
3: pronto.
4: Assim que voltar,
3: é
4: titular.
3: Assim que voltar, ele volta a ser titular.
4: É tá? mesmo?
3: O garoto, pra mim, eu até falei isso ontem, que o Cruzeiro poderia fazer como se faz muito na Europa. Por exemplo, o Cruzeiro escolhe ele, Copa do Brasil.
2: Goleiro Otávio, das Copas, goleiro Otávio, da Liga, né?
3: Otávio, a Copa do Brasil é sua. E deixa ele jogando, pra ele pegar experiência, pra ele melhorar, porque é questão de tempo, cara. O goleiro, ele vai pegando maldade, é saída, tempo de bola, saída, sabe? Tudo isso aí faz parte. Então, ele é novo, tem 20 anos, então aqui, ele tem muito ainda que...
7: O Cássio não volta, né? Antes de novembro, tá?
3: Tá, beleza, Igor, beleza. Então, é o seguinte, mas é aquilo que eu falei, o torcedor está agosto, com o Otávio.
2: Segundo o que Otávio, a gente pode ótimo, apurar, é um baita de um jogo, a expectativa de um do Cruzeiro é pro final de agosto, início de setembro, tá?
7: Ele não teve LCA, não, hein? LCA tá bom, faz o que quiser com ele, gente. Problema
3: é
7: seu
3: também. É isso aí, então não se intromete, não. O seu noticiário depois. Então o que acontece?
2: Ele falou, qualquer idiota que sabe o mínimo de medicina, o problema é que ele só sabe o mínimo,
3: hein? Então, exatamente.
2: Deixa os
3: médicos que é o problema.
4: Exato.
3: Aí você falou qualquer idiota, é claro que o Milton sabe.
7: Vocês querem apostar?
2: Tem que tratar disso aí.
7: Não, é. Você
3: quer ganhar mais do que o Milton dele?
7: LCA é protocolo, velho. LCA é objetivo. Não tem muito o que fazer, não. É de 7 a 8 meses, no mínimo, pra voltar. Ainda mais um goleiro, velho. Vocês são muito doidos.
2: Assim, nós não. A gente busca informação. E a informação
7: pra vocês é doido.
2: E a informação que a gente tem é exatamente essa. O Cruzeiro trabalha com o retorno do Cássio
3: pro
2: final de agosto até o início de setembro.
3: O tempo dirá quem tem razão nessa história.
4: A letra de crédito do lado do agronegócio, que é o LCA, né? Não é isso? Letra
3: mas vale uma apostinha, hein? Você recuperar seus quinhentão,
2: Arthur. Mas eu não tô querendo apostar.
3: Tá, não?
2: Deixei que smile, não.
3: Mais alguma do Cruzeiro?
2: Aposte sempre com responsabilidade.
3: Certo.
2: Eu já tô perdendo uma já. Tô ganhando numa na beiradinha.
3: A Gabi então, tá de olho no senhor aí.
4: Então que deixa aqui.
3: E só mais uma aqui,
4: gente. Mal barba no Palmida pra jogar, né? Palmida na reserva.
3: Só pra finalizar. Palmida
4: na reserva,
3: tá? E mais um que eu preciso falar aqui. Jesus, tu tá jogando pra caramba. Impressionante o Jesus, cara.
7: Mais um que você quase enterrou ele, agora tá dando a volta.
3: Tudo Igor enterro. Tudo.
4: Não, mas você queria o Vidal.
3: Você queria o Vidal.
7: Nada a ver.
3: Tudo do Igor você enterra?
2: Enterra ele. É isso aí.
3: Mais alguma, tu?
2: Ô, Gilberto, por enquanto é só, viu? Manda um abraço pro ouvinte nosso aqui, o Beto, lá de Sete Lagoas, que tá sempre na audiência. Sete Lagoas só tem cruzeirense, tá? É igual todas as cidades do interior de Minas Gerais,
3: perfeito,
2: que aí só tem cruzeirense, né?
7: Lembrando que o recorde do estádio lá é do jogo do Galo, assim como o recorde do estádio de Ipatinga, recorde do estádio de Uberlândia e por aí vai.
2: E o recorde do estádio Sete Lagoas é, né, 6-1, então vambora.
7: Recorde de público, meu filho.
2: Tá, achei que era o recorde de gols tomados pelo seu time.
7: Não, até porque, né, se ele for buscar 6-1, a gente já botou 3 no 6 na história.
3: Tá bom, Igor, seu time é o maior do Brasil, que coisa. Tá pronto.
7: Mas tomou
3: o gol do Zacaria! Tomou o gol do Zacaria!
2: Ai, Gui.
3: meu Deus do céu. Tem a cara do Galo, tomou um gol do camarada com o nome de Zacaria. Daqui a pouquinho nós vamos trazer o noticiário do Galo com o repórter Igor Tepe. 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
3: 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Bora ouvir a galera? Responde aí, vai. Tomamos o gol do Zacaria. Mas quem foi o maior trapalhão na derrota do Galo? E o Cruzeiro 2x0, abriu 2x0, tô grandão, né? Aí vem a Chape, olha o gol da Chape. E o Milton, meu Deus do céu. Mas não é possível que agora...
8: grosso, né?
3: Mas não é possível que a Chape vai virar o Bayern de Munique no final. Depois eu vou trazer esse gol aí. E você, torcedor do Cruzeiro, torcedora do Cruzeiro, por quê? Que a Chape virou um problemão para o Cruzeiro nos minutos finais e fez o Milton sofrer e sofrer muito depois de já estar vencendo por 2x0. Vamos ver a galera. Fala, rapaziada, daqui a pouco tem o Galo, hein?
9: Fala, pessoal da 98, bom dia, Marcos de Contagem. Fala, Marcos. Aqui, o culpado do Galo ter perdido ontem foi mesmo caminhão de gol perdido ali no primeiro tempo, meu achando Deus. Que vai matar a qualquer hora. Aí não acontece o gol, aí no final é castigado com aquele gol. Resultado merecidíssimo pro Corinthians. O Galo tá de brincadeira, é uma falta de respeito com a torcida, aquele gol, tanto de gol que os caras perdem lá. É brincadeira, não tem base esse time do Galo, não. Valeu, falou, boa tarde pra
10: vocês. Fala, turma da 98, bom dia, como é que vocês estão? Tudo bem? Aqui quem fala é o Thiago de Itaúna. Cara, eu vou falar uma coisa que vocês acham que eu tô doido. Mas sabe um treinador que eu queria muito no Galo? Ah. É o Fernando Diniz. Porque o cara não tem medo de lançar a molecada da base. E além de lançar, ele coloca confiança nas pessoas. Um exemplo é o John Kennedy. O John Kennedy é da minha cidade aqui de Itaúna. Quando ninguém mais acreditava no menino, ele foi lá e arrebentou. Deu a Libertadores pro Fluminense. Coloca meu nome na cumbuca aí pra ganhar os ingressos pro jogo do Galo, quinta-feira.
11: Fala, galera da 98, dia do Quinto Coração Eucarístico. O grande trapalhão ontem na derrota do Galo foi o Eduardo Madeira, imitando a risadinha do Zacarias, zoando o cara.
3: É.
11: Aí ele vai e mete o gol.
3: É. Deu azar.
11: É difícil, velho. Mas tá bom. O empatezinho tava bom, mas a derrota ficou meio amargo. Mas vamos pra cima, Galo. Quarta-feira tem mais. Bota o meu nome na cumbuca aí pra poder ir no jogo do Atlético, hein? Obrigado, galera.
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0: De volta, 98 Futebol Clube. Opa, estamos de volta! É o 98 Futebol Clube. Hoje sorteando ingressos para Atlético e Porto Cabello. 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Vamos ter, é óbvio que vamos ter, ingresso para Cruzeiro e Barcelona, a partir de amanhã aqui no programa, correto?
1: Aí é jogão, olá, hein?
2: Hilbert, amigos do 98 Futebol Clube, queria pedir perdão à nação brasileira por ter cometido um equívoco.
1: O quê?
2: Essa defesa do Flamengo que vai pra
0: É, rapaz, que loucura, hein? Que loucura. Aliás, déjà vu, Paulinho, ex-galo, provocou o Flamengo após o gol no Maracanã. O Palmeiras venceu o Flamengo por 1-2-3. Alegria do padre. Não dá nem pra disfarçar hoje, né? O jogo foi no Maracanã. É, o jogo foi sábado à noite, o jogo do sábado à noite pelo Campeonato Brasileiro. Paulinho fez o terceiro gol e provocou o rubro-negro, fazendo sinal de silêncio para o adversário. Assim como fez quando o Galo venceu o Flamengo por 3-0 também no Maracanã. Tem um vídeo aí na tela da live, olha lá, ó. Aí vai, Paulinho mete o gol.
1: E o Tiranossauro Rossi?
0: Passa em cima da... É o Rossi, né? Passa em cima da bandeira do Flamengo e aí manda ficar caladinho. Ele fez isso quando jogava no Galo, hein? É. O Filipão era o técnico, lembra?
1: E deu treta, hein?
0: Deu treta. Meteu gol. Quem também fez provocação foi o Deivinho. O Deivinho aproveitou a situação para parabenizar o Paulinho e provocar o Flamengo. E disse, bateu no meu filho? Pô, não, Deivinho. Bateu no meu filho. O Palmeiras também deu uma provocada no meio, o meia Carrascal, que foi expulso, né? Após uma entrada dura no zagueiro Murilo. E disse, isso é pra MMA, é papo de MMA. É, foi um pesada na cara, né, velho?
1: É porque tem o meme, né? Ai, Carrascal, isso é papo de um daiá. É. Inclusive do nosso querido Gerdinho, a narração dele, Gerdinho, que já esteve aqui com a gente. Aí o Flamengo também postou, o Palmeiras, na verdade, postou os gols da vitória com a musiquinha do Paquetá.
0: Olha a cara do Murilo, velho. Tem o que? Braço também ali, né? Ombro, né? Pegou no ombro.
1: A trava da chuteira pega, né?
3: É. E o Carrascal tá gostando de ser expulso, cara. É quase todo jogo.
0: É. Agora falando sobre o Carrascal, aí polêmica, o jogador foi alvo de mais uma após torcedores e organizadas do Flamengo irem para a porta do condomínio onde ele mora após a repercussão sobre uma suposta festa de aniversário do jogador neste sábado. O Carrascal completa 28 anos hoje, porém o jogador teria antecipado a comemoração para o final de semana e realizado uma festa logo após a derrota do Flamengo contra o Palmeiras. Aí um vídeo na tela, você já foi para lá, ó.
1: Não tem nada a ver uma coisa com a outra.

0: Safado, vagabundo e pilantra.
1: Não, e perguntou, o Pix caiu, né, safado?
2: Gente do Palmeiras, né, filha da...
0: O Pix caiu, né, safado?
1: Aí, ó. Isso aí dentro do avião, galera, aí... E o Davi Lacerda, não, mas ele apitou alguns jogos do Atlético. Acho que o Atlético nunca ganhou com ele, né, apitando, né?
3: Um negócio é um de... jogo só.
1: É.
4: Pô, mas o mundo tá muito louco, né?
3: Passado, se não me engano, contra o Bahia aqui na Arena.
5: Mas cê, aqui, a gente ganhou. Foi lance pra expulsão, vocês acham?
1: Lógico,
5: foi louco, foi. Pesado foi. Na cara, velho.
1: Não, gente, isso que eu só
0: foi tô uma jogada pra ser megáguia.
5: Então não há nada de errado ali, foi expulsão, velho.
1: Né? Pois é, de volta ao 98.
3: Flamengo não, né, gente?
1: Não, mas é isso aí. Quando você apita não é contra, a torcida não aceita. Não aceita. O 98 Futebol Clube trazendo verdades. 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Hora de falar do Galo. O repórter Igor Tep tomou o gol do Zacaria. E tomou o gol do Zacaria? Tomou o gol do Zacaria? Bom. Tomou o gol do Zacaria, tem zoeira do programa.
6: Enquanto isso, na Neoquímica Arena.
7: Gente, o Atlético perdeu de novo.
8: E que golaço, hein, Zacarias? Um abraço pra você aí, meu amigo Egotep. Pra você também, Gilberto Campos.
1: Toma banho.
8: E pro Padreco. Vai lá, Corinthians.
1: Ah, e abraço pro Padreco o quê, ô, claro. Didi?
0: Obrigado,
1: Didi. O Padreco é palmeirense. Obrigado. Como assim?
0: Obrigado,
4: Didi. É Corinthians,
1: velho. Você quer zoar o... Padreco, sou o Palmeiras, não o Galo. Ah, tá bom.
0: Tá
1: mas
0: bom.
1: Tinha que tomar gol do cara com o nome de Zacaria.
0: Sempre.
1: Ninguém lembra porque eles é chamado de Labiade.
0: Labiade.
1: É só, agora é só Zacaria.
0: Zacaria. Zacaria
1: agora Labiade. Virou o Zaca. Ô Zaca! Vai ser chamado de Zaca. Oi, Guinho. Que vergonha!
3: Levou na Labiade agora, né?
1: Levou.
3: É, a diferença do banco de reservas, né, Gilberto Campos? Que o Corinthians no banco tinha o Memphis, tinha o Labiade, tinha o Caio Jorge, moleque da base, que o Corinthians põe os meninos da base pra jogar, diferente
1: Caio César, não?
3: Caio César.
1: Caio César.
3: Caio Jorge é da novela. E Gilbert, o Corinthians põe pra jogar, velho, os moleque, tem aquele, o Negão lá, o Gustavo Negão, né? Tem uma
1: Gui Negão.
3: Gui Negão, é Gustavo Negão, é tudo com G. Enfim,
1: tô falando. O Saca bagunçou sua cabeça hoje.
3: Não, o que bagunça minha cabeça é o Atlético ser covarde a esse ponto de muito, não colocar
1: ontem
3: os
1: foi jogadores covarde.
3: Da base.
1: Ontem entendeu? Foi muito
3: e covarde. E ontem o time foi covarde, tirando o melhor jogador do elenco atleticano, o craque do time, o Bernard, e deixando pra botar o Cicê, cara. Eu gosto do Cicê, mas na dele. O Cicê é volante, o Bernard é o meio atacante pela esquerda. A gente tá atrapalhando eles aqui, Gilbert. Aí como é que vocês querem que o Atlético passe a ameaçar o Corinthians? O que o Atlético fez com a saída do Bernardo? Chamou o Corinthians todo pro campo. E aí o Corinthians martelou. O Atlético fez um jogo muito correto, muito ok lá. Sempre foi difícil pro Atlético e é pra todo mundo jogar na Arena Corinthians, na Neoquímica Arena, Gilbert. Mas ontem o Atlético tá fazendo um jogo muito, muito correto. Perdeu 3 gols. É,
1: foi incompetente, né?
3: Que, no e, assim, primeiro tempo. Poderiam dar tranquilamente a vitória ao Galo, né? 2 com o Coelho, um de cabeça e um que no cruzamento do Bernardo também, incrível como é que ele conseguiu perder aquele gol. E no frigir dos ovos foi punido com um lance de rara felicidade, o gol do Corinthians, um cruzamento vindo da direita do Mateuzinho e o chute do Zacaria Labiá. Perfeito, Gil. Sabe aquela bola que pega na veia? Na hora que ela sai do seu pé, você já pode comemorar, porque não tem pega pra goleiro nenhum, velho. Tem pega pra goleiro nenhum. Pegou, já aconteceu de você pegar na veia, Gil? Sim, não.
0: Agora fiquei curioso, você vai responder?
1: Eu prefiro não comentar o que eu tava pra comentar agora, em função do horário, ainda falta muito cedo, né?
4: É melhor evitar.
3: Você não joga bola, né, Gilbert?
1: Não,
3: você
1: joga
3: não. Bola, você não joga bola. Então não tem
1: no como FIFA,
3: dar aquela
1: FIFA.
3: Pegada na veia assim.
1: Eu sou bom.
3: Pau! Que é linda.
4: No Fifinha.
3: Ah, mas no Fifinha não é a mesma graça.
1: Não é, né?
3: A graça é quando a bola vem assim, você vai pegar assim, ou eu isolo. Ou estoura a cabeça de alguém,
1: mas aí
3: ou eu faço o gol.
1: Mas aí o zagueirão, ou quem tá na marcação, tem que tirar o espaço
3: quem tava na marcação era o do Zaca, né?
4: Lance, né? É mesmo.

0: mesmo.
1: Era o Coelho.
0: Nossa, o Coelho, né? Que tinha errado tudo até ali, ainda deu mais essa... Esse espaço pro Zaca fazer o gol no cara. Não é possível.
1: A gente que votou, que a noite, Zaca foi hein? Bem, né? Assim, o Juan foi eleito o melhor em campo, a PVS. O Natanael também fez um jogo muito... Aliás, tem feito bons jogos ali o Natanael na defesa ali, na zaga. Então, assim, vamos ver o que vai acontecer daqui pra frente, Gilbert. Mas o Atlético precisa de ter melhores opções pro Barba, velho. Ou pelo menos mais opções pro Barba, porque ontem a opção que ele tinha do meio pra frente, numa saída do Bernard Sim. ou do Vitor Hugo, era quem? Era o Dudu que não pode entrar em campo, por mais que o Guilherme tenha dito que ele está à disposição, por mais que o Barba tenha dito que ninguém falou com
0: você
1: ele.
0: Você não tá escalando no
1: o
0: brasileiro,
1: Dudu tem 12 jogos, não leva a desgrama do Dudu pro jogo.
2: Graças a Deus.
1: O Dudu 9-2? Vocês não têm coragem, de puxar um Izep, de puxar um Riquelme, de puxar um Veneno, de puxar um Jonatas. Não, vocês não têm coragem. Por quê, gente? Se tem um momento que a torcida tá apoiando lançar esses meninos da base, é agora. Qual que é o motivo da covardia que o Atlético tem de lançar esses moleques? Porque assim, Gilbert, não vai trazer. E o torcedor sabe, trazer jogador por trazer... Tem. Sabe qual que era a outra opção? Igor Gomes, que nem no banco foi. Por quê? Porque também tá pra espirrar, velho.
0: Você não vai reclamar do Igor Gomes, tá não. Fora da relação, né?
1: A minha reclamação é que as opções são Dudu e Igor Gomes.
0: É, mas
1: dois
0: ele poderia...
1: jogadores que estão pra espirrar aí, velho.
0: Tá, mas ele poderia Saúde. Ter feito diferente ontem. É, e eu acho que o caminho é esse mesmo, jogar com dois meses de criação, ainda mais...
1: Mas não tô falando que o time foi mal, não, mas a minha cobrança aqui é pra direção do Atlético, não é pro Barba, não, tá? O Barba tá fazendo o time jogar certinho, é o Barba de Munique, agora o time do Galo.
0: Não, tá jogando isso não, cara. Isso não, não tá jogando nada isso
1: agora,
0: aí.
1: Né? Tá jogando. Agora, na boa, a direção do clube tem que dar opções pro treinador. Tá,
0: isso aí é ponto pacífico, tem que realmente dar uma melhorada no elenco, trazer outros jogadores, abrir mão de alguns que não vão ser aproveitados, tá. Mas ontem dava pra fazer melhor, cara. Dava pra mexer mais cedo, dava pra segurar um meio um pouco mais. Ô, Bernard, apesar do sacrifício, já que o Vitor Hugo não pode ficar mais tempo, porque tá voltando de contusão, e aí, né, ok, entendo a saída dele, mas o Bernard poderia ter ficado um pouco mais. E o Alexander poderia ter jogado ontem, cara, poderia ter entrado no jogo ontem. Então, faz um jogo bom, aí no jogo seguinte some. Isso é que não dá pra entender essa gestão de elenco do Barba. É controle de carga, mas o cara fica assim, 6 meses sem jogar, aí joga uma partida e some depois. Ontem, começa com o Coelho, o Minda no banco. Se o Minda vem fazendo os gols, vem sendo um jogador importante ali, tá mais encaixado com o Cassierra, por que não o Minda pra começar? E depois entra o Coelho. O Coelho errou tudo, cara. Errou tudo no jogo de ontem. Só a decisão errada. E aí nessa, aí o Barba tá errando, viu, Iguinho? Nessa gestão do grupo, no controle das entradas e saídas, nas mexidas do time. Então, não sei, contra o Botafogo mesmo, ele encheu o time de volante, cara. Encheu o time de volante. Passou um sufoco do caramba, tomou o gol e aí a coisa quase que desanda. Então, tem que todo mundo tem uma parcelinha de culpa aí, tá? E a janela depois a gente vê, porque também me preocupa.
1: É, mas a janela é uma coisa assim, que o Barba vai ter que tomar conta, né, Gilbert? Porque ele chegou, a janela já estava fechada, ele não conseguiu trazer ninguém, agora ele tem que usar também o conhecimento e a criatividade dele para indicar jogadores dentro daquele contexto de jogo que ele quer trazer para o time do Atlético. Vamos ouvir os atletas, Gilbert, já na saída da Neoquímica Arena.
0: Opa!
1: Os jogadores demoraram a sair. E um abraço aqui pro meu amigo Breno Galante,
0: grande
1: canal do Breno Galante, que gentilmente cedeu as entrevistas pra gente na saída da Neoquímica Arena. Primeiro o Renan Lodi, que analisou essa derrota do Atlético.
3: A sensação era que a gente ia vencer o jogo a qualquer momento. E primeiro tempo, eu acho que todos viram o baita primeiro tempo que fizemos. No segundo tempo acabou ali. Faltando algum ajuste nosso mesmo, a equipe eu acho que defendeu bem, tivemos alguns contra-ataques, mas um pouco menos em gol, mas agora é continuar com essa evolução que a primeira parte que fizemos, temos que tirar isso como lição e fazer os outros jogos que eu acho que a gente vai sair logo com uma vitória fora de casa.
1: Pode. Você tem visto a evolução também, Gilbert?
0: Eu vejo que o time tá jogando melhor, sim.
1: Evoluindo bem, assim, eu tô...
0: Fez bons jogos.
1: Eu tô mais tranquilo.
0: O primeiro tempo foi muito bom ontem contra o Corinthians, mas assim, não faz gol, né? Aí uma hora vai...
1: Eu tô mais tranquilo e mais feliz, assim, com a evolução. Uma hora a bola vai ter que começar a entrar, o Atlético pode trazer aí nessa janela algum jogador que resolva do meio pra frente, enfim. Eu tô menos preocupado. Eu falei ontem, pra mim hoje o Atlético tem que trazer um 10 e um 7. Tá? Eu acho que o Maicon tomou meio conta ali da posição da camisa 5.
0: Nossa, mas
1: tem outros volantes que jogam, fazem a 8 ali. Tem o Tomás Pérez como opção também, caso seja necessário um primeiro volante mais mordedor também. Então eu acho que hoje o Atlético precisa de um 10 e um 7. Um 7 para bater com o Coelho por posição e um 10. Porque, gente, um 10 que sabe pifar uma bola nunca é demais. Falando em 10zinho, Gilbert.
0: Mas você sabe que o Tomás Pérez parece que não vai jogar mais, né?
1: Vamos ver, né?
0: Ah, mas vão ver? Olha, o único primeiro volante que o Atlético tem, ele não joga. Gente, o Maicon é bom quebrando o galho ali. Como o Alan Franco foi nos últimos anos. Mas ele é melhor jogando de segundo volante. E aí a gente perde um cara bom pra jogar lá na frente.
1: Você trouxe o Fred, que você quer, o Maicon vai jogar.
0: Aí o Maicon vai jogar. O Maicon hoje joga de segundo volante. O Fred já é terceiro homem de meio campo, cara. Já joga mais à frente.
1: Quer jogar o Fred no lugar do Coelho?
0: Não pergunta duas vezes não, tá?
1: É.
0: Ah, você tá de brincadeira,
1: hein? Eu prefiro um pontinho.
0: Eu prefiro um pontinho. Eu prefiro um sete bom. Você pode ter um pontinho.
1: Sete bom.
0: Mas você pode ter um pontinho.
1: É. Mas enfim, a gente falou do 10, Gilberto. O Vitor Hugo voltou ontem à titularidade no time do Atlético e ele falou sobre essas derrotas que o Galo vem sofrendo fora de casa também.
2: É algo que eu até comentei antes do jogo, é algo que também vem incomodando bastante a gente. A gente vem buscando melhorar fora de casa para conseguir os pontos. Hoje, como eu disse, acho que faltou mais uma vez a gente concluir melhor as jogadas, mas é seguir evoluindo, seguir trabalhando para buscar essas vitórias fora de casa, que com certeza tem incomodado bastante a gente também.
1: Boa. É isso, o Gilbert Campos. Um
0: belo diagnóstico do VH, hein?
1: Tem que fazer.
0: Concluir melhor as jogadas. É isso aí, não pode errar tanto, né?
1: O que é, Rick?
4: Não, porque você falou que queria um volante mordedor, né? Eu sempre fui um volante mordedor também. Chegava sempre forte ali no jogador.
5: O cara era viril mesmo, velho. O cara era viril mesmo.
0: Chegava chegando, mesmo, né, Rick?
4: Chegava junto, né?
0: Não tinha esse negócio, não tinha tornozeiro feliz com você, né?
4: Ah, direto, ó.
0: Virilha pra feliz.
1: É isso, vó. Ô Gilbert, então é o que temos por enquanto. Daqui a pouco a gente vai falar um pouquinho mais sobre o próximo jogo do Galo. Vamos falar também sobre, sim, a final da Copa do Brasil
0: Sub-17.
1: Já aproveito para mandar um abraço aqui para os meus grandes amigos, Dr. Sérgio Leonardo, presidente do AB, Marcelo Leonardo, pai dele, e o Rogério Leonardo, também lá da Marcelo Leonardo Advogados. Velho, vocês são bons pra caralho, viu? Obrigado.
0: Caramba.
6: Faltou só o Anderson Leonardo.
0: Isso aí. 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
0: 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Superchat, Arthur.
6: Vambora, hein? Tem superchat aqui pra quem?
0: Pra quem?
6: Pra Guilherme Melo. Tá? Superchat aqui do Wendel Fernandes.
0: Vamos lá.
6: Wendel. Boa tarde, pessoal. Para o Milton, quando o garoto da base já tiver com andador e usando dentadura, aí sim estará preparado pro profissional. Acorda, Milton!
1: Gente, vocês estão de sacanagem.
0: Não, é o ouvinte que mandou o superchat.
1: Não, gente, tá aí o Kaique, sou muito a favor. Sempre falei pra botar a galera da base. Fernando.
0: O nosso Fernando era até.
1: É questão só mesmo. O nosso goleiro é muito bom. Só que é aquilo que eu falo: o torcedor ele precisa estar junto com
4: né, o jogador. Se ele falhar, vamos aplaudir, mas vamos dar força.
7: Tá morando, mas deixa o cara falhar primeiro, velho.
6: O Milton não quer nem deixar o cara falhar ainda.
4: Ele falhou ontem, mas daí depois defendeu pra caramba. É isso aí. É tamo junto.
0: Posso que você falha também, Milton? Caramba, vamos ler aqui uma mensagem aqui. Ô, Vanderlei. Ô, Igor, você tá de brincadeira. Esse treinador fraco aí não tem coletivo, visão de jogo, demissão urgente do Barba. O Paulo César, se der 1.000 torcedores contra o Puerto Cabeja é muito, elenco e treinador decepcionantes. O Santos Cavalhais, o Barba imitou o Roger, que é o técnico do América, que tirou o Amaral, o Ale e o Elizari e acabou com o meio campo, e o time tomou a virada. O Rony falou aqui, Gabriel Barbosa tá fazendo falta para colocar pressão no Caio Jorge, hein, como sombra no ataque. O Fábio também, o Otávio tem que cuidar dessas saídas muito apertadas dele, corre muito risco. Olha o Alisson do Liverpool e da seleção, monstro no gol e muito ruim na saída com os pés. Otávio é goleiraço. O Ravok falou assim, alguém interna esse torcedor de Itaúna que pediu o Fernando Diniz no Galo aí, por favor.
6: Loucura, nome é Tite,
0: o canal...
1: O Renato Gaúcho, o Vasco, nós vamos derrubar o Renato Gaúcho na quarta, no domingo.
0: Ah, tá. Tomara. O canal Cambuí falou, ô Gilbert, se a Chapecoense tivesse mais alguns minutos, com certeza o time da Chape viraria o jogo contra o Cruzeiro. 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
5: Vamos tocar uma musiquinha da Rádio Cadáver hoje, cara. E eu queria. Eu queria um pedido pra você. Uma da Rádio Cadáver pra ele ali, que eu vou bolar aqui no meio do intervalo. Né? E uma outra do Bruno Mars, um bolero. Você toca pra mim, cara?
4: Oh, mas ele não morreu, não, hein?
5: Não, mas o meu pedido, o outro... Deixa eu só conversar com o
1: outro. Tudo bem. Conversar no intervalo, só pra saber, não.
0: Tá bom, anota aí,
5: Padre. Eu e ele, só...
0: Ô, Jesus. Vamos ver a galera agora, vai. E daqui a pouquinho a gente volta com o segundo tempo do Cruzeiro. Tem Rica Pirrone, tem mais do Galo também. Tem mais informações do Campeonato Brasileiro. Semana de Copas, né? Copa Libertadores da América, Copa Sul-Americana também. O cardápio tá vasto. Fala, galera.
8: Fala, galerinha da 98. Boa tarde, aqui é o Jezé de Seattle, Estados Unidos. Que o Guinho falando aí que nós fomos beneficiados pelo VAR, mas ontem o zagueirão aí, ó, Alonso, quase que leva o jogador do Corinthians pra casa, hein? Agarrou, só soltou na hora que a bola saiu na linha de fundo. Nem o juiz e nem o VAR viu. Eu não sei o que aconteceu lá não, hein? Estão pagando o VAR. Um abraço pra vocês aí, galera.
9: Boa tarde, galera do 98 Futebol Clube. É Claudio aqui do Bairro Céu Azul. Ontem o Galo vacilou, hein? Ontem, infelizmente, o Coelho foi muito mal. Inclusive aquele gol lá, que o camarada veio pra chutar de primeiro, deu aquele salto pra quem entra só na frente. E acabou, infelizmente, atrapalhando a visão ali do Natanael. Agora, contra o Cruzeiro lá, né, rolou a sacola preta lá ontem. Só assim mesmo. Um abraço.
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1: 1:05. 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
19: Olha. Você agora, hein? Agora tá. É, mas o Santana não morreu.
20: Não, Santana,
19: mas você matou o Santana aí, velho?
20: Santana não.
19: Não, mas peraí, como é que é, Gui?
21: Há muito tempo, já foi substituído pelo Jetta.
20: Não. Carlos Santana, a banda Carlos que Santana, leva o nome cara. Do próprio Carlos Sim, Santana, Carlos guitarrista. Santana.
19: Sim.
20: Um dos melhores do mundo.
19: Sem
20: Só
19: dúvida.
20: Que o vocalista que tá cantando aqui nos deixou há uns 15 dias atrás.
19: 15 dias?
20: É.
19: Alex Lingetwood, que é o cantor da música Hold On, que é original de Ian Thomas, o canadense.
20: Sim, sim.
19: E aí ele fez um cover com o Carlos Santana e nos deixou há 15 dias.
20: E que música, cara.
19: Linda, né? Aí você falou de Rádio Cadáver, hoje à tarde eu quero morrer de comer pão de queijo, velho. 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
19: É sempre. Vamos trazer agora a informação do Cruzeiro, tá chegando o segundo tempo, ó. Segue respondendo aí, hein? O que fez a Chape virar o Bayern de Munique no final do jogo? Quase empata a partida. Concorrendo.

0: a camisa.
1: É, seu Gilbert, vamos falar um pouquinho mais desse Cruzeiro que... Agora, de tanto Milton pedir, você pede, Milton, você pede. Aí, a gente faz campanha, é hashtag, tira o bigode, cajota. O que, que aconteceu no jogo de ontem?
2: O quê?
1: Tirou o bigode.
3: Tirou o bigode.
1: Deixa em paz, velho. Pelo amor de Deus, vai cuidar do seu time que não consegue ganhar nem com pênalti, nem sem pênalti. Ah, pelo amor de Deus.
2: E já tá manjado da forma que ele bate pênalti, só no meio, né?
1: Ah, é?
2: Com força. É só o goleiro ficar paradinho ali e pega, cara.
1: O pênalti bem batido é o que entra, padrinho.
2: Opa!
1: E aí o Caio Jorge apareceu sem bigode.
0: Ah, é?
1: Aí ele foi e falou. Foi perguntado na zona minha. E aí, Caio Jorge, esse visual novo, velho, novo, tirou o bigode? Foi importante? Fala pra nós, Caio Jota.
4: Até acabei tirando pra ver se ajudava também, mas eu tinha feito gol já com bigode, agora sem bigode também, me sinto também mais leve, então vou manter assim agora. Sobre a minha marca que eu atingi hoje, eu fico muito feliz, muito grato, agradeço a Deus por essa oportunidade de estar sendo um dos maiores artilheiros aqui do Novo Mineirão, pelo Cruzeiro, que é um clube gigantesco, e espero continuar fazendo gols. E essa cochilada que a gente deu no segundo tempo ali, a gente se cobra bastante para não acontecer isso, e hoje aconteceu novamente. Infelizmente não foi o final de jogo como a gente planejava, mas o importante foi sair com os 3 pontos. E na quinta-feira a gente tem um jogo muito difícil aqui, porque a torcida pode esperar um Cruzeiro pra frente, querendo vencer em busca da classificação.
3: É isso aí, vamos
1: ele
3: lá,
1: falou, Caio Jorge. Ele falou da marca dele, agora o Caio Jorge ultrapassou o Arrascaeta, é o maior artilheiro do Cruzeiro no Novo Mineirão, 31 gols marcados para o Caio Jorge, artilheiro do último Campeonato Brasileiro, artilheiro da última Copa do Brasil, artilheiro do Mineiro e campeão esse ano.
3: E deixa aí, e pode ficar assim, sem o bigode mesmo, porque nós temos jogo quinta-feira, vai dar certo, vai começar já a marcar vários gols aí. Ontem teve algumas chances ali, né? Quase já estava marcando o segundo
1: também. Já foi artilheiro do Brasileiro, Sim. Já foi artilheiro da Copa do Brasil, já foi artilheiro... Falta ser artilheiro da Libertadores, né?
3: É questão de tempo, volta aí a marcação.
2: Mas tem algum risco de vocês saírem agora da Libertadores, cara?
1: Não, agora não, só na quinta-feira.
2: Mas tem muito risco.
1: Vamos ficar bem tranquilo, tá bom? Que o Cruzeiro só volta a jogar na quinta-feira. E tem gente que fala de público, não sei o quê. 45 mil ingressos já vendidos pro torcedor do Cruzeiro pra próxima quinta-feira. Então, o Mineirão vai estar lotado. 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Correto, seu Gilberto?
0: Corretíssimo, Arthur Mesquita. Quinta-feira, a jornada, super jornada da Rádio 98, nos 98,3, que você já conhece, e também na 98 News, nos 98,7, para esse jogão do Cruzeiro, jogo que vale classificação para o mata-mata da Libertadores, na quinta-feira, e também na quarta, super jornada esportiva para Atlético e Puerto Cabello, os dois times, no meio da semana, pelas Copas da Conmebol. Ei,
1: é isso aí, ó. E o Osmar tá falando aqui com a gente no chat.
0: Osmar.
1: Ó, parabéns, Milton e Arthur. A hashtag KJ tira o bigode funcionou. Deu certo.
3: É, então. Exatamente. É isso aí. E vai dar certinho. Vai começar a marcar os seus golzinhos aí.
1: É isso aí. Tem aqui também uma pergunta no superchat do Brunão Gonçalves. Por que o Atlético está atrás do Cienciano na tabela, mesmo com o placar agregado em 2-1?
0: Pois é.
1: Não que eu esteja triste. É só para saber se dá para torcer pelo empate na quarta.
5: YouTube.com/98live, a gente comenta sobre isso na pós-jornada do jogo do Galo contra o Porto Cabello.
1: Contra o Cienciano. Não quer comentar, não. Nós temos tempo, mas... né, pra coisas para fazer durante
2: o Galo foi muito educado.
0: Se o noticiário do Galo, você dá uma... Retoma esse tema, porque realmente o torcedor não tá entendendo. Como assim estamos
5: nada,
0: atrás?
5: O torcedor tem que entender que o Galo só se classifica ganhando. Pronto. E se ganhar, classifica em primeiro.
0: Deixa isso empate de lado e explica, caramba. Você é um repórter. Não é trabalho pra você, não. Cabe a nós.
2: Não.
0: Né?
1: Então tem que torcer pra perder. É isso aí, pessoal.
0: Explicar, não custa nada. 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
0: matéria. Mas ele pediu pro Igor Tepe explicar.
2: Eu sei. Você, com todo respeito.
0: Fala, Krug, então, Casão. Já pode, né, Igor Tepe? Eu tá cedo pra marcar aquele churrasco da Copa, hein? Ah, vai ter.
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1: 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Vamos trazer o Rica Perrone com a diretoria desta segunda-feira. Agora, diretoria.
5: Minha diretoria.
1: Com Rica Perrone.
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1: Brasil!
5: Vai Braz, hein?
1: Ah, não. Sério que ele tá com a camisa da seleção hoje?
5: Então acertei na trilha aqui.
1: Amarelo Canary.
5: Aí sim, vai Braz, hein, Rica? Boa tarde, hein?
2: Aquele meia da França lá que falou que não conhece os craques do Brasil. Uhum. Mas tomara que seja vocês na final.
5: Ah, não faz isso não, tomara não.
2: Eu quero me vingar de 3 copas, eu quero eles.
1: Eu também.
2: Decidido a partir de hoje, eu quero eles.
5: Vamos trucidar esses caras.
1: Palavra tem poder, não pede isso.
2: O Alexandro vai pará-lo, seu
1: amigo. Calmou.
5: Você tá empolgado hoje,
1: segura. Chega na reserva do Douglas.
5: Aí hoje é feriado, né?
2: Quem é este francês pra falar que não conhece os craques do Brasil? O que que ele tá pensando da vida?
1: Hoje, você já fez churrasco hoje, Rica?
2: Não, eu fiz uma costelinha ontem daquela...
5: No bafo, no bafo?
2: Cinco horinhas. Que costelinha beleza, de outro patamar.
1: Que beleza.
5: Rica, se você chamar um amigo nosso aqui pra fazer uma costela no bafo, em 30 segundos já fica pronto.
1: Não faz isso não.
2: O cara só chama o cara.
1: Não, velho.
2: Miserável.
1: Rica, sei que você é muito fã do Neymar, nós somos fãs do Neymar. Neymar. Mas não sei se você é tão fã assim como Alan Kennedy do Uberlândia.
5: Nossa.
1: Que viralizou nas redes sociais após tatuar o nome do jogador no rosto depois da convocação do atacante para a seleção brasileira.
2: Dá uma segurada aí, né, irmão?
1: O Alan hoje não é mais jogador, ele trabalha como barbeiro, mas antes ele atuou pelo Uberlândia, porém abandonou a carreira em 2020, lamentavelmente, quando rompeu o ligamento cruzado anterior, LCA, você falou aí, Milton, lesão no joelho, parecida com a do Neymar em 2023, aí na tela da live, ele tatuou o nome de Neymar no rosto. Quero ver se você é fã mesmo do Neymar. Se o Brasil ganhar a Copa com o gol do Neymar, o senhor faz a tatuagem ou não?
2: Olha, se o Brasil ganhar a Copa, eu já prometi que eu vou tatuar a taça da Copa do Mundo em 6 estrelas. Eu não tenho nenhuma tatuagem, vai ser minha primeira, porque o Ferrari não põe adesivo. Mas botar o nome do Neymar já é demais. Nome de jogador não dá, né? Nome de namorado e de jogador não se coloque.
1: Ferrari não põe adesivo, mas numa Kombi eu acho que pode.
2: Então, você tá muito tatuado já?
1: Eu tenho 3.
2: É, porque é semi-novo, né?
1: Rodado sem óleo é complicado. Ricardo, se te chamou atenção aí na rodada do Campeonato Brasileiro, destaque pro Palmeiras que arrancou, acho que, pro título depois da vitória pra cima do Flamengo no Maracanã.
2: Já?
1: Calma. Quem que você acha que tá correndo por fora?
2: São Paulo aí. São 4 pontos, porque o Flamengo tem um jogo a menos, pô. 4 pontos é fácil de tirar, pô.
1: É?
2: Não, acho que ainda título não.
1: Sei não, com a sombra do JJ aí no mercado, livre no mercado, não sei se o Leonardo Jardim vai ter sossego não, hein?
2: Cara, ele fez uma alteração, ele foi pra tentar empatar, né, irmão? Na hora que tomou 1-0, ao invés dele tentar segurar pra arrumar 1-1, ele foi pra tentar virar o jogo, meteu o Bruno Henrique e, cara, como deu errado, se desse certo, ele era gênio. Como deu errado, a torcida tá pegando um pouco no pé dele e tal. Mas, cara, vou te falar, eu escrevi sobre isso hoje de manhã no meu Instagram, Gilbert.
1: Sim.
2: Todos os treinadores do Brasil são burros. Inclusive os gringos. É uma coisa impressionante que tá acontecendo. Em nenhum momento as pessoas fazem a reflexão de falar: peraí. Vamos devagar, gente. Não é possível que todos eles sejam ruins. Porque, cara, todos os treinadores do Brasil estão sendo questionados, todos têm o cargo em perigo, tirando os que já perderam seus cargos esse ano. O Renato perdeu 2 jogos, tomou copo de cerveja.
1: Tomou copada, velho.
2: No jogo.
8: O Zubeldia já está sendo questionado, ontem era Deus. O Tite e o Roger entraram no Cruzeiro e no São Paulo demitidos antes de começar o trabalho. Cara, o Jardim questionado no Flamengo, a torcida do Palmeiras solta um manifesto para cair no líder do Campeonato Brasileiro. Cara, isso aqui é um hospício.
5: É. É isso aí. É, mas você sabe que lá no Palmeiras o que a torcida quer é diferente, né? Eles não querem o bem do Palmeiras, né? Eles querem o dinheiro da Leila na torcida, né?
8: Ah, sim, organizada sem dúvida. Porque, pô, você pedir, você pode até vaiar o time numa partida ruim. Eu acho que é, porra, absolutamente no jogo. Agora, você xingar o treinador e pedir a cabeça do treinador, que é líder, que nos últimos 5 anos é um dos maiores ídolos da história do clube. Como é que você faz isso, cara?
5: Me impressiona, assim, a torcida normal do Palmeiras, né? O povão não encontra o que esses caras fazem, né?
8: Eu acho que até tem uma maioria ali que iria. Mas a gente sabe que, cara, é que eu não sei como é que é em Belo Horizonte com detalhes, mas em São Paulo o negócio de torcida organizada é bem pior do que no Rio de Janeiro, mas bem pior.
5: É, né?
8: Tem coisa envolvida lá com coisa errada, ninguém tem muita coragem, sabe, de enfrentar, porque a coisa é um pouco mais complicada. A torcida do Flamengo lá, alguns flamenguistas foram na casa do Carrascal ontem,
2: pra
8: ameaçar o cara. O árbitro sendo xingado dentro do avião. Cara, o Brasil tá ficando um lugar impraticável, cara. Você não consegue, sabe? E aí o futebol é o que revolta as pessoas com tudo que tem de errado no Brasil. O futebol mostra que o brasileiro é absolutamente intolerante quando as coisas não funcionam. Só com o futebol. Com o resto, ele, né? Ah, tá tudo certo. A gente vai levando aqui e tal. Porra, cara, vamos ser assim com o resto das coisas, então, que nós vamos virar Noruega.
2: Efetivamente, companheiro.
8: E lá vem ele.
2: Tenha calma. Eu só preciso de um pouco mais de tempo, eu vou organizar isso.
8: Eu sei.
5: Ô, Rica, falando aí no presidente e futebol também.
6: Só mais 4 aninhos.
5: O ex-atacante Luiz Fabiano anunciou que será pré-candidato a deputado federal por São Paulo nas eleições de 2026. Tá aí um candidato que, sem dúvida, vai brigar pelos interesses do esporte. Ele, filiado ao Movimento Democrático Brasileiro, desde março deste ano, o Luiz Fabiano afirmou que pretende entrar na política para defender as pautas ligadas ao esporte, especialmente projetos voltados à base e à juventude. Ó, tá mandando bem. Além de defender investimentos ligados ao esporte de base e à inclusão digital. Aí, Luiz Fabiano, aquele mesmo, hein?
8: Ah, legal, boa sorte para ele. Cabe uma piadinha ou você acha que ele vai ficar chateado?
5: Não, cabe. Claro.
8: Ainda bem que não tem segundo turno para deputado, hein? Se chegasse na decisão, ele não ganhava nem
5: primeiro. Nossa! Nossa!
6: Era pipoqueiro, Rica?
5: Eita, rapaz.
8: Pô, o Luiz Fabiano tem um histórico no São Paulo de lascar, mano. Você tem que pariu, jogadoraço, gol pra caceta, Nossa Senhora. Chegava em momento decisivo, era expulso, não pegava na bola, perdia o pênalti. Cara, o Luiz Fabiano é um negócio assim pra ser estudado, assim. Mas aí é aquele mental, né? Tipo, o Luiz Fabiano sempre foi um cara muito nervoso em campo e tal, e talvez isso atrapalhasse esse. Eu nunca tive oportunidade, depois dele encerrar a carreira, de conversar. E normalmente o jogador fala mais abertamente sobre isso depois, né? Quando ele encerra. Eu queria muito que o Luiz Fabiano, ver uma entrevista do Luiz Fabiano onde ele falasse sobre essa fama que ele tinha lá de pipoqueiro, da quantidade de expulsões. O título que ele ganhou no São Paulo, ele é expulso.
5: É. Que loucura, hein?
8: É impressionante, cara.
5: Que loucura. Ô Ricardo, falando de Atlético e Cruzeiro aqui, né? O Cruzeiro ontem venceu a Chapecoense, mas com sustos no final do jogo. E o Atlético jogou como nunca, perdeu como sempre. Foi a Itaquera, fez um belíssimo primeiro tempo, perdeu pelo menos 3 grandes oportunidades. Teve até um gol anulado ali, aliás, aquele impedimento ali, muita gente está questionando aquela linha traçada, mas enfim, anulado já foi.
2: A linha corintiana.
5: Aquela bola. E no segundo tempo se acovardou, recuou, chamou o Corinthians, tomou o gol do Zacaria.
8: Que golaço, né?
5: Que golaço.
6: Cagada do cacete também.
8: Ai. Um golaço, mas é o segundo desse maluco aí. Fez gol no jogo passado e fez gol agora. Esse maluco aí tá 30 e poucos anos já, mas tá, sabe fazer. Golaço, cara, o Atlético jogou um jogo ontem que, se eu fosse atleticano, eu tava bem tranquilo, cara, de falar, pô, a revolução continuou. Valeu. O time do Atlético continuou evoluindo. Eu só não sei aí, queria até perguntar pra vocês, vocês vão de Vitor Hugo ou de Minda de titular, hein?
5: Cara, hoje o Minda, Vitor, né? Porque o Vitor Hugo,
6: na verdade,
5: Vitor Hugo não tá 100%.
6: Né? O Gil, acho que é derrubar o Coelho e fazer um quarteto com Bernard, Vitor Hugo, Minda
5: e Cacierra. Isso é óbvio, né? Porque o Coelho, se você viu o jogo ontem, né? O Coelho é um bom coadjuvante, é um bom jogador pra ter no banco, pra
6: compor ele. Ontem foi protagonista.
5: Foi protagonista ontem, meu Deus. Mas isso sou só eu, né?
8: Eu não sei quem, mas assim, eu não teria mexido no time que começou jogando o jogo do meio de semana.
3: era uma também. Já que o, tanto o Bernard quanto o Vitor Hugo não estão 100%.
5: É, mas ele fez no meio de semana colocando o Alexander como titular. Muita gente perguntou, ah, e o Alexander titular num jogo, no outro ele nem entra. Mas ele colocou o Alexander titular naquele jogo justamente para usar o Alan Franco meio tempo, o Maicon meio tempo e poder ter os dois os 90 minutos contra o Corinthians, né?
3: Não, e é um time muito inferior ao Corinthians, né? O Alexander é muito bom jogador, mas ele não é intenso, não recompõe tão bem e ficou mais jogando como um meia ali pela esquerda do que propriamente um volante. E poderia ter entrado, inclusive, ontem no lugar do Bernard, cara. Poderia ter entrado no lugar do Bernard para continuar.
8: Você acha esse time muito, muito abaixo do time do Corinthians?
3: Qual? O Cienciano? O Galo? Não, tô falando do Cienciano, pô, que foi adversário
8: do Galo. Ah, tá, não. Eu entendi que você achou que você achou não, que não, o Galo. Eu não acho, porque eu não acho o Galo muito
3: inferior. Não, não, também não acho, não. Mas ontem, pô, o Corinthians também chegou duas, três vezes só e esse chute de extrema
8: felicidade. Foi mal.
3: É, mal.
8: E o Galo tá acertadinho lá atrás, cara. Já não é o Cienciano. O Cienciano também não conseguiu no primeiro tempo inteiro atacar o Atlético. O Atlético veio tomando a bola rápido e tal. Enquanto o Corinthians funcionou de novo, cara. Eu acho que o Barba tá começando a achar esse time aí, cara. Tá dando sinais. Porque mesmo com a derrota ontem, tu vê uma. Você vê uma manutenção de um estilo de jogo que deu certo em dois jogos anteriores. Você vê uma base titular ali. Cara, se o Atlético for ali com o sniperzinho, contratar duas peças pontuais para ser titular ali, eu não sei não se o Atlético não consegue alguma coisa mais divertida esse ano aí do que ser coadjuvante, né? Porque tá ali naquela zona de água de salsicha, não acontece nada, né?
5: Quais posições, e que aí eu até falei aqui que se eu precisasse ter duas opções, assim, evidentemente sem contar com saídas, tá? Nessa parada. Mas duas posições para reforçar o time, para mim seriam um 7 e um 10.
8: É isso, um camisa 10 e um atacante de beirada, é isso.
3: Ô,
8: alguém para fazer, para criar, para driblar, né, lá na frente, e um jogador que consiga organizar o jogo do Atlético, né, porque a bola vai dos volantes diretamente pros pontas, né, uma ligação o tempo todo para acelerar o jogo e tal. Hoje em dia tá ficando em desuso, você vê que o Palmeiras já joga sem meia, que tem jogos que o Flamengo joga sem meia, o São Paulo não tem mesmo. Mas você vê que tá ficando em desuso. Os volantes estão ligando o jogo diretamente. A seleção brasileira vai jogar a Copa do Mundo sem meia.
5: E esse cara faz a diferença, você acha?
3: Ô, Ricardo,
8: eu gosto
3: hoje aqui no chat do YouTube, aliás, agradeço aqui, e vocês que são apaixonados pelo Rica Perrone, que dizem que é o melhor quadro do programa, tá com moral aqui, hein?
8: Disparado.
3: Se vê se não é a mãe dele que tá entrando
8: aqui no chat. Ou estão falando isso aí ou você tá mentindo pra mim, estão me xingando muito?
3: Sério, não, falando sério. Deixa um like aí. Mas o torcedor do Cruzeiro falou assim, cara, o Gabigol podia voltar, hein?
5: Não, ninguém falou isso aqui, não.
3: Falou, eu li aqui.
8: Eu acho.
3: Falou pra dar uma pressão no Caio Jorge. Falou que pra dar uma pressão no Caio Jorge.
5: Viajou.
3: Falou sim, que eu li.
8: Não.
3: Tá, é só voltar aí. Mas assim...
8: Eu acho que vocês estão de birra com o Gabigol. Cara, meu irmão, Gabigol com sequência. Cara, eu acho o Gabigol um jogador muito alto nível. Eu entendo a saída dele do Cruzeiro pelos valores, por ele não estar jogando e tal. Mas, cara, na iminência de se vender um Caio Jorge a qualquer momento, porque dificilmente você segura um jogador desse numa janela europeia, eu não pensava duas vezes não, cara. Eu queria muito o Gabigol no São Paulo. Eu trocava pelo Calleri e pelo Luciano.
5: Não, que ótimo. Então a gente propõe a troca aí, o Gabigol vai pro São Paulo.
3: Mas ele pertence ao Cruzeiro.
5: Não, é claro. Então, ele vai terminar o empréstimo dele, o São Paulo pode ir lá. Você quer o Calleri ou o Luciano? O São Paulo pode ir lá e adquirir.
3: Mas quem que você quer, o Calleri ou o Luciano? Do São Paulo.
5: Difícil, hein?
3: Mas... Não,
5: é difícil. Pode ser o Luciano, Calleri.
8: Tá maluco.
5: Ó, Calleri.
8: O Calleri tá com uma idade já.
5: O Calleri já tá mais velho. Então, deixa o Luciano aí.
8: Eu gosto do Gabigol pra caramba, cara. Sempre gostei de jogador que faz gol em jogo grande, que joga jogo decisivo, decide final.
5: Você não gosta do Dudu e do Igor Gomes pra você levar em troca dos dois, não? Do Calleri e do Luciano?
8: Cara, do Dudu de 2018 eu gosto muito. 2026 eu já não sei se eu queria.
5: O Dudu é uma máquina do tempo, só se for.
8: A máquina, a álbum de figurinhas do Dudu eu gosto muito.
3: Mas o Igor Gomes era dele lá, era do São Paulo.
5: Vou ficar casado. Eu
8: vou dizer que era bombinha molhada essa porra aí, vocês não quiseram me ouvir.
5: Pois é, foi mesmo. Foi mas sobre o Gabigol, assim, de fato, acho muito difícil que ele volte pro Cruzeiro. Hoje tá emprestado ao Santos e o Cruzeiro vai tentar aí no final do ano buscar uma situação em definitivo pro Gabigol, tá? É muito difícil que ele retorne pro Cruzeiro
3: hoje. O Wilton tá concordando com o Rica, falou que queria o Gabigol de volta caso o Caio Jorge saia.
5: Eu prefiro...
3: Valeu, Wilton, deixa o like aí.
5: Mas, beleza.
8: O que vocês vão pegar? O que vocês vão arrumar melhor que o Gabigol se o Caio Jorge sair?
5: Melhor do que o Gabigol? De nome ou que de fato joga bola hoje?
3: Ah, que isso.
8: Possível gente. Vocês trazerem.
5: Cara, assim, o Cruzeiro tá monitorando o mercado aí, não nesse momento em busca de centroavante, porque o Cruzeiro hoje não tem essa necessidade
1: na posição. Isso é um pensamento só para a próxima janela no final do ano, de fato. Mas falando um pouquinho do jogo de ontem também, Rica, o Cruzeiro tem, em alguns últimos jogos aí, sofrido um pouco no final do jogo, sofrido com alguns times, precisou recuar para poder se defender contra diversos adversários. Você acha que esse fator físico é o que está mais pesando para o Cruzeiro hoje? O que é o maior desafio para esses dois próximos jogos aí, um jogo de Libertadores decisivo?
8: Cara, eu não sei identificar, assim, olhando o jogo, se é físico ou se é postura mesmo, medo de perder o jogo no final e tal. Mas não é a primeira vez, né? Aliás, não é nem a terceira, a quarta. O Cruzeiro tá ganhando o jogo, tá na mão dele pra matar e ele termina o jogo passando sufoco. Não era pra ser assim. É, quanto a Chapecoense ali, cara, o final do jogo é um pouco assustador, porque quando o Cruzeiro fez 2-0, eu já troquei pra Fórmula 1 e larguei lá. Falei, deixa a Fórmula 1 aqui, deixa o Cruzeiro que já matou. Quando eu volto ali pra ver o final, quando acabou a corrida, o Cruzeiro tomando um puta do perrengue. Eu falei, que é isso, gente? O que tá acontecendo? É. E eu acho que não é só físico, não. Eu acho que é um fatorzinho emocional aí do Cruzeiro tá com medo de perder ainda. Não me parece um time confiante ainda. Por mais que tenha melhorado os resultados, o Cruzeiro não me parece um time confiante de jogar o que ele pode. Porque ele pode mais do que isso, né, cara? O time do Cruzeiro é muito forte. É, mas... me parece falta de confiança ainda.
3: Ah, mas tem também, ô Rica, a gente veio de uma sequência aí com esse time titular, vários jogos pesados, Boca, depois jogou aqui também para definir. Então, tipo assim, no finalzinho, acho que cansou, viu? O time cansou fisicamente, perde aquela volúpia toda e acaba tomando sufoco.
1: É.
8: Então precisa ser um pouco mais efetivo para matar, né? Se você sabe que você tá com essa dificuldade, tem que matar. Porra, fez 2-0 ali, faz o terceiro, mata essa porra e fica tocando de lado,
1: aí. Entendeu? Ano passado o Cruzeiro tinha esse problema de não ter banco, né? O Jardim mexia muito pouco no time do Cruzeiro, só que o Cruzeiro conseguia ser um pouco mais letal. Criava talvez até menos chances do que o time de hoje cria, mas conseguia ser mais efetivo. É, e aí nisso sofria menos. Hoje em dia o Cruzeiro sofre pra fazer um gol e pra tomar um outro é mais fácil.
8: Não, o Cruzeiro do Jardim, ele tinha 4 chances de gol no jogo, ele fazia 2, 3. É. Esse agora tem 5 chances de fazer 1 ou 2. Tem um gap aí.
1: Exatamente.
0: Mas, ô Ricardo, seja feliz neste Memorial Day, aproveita muito.
8: É feriado hoje aqui, né? Precisa existir esse feriado pra nós.
0: É verdade.
8: Quem trabalha com futebol não sabe nem o que é sábado, domingo, feriado. Meu irmão, pra nós é um calendário normal, todo dia a dia.
0: Trabalhamos bastante. Muito. Aliás, tô cansado até agora do jogo de ontem.
1: Correu muito?
0: Tomamos gol do Zacaria.
8: Percebe em seu olhar, um certo...
0: Tomou gol do Zacaria, velho. 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
0: 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Ó, vamos ouvir a galera, fazer um intervalo rápido e voltar com o segundo tempo do Galo. Mais informações. 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
1: Estamos de volta, né? Para último bloco do 98 Futebol Clube. Igor Tepe nos deve ainda um segundo tempo para falar desse Atlético e Puerto Cabello. Jogo na quarta-feira, 19h, hein? Jogo da classificação. Ele falou que vai explicar também, me falou com uma má vontade danada, né? Por que que o Atlético precisa vencer e só a vitória coloca o Atlético na próxima.
2: Não, Cruzeirense que perguntou.
1: Não, torcedor do Galo.
3: O cara não falou o time dele aqui.
2: Ele falou assim, não
3: que eu esteja sendo injusto com o cara.
2: Não que eu esteja feliz, mas porque é...
1: Não, vou falar agora,
2: aqui. Não tem problema, não.
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0: pro Tite é.
1: Só ele.
0: Todos nós, Minas Gerais inteira,
1: molhou
0: tanto os atleticanos, os atleticanos quanto os cruzeirenses, já que Gilberto Campos, né, o Tite fez um estrago em ambos os clubes.
2: Não, mas ele foi campeão lá com os caras.
1: Com aquele time lá, bicho, nem Deus dava conta.
3: Não, e ele tem uma dívida com o Atlético.
2: Não, não tem não.
0: Tem. Ele tinha que pagar lá no Cruzeiro, vocês mandaram ele embora antes. Não, agora, Gilberto, o Atlético já voltou ao treinamento, agora sim. É Puerto Cabello pela Copa Sul-Americana na quarta-feira, 7 horas da noite, Arena MRV. O Galo hoje é o terceiro colocado, empatado em pontos com o Puerto Cabello e o Cienciano, que são os primeiros nessa ordem. Gilberto, qual é o motivo do Atlético estar em terceiro e não em segundo, já que o critério de desempate é confronto direto?
2: Sim.
0: No caso de um empate triplo, para ser bem didático, no caso de um empate triplo, considera-se confronto direto a soma dos pontos entre os três. Então o Atlético fez 3 pontos, jogando contra Puerto Cabello e Cienciano, que foi a vitória contra o Cienciano aqui na última semana. Puerto Cabello e Cienciano tem 6 pontos, com uma vitória contra o Galo cada um e uma vitória trocada entre eles na disputa entre Puerto Cabello e Cienciano, cada um ganhou um jogo. Então é por isso que o Atlético é o terceiro. Mas, Gilberto Campos, se o Atlético vencer o jogo contra o Puerto Cabello e o Cienciano vencer o jogo contra o Juventude das Piedras, o Galo passa em primeiro no grupo, não tem a repescagem. Por quê? Num desempate entre Atlético e Cienciano, tão somente, o Galo ganha do Cienciano no confronto direto, porque venceu o seu jogo aqui por 2-0 e perdeu lá por 1-0. É simples, explicado. Espero que o menino que fez a pergunta esteja com a gente até agora.
2: Mas todo mundo, né, que na hora que ele faz a pergunta, muita gente fica ali curiosa, querendo saber.
0: Por quê? Mas aí, Gilberto, para esse jogo contra o Puerto Cabello, o Barba tem mesmo o elenco que ele teve à disposição nos últimos jogos, não tem nenhuma perca e nenhuma entrada de jogador no elenco, pode mexer do jeito que ele quiser no time, espero que não mexa tanto assim. Seguindo sobre o Atlético, Gilberto, amanhã tem o jogo do Sub-17, categoria Sub-17 faz a final da Copa do Brasil contra o Atlético Paranaense, 7:30 da noite na Arena MRV. Mais de 5 mil ingressos já vendidos para esse jogo. O ingresso tá baratinho, gente. Quem quiser conferir esses moleques aí, dá uma moral em busca do segundo título que esses moleques vão disputar em menos de um ano. Título nacional, né, gente? O Atlético ganhou o Campeonato Brasileiro Sub-17 ano passado. É R$10 o ingresso a inteira, R$5 a meia entrada. O Galo vendendo os setores Brahma Leste e Brahma Sul para este confronto contra o Atlético Paranaense amanhã.
3: Não é na tudo, não?
0: Arena MRV.
2: Boa! 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Mais alguma do Galo?
0: Tem não, Gilberto Campos. Agora a gente vai aguardar o que que o Galo vai fazer aí pra sequência da temporada, certo?
3: Aqui, ó, o Brunão Gonçalves tá com a gente até agora e agradeceu, tá? Superchat aqui, ele agradeceu. Pô, ó. Valeu, Igor, pela explicação, sempre muito solícito.
2: Tá vendo? É isso aí.
3: Da Aliseiro.
0: Pergunta se ele deu pra entender. Eu sabia que ele era presidente, o que ele falou, já sabia.
3: Não, eu acho que ele se confundiu aqui, velho. Ele
2: só quis se zoar.
1: É a nossa audiência.
3: É, o cara só tava com dúvida.
0: Podia saber da Copa do Mundo também.
2: A Copa do Mundo já é mês que vem, meu filho. 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
2: 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Vini Boy tá na ponta da linha aqui pra falar do coelhão, olha aí. E aí,
0: tomou em pé igual vácuo hoje,
2: vem.
3: Vai variar, né? Olha as redes muito tristes.
2: Fala aí, você
1: tá chegando.
2: Vini Boy.
1: Fala, Gilbert, um abraço pra você, um abraço pra quem tá ligado aqui no 98 Futebol Clube. O América perdeu mais uma na Série B do Campeonato Brasileiro, 2-1 pra equipe do Vila Nova, jogo ontem no estádio Independência, gol único do América.

0: anotado pelo Natan, zagueiro. Inclusive o técnico Roger Silva mexeu, aliás, não mexeu na equipe, né? Manteve a mesma equipe que empatou com o São Bernardo no interior de São Paulo na semana passada, mas faltou mais uma vez a definição, faltou mais uma vez o América colocar a bola dentro da rede. Não é um gol só não, é dois, três, porque o primeiro tempo do América ontem foi fenomenal, primeiro tempo de um time que não tá lutando para cair na Série B do Campeonato Brasileiro, mas na etapa final o América caiu de produção, deu campo pro Vila e não teve reação, acabou tomando um empate, depois tomando a virada. Próximo jogo do América será contra o Juventude lá em Caxias do Sul na próxima sexta-feira. Amanhã tem mais um treinamento. Preparação essa que vai correr pelo menos até a próxima quinta-feira, quando logo depois a delegação embarca para Caxias do Sul. Um abraço a todos, fiquem com Deus, até mais.
1: Abraço, é o Santos Cavalhaço, torcedor do América, que tá reclamando muito das mentiras do Roger também.
2: Vitamina C na veia,
1: é. América na C, velho. Que coisa, hein? É. Que absurdo, hein? Terrível. Coelhão na C, hein? Meu Deus. Ó, bora falar da prefeitura, tem obra da prefeitura de BH na cidade toda, hein? Tá vendo aí? Você viu? Você viu, Arthur? Você viu?
3: Ah, eu vi, tem obra demais de Mestre Campos. Na região norte são várias obras de mobilidade, tá? O segundo viaduto da Avenida Saramanha vai ser entregue nos próximos dias. E aí vai ser muito menos tempo preso no trânsito e mais tempo pra curtir a família e a resenha com os amigos, hein?
4: Ah, e pra quem passa pelo Novo Anel vai ficar tudo mais rápido e mais seguro. Todos os viadutos vão ser alargados, o primeiro na Via Expressa até já começou.
1: Olha, tá vendo? Você viu? É o trabalho da Prefeitura de BH que não para! Bom, amanhã nós temos resultado, né, Arthur? Isso, amanhã nós temos resultado da camisa do Cruzeiro. Temos resultado dos ingressos para Atlético e Porto Cabejo. E na sexta-feira, o kit da Krug e German Pills. Também teremos sorteio de ingressos aí para Cruzeiro e Barcelona de Guayaquil. Certo?
4: Os concorridos.
1: É. Deixa eu trazer um IB aqui, faltando cinco minutinhos ali. Dá tempo de um IB aí, não dá? Boa. Um IB nas ruas aí com a galera? Ah, vamos ouvir um IB uma vez aí, falando com a galera lá nas ruas, torcedores de Cruzeiro e Atlético.
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1: Olha, tá vendo? Você viu? É o trabalho da Prefeitura de BH que não para! Bom, amanhã nós temos resultado, né, Arthur? Isso, amanhã nós temos resultado da camisa do Cruzeiro. Temos resultado dos ingressos para Atlético e Porto Cabejo. E na sexta-feira, o kit da Krug e German Pills. Também teremos sorteio de ingressos aí para Cruzeiro e Barcelona de Guayaquil. Certo?
4: Os concorridos.
1: É. Deixa eu trazer um IB aqui, faltando cinco minutinhos ali. Dá tempo de um IB aí, não dá? Boa. Um IB nas ruas aí com a galera? Ah, vamos ouvir um IB uma vez aí, falando com a galera lá nas ruas, torcedores de Cruzeiro e Atlético. Fala, IB!
5: Fala, Gilbert Campos. Sigo aqui no olho da rua com o Constantino, o cruzeirense. Não é o jornalista, nem é o caçador de vampiro. Torce pro Cruzeiro. Cruzeiro ganhou. Passou um apertozinho no final contra a Chape ali, mas o que importa são os três pontos.
6: Com certeza, o que importa são os três pontos. Caio Jorge metendo mais um, como sempre. E vamos em frente.
5: A galera tava falando que o problema do Caio Jorge era o bigode. Tirou o bigode, agora vai?
6: Acho que estavam certos, é isso mesmo, agora vai.
5: E esse jogo do meio de semana da Libertadores, importantíssimo para a classificação. Você acha que essa vitória contra a Chape deixa os caras já grandões para o jogo da Libertadores? Ou também tem que ir com o pezinho no chão, não pode subir no salto?
6: Eu acho que tem que ir com o pé no chão, mas dá uma confiança e tem tudo para ser um grande jogo durante a semana.
5: É isso aí. Torcedor Celeste tá esperançoso aqui nas ruas de BH. Com você, Gilberto Campos.
1: Oi, meu, um abraço pra você. Tá frio aí, hein, meu? Tá ventando. Bota uma blusa aí, hein? Agasalha o IB, gente. Vamos embora, hein?
4: Você agasalha?
1: Opa. É, filho, uma blusa, né, velho? Tava pensando em ventar e fazer frio essa semana. Vai chegar blusinha. A 15 graus, você 14
2: usar,
1: graus.
2: Você vai usar o seu pullover?
1: Ah, não. Ah, em casa é...
2: Ou a sua japona.
1: Em casa eu boto lá um moletom, já tá bom, velho. Senão fica quente demais também.
2: O japona, quentinha.
1: Bora, né?
2: Você usava os dois lados, bora. Cara. Ostentação pura.
1: Bora, né?
2: Boa.
1: Cada mato tá chegando aí.
2: Abraço.
1: Um abraço pra você, meu amigo.
2: Pra você,
1: companheiro cruzeirense.
7: Só um detalhe que eu queria falar nessa brincadeira toda é porque eu não preciso que vocês façam imitação do Didi pra mandar abraço pra mim. Eu tenho abraço do próprio Renato Aragão.
1: Cara, o abraço mais genérico da história.
7: Não, eu tenho um vídeo aqui.
1: Não.
2: Não dá tempo, não, meu. Amigo.
7: Se você quiser, eu tenho
1: uma vez. Isso
7: aí,
1: não dá tempo. Hoje em dia não dá pra confiar, né, Arthur?
7: Para com esses três, isso aí.
1: Hoje em dia não dá pra confiar que o Renato Aragão, o grande Renato Aragão, mandou pra ele um abraço. Que absurdo.
7: O Zacaria mandou ontem.
1: Me deu os parabéns
7: pelo meu
1: aniversário, velho. Tava lá com meu amigo Francis,
7: na
1: Flavinha, e aí mandou um
8: abraço. Ele foi forçado, meu amigo.
7: O Francis botou um revólver na cabeça dele.
8: Foi coagido,
1: amigo. Vamos embora, né, gente?
7: Pode ser, mas é do original, né? Do fake.
8: Alô.
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1: No Vale da Box, 2 horas.
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4: A Secretaria de Estado de Educação de Minas Gerais abriu as inscrições para vagas da Educação de Jovens e Adultos, EJA, e da Educação Profissional da Rede Estadual para início no segundo semestre de 2026. As oportunidades são destinadas a jovens, adultos e idosos que desejam retomar os estudos, concluir a educação básica e ampliar as possibilidades de inserção no mercado de trabalho. As inscrições devem ser realizadas até o dia 29 de maio. Pelo Sistema Único de Cadastro e Encaminhamento para Matrícula, o SUSEM. O início das aulas está previsto para 10 de julho. Para os canais Vox, repórter Júlia Ferreira.
1: O presidente Luiz Inácio Lula da Silva tem 47% das intenções de voto contra 43% do senador Flávio Bolsonaro em um eventual segundo turno da eleição presidencial de 2026, segundo pesquisa Nexus BTG divulgada nesta segunda-feira. A Nexus BTG segue tendência de pesquisas divulgadas semana passada, as primeiras após a divulgação de áudios enviados por Flávio para Daniel Vorcaro, em que o parlamentar pede dinheiro para o dono do Banco Master, pivô do maior esquema de fraudes financeiras do país.
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1: Aposentados, pensionistas e beneficiários de auxílios do Instituto Nacional do Seguro Social começam a receber hoje a segunda parcela do 13º antecipado pelo governo federal. Pagamentos seguem até 8 de junho, conforme o número final do cartão de benefício, e devem injetar cerca de 78 bilhões e 200 milhões de reais na economia, segundo o Ministério da Previdência Social. A primeira parcela foi paga entre os dias 24 de abril e 8 de maio.
8: Discussão entre casal termina com mulher gravemente ferida. Na noite de sábado, um caso de lesão corporal no contexto de violência doméstica foi registrado em perpétuo socorro em Belo Oriente. Um idoso de 71 anos foi preso, suspeito de agredir a companheira de 61 anos. A ocorrência foi registrada na Rua Saudade. Segundo o relato da mulher, ela estava em casa com o marido ingerindo bebida alcoólica quando iniciou comentários relacionados a questões familiares, situação que teria desagradado o marido. Após uma discussão, o idoso avançou em sua direção de maneira agressiva, momento em que ela pegou uma faca com a intenção de conter a investida. A mulher foi atingida com um chute no abdômen e caiu ao solo, batendo a cabeça, sofrendo um ferimento com intenso sangramento. A polícia prendeu o idoso na residência do casal. Para os canais Vox, repórter JL.
1: Próxima edição às 15h. 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

0: Boa tarde, tarde! Estamos chegando aqui na Vox 97 FM, a onda roxa que tomou conta do Vale do Aço, com mais um Clube da Vox.
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0: Segunda-feira!
2: Trabalhar!
3: Hoje é segunda-feira!
2: Você pensa que eu só ficaria deitado de pernas pro ar?
0: Segunda-feira, 25 de maio de 2026. A lua, a partir de hoje, a lua é crescente. Isso mesmo, lua crescente. E o tempo está bom. O sol está brilhando. 27 graus a temperatura, umidade relativa do ar 57%, tem 10% a possibilidade de chuva no decorrer do período, é outono.
4: E o outono vai chegar a espiar.
2: Ele já tá espiando pra nós, danadinho.
0: Do lado de lá está o meu amigo Júlio César Correia. Direção geral, doutor Joraí Cordeiro. A partir de agora, a música, a informação, o entretenimento, a sua participação que é mais importante. E lembrando que daqui a pouco teremos o Clube Premiado. Clube Premiado vai presentear você no dia 10, quarta-feira, antevéspera do Dia dos Namorados, né? Vários prêmios para os acertadores aqui no programa, hein? Lembrando que hoje nós vamos ter a queda que o tempo não apaga. Então você já pode mandar a sua mensagem pelo WhatsApp 983763371, pedindo a música do passado para matar saudades a partir das 3h15 aqui no nosso programa, tá bom? O nosso Clube da Vox, você pode mandar o WhatsApp a partir de agora, hein? O WhatsApp mais famoso do Vale do Aço é o 983763371. 983763371, tá? Áudio ou texto. 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Vamos juntos até as 16h.
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0: 2h09, boa tarde, tarde.
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seu Jorge, ela é amiga da minha mulher. Às 2:13, começando o nosso Clube da Fox aqui na Fox 97 FM, a onda roxa que tomou conta do Faro do Aço. Boa tarde, você, minha amiga, dona de casa, tudo bem com você? Beleza? Alô, você, minha querida secretária do lar. Um beijo, bom trabalho, tudo de bom. Você do volante, obrigado pela carona que lhe dá com a Vox 97 FM no rádio do seu carro. Lembre-se que em casa alguém espera por você. Você que tem casa, o trabalho, onde quer que você esteja, boa tarde. Na esperança que todos estejam passando uma excelente segunda-feira, tenham passado um bom final de semana. Pedindo a Deus que abençoe essa semana, está começando hoje, hein? Seja a semana de paz e realizações para todos nós. Você que está acompanhando a gente aí pelas plataformas digitais espalhadas pelo mundo inteiro e pelo aplicativo da Vox 97 FM, um abraço!

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6: É no Vale da Vox, 2:17.
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6: Clube da Vox. 2:18, agora 2:18. O Afonso tá lá, o Afonso tá com problema, hein? Ele tá querendo 45 pontos. Vai ter que ganhar muito pra chegar até lá, hein? Juiz e Afonso, Fábio Marquioro, tá ligado, hein? Um abraço pra ele também, tudo de bom, hein, Fábio? É, tá aqui por buraco aí com o samba da Copaz, hein? Ele tá aí, não tá? O Fábio Marquinhos, vamos ver onde que ele tá hoje? Onde você está hoje, hein, Fábio?
7: Oi, Demir!
6: Oi!
7: Boa tarde, Demir!
6: Boa tarde!
7: E o galão ontem? Ih, não aguentou! Ô, Demir, nós estamos na Minas Caixas, tá? Santana do Paraíso!
6: De novo? Vocês vão acabar só assim.
7: É. Você... Na rua Águas Marinhas, Demir. Minas Caixas. Santana do Paraíso. Mas manda um alô aí pro Branca de Neve e o Denis, tá, Demir? Estão escutando isso aí, os meninos da Copaz.
6: Branca de Neve, Denis e o Fábio. Eles são assim, eles não terminam um serviço aqui e já partem pra outro, né? Depois da Minas Caixas, eles estavam lá no Veneza. Agora voltou pro Minas Caixas. Aí fica pra lá e pra cá. Pra lá e pra cá, não termina nenhum e nem outro. Me ajuda aí, viu, Fábio? Pelo amor de Deus! Olha aqui, um abraço para o Afonso, tá ligado, hein, Afonso? Danadão! Tem um grupo aqui, Ponte Queimada? Pô, isso é brincadeira, hein? Que é isso aqui, ô? Alô, alô! Ó, Moisés Pescocinho também tá na área, hein? Ai, você tá engasgando? Ai, Dedê! Ó, é duro, hein? Um abraço, Pescocinho. Moisés Pescocinho. E o Nelson Reis Compressor está ligado também. Um abraço, Nelson. Nós vamos tocar sua música às 3h15, 2h20.

às 2:22, esse é o hino da mãe atípica, né? É, em homenagem a todas as mães de autistas do Vale do Aço. Linda, linda, linda. 2:23.

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4: 2:27. 2:27. No ar, o Clube Premiado, aqui no Clube da Vox. Olha, o Clube Premiado vai sortear entre os acertadores no dia 10 de junho, né? Vai ser na quarta-feira, dia 12, dia dos namorados. Então nós vamos presentear os namorados aqui no dia 10 de junho, entre os acertadores do programa. 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Logo após o Egito, tem um foto caro, seu foto amigo, que também vai presentear você aqui no programa. Lá tem a Gleice, tem a Maria, o Carlinhos, o maior fotógrafo do Brasil, homenageando você. 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Meu amigo Ronaldinho tá lá. Ô Ronaldinho, olha o Tuquinho aí, hein? O Ronaldinho tá lá, Maria Márcia Centro Fabriciano, ao lado da Lady Gaga. A Lady tá lá com os perfumes internacionais e o Ronaldinho também, na Companhia do Esporte, tudo em material esportivo. E tem também presente mais quem? Eu tô esquecendo? Tô esquecendo. Da Central Material de Construção. Tem 10 prêmios, parece-me, que lá pro dia 10 de junho, tá bom? É isso aí. Hoje o Clube Premiado quer saber o seguinte, hein? Qual é a maior usina hidrelétrica do mundo?
5: Você entendeu a pergunta?
4: Qual é a maior usina hidrelétrica do mundo? Mandando o WhatsApp pra cá, respondendo 983763371, 983763371, mensagem de voz, o texto, respondendo aqui pra nós, tá bom? 983763371. Qual é a maior usina hidrelétrica do mundo? Só um detalhe, ela não tá no Brasil, não, tá? Ela não está no Brasil. É isso aí.

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1: No Varda Fox, 2h34.
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3: Três e 37. Ó, 2 horas, tô com 3 aqui na cabeça, que eu vi o 3 lá. 2 horas e 37 minutos. 2:37. Você acha que você tá normal ou não? Aqui, hoje o Clube Premiado está perguntando o seguinte, hein? Tá fácil, pesquisa aí, ó. Olha só. Qual é a maior usina hidrelétrica do mundo? Qual é a maior usina hidrelétrica do mundo? Já tem participações aí. Alô, boa tarde.
4: Boa tarde, meu amigo Ademir da Cunha, seu danadão.
3: Fala, baixinho.
4: Aqui, bairro de O'Kennedy.
3: E aí?
4: A maior usina hidrelétrica do mundo é a usina de Três Gargantas, localizada na China. Alô, meu irmão. Muito Três obrigado Gargantas, e fiquem todos com Deus aí, danadão.
3: Falou, danadinho, baixinho, lanterneiro de O'Kennedy. Um abraço, ótima semana. Ó, Fala Mansa. Boa tarde, Fala Mansa. Danadão. Alô, boa tarde.
5: Boa tarde, meu amigo Ademir Cunha. Eu acho que a sua resposta aí hoje é usina de Três Gargantas, se não me engano, né? Aqui, manda um abraço aí pro meu sobrinho Lineker Matheus, ele é motorista da Univale, falou?
3: Lineker,
5: beijo, Ademir, com Deus.
3: Falou, Lineker Matheus.
5: Chegou lá, foi legal, não foi não? Aí no finalzinho a gente toma aqui, gol, podia ter trago um empate, né, Ademir? Mas tá bom.
3: Futebol vamos é bom por causa disso, Márcio. Um abraço para o Lineker Matheus, sobrinho da Márcia, lá da Univale, tá ligado? Bom trabalho, tudo de bom. Na Univale tem um voltinho também, grande atleticano, hein? É, Vinícius João 23, Timóteo, boa tarde, danadão. Resposta, valeu, Vinícius. Margarida Gomes, a Margarida Chiquinho. Valeu, Margarida Primavera Timóteo. Ana Angélica Timirim Timóteo. É isso aí, Ana Angélica. Um beijo pra você. Um abraço pro maridão, danadão, João Lírio. Alô, Dorilo. Saudações atleticanas, hein, Dorilo? Só acontece com o Galo, né? Pra levar gol aos 42 minutos. O time tava jogando até bem, tá? Tava jogando bem. Mas futebol é bom cadiz, né, Garrincha? Falou, Dorilo. Vamos melhorar, com certeza. Abraços. Tudo de bom. Alô, boa tarde.
6: Boa tarde, Ademir Cunha, danadão.
3: E aí?
6: Bom ou não?
3: Bom.
6: A resposta é usina de Três Gargantas, tá ok? É. Deixa eu te falar. Hoje é só lamentação, hein? Você tá doido, hein? Tchau, obrigado. Alexandre Carlinhos, senta, Coronel Luciano. Futebol é bom por causa disso.
3: É, mas aqui não tem lamentação não, meu filho. Ninguém tá chorando aqui não, ué. Ninguém tá chorando aqui. Você baixa essa bolinha sua, tá? Amanhã vai pegar quem o... Amanhã o Cruzeiro joga pela Libertadores. É, amanhã 21h30. Olha aqui, é, tem mais gente por aqui, deixa me ver. O Galo é quarta, 19h, com o Puerto Cabello na arena. E o Cruzeiro joga quinta contra o Barcelona de Guayaquil, Equador, 21h30. Esse jogo é aqui, né? Olá. É aqui, olá. Alô, alô, Cidinha. Ah, Cidinha de Goiânia, está ligada. Mas quem tá aqui, o Osmar tá mandando um áudio aí. Socorro, Nossa das Graças de Monte, boa tarde, Socorro. Obrigado pela sua participação. O Afonso tá querendo 45 pontos. Vai querendo, viu, Afonso? Vai querendo. Ai, boa tarde.
7: Boa tarde, Ademir. Fala aqui, eu falo a mansa, Ademir, do bairro Nosso Senhor do Carmo.
3: E aí?
7: A maior usina é Três Garganta.
3: Fiquei
7: no balada, Ademir. Boa tarde pra todos nós aí.
3: Falou, fala mansa, tá meio sumido, hein? Cruzeiro começou a ganhar e já aparece. Grande abraço, fala mansa, cruzeirense. É amigo do Nelson, rei dos compressores. Ai, o Nelson também mandou um áudio aí, viu? Nelson mandou um áudio aí. Alô, boa tarde.
8: Ô, Demir, meu chegado. Pra mim, a resposta é o seguinte: é a usina de Três Gargantas. Falou, meu irmão?
3: Ok.
8: Não sei se você diz, não. Chutei. Tamo junto ou não tomo?
3: Tomo, pô! Ai, Nelson! Rei dos compressores, tá lá no Morro do Carmo, é amigo do Fala Mansa. Falou, Nelson, amigo do Ronaldinho também, Ronaldinho. Boa tarde, tudo bem? Tudo bem. É o William. Fala, William. Você fala de onde? Manda a resposta aqui pra gente. Luci, Timotinho, Timóteo. Valeu, Luci. Um beijo, tudo de bom, tá? Boa tarde, Ademir. Resposta certa é... Margarida Madureira, Primavera, Timóteo. Valeu, Margarida. Tudo de bom, querida. 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Alô, boa tarde.
9: Boa tarde.
3: Olha ele aí.
9: Mais uma, né? O Galo se abre as pernas no final do jogo, né?
3: Fala,
9: uma vergonha.
3: Nossa.
9: Vamos ver que dá pro próximo agora a gente fatura pra tirar o atraso. A resposta é: a usina fica na China, na província de Hubei.
3: Ó. Esse é Osmar Pompeu do Toledo.
9: É a usina de Três Gargantas.
3: Ah, tá lá no Alvorada Antigua. Um abraço, Osmar. Vamos que vamos. Ah, falou, Afonso. Falou, obrigado pela participação, hein? Cristina do Petrópolis. Ademir, boa tarde. Resposta. A Cristina lá do Petrópolis. Valeu, Cristina. Um abraço pra você também, tudo de bom, tá, querida? Pra toda a família aí, ótima semana. Mas quem tá aqui, Boa tarde, Ademir. Quem é esse cara aqui, ó? Hein? Ó, é o meu amigo Jailson, rapaz. Ah, o Jailson, olha aqui. Tá parecendo o Jailson, né? O tio do Jefferson Rocha, né, não? Não é o Jailson, parece, tá? Ó, se eles tiverem que matar o Jailson, eles vão te matar, tá, ô? Você não colocou o nome aqui também? Me ajuda aí, ô Cruzeirense. Valeu, obrigado pela participação. Vamos que vamos.

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2: De falecimento. 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
2: No Varda Vox, 2h49.
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2: Horas 49 minutos, 2h49. Estamos perguntando hoje no Clube Premiado, hein? Atenção, qual é a maior usina hidrelétrica do mundo? Respondendo através de mensagem, texto ou voz aqui no WhatsApp, o 983763371. 983763371. Aqui o. Ele mandou o nome do senhor, Rapadura. Ai, Rapadura, tá lá na Primavera em Timóteo. Eu não vi seu nome aqui em cima, não. Rapadura, o famoso Rapadura do Primavera em Timóteo. Falou, Rapadura, tamo junto. Luísa Zacarias, do Espírito Santo, Timirim, Timóteo. Valeu, Luísa. Maria Alves, Caravelas e Patinga, ótima semana, viu, Maria Alves? Liguei pra Bia, chamou, não atendeu. Tô preocupado, acho que amanhã vou ter que ir lá. Manda um joias. Tô indo fazer curativo. Maria, o que houve com você? Falou, querida. Maria Alves do Caravelas em Patinga. Obrigado pela sua participação. Tudo de bom, tá, querida? 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Aldino Fonseca. É quinta-feira que vem, não é sexta, né? Não, ele vai estar lá dia 5, não é isso? É quinta?

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1: No Vale da Box, 3 horas.
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4: Campeonato Brasileiro, jogos da 17ª rodada. No sábado, no Morumbis, São Paulo 1, Botafogo também 1. No Barradão, Vitória 2, Internacional 0. No Maião, Mirassol 1, Fluminense 0. Na Arena, Grêmio, Grêmio 3, Santos 2. No Maracanã, Flamengo 0, Palmeiras 3. Ontem, no Mineirão, Cruzeiro 2, Chapecoense 1. No Mangueirão, Remo 1, Atlético Paranaense 2. Na Neoquímica Arena, Corinthians 1, Atlético 0. Em São Januário, Vasco 0, Bragantino 3. A rodada será fechada logo mais, às 20h, no Couto Pereira, Coritiba e Bahia. O Palmeiras disparou na liderança isolada, agora com 38 pontos ganhos. O Cruzeiro é o 9º colocado, com 23. O Atlético é o 12º, com 21. Na zona do rebaixamento, pela ordem decrescente, Santos, 18 pontos, Mirassol, com 16, Remo, com 15 e Chapecoense 9 pontos ganhos. Para os canais Vox, repórter Fernando Silva.
1: O prazo para entrega da declaração do Imposto de Renda 2026 se encerra nesta sexta-feira, dia 29 de maio. Contribuintes cuja soma dos rendimentos superaram R$35.584 no ano têm de reunir dados e documentos para preencher o formulário da Receita Federal a tempo para não pagar multa. Há 5 dias do fim do prazo, pouco menos de 1/3 dos contribuintes, 28,9%, ainda não declararam o Imposto de Renda Pessoa Física 2026, ano base 2025. O prazo se encerra às 23h59 na próxima sexta-feira.
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1: O Papa Leão XIV fez nesta segunda-feira um pedido histórico de perdão pelo papel da própria Santa Sé na legitimação da escravidão e por ter demorado séculos para condená-la. Ele classificou o passado do Vaticano como uma ferida na memória cristã. Papados anteriores já haviam pedido desculpas pelo envolvimento de cristãos no tráfico transatlântico de escravizados, mas nenhum papa havia reconhecido publicamente nem pedido perdão pelo papel de antigos pontífices em autorizar explicitamente soberanos europeus a subjugar e escravizar infiéis.
8: Homem é preso por usar cartão furtado em residência na Cidade Nobre, em Patinga. A polícia militar prendeu um homem de 40 anos que utilizou um cartão bancário furtado de uma residência na Cidade Nobre, em Patinga. Ele foi flagrado fazendo compras em diversos estabelecimentos antes de ser localizado e preso no centro da cidade. O crime ocorreu em uma casa localizada na rua Castro Alves. A vítima, um morador de 39 anos, informou à polícia que um ladrão invadiu o imóvel depois de pular o muro, escalar a sacada e entrar pela porta da varanda que estava aberta. Do imóvel foram levados um aparelho celular, um cartão de crédito e uma camisa vermelha do time alemão. O homem foi flagrado fazendo compras no comércio local. Ele foi preso e conduzido para a delegacia. Para os canais Vox, repórter JL.
1: Próxima edição às 16h. 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
10: 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Agora 3:06. Ouvimos aí o Gilberto Medeiros, redação Vox. 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Daqui a pouco tem aquela que o tempo não apaga. Pode mandar seu WhatsApp para cá, o 98376-3371. 98376-3371, tá? E pedir a sua música do passado para matar saudades. Boa tarde, Demi. A Nilza do Anamura em Timóteo. Boa tarde, Nilza, tudo bem? Recebendo aqui o nosso querido amigo, o Marshall. Acende a luz pra ele lá, meu filho. Esse menino, ô Marshall. E aí, beleza?
11: Joia, boa
10: tudo
11: tarde.
10: Bem? Tudo você bem, me abandonou, pô.
11: Rapaz, correria,
10: o,
11: né?
10: O Willi veio aqui duas vezes e o Leandro tá vindo hoje, né? E aí, é como aí. É que tá lá na Atual Móveis e Eletro no calçadão de Fabriciano?
11: É, meu querido, a Atual Móveis e Eletro no calçadão de Fabriciano tá bombando, né?
10: Como
11: tá
10: sempre,
11: vendendo,
10: hein?
11: Bastante.
10: Que vez. Beleza.
11: Esses dias foram dias bem difíceis, né? Corridos.
10: Uhum.
11: Então, assim, muito pouco tempo. Às vezes eu marcava de estar aqui, tinha outras coisas pra resolver, aquela correria. Mas agora as coisas vão entrando no eixo.
10: Vai entrando no eixo, né?
11: E aí nós vamos com...
10: As entregas
11: vir mais vezes aqui, né?
10: As entregas estão em dia ou
11: estão
10: tem
11: em
10: muita
11: dia,
10: coisa pra entregar aí, tá?
11: Tem, estamos entregando.
10: Montagem.
11: Isso, né? A montagem, nós estamos trabalhando com bastante montadores, né?
10: Uh-huh.
11: Assim, tudo pra agilizar, né?
10: Vamos
11: agilizar o máximo possível para nossos clientes ficarem bem atendidos, né? Tivemos bastante volume de vendas, tivemos...
10: Que beleza,
11: 4 a 5 vezes o volume esperado, né? Graças a Deus. E aí o que acontece? A gente acabou que isso gerou assim uma correria. Tivemos que pegar caminhões reserva para entregar, né?
10: Alugar mais caminhões, né?
11: Não, nós já temos, né?
10: Ah, vocês
11: já
10: têm,
11: temos,
10: né?
11: Uma frota boa já. Veio mais para cá e mais montadores para agilizar
10: para a gente dar nova para cá.
11: Isso.
10: Ah, beleza.
11: Já tem bastante. E aí conseguimos, graças a Deus, atender os nossos clientes. Estamos
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11: 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E daqui a pouco vai estar tudo mais calmo, né? Porque vai no início aquele volume, alto volume, e depois vai estabilizando.
10: Vai chegando no seu lugar, né?
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10: Pois é,
11: né? E nós até que lá em Fabriciano, a gente aqui tá, né,
10: o conseguiu mais fácil.
11: Isso, ou não? Conseguiu mais fácil.
10: É mesmo? É.
11: Lá, inclusive, tem até montador sobrando, né?
10: Ah,
11: então, assim, agora nós contratamos bastante, nós estamos com 5 montadores agora. Uhum. E todos eles estão dando conta do recado, né? Uhum. Existem ainda algumas montagens, mas a gente está no prazo. Mas estamos com agilidade. Então, a partir de agora, vai aumentar a nossa rapidez, né? Tanto na entrega quanto na montagem.
10: Na montagem, porque a montagem é complicado, porque às vezes a pessoa pensa assim, bom, vou levar esse jogo de quarto aqui, vai demorar a montar a cama, o guarda-roupa, porque a cômoda já vai, né? Penteadeira, esfolcado. Como é que vai demorar a montar a cama, o guarda-roupas, né? Não, sei, nós já temos os montadores, né? Tá, vai junto com a entrega praticamente, né?
11: Na verdade, os meninos da entrega, eles só ficam responsáveis pela entrega mesmo.
10: Tá, eles entregam, o montador vai depois.
11: O montador vai de moto depois, porque já é um trabalho independente, né? Então eles já fazem a rota deles. Então assim, a gente pede uns dias após a entrega, né? Justamente para os meninos ajustarem as agendas deles, porque às vezes tem um bairro, meu querido, que tem 2, 3, 4, 5, né, pessoas. Então aquele montador, ele vai pegar aquela rota ali.
10: Já pega aquela rota, já faz isso. Tudo de uma vez.
11: Exatamente.
10: Em um dia ele já monta tudo lá que tem que montar.
11: É isso aí.
10: Não é verdade?
11: E aí ele faz a rota dele de acordo com o horário, né?
10: É.
11: Então assim, geralmente...
10: Tudo esquematizado,
11: esquematizado,
10: né?
11: O pessoal da entrega só faz a entrega e o pessoal da montagem faz
10: só
11: a
10: montagem.
11: Parte da montagem.
10: Isso. Ô Leandro, nós comentamos que com ele, foi semana passada que ele esteve aqui, ele era 3 da tarde, ele tava até sem almoço.
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10: Você já almoçou, né?
11: Hoje eu almocei, mas teve dias também que eu falei com ele, falei, William, tava até emagrecer, porque realmente não tava tendo prazer de comer.
10: E
11: não.
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11: 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Eu casei, nunca... separei, né?
10: Não aguentou, não.
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10: Ô, Leandro, brincadeira, olha só. 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
11: O Douglas é gente boa, tá? O Douglas tá mandando aqui um abraço pra Nayara, do Albert Charlotte, né? Da Albert Charlotte.
10: Tá lá no... 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
10: Né?
11: A Samira também tá mandando aqui para a Maria de Lourdes, né? A Lucinéia. O Edinho tá mandando aqui um abraço também pra Regina do Jardim Primavera. Falando aqui, cliente especial, tá? Cliente do Edinho lá.
10: Que beleza.
11: A Karine também tá mandando um alô aqui pra Ellen, que trabalha na Sirigaita, Calçados. Também tá mandando aqui, o Edinho tá mandando a Eliane do bairro Floresta. Tá falando que satisfeita com o sofá novinho, que
10: bom, né? Esse pessoal comprou na mão deles lá, né?
11: Felipe Brandão, do Melo Viana. Vou só colocar alguns aqui, porque é muita gente, né?
10: É
11: o Maurício dos Reis, lá do Recanto Verde. A Maria Aparecida Feliz, lá do Giovannini. A Maria Cecília, lá do Quintão, que é a Rua Lírio São Domingos. Tiago Silva, da Aparecida do Norte. E o Júnior Peixoto também tá mandando aqui pra Fatinha. Fantina, lá do São Domingos. É Maria das Graças Peixoto, lá do Belvedere.
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10: No VAR da Vox, 3:28.
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10: Nota de falecimento. A Funerária Aliança e a família de Jaider Alves Ferreira comunicam com pesar o seu falecimento e convidam parentes e amigos para o sepultamento hoje às 16h no cemitério Jardim da Saudade, Santa Maria, Timóteo. O corpo está sendo velado na Igreja Assembleia de Deus do bairro Macuco. A família agradece a todos que comparecerem. A Funerária Aliança comunicou o falecimento de Jaider Alves Ferreira.
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3:30. Agora no Clube da Vox, aquela que o tempo não apaga. Nelson gosta dessa aí, pediu pra matar saudades. Ei, Nelson, você lembra daquela época que dançava juntinho, hein? Demis Russos.

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2: No Bar da Vox, 3:35.
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2: 3:37. Opa, pulou 3:38. 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Quem que vai tocar agora? O vai atender quem? Ah, o Juju que eu vi aí, ó. Aguinaldo Timóteo. Vai lá pra Cida, Dona Rita, danadinha. Vai pra Aparecida também, aqui do Olaria. Tristeza danada.

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8: No Varda Vox, 3:46.
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8: Três horas 46 minutos, 3:46. 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Um abraço aqui para o Tatu. O Tatu, o tartaruga. Ai, Deus. Aqui, morei em Timóteo alguns anos. Tá bom, depois você responde o rapaz aí. Aqui, quem que tá chegando agora para o pessoal da Copasa lá? O Fábio Marquioro, o Branca de Neve, Julio Iglesias, com a mesma pedra.

Amor Perfeito, é isso? Roberto Carlos, às 3h56, chegando ao final do nosso Clube da Vox, aqui na Vox 97 FM, a onda roxa que tomou conta do Vale do Aço. Hoje o Clube Premiado perguntou qual é a maior usina hidrelétrica do mundo. Resposta: é a usina de Três Gargantas na China. Todo mundo acertou, hein? Beleza. Amanhã tem mais, se Deus quiser. Você que participou direto ou indiretamente, meu muito obrigado de coração. Vem aí o Gilberto Medeiros com a redação Vox. Logo após tem o JL com o Vox Polícia, segunda edição. Às 5h05, a Júlia Ferreira vai apresentar hoje, excepcionalmente, o Vox Cidade, com toda a equipe de jornalismo. Como é bom e belo ter na consciência a graça do dever cumprido. Tchau, Vardo Aço, meu amor. 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
1: No Vale da Vox, 4 horas.
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4: Campeonato Antônio Diense 2026. Resultados da quinta e última rodada da fase de grupos, disputada ontem. Grupo A, no campo do Serra Verde, Japão 1, Machado 0. Em Hematita, Novo Centro 3, Hematita 4. No campo da barragem, Unidos 0, Furacão 2. Grupo B, em Hematita, Mercenários 1, Leandros 2. No campo da barragem, União 3, Palmital 0. No campo do Serra Verde, Liverpool 0, Real Bonfim 3. Não há mais invictos na competição. Definidos os confrontos únicos das quartas de final, ainda sem data, horário e locais definidos. Furacão e Real Bonfim, Novo Centro e Mercenários, Palmital e Japão, Leandros e Hematita. A partir de agora, se houver empate no tempo normal em cada duelo, a decisão será nos pênaltis. Os canais Vox, veículos oficiais da competição, vão transmitir a grande final do Campeonato Antônio Diense 2026. Para os canais Vox, repórter Fernando Silva.
1: O presidente Luiz Inácio Lula da Silva vai analisar hoje o decreto que estabelece um subsídio de 44 centavos por litro da gasolina para mitigar os efeitos da alta do preço do barril do petróleo internacional. A proposta foi formulada pela equipe econômica. O custo para as contas públicas será de R$1,2 bilhão por mês, sendo compensado com a alta de arrecadação do petróleo, por conta da cotação do barril no mercado internacional.
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1: Prazo de inscrição do Exame Nacional do Ensino Médio Enem 2026 começa hoje e se estende até às 23h59 do dia 5 de junho. Os interessados em participar devem se inscrever exclusivamente por meio da página do participante enem.inep.gov.br/participante. As provas serão aplicadas em todo o país em 8 e 15 de novembro. Para o Enem 2026, o valor da taxa de inscrição será de R$ 85,00, como nos anos anteriores. Os candidatos que não possuem direito à isenção devem efetuar o pagamento obrigatoriamente entre os dias 25 de maio e 10 de junho.
8: A semana do MEI chega a Timóteo com 5 dias de capacitação gratuita para microempreendedores individuais. De 25 a 29 de maio, a CECDL Timóteo recebe uma programação completa com temas práticos para quem quer empreender com mais organização, confiança e competitividade. As inscrições são pelo Simpla. O acesso pode ser feito pelo link na bio da página da associação ou utilizando o QR Code nos materiais do evento. Mais informações podem ser obtidas na sede da ACECDL em Timóteo, na rua 19 de novembro, número 210, no Centro Norte. Para os canais Vox, repórter Júlia Ferreira.
1: Próxima edição às 5 da tarde. 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
10: Entorpecente posse, teve foragido, suspeito de homicídio doloso. Mostrou o CNJ em situação de prisão.
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11: Quatro horas e cinco minutos, boa tarde, Vale do Aço, segunda-feira, 25 de maio. Esse é o seu Vox Polícia, segunda edição, a apresentação do seu amigo JL. Trabalho técnico é de Júlio César, edição e produção Fernando Silva, a direção geral Dr. Jonaí Cordeiro. 4 e 5, o Vox Polícia começa assim. Polícia Militar apreende grande quantidade de drogas em Timóteo. Foragido da Justiça é recapturado com grande quantidade de entorpecentes em Patinga. Homem é preso por violência doméstica em Coronel Fabriciano. 4 horas e 5 minutos, oferecimento de Minas Móvel, o aplicativo para motoristas e passageiros inteligentes em Minas para o Vale do Aço. 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São 4 e 6, fica comigo porque eu volto em apenas um minuto.
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11: No Vale da Vox, 4:10.
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19: Ô, JR, aqui é o Nelson, são pessoas. Assim, é uma boa tarde a você e todos da Vox aí, meu irmão. E Deus, o Jesus Cristo, dê muita paz e saúde a todos nós.
11: Obrigado aí, aquele abraço, Nelson dos Compressores, em Coronel Fabriciano. Faça parte da programação do Vox Polícia, segunda edição, através do nosso zap 83-763-3371. Vou repetir: 83-763-3371. Esse é o zap aqui, ó, pra você participar do nosso Vox Polícia, segunda edição, tá bom? Agora vem comigo, Camomi. Integrantes de torcida organizada são condenados por ataque violento e roubo em Inhapim. A Justiça da Comarca de Inhapim condenou integrantes de uma torcida organizada envolvidos em um ataque violento ocorrido no município em setembro de 2025. A decisão foi proferida pela primeira vara civil criminal de execuções penais divulgada pelo Ministério Público de Minas Gerais. Os réus foram condenados pelos crimes de roubo majorado, pelo concurso de pessoas e restrição da liberação das vítimas, da liberdade das vítimas, desculpe, além de participação em confronto violento entre torcidas. O caso aconteceu em 21 de setembro de 2025, por volta das 9 horas, em um estabelecimento comercial localizado na rua Oswaldo Silva Araújo, em Inhapim. Segundo as investigações, as vítimas estavam no bar quando veículos chegaram ao local e deles desembarcaram indivíduos encapuzados armados com bastões e madeira. Os suspeitos iniciaram agressões físicas contra os frequentadores, deixando uma das vítimas desacordada durante a ação. Mas, segundo a sentença judicial, um dos acusados, agora sim é autor, né? Davidson Thiago do Carmo Amaral foi condenado a 15 anos e 3 meses de reclusão em regime inicial fechado, além do pagamento de 62 dias de multa. O segundo réu, Rafael Vasconcelos Silva, foi condenado a 10 anos e 6 meses de reclusão, também em regime fechado, além de 37 dias de multa. Conforme o Ministério Público, ele também respondeu pelos crimes de falsidade ideológica, uso de documentos falsos ao tentar enganar a ação policial. O terceiro envolvido e condenado, Jonatas Eric do Carmo Amaral, recebeu a pena de 8 anos e 9 meses e 10 dias de reclusão em regime inicial fechado, além de 28 dias de multa. 4 horas e 14, acerte o seu relógio, já sabe. 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A polícia recapturou um foragido da justiça e com ele apreendeu uma grande quantidade de entorpecentes lá no Esperança, em Ipatinga. Após denúncias anônimas em uma residência do bairro Esperança, a polícia chegou até o suspeito, que tem 28 anos de idade. Ele tentou fugir, mas foi cercado, contido e preso. Foi constatado haver um mandado de prisão em aberto em desfavor do mesmo. Na casa do suspeito, a polícia localizou e apreendeu 198 pinas de cocaína, 97 pedras de crack, 7 tabletes de maconha, 4 porções de crack, uma balança de precisão, R$90 em espécie, materiais para dolagem do entorpecente e 2 aparelhos celulares de procedência duvidosa. 4:15, já sabe que a Locksell é sua locadora de ferramentas. 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Após denúncias anônimas, a polícia montou uma operação lá na Rua 1, no Planalto, em Ipatinga, local que foi abordado aí 2 suspeitos de 37 e de 29. Com suspeitos, a polícia localizou e apreendeu uma pistola calibre 9mm, 13 munições do mesmo calibre, 14 poções de maconha, 6 buchas da mesma substância, um pote contendo maconha, uma porção de crack, 3 pinos de cocaína, uma balança de precisão, R$40 em espécie, e os 2 suspeitos foram conduzidos para a delegacia. 4:16, falar do alinhadão é porque lá tem a solução para o seu carrão. 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Um jovem foi preso por adulteração de placa de motocicleta lá no Veneza 2, em Ipatinga. O jovem de 27 anos foi preso na noite de ontem por adulteração de sinal identificador de veículo automotor no bairro Veneza 2, em Ipatinga. A ocorrência foi registrada por uma equipe da Guarda Municipal. Os guardas encontraram uma motocicleta, uma Honda Bros vermelha, estacionada sobre a calçada, dificultando a circulação de pedestres. Ao fazer a consulta no sistema informações de segurança pública, os guardas constataram que a placa instalada no veículo pertencia a outra motocicleta. No momento da fiscalização, surgiu um cidadão de 27 anos ali e se apresentou como proprietário do veículo. Questionado sobre a irregularidade, ele afirmou que passou a utilizar a placa por ter perdido a placa original do veículo. Ele acabou sendo preso e o veículo foi apreendido. 4h19, JL, em Bom Jesus do Galho, um idoso de 73 anos, poxa vida, hein? 73 anos. Na madrugada de sábado para o domingo, passou o maior sufoco, porque uma mulher invadiu a casa do idoso e agrediu o idoso violentamente. Em Bom Jesus do Galho, madrugada de sábado para domingo, a mulher bateu demais no idoso e roubou do idoso dinheiro, objetos e valores. Ainda promoveu quebradeira dentro do imóvel. Os vizinhos ouviram os gritos de socorro, acionaram a polícia. E a mulher ainda foi presa nas imediações da residência. Foi presa em flagrante, tô doido. 4h19, JL, deixa eu falar rapidinho aqui, porque o Minas Mob, atenção para você que é ouvinte do Vox Polícia, o Minas Mob está com uma super promoção. 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E após o bloco, nós vamos falar do cidadão. Presta atenção, olha que balaio de gato. O cara já está separado da esposa. Eles já estão separados. É fato. Estão separados. Mas, na madrugada de hoje, segunda-feira, ele invadiu a casa da ex-mulher, porque segundo ele, tinha um objeto lá que pertence a ele. Eu volto em apenas um minuto.
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11: 4:25. Presta atenção nesse caso aqui, produção. É assustador, assustador. Um homem é condenado a 210 anos de prisão por estupros cometidos contra a própria filha. Presta atenção nesse caso, calma, Almir. Um homem foi condenado a 210 anos de reclusão em regime inicial fechado por estupros praticados contra a própria filha. A decisão foi proferida pelo juiz Gustavo Eleutério, da 2ª Vara Criminal de Execuções Penais e de Cartas Precatórias Criminais da comarca de Itabira. Segundo a denúncia, os abusos começaram em 2022, quando a criança, filha dele, 14 anos, configurando o crime de estupro de vulnerável. O acusado manteve relações sexuais e praticou outros atos libidinosos com a filha dele em diversas ocasiões nesse período. Diante disso, a justiça reconheceu a prática do crime por 10 vezes. Os abusos continuaram até 2025, data em que a vítima já havia completado 14 anos. A partir daí, os crimes se caracterizaram como estupro cometido por meio de violência e grave ameaça. Por esses fatos, foram reconhecidos outros 10 crimes. Presta atenção. Na sentença proferida, o magistrado destacou que o conjunto de provas produzido aí foi suficiente para comprovar os crimes. O réu também confessou os delitos. A denúncia incluía ainda uma acusação relacionada ao armazenamento de material pornográfico infantil. Mas o homem foi absolvido, uma vez que a perícia realizada nos materiais apreendidos não identificou qualquer conteúdo ilícito. O réu encontra-se preso preventivamente e teve negado o direito de recorrer em liberdade. 4:27, imagina só um pai fazer isso com a própria filha, hein? Meu Deus do céu. Quando você pensa que o perigo está lá fora, o perigo está dentro de casa. 4:27, JL, vamos lá. Em Coronel Fabriciano, madrugada de hoje, segunda-feira, um homem invadiu a casa da ex-companheira no bairro Santa Cruz. Olha o balaio de gato que isso aqui deu. O tenente Vinícius, da Polícia Militar e Coronel Fabriciano, falou aos canais Vox. Confira comigo.
0: A Polícia Militar foi acionada via 190 a comparecer na UPA de Coronel Fabriciano, onde, segundo relatos, havia um casal que estava com lesões e que essas lesões eram decorrentes de brigas entre eles. Então, a Polícia Militar imediatamente compareceu ao estabelecimento de saúde. Lá fez contato com uma mulher de 47 anos. Ela alegou para os militares que o seu ex-marido compareceu à residência dela e queria buscar um botijão de gás, que segundo ele seria dele, e que, como garantia, ele apropriou-se do telefone celular dela para que ela devolvesse o botijão de gás para ele. Então, em decorrência desses fatos, eles entraram em luta corporal. Essa mulher, então, sofreu lesões na região da face. Esse homem, então, logo após essa briga com a ex-mulher, ele saiu para a rua. Lá ele passou mal, homem também de 47 anos, e ambos foram socorridos pelo SAMU até a UPA de Coronel Fabriciano. A Polícia Militar, então, fez o registro dos fatos da violência doméstica. O homem foi conduzido à delegacia de Polícia Civil pelo crime de lesão corporal praticado contra sua ex-mulher.
11: Tenente, em casos como esse daí, e que casais que estejam separados ou em fase de separação que queiram retornar até a casa da ex ou do ex para reaver um bem, qual o conselho da nossa polícia?
0: O principal conselho é evitar atritos, evitar contatos pessoais, utilizar-se do auxílio de terceiras pessoas, algum familiar que tem o convívio pacífico entre ambos, ou até mesmo auxílio das igrejas, os pastores, padres, são as pessoas que auxiliam a gente também, né, nessas demandas de conflito familiar. A Polícia Militar, então, deixa essa orientação e, em último hipótese, acionar a Polícia Militar também, caso haja uma divergência, um atrito maior entre os envolvidos, para que a Polícia Militar acompanhe também, para que a pessoa retire algum bem que é de uso pessoal, algum bem pessoal dessa pessoa, e evitar que essas divergências evoluam para ações criminosas.
11: Em caso como esse daí, o cidadão em pauta, ele poderia ter evitado essa situação se ele tivesse procurado durante o dia ou encaminhado um amigo, um familiar para reaver o bem que ele disse ser dele.
0: Sim, justamente, né, se ele tivesse procurado um meio, né, de pacífico para resolver essa demanda, ou até mesmo o Poder Judiciário, que está aí por meio da Justiça Civil, para poder dirimir essas ações da Justiça de Família, para dirimir essas ações de conflitos entre casais.
11: 4 horas e 30 minutos, fique comigo, eu volto já.
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3: No Vale da Vox, 4:32.
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3: 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Alô, Servicom, 4:36. Mas A equipe da Polícia Militar foi acionada, a equipe do Sargento Moreira foram empenhadas via Copom na região central em Ipatinga para apurar denúncias de que dois menores praticaram furtos na área central da cidade. O Sargento Moreira dá detalhes, confira.
0: Durante o patrulhamento fomos informados via Copom que uma solicitante alegava que teriam dois homens aparentando ser usuários de droga invadindo um estabelecimento comercial situado no interior do CART de Ipatinga. Deslocamos para o local, deparamos com vozes masculinas no interior do estabelecimento, contudo verificamos que o estabelecimento, além de estar fechado, se encontrava lacrado, o que dificultou e impossibilitou nossa entrada na parte do interior. De imediato identificamos como polícia e cercamos todo o local, informando ao cidadão que os cidadãos que se encontravam no interior, que não dá para se evadir. Vendo nosso cerco, os cidadãos resolveram sair. Como eles entraram pela parte de cima de um banheiro que eles a princípio teriam quebrado o forro, eles voltaram por essa parte, sendo feita a apreensão dos dois, tendo em vista que os dois cidadãos são menores de idade.
13: Em parlamentação com eles, o Sargento Moreira, qual a justificativa? Qual o diálogo deles com vocês?
0: De início todos dois mentiram, mas mentiram muito, apresentaram várias versões. Só que depois eles caíram na real, viram o que estava cometendo e resolveram falar. Um cidadão, um menor, chamou o outro. O menor que chamou, ele tinha total domínio do fato, sabia o que queria fazer, que na verdade ele queria invadir o local, porque ele já conhecia como entrar lá e ia subtrair as bebidas que se montavam no local, né? A princípio seria isso.
13: Quer dizer, o fim de semana seria regado de muita bebida dentro da cabecinha deles.
0: Sim, porque lá funcionava uma adega e tem bebidas no interior lá ainda, né? Essa adega está lacrada, parece que tem um problema judicial que foi sublocado, são problemas internos lá da administração do CART.
13: O certo é que a polícia chegou, antecipou que eles pudessem fazer danos e dar prejuízo aí ao proprietário do estabelecimento.
0: Conseguimos cumprir um dos nossos preceitos condicionais, né? É justamente preservar o patrimônio de terceiros, né? Foi preservado dessa vez, eles não conseguiram intento, então estão sendo apreendidos aqui e apresentados ao delegado de plantão, sendo aí acusados de furto tentado mediante arrombamento.
13: Os responsáveis pelos dois menores se fazem presentes. E qual o comentário deles com relação aos filhos?
0: Um dos pais começou a chorar aqui na porta da delegacia e o casal, que são pais de outro menor, estão muito chateados, decepcionados com a conduta dele.
13: E os policiais que trabalharam sob o comando aí do Sargento Moreira nesta ocorrência?
0: Estamos aí, eu, o Sargento Rodrigo Silva e o Sargento Magno.
13: Ok, Sargento Moreira, comigo aqui dentro dos canais Vox, sem tropeço, seu nome e endereço, repórter J. Passos.
3: 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Metais Macedo, Iriri 135, atrás da rodoviária velha em Fabriciano. 4h40, fique comigo, porque eu volto em apenas um minuto.
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8: No Vale da Vox, 4h43.
9: 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Voltamos a apresentar Vox Polícia, segunda edição.
8: 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Aliás, um abraço a toda a equipe que está aí no Alinhadão, ligados conosco, 4h45. Pelotão de drones com reconhecimento facial e alerta sonoro é lançado em Minas Gerais. A Polícia Militar lançou o pelotão ostensivo de drones que passará a integrar as ações e operações da cooperação, em apoio às atividades de policiamento preventivo, repressivo, realizadas diariamente pela corporação. O objetivo é potencializar as estratégias da polícia voltadas à proteção da sociedade no estado. Os drones contarão com a tecnologia de reconhecimento facial, transmissão de alertas sonoros à população. As imagens serão transmitidas em tempo real às salas de vídeo monitoramento, prevenindo crimes e possibilitando a identificação de procurados pela justiça ou pessoas ligadas ao mundo do crime. Então fique ligado. 4h46, é na Vox que você fica por dentro do que acontece no Vale do Aço. Mas, em cumprimento ao Disque Denúncia, o DDU, a Polícia Militar foi até o bairro Bela Vista, em Timóteo. O sargento Olimar, que atendeu a esse Disque Denúncia, falou aos canais Vox. Confira.
0: Em cumprimento, né, ao DDU, Disque Denúncia Unificado 181, nós deslocamos até a Rua Sabará, no bairro Bela Vista, onde a denúncia dava conta de que um indivíduo aí, altamente conhecido como policial, por ser integrante da ORCRIM, a organização criminosa que se autotitula Gangue do B13, estaria traficando maconha e cocaína nesse local. Então, nós nos posicionamos próximo a essa residência denunciada e pudemos verificar esse indivíduo no local, mexendo em alguma coisa embaixo de uma escada de concreto, né, que faz parte do loft dessa casa. No momento, nós não conseguimos abordá-lo, mas após ele sair, nós

0: ao local. E nós permanecemos na residência aproximadamente uma hora. Então esse indivíduo, ele voltou ao local, só que ele conseguiu visualizar os militares. E quando ele viu os militares, ele evadiu, né? Nós tentamos ainda alcançá-lo, né? Mas ele já estava a uma distância já longe de nós e nós não conseguimos prendê-lo. Então nós realizamos diligências no bairro Bela Vista, mas não conseguimos lograr isto e prender esse indivíduo. Vale salientar aí que o local esse indivíduo vem realizando o tráfico é próximo à quadra poliesportiva do bairro Bela Vista, onde crianças, né, e famílias em geral frequentam essa quadra. Realizamos a apreensão desse material e encaminhamos aqui até a delegacia de plantão da cidade de Patinho, deixando agora a cargo da Polícia Civil, né, os levantamentos aí posteriores aí, né, do inquérito policial.
1: A prisão desse acusado é questão de tempo, então?
0: Com certeza, né, Jota, se ele continuar aí na traficância, uma hora ele vai acabar sendo preso. Foi até parecido uma ocorrência no bairro Macuco, que foi mais ou menos dessa forma. Então, uns meses atrás, o indivíduo também ele conseguiu evadir a nossa equipe, deixando droga para trás, mas posteriormente ele continuou na traficância e nós conseguimos prendê-lo aí com drogas, né, sendo preso aí em flagrante.
1: E os policiais que trabalharam sob comando do sargento Alimar nessa ocorrência?
0: Foi a partir de operações Bravo da 85 Cias, Sargento Olimar e Cabo Núbio.
1: Ok, Sargento Olimar, comigo aqui dentro dos canais Vox. Sem tropeço, seu nome e endereço, repórter J. Passos.
2: 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O Coronel Márcio Souza falou aos canais Vox. Confira.
3: Para nós é um privilégio muito grande ter a oportunidade de estar entregando novos policiais militares formados para melhorar a qualidade de vida da nossa população. Nossa mensagem para eles é que ouçam a sociedade, né, sirvam realmente com dedicação e para nossa sociedade que os recepcionem bem nas cidades onde eles forem, que eles possam sentir, né, o apoio da comunidade e assim desenvolver um excelente trabalho.
4: Claro que é um curso que exige muito de cada um deles e, claro, quem chegou ao final, aí combateu o bom combate.
3: Com certeza, né? Muitos meses de dedicação, sem final de semana liberado, horas a fio aqui, noite, madrugada, estudando muito, a parte técnica muito pesada também, mas graças a Deus chegaram todos aqui muito bem e estão em condições de trabalhar e servir a comunidade.
4: O estreito relacionamento com a comunidade e a determinação são fatores preponderantes.
3: Fundamental, né? A melhoria cada vez mais a nossa comunicação com a população conosco, a gente interagir cada vez mais, estar próximo das necessidades do cidadão, ouvir o clamor das pessoas e assim podemos atender da melhor maneira possível.
4: Eu costumo dizer que uma das principais tarefas da Polícia Militar, na minha ótica, é aquela patrulha preventiva e repressiva pelas ruas e abordagem.
3: Sim, a nossa Polícia Militar tem uma facilidade que ajuda muito a gente, que é a capilaridade. Nós estamos presentes nos 853 municípios de Minas Gerais e em inúmeros distritos também. Então, a nossa proximidade com a população, ela é muito forte por isso. E a população, graças a Deus, tem um respeito muito grande por nós e nós contribuímos, né, retribuímos esse respeito também, apoiando as demandas da comunidade e servindo realmente com dedicação.
4: Foram forjados e a gente percebeu nitidamente que o sentimento de pertencimento está arraigado em cada um deles.
3: Sim, dá saudade da gente, do tempo que a gente teve também o período de formação nosso. Eu já conto com 29 anos de serviço e é sempre muito emocionante ver esse momento deles, a alegria dessa conquista tão importante.
4: Para fechar nossa participação, Coronel Márcio, o senhor que

0: Agora é o comandante da 12ª região, 97 municípios nos ombros. Evidentemente que agora, né, isso aí será distribuído com mais 181.
1: Sim, nós temos, hoje à noite ainda estou indo para Manhuaçu, nós temos outra turma em formação lá, que forma hoje também, são 192. Na verdade, os 181 daqui com os de lá vão ser distribuídos em toda a 12ª região. Então nós temos duas formaturas hoje, a parte daqui para lá, né, para participar desse evento tão bacana lá também.
0: Os canais Vox agradecem a cordialidade do senhor, sempre muito solícito, e parabéns pelo belo trabalho prestado sobretudo, a estrutura que é cedida aos policiais nas operações nas ruas.
1: Obrigado a todos, estão sempre à disposição, e um grande abraço.
0: Coronel Márcio, comandante da 12ª região, conosco aqui dentro dos canais Vox. Sem tropeço, seu nome e endereço, repórter J. Passos.
2: 4h53, uma discussão entre casal de idosos termina com mulher ferida na cabeça. Um caso de lesão corporal no contexto de violência doméstica mobilizou a Polícia Militar na madrugada de sábado para domingo no Distrito de Perpétuo Socorro em Belo Oriente. A ocorrência foi registrada por volta das 22 horas da Rua Saudade e terminou com um homem de 71 anos preso, suspeito de agredir a companheira de 61. A polícia foi acionada, compareceu até o Hospital Jaques Gonçalves Pereira, onde a equipe médica de plantão informou que a mulher identificada, ela havia dado entrada com ferimentos graves provocados por supostamente agressões praticadas pelo marido. Durante uma conversa com a mulher, ela relatou que os dois estavam em casa ingerindo bebidas alcoólicas e que, em dado momento, entrou um assunto familiar, mas que ele, o marido, não gostou e avançou em cima dela. Ela, para se defender, segundo esta, se apossou de uma faca, mas ele acabou jogando a mulher ao solo e ela acabou batendo a cabeça e desmaiando, causando corte e sangramento intenso. O idoso acabou sendo preso em flagrante. 4h54, reta final do Vox Polícia, segunda edição. Vem aí para você Gilberto Medeiros com a redação Vox. E hoje, exclusivamente aqui, o Vox Cidade, apresentado pela Júlia Ferreira. Valeu, tô indo embora. Tchau. Agora eu fui.
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1: O Vale da Vox, 5 horas.
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4: Campeonato Brasileiro da Série B. Jogos dos times de Minas pela 10ª rodada. Ontem, no Independência, América 1, Vila Nova 2. Logo mais, 19h, em Ribeirão Preto, Botafogo e Atletique. O São Bernardo lidera a Série B com 20 pontos ganhos. O Atletique, neste momento, é o 14º colocado, com 11 pontos. O América segue na lanterna e ainda sem vitória na competição, com apenas 3 pontos ganhos. Para os canais Vox, repórter Fernando Silva.
1: A partir de hoje está disponível o uso de parte do FGTS para renegociação de dívidas dentro do novo Desenrola Brasil. Após a consulta, os bancos terão um prazo para formalizar contrato com a Caixa, que fará a transferência do valor diretamente à instituição financeira para o pagamento da dívida. O novo Desenrola é para refinanciar a dívida, ou seja, pagamentos à vista podem ser negociados com os bancos, mas fora do programa.
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1: 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Nacionalmente, Corpus Christi é classificado como ponto facultativo, mas estados e municípios têm autonomia para transformá-la em feriado religioso. A possibilidade de emenda com a sexta-feira ou fim de semana pode proporcionar até 4 dias consecutivos de descanso.
7: A Prefeitura de Coronel Fabriciano, por meio da Secretaria de Governança da Saúde e do Setor de Regulação, foi selecionada para representar Minas Gerais na 21ª edição da Mostra Brasil Aqui Tem SUS, que será realizada entre os dias 12 e 14 de julho em Porto Alegre. Promovido pelo Conselho Nacional de Secretarias Municipais de Saúde, o evento integra a programação do 39º Congresso de Secretarias Municipais de Saúde e tem como objetivo promover o intercâmbio de experiências exitosas desenvolvidas nos municípios brasileiros no âmbito do Sistema Único de Saúde, o SUS. A mostra reúne iniciativas inovadoras que fortalecem o direito à saúde, ampliam a qualidade da gestão pública e contribuem para o aprimoramento dos serviços oferecidos à população. Para os canais Vox, repórter Marcelo Augusto.
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9: Cinco horas, seis minutos, 5:06 no Vale do Aço. Boa tarde para você que acompanha os canais Vox. 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
4: No Vale da Vox, 5:11.
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4: 5:11, 5:11, Vox Cidade. No seu rádio, a partir de agora, hoje não temos o Fernando Silva. Fernando Silva estará aqui amanhã, firme e forte. Acho que o Fernando está se recuperando da derrota do Galo de ontem. Não quis dizer se é isso mesmo, mas estou achando que é. Senão ele estaria aqui hoje muito nervoso, falando de Atlético, de derrota de Galo. Mas vamos seguindo aqui com você até as 7 horas da noite. Eu começo o programa com aquele recado que é cheio de doçuras. 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Mas agora eu vou com o comentário do Dr. Janair Cordeiro, que é o mais aguardado aí dos ouvintes. 5h14.
8: Timóteo mal entrou na reta final da votação das contas do Douglas e da eleição para a presidência da Câmara e a esgotosfera política já voltou a funcionar em turno integral. Voltaram os apócrifos, aqueles panfletos sem assinatura, a política dos covardes impressa em papel A4. Foi só a temperatura política subir um pouquinho para certas redondezas redescobrirem o amor pelas velhas práticas. A política tem dessas coincidências fascinantes. As contas de Douglas entram na pauta, a eleição da Câmara entra na pauta, as forças se embaralham, alguns grupos ficam acuados e, misteriosamente, os papéis reaparecem na rua como erva daninha depois da chuva. Os textos são sempre iguais, muito suspense, muito veneno, muito disse-me-disse. Prova concreta mesmo? Quase a mesma robustez jurídica de corrente de WhatsApp enviada pelo tiozão da família. E não se engane, em Timóteo não existe apócrifo cuja assinatura política a gente não reconheça no estilo, no desespero e principalmente em quem se beneficia dele. Nelson Rodrigues dizia que moral é tudo aquilo que aguça o desejo do moralista. À luz disso, observe quem mais condena os apócrifos. Muito provavelmente você estará olhando justamente para os seus praticantes mais entusiasmados. Na política de Timóteo existe um tipo curioso de sujeito que sobe no palanque para denunciar o esgoto enquanto a mão ainda está suja da tampa do bueiro. E aí chegamos no ponto mais baixo dessa história. Resolveram puxar Moacir de Castro para dentro desse lamaçal, justamente enquanto ele enfrenta um tratamento contra o câncer. Desrespeitar um momento de fragilidade humana de alguém para produzir insinuação clandestina talvez explique por que Timóteo tantas vezes parece condenado eternamente a permanecer na série B do Vale do Aço. O mais engraçado é que parte dessa turma passou anos vendendo novidade, modernidade e renovação. A temperatura subiu e eles voltaram imediatamente para a política do mimeógrafo, do xerox e do A4 clandestino. Os caras descobriram o Canva, mas continuam emocionalmente estacionados em 1997. Pequeno detalhe ignorado pelos estrategistas do subterrâneo, os gurus de coisa nenhuma. Tanto as contas do Douglas quanto a eleição da Câmara dependem de apenas 15 vereadores. Essas palhaçadas que estão fazendo por aí não saem da bolha, não se iludam, não alteram em absolutamente nada. Os votos que cada grupo já conta nos bastidores. Se um sujeito não consegue, dentro de um grupo de 15, contar os votos que tem, desculpa, mas o problema talvez não esteja nos adversários, talvez esteja na péssima qualidade da própria articulação política. Ao Dr. Moacir de Castro fica um voto sincero de recuperação plena e restabelecimento da saúde. Aos engenheiros do esgoto político fica uma sugestão humilde. Façam mais, pensem mais, tentem ser um pouquinho menores nos seus atos. Talvez assim o poder lhes volte a sorrir. Não me queira mal, que eu só sei lhe querer bem. Melhore seu argumento para não precisar aumentar a sua voz. Eu sou Jonair Cordeiro e falo para os canais Vox.
4: Recado dado. Valeu, doutor Jonair Cordeiro. Pequeno para um bom entendedor, meia palavra basta, né? São 5h17, 5h17. Vamos agora às informações do esporte, porque a Vox acompanha o campeonato Antônio Diense, que definiu classificados e confrontos das quartas de final. Quem traz mais informações é o repórter Fernando Silva.
9: Campeonato Antônio Diense 2026, resultados da quinta e última rodada da fase de grupos, disputada ontem. Grupo A, No campo do Serra Verde, Japão 1, Machado 0. Em Hematita, Novo Centro 3, Hematita 4. No campo da barragem, Unidos 0, Furacão 2. Grupo B, em Hematita, Mercenários 1, Leandros 2. No campo da barragem, União 3, Palmital 0. No campo do Serra Verde, Liverpool 0, Real Bonfim 3. Não há mais invictos na competição. Classificação final da fase de grupos. Grupo A, em primeiro, Furacão, 12 pontos ganhos, classificado. Em segundo, Novo Centro e Hematita, pela ordem, 10 pontos ganhos cada, classificados. Em quarto, Japão, classificado, com 6 pontos. Em quinto, Unidos, 4 pontos, eliminado. E em sexto, também eliminado, o Machado, que fez apenas 1 ponto ganho. Grupo B, em primeiro, Palmital, 12 pontos ganhos, classificado. Em segundo, Leandros, 10 pontos, classificado. Em terceiro, Mercenários, 7 pontos, classificado. Em quarto, Real Bonfim, com 6, classificado. Eliminados. Em quinto, União, 5 pontos. E em sexto, Liverpool, 2 pontos ganhos. Definidos os confrontos únicos das quartas de final, ainda sem data, horário e locais definidos. Furacão e Real Bonfim, Novo Centro e Mercenários, Palmital e Japão, Leandros e Hematita. A partir de agora, se houver empate no tempo normal em cada duelo, a decisão será nos pênaltis. Os canais Vox, veículos oficiais da competição, vão transmitir a grande final do Campeonato Antônio Diense 2026. Para os canais Vox, repórter Fernando Silva.

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5: Ô, amigo locutor da Vox, aqui é o Tico da Vila Famosa. Eu peço te mandar os parabéns para Larissa Souza, filha da Ana Laura Souza, do Neto Souza. E os parabéns para a Ayana, filha do Wallace Soares e da Débora Soares, e moram nos Estados Unidos. E um abraço para Rodrigo Lima, Neto Souza, compadre Fernando Costa, Oswaldo Costa, rei da carne da calçada vermelha, e meu irmão Brasil, meu sobrinho Gustavo Rocha, meu sobrinho Maísa, meu sobrinho Neto Vitor Manuel, Arthur, Jadão, Isaac e Ana Júlia. E já, muito obrigado.
6: Muito obrigada, senhor Moacir, pela sua participação. Estão todos abraçados, a Larissa, os demais aí citados pelo senhor. Tudo de bom para você. Quero abraçar também meu amigo Juju, que está lá na sintonia, a guardião deste prédio inteiro. Juju, um abraço para você, para todos os seus amigos e familiares lá do Alfier. Minha amiga Ana Angélica do Timirim, ela aqui desejando tudo de melhor para todos. Eu te amo também, viu, Ana? Ó, falei que eu amo a Ana, mas eu amo mesmo, hein? Eu te amo também, Ana. Tá, um abraço para você, tudo de bom, tá lá ouvindo a gente. E meu amigo Garrincha, lá do Recanto Verde. Garrincha, cabuloso, feliz hoje, né? Felizão. É, Garrincha, tava esperando um áudio seu aí para falar sobre a vitória do Cruzeiro ontem, né? Todo felizão aí. Um abraço para você e para todos do Recanto Verde. 5h25. 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Drogaria Popular Central. 5h26, ainda dentro do assunto esportes aqui na Vox, o social perde em Coronel Fabriciano no Campeonato Mineiro Sub-20. O Fernando Silva continua com a gente com mais informações.
7: Campeonato Mineiro Sub-20 da primeira divisão, único representante do Vale do Aço na competição, o Social perdeu em casa ontem no estádio Luizão em Coronel Fabriciano por 1-0 diante do Atletique pela 7ª rodada da fase de grupos. O Saci é o penúltimo colocado da chave A com 8 pontos ganhos. O Cruzeiro lidera o grupo com 15. O Social vai jogar fora de casa na próxima rodada contra o Inter de Minas em Itaúna, sexta-feira, dia 29, às 15h, no Complexo Esportivo da Universidade de Itaúna. Para os canais Vox, repórter Fernando Silva.
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9: Passados quase 3 meses da forte chuva registrada no dia 19 de fevereiro deste ano, a rua Goiás, no distrito de Cachoeira do Vale, em Timóteo, ainda apresenta impactos relacionados ao desabamento ocorrido após a queda do talude de contenção, localizado no entorno da obra do programa Minha Casa Minha Vida. A via está situada imediatamente acima da área onde estão sendo construídas as unidades habitacionais anunciadas pela Prefeitura de Timóteo em setembro de 2025. Desde a ocorrência registrada durante o período chuvoso, a recuperação completa da área e da via ainda não foi concluída. A obra segue interditada pela Defesa Civil do município. Diante da situação, a reportagem encaminhou à Prefeitura de Timóteo uma série de questionamentos solicitando esclarecimentos sobre as causas técnicas do desabamento, a realização de avaliações geotécnicas antes do início das intervenções, a existência de possíveis falhas de execução ou drenagem, além das medidas adotadas para garantir a estabilidade da área e a segurança no local. Também foram solicitadas informações sobre a existência de laudos técnicos, eventual responsabilização da empresa responsável pela obra, medidas emergenciais adotadas e o prazo previsto para a recuperação definitiva da Rua Goiás e estabilização do talude. Até o fechamento desta reportagem, a Prefeitura de Timóteo não havia encaminhado resposta aos questionamentos enviados pelo nosso departamento de jornalismo. Continuaremos acompanhando as atualizações deste caso.
10: Ô, Júlia, o Nelson, os conversores, passei essa ótima tarde aí, segunda-feira, início de semana. Deus abençoe você e todos da Vox aí, falou, Júlio? Nelson, os conversores, um abração pra você aí. É, mas o Fernando Silva tá aprendendo o programa hoje, então deve ser isso que ele falou aí, né? Mas é brincadeira, né, Júlio? Mas é, né? Tem um motivo aí, né? Tudo bom pra ir lá, pra vocês, toda a voz. Né? Nelson, os conversores.

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3: 5h31.
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4: 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Obrigado pela sintonia. Me mostrando com uma foto linda da lua. E o Euler já tá garantido, né? Você tá seguro aí com a Eficaz Eletrônica, né, Euler? Um abraço, viu? Tudo de bom. 5:35.
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5: O Ipatinga Futebol Clube contratou o técnico Donizete Amorim, ex-jogador do Cruzeiro e do Fluminense. Sem poder registrar novos jogadores por conta de um transfer ban de mais de 2 milhões de reais, o Tigre deverá utilizar atletas das divisões de base de sua parceria com a USIPA para disputar o Campeonato Mineiro do Módulo 2, que vai começar já no próximo fim de semana. O Ipatinga está no grupo B e, por punição referente ao mesmo transfer ban, vai entrar na disputa da divisão de acesso estadual com menos 6 pontos na tábua de classificação. O Tigre fará sua primeira partida no módulo 2 no domingo que vem, dia 31, às 10 da manhã, em Contagem, contra o Coimbra, no estádio Flávio Guimarães. Para os canais Vox, repórter Fernando Silva.
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6: Diante do período de maior circulação de vírus respiratórios, a Rede Municipal de Saúde de Timóteo intensificará as ações de preparação das equipes que atuam na assistência à população. Nesta terça-feira, médicos e enfermeiros da Unidade de Pronto Atendimento, UPA, e do Hospital e Maternidade Vital Brasil participarão de uma capacitação voltada ao reconhecimento e atendimento de casos suspeitos de síndrome respiratória respiratória aguda grave e outras doenças de importância epidemiológica. O treinamento será realizado das 7h30 às 9h30 da manhã no auditório do Hospital e Maternidade Vital Brasil, localizado no Timirim. A atividade será conduzida pelo médico infectologista Vitor Martins, integrante da Rede Municipal de Saúde, que destaca que a identificação rápida de sinais de alerta é um dos fatores determinantes para ampliar a efetividade da assistência prestada.
7: A capacitação, pessoal, está sendo realizada devido ao aumento sazonal, né, já esperado, das doenças respiratórias, com a necessidade de fortalecer a resposta da rede de saúde frente aos casos graves, né, as síndromes respiratórias agudas graves. E outras doenças respiratórias de importância epidemiológica, como a hantavirose, também entra nesse cenário, né? O objetivo é garantir o atendimento rápido, seguro e qualificado à população de Timóteo. Então, a preparação das equipes, ela é primordial, ela é fundamental para reconhecimento precoce dos casos, né? Então, manejo clínico adequado também, adoção de medidas de isolamento e reduzir o risco de agravamento do paciente ficar grave e de morrer dos óbitos, né? Além disso, a identificação rápida auxilia no controle epidemiológico, né? Numa visão mais geral da população como um todo e na prevenção da transmissão, tanto no ambiente hospitalar quanto no ambiente comunitário, né? Fora do hospital. Então, os principais sintomas incluem febre, tosse, dificuldade respiratória, dor no corpo, que a gente chama de mialgia, né? Cansaço, que é astenia, e também pode ter uma queda da saturação de oxigênio. Quando a gente coloca o oxímetro de oxigênio no dedo, ela geralmente está abaixo de 94% nos pacientes que não têm pneumopatia prévia, né? E os sinais de alerta, então, assim, mais graves, né? Que a doença está evoluindo de uma forma pior, é uma piora do quadro respiratório, ou seja, mais desconforto respiratório, uma falta de ar intensa, pode ter confusão mental, né? E essas situações exigem atendimento imediato. Então, assim como observado em todas as regiões do país, inclusive outras cidades aqui do Vale do Aço, durante os períodos de maior circulação viral, né, no inverno, onde a gente fica em ambiente mais fechado, o ar ele é mais seco, né? O clima é mais frio, então isso propicia a maior circulação dos vírus respiratórios. Então o município acompanha atentamente o aumento da demanda por atendimentos, né, desses casos, e com a vigilância constante dos casos notificados, reforçando as ações de prevenção e as ações também assistenciais, né, de atendimento, tratamento adequado dos pacientes. Então, a gente vai abordar os protocolos relacionados à identificação precoce de síndrome respiratória aguda grave, a classificação de risco, o manejo clínico inicial, a notificação compulsória e a coleta de exames. Então, os profissionais serão capacitados e, com isso, eles conseguem agir com mais rapidez. Então, tomam uma maior agilidade, inicia o tratamento adequado precocemente, garante segurança assistencial colocando o paciente em isolamento, por exemplo. Isso contribui para a redução de complicações, organiza o fluxo de atendimento e a qualidade do cuidado prestado à população é muito maior, ela fica muito melhor. Então, o município, ele mantém a rede de saúde organizada e em constante aprimoramento para assistência aos casos respiratórios, porque muitos deles exigem o isolamento respiratório no hospital, por exemplo. Mas a gente tem as unidades preparadas para estabilização, para atendimento inicial, para encaminhamento dos pacientes conforme a gravidade clínica, né, nas unidades básicas de saúde ou na UPA. E no hospital também. A capacitação integra as ações permanentes de educação em saúde da rede. Essa é a segunda aula que eu estou ministrando, né? A segunda capacitação que eu estou ministrando num período de 2 meses. Eu falei de monkeypox há um tempo atrás. Então, a gente atualiza tanto os técnicos, tecnicamente, a gente atualiza tanto tecnicamente os profissionais da rede municipal, né? A equipe multiprofissional, os médicos, os enfermeiros, os fisioterapeutas, os técnicos, né? As demais categorias, e isso, com isso a gente fortalece continuamente continuamente a vigilância em saúde, que é muito importante, né? Então, notificar os casos, a assistência, que é a qualidade de cuidado do doente, né? E a resposta a esses agravos, né? Que tem uma relevância em saúde pública muito importante.
6: A antivirose também integra o conteúdo por se tratar de uma doença que, embora menos frequente, pode apresentar evolução grave.

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9: 5:45.
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12: 5:46, 5:46. Esse é o Vox Cidade, o porta-voz do povo, que traz agora um recado importantíssimo também e delicioso ao mesmo tempo, do Master Gourmet, o melhor restaurante de Ipatinga e do Vale do Aço. 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Presidente do Sindicato dos Médicos do Vale do Aço denuncia perseguição e acusações falsas em Hospital de Coronel Fabriciano. Repórter Marcelo Augusto.
7: O médico Carlos Quintão, presidente do Sindicato dos Médicos do Vale do Aço e presidente da Comissão de Ética do Hospital Dr. José Maria de Moraes, denunciou durante a entrevista concedida aos canais Vox em Ipatinga que vem sofrendo perseguições, falsas acusações e dificuldades no exercício de suas funções após assumir os cargos de liderança ligados ao hospital e à categoria médica. Segundo o médico, os problemas começaram após questionamentos feitos à administração municipal e à gestão hospitalar sobre o processo de licitação para a escolha de uma nova mantenedora da unidade, além de reivindicações relacionadas aos pagamentos dos profissionais da saúde. De acordo com Quintão, o sindicato solicitou acesso ao edital da licitação, mas o pedido não teria sido atendido.
9: Acontece que após assumir esses cargos, querendo fazer um trabalho muito sério, e isso levou a alguns problemas de enfrentamento frente à prefeitura, principalmente o Coronel Fabriciano. Tem um edital lá que está sendo feito, o sindicato pediu acesso ao edital e não conseguimos o acesso ao edital. Quando começou a solicitação desses acessos de licitação para nova mantenedora, pagamento dos médicos, que hoje eu posso dizer, como eu trabalhei lá, é o pior do Vale do Aço, se não for falar pior de Minas Gerais. Muito tempo não é passado, não tem aumento lá. E quando eu comecei a questionar pelos cargos, responsabilidade dos cargos que eu assumi, começou uma série de perseguições e falsas acusações. Uma dessas acusações foi de que eu tinha agredido e ameaçado uma colega que trabalha lá.
13: Quem fez as acusações?
9: Doutora Miqueia e a Valguilene, que é a diretora administrativa. Doutora Miqueia.

0: Imagens de segurança do hospital teriam sido solicitadas por sua defesa, mas posteriormente a informação repassada foi que os arquivos haviam sido perdidos.
1: Eu gravei a conversa onde a mesma admite que eu nunca encostei ou fui ofensivo com ninguém nas filmagens, que essas filmagens, por acaso, foi feito, por acaso não, intencionalmente, foi feito pelos advogados o pedido de acesso, que eles negaram, não podia ser negado porque é de interesse público, e foi pedido também o arquivamento dessas imagens, o que não aconteceu. No áudio que eu tenho com a Valglene, que é a diretora administrativa, ela fala que está arquivada as filmagens e que realmente viu e que eu não fiz nada. Só que quando meu advogado foi pedir as filmagens, falou que elas foram perdidas. Então aqui está do Ministério Público, tem o boletim de ocorrência onde o policial fala que não teve invasão, não teve ameaça, eu não entrei no hospital, apesar de eu ser o membro do corpo clínico e presidente da comissão de ética, eu tenho direito, assim, mesmo se eu não fosse do corpo clínico, o médico apresentando a sua carteira do CRM, ele pode entrar em qualquer hospital do Brasil, sendo público ou privado, para atender qualquer paciente.
0: Em nota enviada aos canais Vox, a Prefeitura de Coronel Fabriciano afirmou lamentar que, abre aspas, a gestão de saúde pública e o ambiente do Hospital Dr. José Maria de Moraes vem sendo utilizado como palco para palanque eleitoral, fecha aspas. A administração municipal declarou ainda que, diante do, abre aspas, manifesto do público interesse do denunciante em disputar as próximas eleições como pré-candidato, fecha aspas, entende que as alegações apresentadas possuem, abre aspas, nítido do cunho político partidário, fecha aspas, e por isso informou que não entrará em debate político. A prefeitura também reiterou que a saúde pública é prioridade absoluta da gestão e afirmou que não irá se curvar, abre aspas, a tentativas de politização de um serviço essencial e sério, fecha aspas. Segundo a nota, a administração permanece à disposição da imprensa para prestar esclarecimentos com base em fatos, dados técnicos e transparência administrativa. Sobre as declarações do entrevistado, o município afirmou que as acusações são, abre aspas, genéricas, injustas e oportunistas, fecha aspas, e que não correspondem com a realidade. Para os canais Vox, repórter Marcelo Augusto.
2: Valeu, Marcelo Augusto, muito obrigada pela sua participação. São 5 horas 53 minutos, 5h53. Vamos continuar em Coronel Fabriciano, porque o prefeito do município, o prefeito de Coronel Fabriciano, Sadi Luca, se pronunciou oficialmente hoje, após rumores que começaram a circular nas redes sociais sobre uma possível demolição do tradicional Colégio Angélica, um dos imóveis mais conhecidos e históricos do município. Segundo a administração municipal, não existe qualquer confirmação sobre uma eventual demolição da estrutura. O imóvel é tombado como patrimônio histórico municipal, o que significa que qualquer obra, reforma ou intervenção depende de autorização legal e de análise dos órgãos responsáveis. De acordo com o prefeito, assim que as informações começaram a ganhar repercussão, houve contato com representantes ligados à empresa citada nos comentários que circulavam nas redes sociais. A informação repassada ao município foi a de que não existe projeto de demolição do imóvel. O prefeito Sadi Luca também destacou a importância histórica e afetiva do colégio para a cidade. Vamos ouvi-lo.
3: O Colégio Angélico não vai ser demolido, vai ser preservado aqui com o nosso diretor de cultura, Tag Teixeira, e também presidente do Conselho de Patrimônio Histórico, Coronel Fabriciano. Eu estou aqui na frente porque isso me lembra, eu já estudei nesse Colégio Angélica, né, quando ainda eu era maternal, então tem uma história muito afetiva com esse colégio ali. Só que nós estamos ouvindo muitos rumores aí de que o Colégio Angélica vai ser demolido, né, que foi vendido. Então eu, como gestor público, né, junto aí com toda a nossa equipe, viemos que esclarecer algumas situações. O Colégio Angélica, hoje, ele é um patrimônio histórico tombado do município de Coronel Fabriciano. Então não existe nenhuma legalidade

0: de demolição de alguma obra que seja feita no colégio sem avaliação, sem autorização do governo municipal.
1: Exatamente, prefeito. Logo quando o senhor tomou conhecimento dessa notícia que tomou conta não só da cidade, mas das redes sociais, então logo nós entramos até em contato, né, com os diretores, os responsáveis pela empresa então citada como compradora, e realmente eles nos afirmou que não existe nenhuma possibilidade, até mesmo como o senhor disse, qualquer possibilidade, qualquer intervenção num bem tombado precisa da autorização do município e também do conselho. No caso, eu sou o presidente, como o senhor disse, do Conselho de Patrimônio da cidade, então não chegou nada para a gente, então que a sociedade fique muito tranquila, a sociedade pode ficar sossegada, que é um bem, é um patrimônio, nós vamos cuidar, nós vamos zelar, para que nada possa acontecer com o nosso Colégio Angélico, que vem atrapalhar a história de Coronel Fabriciano.
0: E Coronel Fabriciano, ele tem orgulho da sua história. Então, por isso, o Colégio Angélico não vai ser demolido, vai ser preservado, porque hoje o Colégio Angélico é tombado em patrimônio histórico municipal. Então, nosso governo vai estar atento, vai ir acompanhando todo o decorrer dessa situação, e pode ter certeza, o governo está atento a qualquer situação e vai ser preservado o Colégio Angélico.
2: Tá aí um posicionamento do prefeito de Coronel Fabriciano, Sadi Lucas, sobre a possível, né, demolição do prédio do Colégio Angélica, né, tão histórico no município. Houve esses rumores aí nos últimos dias nas redes sociais e ele veio a público esclarecer todas as informações necessárias. 5h56, vamos agora para o intervalo rápido, logo após o momento religioso e... após, retornamos com mais Vox Cidade.
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1: 6:02. 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
4: Muito bem, 6:03, 6:03 no Vale do Aço. Está começando a segunda hora do programa Vox Cidade. Vamos juntos até às 7 horas da noite com muita informação no seu rádio. A Copasa implantou nos últimos dias um novo reservatório para o armazenamento de água no bairro Ipaba do Paraíso, em Santana do Paraíso. A estrutura pretende beneficiar diretamente cerca de 120 pessoas. O empreendimento, iniciado em janeiro, conta com um aporte superior a R$ 231 mil. A previsão é de que a unidade entre em operação até o final do primeiro semestre deste ano, conforme frisou a gerência regional da Copasa. A Copasa pontuou ainda que o índice de cobertura do serviço de abastecimento de água na cidade atualmente é de 98%. 6:04, 6:04, para você que quer participar, interagir aqui com o nosso programa Vox Cidade, você pode enviar a sua mensagem de texto ou seu áudio para o nosso Vox Zap 98376-3371, 98376-3371. 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Um ótimo salário e para início imediato. 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Não perca essa oportunidade, hein? No Master Gourmet. 6:05. E olha só, gente, Copa do Mundo tá quase chegando, né? E com a realização deste grande evento esportivo e a chegada das tradicionais festas juninas, o mês de junho promete movimentar cidades de todas as regiões de Minas Gerais. A expectativa é de aumento na circulação de pessoas e na montagem de estruturas temporárias que demandam energia elétrica. Diante desse cenário, a CEMIG reforçou orientações para garantir que as comemorações ocorram de forma organizada e segura. Durante esse período, espaços públicos, escolas, praças, bares e áreas comunitárias costumam receber decoração especial, sistemas de iluminação, barracas, estruturas de som e telões para transmissão das partidas. O gerente de saúde e segurança corporativa da CEMIG, José Firmo Júnior, falou aos canais Vox.
5: Junho será um mês de muita movimentação em Minas Gerais. De um lado, as tradicionais festas juninas. Do outro, a Copa do Mundo, que costuma reunir famílias, torcedores e eventos coletivos em bares, escolas, praças e espaços comunitários. E apesar de serem comemorações diferentes, a orientação da CEMIG para os dois casos é praticamente a mesma. Planejamento e atenção com a segurança elétrica. Com a instalação de telões, sistemas de som, barracas, iluminação especial e decoração, aumenta também a necessidade de cuidados para evitar acidentes. A principal orientação é nunca instalar enfeites em postes ou estruturas da rede elétrica. Bandeirinhas e ornamentações precisam manter distância segura da fiação e não devem ser presas com arames ou outros materiais metálicos. Nesses eventos, também é comum a utilização de fogos de artifício. Por isso, é importante não lançar, em hipótese alguma, esse ou outros artefatos em direção à rede elétrica. Para eventos temporários, como arraiais, quermesses ou transmissões coletivas dos jogos, a recomendação é solicitar a ligação provisória de energia com antecedência. O pedido pode ser feito pelo portal CEMIG Atende no site cemig.com.br ou nas agências presenciais da companhia em todo o estado. Com medidas simples e planejamento adequado, a energia deve contribuir para a festa, a alegria e a celebração, e nunca se transformar em um risco por causa das improvisações ou instalações inadequadas.
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4: 6:12, 6:12. Esse é o Vox Cidade, registrando aqui a participação do Mário Martins. Ele que está dizendo aqui que a equipe da Vox é nota 10, equipe competente em jornalismo. Muito obrigada, Mário Martins, pela sua mensagem, pela sua participação e também pelo seu elogio aqui ao nosso trabalho frente à Vox 97 FM. E olha, gente, o recado doce novamente para você. E que doce, viu? 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Ai, 6:14, vamos de informação? Agora vamos saber sobre Ipatinga, que destacou as ações permanentes da Patrulha Social em diferentes regiões do município. Coordenado pela Secretaria Municipal de Segurança e Convivência Cidadã, o trabalho reúne equipes da Guarda Municipal, fiscais de postura, assistência social, saúde e acompanhamento a pessoas em situação de rua e usuários de drogas. Nós vamos ouvir o secretário adjunto da pasta, Júlio César Teodoro.
13: Olá, ouvintes. A nossa patrulha social, ela vem cada vez mais ganhando destaques na cidade de Ipatinga aí pela sua atuação em conjunto aí com as demais secretarias, né? A patrulha social, ela é coordenada pela Secretaria de Segurança e Convivência Cidadã e tem um apoio aí muito importante aí do SESUMA, né? Dos serviços urbanos aí, da assistência social. É um trabalho que vem cada dia mais ampliando as suas ações aí, através do mapeamento aí que é feito aí, aonde tem a presença dessas pessoas em situação de rua, a nossa patrulha, ela vai até essas pessoas, fazendo prevalecer ali o código de postura do município através dos seus fiscais de postura, que faz parte da patrulha social, aonde a gente não deixa que excessos fiquem, né, em praças públicas, em vias públicas, e que a gente faz prevalecer o direito do cidadão que ali está, que é aquilo que ele puder carregar nas mãos, os pertences pessoais dele, ele pode sim ficar com eles. Agora, aquilo que é excesso, montar barraca em via pública, fazer fogo em via pública, em praças públicas, isso a gente não permite, porque o código de postura do município não permite isso. Então a gente orienta essas pessoas em situação de rua com relação ao que pode e o que não pode dentro das vias públicas. Também temos um apoio da nossa gerência da Convivência Cidadã, onde ela faz essa interlocução, ela faz essas orientações, esses acompanhamentos aí, direcionando essas pessoas aí para os equipamentos públicos, né, da assistência social, o Centro POP, que é o centro de referência para a população em situação de rua. Nós temos ali o CREAS, nós temos os CRAS, temos também o albergue, né? Então a gente faz essas devidas orientações aí para que eles procurem esses equipamentos aí que são fornecidos aí os serviços aí pelo município de Ipatinga. O nosso resultado de abril e maio, ele foi um resultado muito importante dentro da patrulha social. as nossas equipes da Patrulha Social, só no mês de abril e maio, recolheram mais de 26 facas, sendo 6 simulados de arma de fogo, pequenas porções de drogas como crack e maconha, além de produtos com suspeita de furto. Um fato importante também que vem diminuindo bastante aí é a questões dos mandados de prisões em aberto, que a gente vinha com frequência, né, fazendo as abordagens dentro dessas pessoas em estação de rua e sendo feito essas prisões aí por ter esse mandado de prisão em aberto com aquelas pessoas ali que a gente estava fazendo a abordagem. Então é um trabalho que ele está ampliando a cada dia mais. Hoje a gente realiza essas ações quase todos os dias da semana, né? São feitos de segunda a sexta. Tem dias que a gente estende e faz sábado e domingo, quando a gente consegue ter equipe das demais, das outras secretarias trabalhando, né? Igual o caminhão que recolhe, que faz a limpeza, quando ele está disponível sábado e domingo, a gente junta a nossa equipe da SESCOM aqui com os fiscais de postura, com a Polícia Municipal, e a gente realiza também aos sábados e domingos. Mas de segunda a sexta é todos os dias confirmados e a gente faz aí essa presença maciça aí, onde tem essas pessoas em situação de rua aí, para fazer esse tipo de trabalho aí de orientação e também de recolher aquilo que não está previsto ali no código de postura. Então, mais uma vez, reforçando aí a importância aí da patrulha social dentro da cidade de Patinga, fazendo prevalecer o direito de ir e vir daquela pessoa que está em situação de rua, mas também fazendo prevalecer o código de postura do município, que é não deixar recolher excessos, nem montar barracas em área pública, muito menos fazer aqueles tipos de fogareiro que eles costumam fazer ali em vias públicas. Então é só mesmo reforçando a nossa participação aí, reforçando aí o apoio de todos aí que tem nos ligado aí e nos dado maiores informações aí para que a gente possa estar indo até essas pessoas no intuito de ajudar, de orientar e também fazer prevalecer ali o que está no código de postura do município de Patinga.

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4: Estamos de volta com Vox Cidade, o porta-voz do povo. Agora são 6h23, 6h23. 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
4: O governo de Minas Gerais vai começar a instalar, a partir de junho, uma nova geração de radares inteligentes nas rodovias estaduais. Os equipamentos prometem ir além da fiscalização de velocidade e passam a atuar também no monitoramento e na segurança viária, utilizando tecnologia de leitura automática de placas e análise de dados em tempo real. Os novos equipamentos terão capacidade para identificar veículos roubados ou clonados, detectar padrões considerados fora do comum e cruzar informações automaticamente, além de identificar situações como deslocamentos repetitivos em um mesmo trajeto, circulação frequente em comboios e até possíveis irregularidades no transporte de passageiros e cargas. Segundo o diretor de operação viária do DER de Minas Gerais, Rodrigo Santos Colares, o sistema permitirá uma atuação mais precisa das equipes de fiscalização.
5: Em 2026, o DER deu ordem de início para o novo contrato de radares, uma nova modelagem de contratos com performance, com o pagamento baseado no tempo de funcionamento de todos os dispositivos. Os radares, a partir de agora, eles adquirem uma nova função. Eles não se limitam apenas ao controle de velocidade dos veículos nas rodovias, né, com foco pleno na segurança viária, mas também realizam agora o controle de circulação de cargas. Em Minas Gerais, mais de 70% dos veículos que transportam cargas circulam com passagem em Minas Gerais, né? Não muitas vezes tem origem nem destino no estado. E os radares atualmente agora, nesse novo modelo, irão controlar todas as placas e uma base central aqui nossa, como uma empresa de geoprocessamento e gerenciamento de dados, nós iremos conseguir montar fiscalizações mais eletrônicas, mais virtuais, com uma forma mais eficiente. Vamos conseguir orientar melhor os motoristas baseados nos estudos dos corredores logísticos adequados para qualquer tipo de carga. As bases de dados dos novos radares serão integradas com a segurança pública aqui no estado de Minas Gerais, com a Secretaria de Fazenda, com o IMA, Instituto Mineiro de Agropecuária, e com outras instituições, né, federais e também municipais, com o objetivo de deixar melhor informado todas as equipes que cuidam da segurança pública no estado e também promover um ambiente de maior segurança viária e mais qualidade para todos os usuários das rodovias estaduais do DR.
4: Além da aplicação de multas, os dados gerados pelos radares serão processados e integrados a outras bases de informação, permitindo alertas automáticos e direcionando as ações de fiscalização. Os pontos de instalação dos equipamentos foram definidos a partir de estudos técnicos e análises de dados, priorizando trechos com maior índice de acidentes. A expectativa do governo é que a tecnologia contribua para reduzir riscos nas rodovias e gere economia de cerca de 76 milhões de reais relacionados aos custos com acidentes. Os primeiros 210 radares começam a ser instalados no próximo mês e serão incorporados à atual rede, que possui 614 equipamentos. A previsão é que até 2028, Minas Gerais conte com 1.300 radares inteligentes em funcionamento nas rodovias estaduais. Para os canais Vox, repórter Júlia Ferreira.
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4: A Câmara Municipal de Timóteo realizou na tarde desta segunda-feira a reunião da Comissão de Constituição e Justiça e a reunião conjunta das Comissões de Administração e Ética Pública e de Finanças e Orçamento. Ambas tiveram na ordem do dia as matérias relacionadas à campanha salarial dos servidores da Prefeitura e do plano de cargos, carreira e vencimento da categoria. As propostas analisadas envolvem assuntos de impacto direto para o funcionalismo público municipal e seguem em tramitação nas comissões antes de serem apreciadas em plenário. O presidente da Comissão de Finanças e Orçamento, vereador Lair Bueno, detalhou os encaminhamentos previstos para a pauta.
6: Acabamos de aprovar basicamente a recomposição salarial dos servidores, o aumento do vale alimentação, bem como redefinir o cronograma de implementação das progressões, né? Agora é aprovado tanto na CCJ como nas comissões de administração, ética pública e orçamento, ele vai para votação em plenário, que eu acredito que deve ser ainda essa semana para atender a urgência e necessidade dos servidores públicos. A Câmara está aí no empenho de agilizar a tramitação para que possamos atender e levar esses reajustes já direto ao contra-cheque do servidor. Inclusive foi questionado ao representante do sindicato se estava de acordo com o que foi combinado. Os projetos de lei realmente tratam daquilo que foi realmente tratado e a questão do cumprimento cumprimento ou não da legislação, a gente vai aguardar, né? Primeiro ela tem que virar lei e acompanhar o cumprimento, mas realmente atendeu aquilo que foi acordado entre sindicato e administração pública.

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5: Vox Cidade de volta aqui no seu rádio 6:33, no Vale do Aço agora, 6:33. 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Envie seu currículo pelo WhatsApp 31-3829-6032, 3829-6032. 6:34, e a Prefeitura de Santana do Paraíso realizará no próximo sábado, às 19h30, no Parque Cidade Nova, a cerimônia de assinatura da Ordem de Serviço para a construção do Centro Municipal de Educação Infantil, o CEMEI, do bairro Cidade Nova. A programação vai começar às 16h e contará também com Rua de Lazer, feira gastronômica e música ao vivo. O investimento ultrapassa 9 milhões de reais viabilizados por meio do governo federal. A unidade contará com estrutura moderna e adaptada para atendimento de crianças de 0 a 5 anos e 11 meses, incluindo salas de aula, berçário, fraldário, lactário, refeitório, pátio coberto, playground e área administrativa, além de espaços de apoio pedagógico. 6h35 agora, 6h35 aqui nos estúdios da Vox FM em Timóteo. Seguimos até logo mais às 7 horas da noite com muito mais informação no seu rádio. Em Timóteo, os 11 ganhadores do IPTU premiado 2026 receberam os valores hoje. Foram 10 moradores sorteados com PIX de R$ 5 mil e um contemplado com o valor de R$ 62 mil. No caso, o senhor Ailton Pedro, que falou à reportagem.
11: Meu vizinho que me avisou lá, fiquei feliz, velho. Muito bom pagar antecipado. Eu sempre paguei antecipado. Um que você fica livre de... anda direito, né? A responsabilidade da gente. E concorre ao prêmio, né? Eu não esperava de ganhar, ganhei. Meu vizinho que me avisou lá, fiquei muito feliz. Vou mexer num telhado meu, reformar o telhado.
5: Quem não fica feliz, né, senhor Ailton Pedro, que a gente acabou de ouvir aqui, é feliz com seu prêmio de R$ 62 mil no IPTU premiado de Timóteo. Vai investir no telhado da casa, olha aí que maravilha, hein? Tá investindo, bem investido, né? R$ 62 mil. E você, o que você faria com esse prêmio? Eu nem vou perguntar do prêmio da Mega Sena que foi sorteado domingo, porque dois ganhadores aí dividiram o grande prêmio, né? De mais de 300 milhões de reais. Vamos pensar, vamos sonhar baixo aqui, né? Vamos lá, R$ 62 mil. O que você faria hoje com esse dinheiro? O senhor Ailton aí, ganhador do IPTU premiado, vai reformar o telhado da casa. Felicidades para o senhor Ailton Pedro, né, ganhador aí do IPTU premiado de Timóteo. 6 horas 37 minutos, 6h37. Vamos novamente a Ipatinga, porque a Prefeitura Municipal realizou hoje no bairro Tiradentes uma fiscalização de veículos abandonados em vias públicas. O diretor do Departamento de Segurança do município de Ipatinga, Sebastião Martins, falou sobre a operação aos canais Vox.
12: Na manhã desta segunda-feira, a Prefeitura Municipal de Ipatinga, através da fiscalização de postura e equipes de agentes de trânsito, deslocaram até o bairro Tiradentes, onde foi desencadeada uma operação com o intuito principal de localizar e identificar veículos em situação de abandono em via pública e veículos em cometimento de infrações de trânsito. As equipes depararam com dezenas de veículos em situações irregulares, o qual foram tomadas todas as providências cabíveis, tendo as equipes de fiscalização de postura feito advertência por escrito para todos os proprietários de veículos. De acordo com a lei 5.264/2025, que prevê a proibição de trailers e reboques abandonados, comércio de veículos nas ruas, serviços de oficinas de lava-jatos, tendo como consequência advertência por escrito, multa, apreensão e remoção, cassação do alvará e licença de funcionamento. Todos os proprietários de veículos foram orientados quanto às ações que poderão ser tomadas posteriormente à advertência feita pela Prefeitura Municipal. Tal operação se estendeu por todo o bairro e deverá se estender por toda a cidade posteriormente.

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9: 6h44. 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
10: Começou nesta segunda-feira as inscrições para o Exame Nacional do Ensino Médio, o Enem de 2026. Os interessados terão até às 23 horas e 59 minutos do dia 5 de junho para se cadastrar por meio da página do participante disponível no portal do INEP. As provas serão aplicadas em todo o país nos dias 8 e 15 de novembro. Considerado uma das principais portas de entrada para o ensino superior, o Enem permite acesso a universidades públicas por meio do SISU, além de programas como o ProUni e o FIES. De acordo com a diretora de ensino médio da Secretaria de Estado de Educação, Vanessa Nicoletti, a participação dos estudantes da rede pública vem sendo incentivada por meio de ações de mobilização e apoio nas escolas.
11: Eu venho falar sobre um período que é muito importante para nós que acompanhamos os estudantes do terceiro ano. Minas Gerais tem direcionado muitas ações voltadas para a participação dos estudantes no Enem e nos últimos anos nós temos tido resultados muito positivos. Participar do Enem é mais uma opção que o estudante da rede pública tem dentro de um conjunto de opções que ele pode fazer, né, ao concluir o ensino médio. Então é muito importante que o ingresso no ensino superior seja uma opção real na vida dos estudantes da rede pública. Portanto, Portanto, eu peço que todos os professores, todos os diretores escolares, especialistas, todo mundo que está lá no convívio com os estudantes na escola, engaje, mobilize e oriente os estudantes a realizar agora as inscrições para o Enem. Nós temos um período que vai agora do dia 25 até o dia 5, então, por favor, fiquem atentos aos prazos e vamos aumentar ainda mais a participação na nossa rede no Enem, que é um exame fundamental para que vocês possam ter mais opções, mais oportunidades e melhores futuros pela frente.
10: Podem participar estudantes que concluirão o ensino médio em 2026, pessoas que já terminaram os estudos em anos anteriores, candidatos que desejam fazer o exame como treineiros e participantes interessados em utilizar a nota para certificação do ensino médio. Os estudantes concluintes da rede pública já estão pré-inscritos no sistema. Nesse caso, será necessário acessar a página do participante para confirmar os dados e selecionar informações, como o idioma da prova e município onde desejam realizar o exame. A taxa de inscrição é de R$ 85,00 e poderá ser paga até o dia 10 de junho. Estudantes da rede pública e candidatos que atendem aos critérios de isenção também precisam realizar a inscrição dentro do prazo para garantir a participação.
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12: Muito bem, 6 horas e 48 minutos, 6h48. Nós vamos seguindo aqui com o Vox Cidade até logo mais às 7 da noite. Muita informação ainda aqui para você. A informação aqui em primeiro lugar, com certeza. Para você que ainda não interagiu conosco, dá tempo. Envie sua mensagem para o nosso WhatsApp 983763371, 983763371. E olha só, gente, em Timóteo, o município está participando da etapa microrregional dos Jogos Escolares de Minas Gerais, aberta nesta segunda-feira em Ipatinga, e prosseguirá até o dia 31 de maio. A cidade terá representantes em 4 modalidades coletivas: vôlei, handball, futsal e basquetebol, além da modalidade individual de xadrez. Os 180 alunos atletas de Timóteo foram classificados durante a realização dos Jogos Escolares de Timóteo, o JET, realizado nos meses de março e abril deste ano. No módulo 1, são os nascidos entre 2012 e 2014, o município de Timóteo participará do voleibol feminino, representado pela Escola Batista de Assesita. No voleibol masculino, no Colégio Genoma. No handball feminino, alunos da Escola São Sebastião.

0: handball masculino da escola professora Aide de Souza Abreu, do handball feminino da escola São Sebastião. Já o handball masculino é da escola Ana Letro. O futsal feminino é da escola Antônio Silva e o futsal masculino da escola Ana Letro. Além das modalidades coletivas, Timóteo também estará representada no xadrez durante a fase microrregional. Só uma correção, que na a escola lá do Distrito de Cachoeira do Vale não é professor João Cota de Figueiredo Barcelos. A escola é Escola Estadual João Cota de Figueiredo Barcelos. Ok? Muito bem, são 6:51, 6:51, e olha só, já começou os anúncios das pré-candidaturas para as eleições federais que acontecem este ano. O pré-candidato a deputado estadual pelo PSDB, Heleno do Hospital, afirmou que o principal desafio enfrentado atualmente pela saúde pública no Vale do Aço está na dificuldade de acesso a atendimentos especializados e na capacidade de resposta dos hospitais da região. A afirmativa do Heleno do Hospital foi durante o anúncio à sua pré-candidatura. Vamos ouvi-lo.
1: Heleno do Hospital, seu tema é saúde. O Sim. que falta para a saúde do Vale do Aço progredir?
2: Doutor Jonaí, eu quero agradecer o período que nós tivemos aqui, falamos um debate de alto nível e dizer que o que falta para a saúde do Vale do Aço é trabalho com responsabilidade, com competência, entregando resultados. É o que a gente propõe e é o que a gente vai fazer.
1: Qual a maior deficiência da saúde pública no Vale do Aço hoje?
2: O gargalo da saúde pública hoje no Vale do Aço, sem sombra de dúvida, é a atenção especializada. Nós temos aí 9 hospitais na região de saúde que entregam muito pouco. Principalmente o Hospital de Patinga, que deveria entregar muito mais serviço, deveria fazer muito mais pela região todinha. Então nós precisamos mudar essa realidade.
1: Para encerrar, é candidato, é pré-candidato, né? O momento é de pré-candidatura, é pré-candidato nas próximas eleições, deputado estadual, deputado federal. O que é que nós podemos esperar? Onde veremos o rosto de Heleno do Hospital na próxima eleição?
2: Eu sou pré-candidato a deputado estadual pelo PSDB, o 45. Nós vamos apresentar todas as propostas com relação à região de saúde do Vale do Aço, a todo o estado de Minas Gerais, para que nós possamos, juntos, trabalhar ainda mais para o nosso povo.
1: Aécio Neves, vem ou não vem?
2: Não sei te falar.
0: Está aí a fala do, agora, né, pré-candidato a deputado estadual Heleno do Hospital em entrevista aos canais Vox. São 6:53, 6:53. Eu aciono agora a repórter Andressa Estevão, que está neste momento na Prefeitura de Coronel Fabriciano, onde acontece uma assembleia realizada pelos servidores públicos da Prefeitura. A assembleia acontece lá no plenário da Câmara Municipal para avaliar contra a proposta salarial do Executivo, e a Andressa está lá ao vivo, vai falar com a gente ao vivo. Boa noite, Andressa.
3: Boa noite, Júlia. Boa noite para você que nos acompanha ao vivo aqui nos canais Vox. Hoje, os servidores públicos de Coronel Fabriciano estão reunidos neste momento na Câmara Municipal de Coronel Fabriciano, onde está sendo discutido a contraproposta do Executivo Municipal. A proposta conta com um aumento de R$ 20,00 no Vale Alimentação, que antes eram de R$ 300,00, com a nova proposta passa para R$ 320,00. Está sendo discutido também a recomposição de 1,4% no piso salarial. Neste momento, os servidores estão votando se aprovam ou não a proposta enviada pela Prefeitura, ou se irão manter no estado de greve. Aparentemente, os servidores não estão satisfeitos com a nova proposta. Estou aqui acompanhando o caso e volto com mais informações. Para os canais Vox, repórter Andressa Estevão.
0: Ok, Andressa, muito obrigada pelas informações. Você pode voltar a qualquer momento em nossa programação. 6:55, 6:55, e o Vox Cidade vai ficando por aqui. Vamos terminando mais uma edição do Porta-Voz do Povo, esse programa que tem o oferecimento de Drogaria Popular Central, medicamentos de uso contínuo a preços acessíveis, vitaminas, produtos de

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A todos os nossos patrocinadores, muito obrigada. A você, querido ouvinte, uma excelente noite. Amanhã, terça-feira, se assim nosso bom Deus permitir, Fernando Silva estará de volta à frente e no comando do programa Vox Cidade. Muito obrigada pelo carinho da sua audiência e eu agradeço a Deus e ao meu amigo Júlio também por cuidar aqui de toda a técnica, de todo o som aqui da Vox FM. Um abraço e até mais.

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1: 7:02, você está na 98 News e este é o 98 Talks. Hugo Mota disse hoje que reduzir jornada de trabalho sem cortar salário é inegociável, com um ano para as empresas se adaptarem. Isso veio depois de uma reunião com Lula lá em Brasília. Será que o presidente da Câmara está tentando ocupar um espaço deixado por Alcolumbre no coração do presidente? A gente vai discutir isso daqui a pouquinho. Enquanto isso, a campanha eleitoral está a plenos vapores, mesmo sem ter começado, oficialmente pelo menos. Pesquisa BTG Nexus mostra que 7 em cada 10 eleitores dizem que não mudam mais o voto. 70% já se decidiu, gente. E tudo leva a crer que o brasileiro escolheu o seu candidato como escolhe o time de futebol. Mesmo sofrendo, continua fiel. E olha que ainda tem 26% de indecisos. Esses 26% são suficientes para virar um resultado de eleição? É quase um segundo turno inteiro estacionado no vou pensar. E no meio dessa polarização sem descanso, Flávio Bolsonaro cancelou a ida à Marcha para Jesus, apareceu nos Estados Unidos, evitou a imprensa e ainda não confirmou encontro com Trump. Tudo isso enquanto Alexandre de Moraes é notificado pela justiça norte-americana nesse bolo da disputa envolvendo redes sociais, liberdade de expressão. Essa história toda aí, o mundo virou um grande tribunal com Wi-Fi. Mas, sinceramente, difícil mesmo é explicar para o mineiro lá do norte de Minas por que a BR-251 continua colecionando cruzes na beira da estrada, enquanto a obra que deveria salvar essas vidas fica presa, empapelada. Mais de 20 mortos só esse ano. A rodovia que escoa riqueza também escoa vidas. E isso deveria constranger mais do que qualquer pesquisa eleitoral. Mas enquanto o gestor que segura a obra não é responsabilizado pelo resultado da sua própria incompetência, vai continuar morrendo gente. Está começando mais um 98 Talks, tudo isso a partir de agora em todos os canais da Rede 98, 98 News, 98.7 FM, a Rede Mais, que é afiliada a Record no interior do estado, sul de Minas, norte de Minas, zona da Mata Mineira, com imagem e som para toda essa região, e a Vox FM 97.1, fica em Timóteo, no Vale do Aço, e é parceiro do 98 Talks. Todas as nossas redes sociais, onde você encontra tudo que você vai acompanhar aqui ao longo desse Talks é o @98newsoficial e @redemaishd. Você pode entrar no nosso site, o rede98.com.br, e aqui em Belo Horizonte assistir a gente também na TV aberta, canal 29.1, aqui para nossa capital. Antônio Claré, boa noite para você, boa semana, bem-vindo.
2: Boa noite, Luiz Fernando Rocha, boa noite, Rodrigo Lopes, boa noite a todos que nos acompanham aqui nesse 98 Talks. Vamos pra frente aí que tem muita conversa, o Brasil tá virado de ponta cabeça.
1: Você acha?
2: Tá, politicamente então, tá.
1: Rodrigo Lopes, boa noite pra você, bem-vindo aqui ao 98 Talks, com ou sem ponta cabeça?
3: Eu acho que o Brasil sempre tá dando estrelinhas aí, cambalhotas, né? Porque a gente nunca esteve numa posição de muito estabilidade. Ótima noite aí para quem acompanha pelo YouTube, pelo rádio, pela TV. Ótima noite, Claré, Luiz. E vamos lá, mais uma semana.
1: Mais uma semana e, infelizmente, uma semana que não começa bem para muita gente, né? E aí vamos começar com um assunto que não é política, porque é um assunto que merece que a gente dê a nossa cara aqui também, que a gente cobre, né? Municípios do norte de Minas pediram urgência à ANTT, que é a Agência Nacional de Transporte Terrestre do Governo Federal, para o início de obras de melhorias na BR-251. Esse pedido foi feito pela Associação dos Municípios da Área Mineira da Sudene, que é uma área extremamente pobre, mal cuidada, geralmente abandonada por governos federais e estaduais. E isso aconteceu depois de uma colisão frontal que matou ao menos 9 pessoas perto de Salinas, aqui para o norte de Minas. O acidente grave envolveu um ônibus, uma carreta, deixou 8 pessoas feridas, além desses 9 mortos, e levantou de novo essa bola sobre a violência nessa rodovia especificamente, mas é um problema geral de rodovias, e principalmente rodovias mineiras. A associação cobrou agilidade na assinatura do contrato com a Eco Rodovias, que é a empresa que venceu o leilão para administrar a via com a promessa de fazer lá investimentos bilionários. Mas, agora vejam só, essa Rota das Gerais teve um leilão feito em março, prevendo investimentos superiores a 13 bilhões de reais ao longo de 30 anos em duas rodovias, a BR-251 e a 116, que é uma outra rodovia da morte aqui em Minas também, né? Nós temos a 381 Norte, temos a 040 e temos a 251, temos a 050, temos a 116. É impressionante. Qual que é a questão especificamente em relação à 251? É um corredor logístico que liga o sudeste ao nordeste do Brasil, marcado por um tráfego alto de veículos, principalmente veículos de carga, caminhões, e um alto índice de periculosidade. Uma rota vital para o escoamento de produção agrícola, mineral e industrial do estado, mas que, como via de regra, quase todas as estradas do estado está largada e o gestor público nunca é responsabilizado pelo resultado da sua má gestão.
3: Olha, eu conheço o trecho, né? É um trecho de 200 quilômetros aproximadamente, que dificilmente, por mais que seja um dia tranquilo, relativamente tranquilo de movimento, você não faz menos de 4 horas, dado o excesso
1: de 200 quilômetros.
3: Então, assim, é um trecho que você não consegue, não flui, né? Quando você compara isso com outras rodovias, que você tem uma estrutura melhor.
1: 50 km por hora, né?
3: Mais ou menos. Então, assim, e é horrível, Luiz. Eu já fiz várias vezes esse trecho de Salinas para Montes Claros. Não tem uma vez que eu tive a oportunidade de passar por lá que você não vê um acidente, você não vê uma carreta destruída, um veículo destruído. Então, assim, parece que é uma sensação de impotência você passar por esse trajeto. O movimento de carretas, de carro, é muito grande e é uma pista simples, com muita curva, muito sinuosa. Muitos veículos ali transitando na contramão para fazer ultrapassagem, isso na curva. Então é realmente um dos lugares assim que eu, sempre que eu vou passar ali, dá muito medo.
1: Você levantou uma bola importante também que a gente não pode deixar de falar, né, gente? A estrada pode ser boa o quanto for, mas enquanto o motorista for mal educado, irresponsável, imprudente, imperito, o risco continua. Deixando um pouco de lado a questão da imperícia e da imprudência, Clare, não é possível a gente fazer isso, mas vamos deixar só para seguir nessa discussão, nesse debate. Foi feita a licitação, foi concedido o trecho, foi combinado o valor de investimento e não foi feito nada até agora e essa rodovia continua matando. Nós estamos falando especificamente em relação a 251, 70 acidentes na rodovia nesse período, esse ano de 2026, até agora, nós estamos terminando maio, mais de 70 acidentes, com 60 feridos e mais de 20 pessoas mortas. É o que eu disse, assim, precisa existir um dispositivo que responsabilize o gestor, seja da NTT, seja do DENIT, seja o gestor local, pelo que acontece sob a sua má gestão.
2: Primeiro, só para a gente tá todo mundo alinhado, né? Uma BR, portanto, uma rodovia sob a gestão do governo federal, apesar de estar passando dentro de Minas Gerais. Dizer que eu sinto muito mesmo, né, pelas famílias das 8 pessoas que foram mortas, né? A gente não imagina a dor, né, que eles estejam passando, e a revolta também, né, Luciano? Assim.
1: Sim.
2: Mas você falou bem, essa concessão para o privado, ela já foi desenhada. Já ocorreu o leilão, já tem um vencedor, mas ele não está administrando ainda, ela ainda está sob administração pública federal. Por quê? Por burocracia. Ainda não assinaram o contrato por burocracia. A famosa burocracia que atrasa o país, a famosa burocracia que é uma das razões para a gente ter a produtividade baixa no Brasil. Então, assim, a gente reclama muito de imposto, a gente reclama muito de poder central, estatal, mas tem um problema grande no Brasil aqui, que é antigo, que é a burocracia, e essa desburocratização é impressionante como é que ela não vem.
1: Existem projetos. Até Ministério da Desburocratização, né?
2: Teve um grande projeto no governo anterior, que era o. Eu não sei se era o Paulo Ebel, que era o secretário federal.
1: Eu não vou lembrar.
2: Mas, enfim, na gestão do Paulo Guedes, no Ministério da Economia, tinha um projeto de desburocratização, que é governo de digitalização. E você vê como é que a burocracia ainda continua matando pessoas. Né?
3: Em diversas formas, né? A burocracia. E aí você tem o porquê de existir burocracia. Acho que em determinadas situações ela é importante, mas o excesso da burocracia gera isso, né? Gera atraso, é o atraso da verba que não chega.
4: Eu vou discordar de você, acho que processo é importante. Processo não é burocracia. O processo pode ser inteligente.
3: Vamos pegar o que remontou e construiu burocracia no mundo, né? A burocracia ela é a base do que a gente tem de Estado moderno. Até determinado ponto, você ter o controle ali das pessoas que vivem dentro de um local, isso é burocracia. Né? Você ter ali uma forma de organização do Estado e da sociedade.
4: Porque aí nós estamos falando de duas coisas diferentes. A burocracia e tem a burrocracia.
3: É, são coisas aí sim,
2: a burocracia. Não, a burocracia começa... é o que você está falando, né? São processos.
3: É, assim. Quando você tem são um regras. Processo, regras, né? O CPF que a gente tem é uma burocracia. É. Ele é importante. É. E olha que movimento interessante que a gente teve, né? Foi unificado no CPF. Todos os documentos, o RG, tudo unificado no CPF. Isso é importante.
4: É, acho que eu até vou reformular então o que eu te falei. Não é o problema, não é a burocracia especificamente, é o mau uso que fazem dela exato, também. Exato. Né? É o excesso de... Que, se fosse excesso de zelo, eu compreenderia, mas não é excesso de zelo. Muito dessa burocracia que atravanca o crescimento, atravanca o Estado, ela está lá porque ela facilita a ação de corruptos.
3: É o ela famoso cria isso. Dificuldade para depois vender a facilidade.
4: Exatamente, né? Exatamente. Uma coisa interessante aqui, o Carlos, que sempre participa conosco...
2: Carlos lá de Montes Claros, né?
4: É, lá de Montes Claros. Aqui ele está falando, gente, com lugar de fala e conhecimento de causa.
2: Mas fala da Doralice também, porque ele sim. Sempre manda Carlos e Doralice Teixeira lá de Montes Claros, senão exatamente. A Doralice bate nele.
4: Exatamente.
2: Sabe como é que funciona, né, Carlos?
4: Doralice. Mas o Carlos está contando o seguinte, que ele é caminhoneiro há 37 anos.
2: Opa!
4: 37 anos.
2: Que legal,
4: anos.
2: Cara.
4: Ele disse que essas empresas, como a Ecovias, eu não conheço a empresa, não posso falar especificamente dela, mas não resolveu até agora, de fato, nem começou a resolver. Ele disse que essas empresas não vão resolver o problema, porque é um processo que é eleitoral e ele é caminhoneiro há 37 anos e sempre viveu isso lá. A maioria dos desastres é também culpa dos motoristas que se dizem profissionais e são irresponsáveis. E tem muito motorista que não é profissional e pega estrada e isso é muito perigoso.
2: Sim.
4: Eu estava nesse processo de ficar indo e voltando aqui para o interior durante
2: um
4: ano e pouco.
2: Ficou viajando muito aí, né?
4: Muito, pegando essa estrada. Eu pegava 381 Sul, que é uma estrada boa, comparada com a
2: 235.
4: Comparada com a 135
2: que vai para Montes Claros. É a que vai para São Paulo, não é?
4: Que vai para São Paulo. Mas mesmo assim, eu tinha que escolher horários em que eu sabia que, já sabia pela experiência, que eu ia encontrar menos aventureiros. Eu preferia dirigir à noite, mesmo tendo problema de vista, era mais seguro do que alguns sim. Períodos durante o dia, que a gente sabia que ia pegar ali uns aventureiros. Estavam pegando estrada pela primeira vez e queriam dirigir como se estivessem em pista de corrida. Então exatamente. Isso acontece realmente demais e mesmo em estrada boa você tem acidente. Mas é sabido que estradas como essa, que não são duplicadas, que não tem o guardrail, aí muitas vezes não tem nem acostamento, os acidentes nelas são fatais.
3: Porque eu vi muito lá nessa estrada.
4: Batem de frente, né?
3: Na estrada de Salinas, Montes Claros, tem trechos de muitas curvas. E nesses trechos, carretas ultrapassando na curva, na contramão, né? E aí você não tem opção de você jogar o carro para fora. Isso aconteceu comigo lá algumas vezes. Então não é realmente um problema. Além da falta de infraestrutura, o problema de educação do motorista. E ali, para mim, que tive a oportunidade, o Carlos também pode falar até melhor do que eu, a solução é duplicar. Lá não tem outro...
4: A solução é duplicar em qualquer situação. Daqui para Ouro Preto, um drama, um problema, muitos caminhões de minério...
2: Mas esse aí vai estar resolvendo, né, agora. Né?
3: Ouro Preto melhorou muito com a questão da terceira
2: faixa. Aquela questão da duplicação faixa, né? Até Mariana,
4: pois
2: né?
4: Pois é, mas isso vai resolver? Será que vai resolver?
2: Você acha que não vai resolver o investimento? Tá? 5 bilhões de reais de
4: espero
2: investimento.
4: Espero que resolva.
3: Ouro Preto melhorou em alguns trechos porque você abriu terceiras pistas ali de.
2: Você vai ter ainda trechos de interação. Essa grande obra agora
3: sim,
2: de.
4: Sim. Não é uma duplicação.
2: Belo Horizonte, Mariano?
4: Não é uma duplicação, né, Clarinha?
2: Tem duplicação em quase todo o período. Em quase toda a obra
3: tem duplicação. Já tem outro trecho duplicado.
4: Bom, melhorou.
3: Seria muito
4: mas
3: bom.
4: Mas não é. Não, ainda, tem. Você tem trechos ainda que você fica horas parado. Daqui Tiradentes, ou do sul de Minas, por exemplo, para Tiradentes. Você tem que passar por Lavras ali, é uma rodovia também assassina, porque ninguém cuida em época de chuva, inclusive é uma rodovia verdade. Totalmente esburacada, e outras que vão para regiões
3: turísticas. Minas tem um fator que é muito complicado, que é o excesso de veículo, o excesso de rodovias, né, tanto federais quanto estaduais, e boa parte da estrutura rodoviária, tanto estadual quanto federal, ainda em condições de estrada de terra. Então você tem muita rodovia dentro do estado de Minas Gerais ainda em estrada de terra. E a gente está aqui falando de duplicação, Mas tem lugar que você pega municípios aí, municípios pequenos.
4: Tem nem o asfalto, né?
3: Você tem 500 quilômetros de estrada dentro do município, que o prefeito dá conta de gerir isso. Né? É uma situação realmente complexa.
2: É duplicação mesmo, tá? Tá, tô vendo aqui no site.
4: Aqui até Ouro Preto.
2: Duplicação da 356, uhum. né? Implantação de terceiras faixas, acostamento em toda a extensão, construção do contorno viário de Cachoeiro do Campo, que não vai mais passar ali dentro, e intervenções para ampliar a capacidade do tráfego. São 5 bilhões de reais.
4: Eles vão fazer o que fizeram até agora, que era abrir terceira pista de um lado e terceira pista de outro.
2: Mas é só ver pelo tamanho do valor. Isso faz parte do acordo lá
4: da Vale.
2: São 5 bilhões de reais, é um dinheiro que já está lá. Então, assim, não é que... Né?
4: Se ninguém meter a mãozinha, o resultado aparece. Né? Quem quiser participar conosco aqui, o WhatsApp é o 31 99149-9898. 31 99149-9898. Agora vamos voltar a falar de política, porque 70% dos brasileiros, dos eleitores brasileiros, dizem que já definiu o candidato, que pode vazar áudio do que for, pode aparecer escândalo de qualquer lado. É o que eles estão dizendo. 7 em cada 10 eleitores. 7 em cada 10, 70%.
2: 4 a 5 eu tenho certeza, porque tem candidato aí envolvido em mensalão, Petrolão, Lava Jato, que foi eleito já, então eu acredito, pelo menos 5. Agora vamos falar dos outros dois, né?
4: Pois é, mas aí, bom, essa é uma...
2: Você falou 7, 5 eu já sabia.
4: A terceira rodada da pesquisa BTG Next, que foi divulgada hoje, dizendo exatamente essa informação que eu trouxe aqui. E nós estamos a menos de 5 meses das eleições. Só que, por outro lado, o número de indecisos também é alto. Na pesquisa espontânea, né, quando o nome do candidato não é apresentado, você vai votar em quem?
2: Certo.
4: 26% dizem que não sabem.
2: 26%.
4: Aí nós estamos falando de quase um quarto.
2: Será que são as pessoas que nem vão votar? Porque nós temos mais ou menos isso aí, não é? Que não vai votar?
3: Na pesquisa ele até mostra, claro, ele vai fazendo essa correlação se você votou nas últimas duas eleições. Foi uma pesquisa muito boa, né? Mais de 100 páginas aí explicando cada ponto. Acho que vale a pena quem gosta de acompanhar, dar uma pesquisada para ter o acesso ao PDF da pesquisa, né? Mas ela faz essa correlação. E quem teve mais abstenção foi o Lula. Nas últimas duas eleições, manifestou o voto, né, que votaria no Lula, mas não foi votar em 2018 e 2022. Então teve um percentual maior ali.
4: Isso tem a ver com o quê? Com o desânimo do cara?
2: Assim, não, pode ser que ele é eleitor do Lula, né? Pode ser que ele foi no dia errado votar, achou que era segundo.
4: Fala isso. Olha o que você vai falar. Você tá doido. Você
2: quer criar um problema? Deixa eu ler a mensagem aqui. Eu posso, só pra quebrar.
4: Leia a mensagem.
2: Eu quero ler do
4: Eu quero duas mensagens. Você começou a falar, eu não tive reação. Eu só fiz assim, uma vez. Fala isso não, você vai falar, não.
2: Deixa eu ler aqui. Vocês estão muito sérios. Deixa eu ler aqui. Marcelo Aus, 3015. Um abraço especial para o Clari. O Alexandre Moraes, da Rede 98. Não sou Alexandre Moraes, eu acredito na democracia e eu defendo a Constituição. Ele não. Anônimo 5910.
4: Isso é importante aí, ó.
2: Legal. Se tivéssemos malha ferroviária, não teríamos tanto acidente. Isso é fato, é óbvio, uma vez que a gente diminuiria muita carga, né, nas rodovias. E eu vou contar para vocês quem é o grande culpado disso. Posso falar?
4: Pode falar.
2: Quem quiser, vai lá na Amazon, escreve Juscelino, você vai comprar o meu livro, tá? E no dia 17 de junho, na Livraria Leitura, também nós teremos um lançamento às 19 horas. Às 19, 21 horas passa lá. Mas nesse livro você saberá quem é o cara que destruiu as ferrovias em Minas Gerais. O nome dele é Juscelino Kubitschek.
4: Para quem achava que o Claré só tinha sonhos delirantes com Lula... Saiba que ele também tem sonhos delirantes com Juscelino. Quando ele não sonha com Lula, ele sonha com Juscelino. Ele escreveu até um livro.
2: Não, o próximo vai escrever sobre Lula também, Antônio Cláudio? Olha, o próximo eu vou escrever sobre Luiz Fernando Rocha.
4: Aí você não vai ter muito assunto para falar.
2: Não, vai escrever minha história de amor com Luiz Fernando Rocha.
4: O Alexandre tá dizendo aqui o seguinte, ó, isso é coisa de gado. Isso é coisa de gado cego. Então temos 70% de gados identitários
2: e ele tá certo,
4: no país, que é vergonhoso pros dois lados, né,
2: Alexandre? Ele tá certo. Ele tá certo. Não, ô Alexandre, realmente, uma pessoa que tem um candidato e fala que não vai mudar contexto que acontecer, pô, isso enlouqueceu, amigo. Isso aí você faz isso com futebol. Eu faço isso com galo, apanho, choro e continuo atleticano, e aí?
4: Que Quem foi que disse que o...
2: Cara, tem gente que ficou na Série B aí 3 anos e continua aí, torcendo Cruzeiro, e aí?
4: 3 anos de Série B não foram suficientes pra apagar a história do... Não vamos falar de futebol aqui, não. Eu tô tentando lembrar aqui quem falou que todo mundo tem certeza absoluta. A certeza absoluta é uma demonstração de enorme de ignorância, né? Absolutamente. Toda certeza que é absoluta é uma demonstração de ignorância. É uma frase mais ou menos assim.
2: Pode, tem um negócio legal,
4: né? Foi o Nelson Rodrigues que falou algo similar.
2: Cara, é o Nelson Rodrigues.
4: Falou algo similar.
2: Tem uma coisa legal. Vou pesquisar. Tem uma coisa legal que é o seguinte: você não pode ter compromisso com o erro. Compromisso com o erro. Então, se você vê que é um erro. Não é feio você voltar a mudar de ideia. Não tem feiura nisso.
3: Assim, mas quando começou o escândalo, o Luiz foi o primeiro a levantar isso. Será que isso realmente vai alterar tanto o quadro eleitoral? De fato, né, a pesquisa tem mostrado isso. Acho que a pesquisa, a primeira que saiu, a Atlas, já começa a mostrar isso um pouco. E a que sai essa semana, né, da Nexus, do BTG Nexus, confirma. O eleitor já fez a sua escolha. Qualquer coisa que surge no horizonte agora é tratado como narrativa pelas campanhas. Então, o Flávio está tratando o que ele disse no áudio, o que ele diz depois, a visita ao Vorkari e toda essa grande história como uma grande narrativa. Uhum. Né? Então, assim, é difícil realmente você debater nesse ponto, porque tudo cai num conto, né? Num faz de conta
4: da narrativa.
3: Faz de conta que o dinheiro não foi pro filme, foi para uma conta, ou foi pro filme e não foi pra conta, e fica muito confuso. O Flávio faz esse movimento agora de ir para os Estados Unidos para ver se consegue criar uma outra imagem, uma outra narrativa, né? E assim vão se sucedendo aí em frames, né? Em cortes, para que no dia da eleição, estejam melhor posicionados. Mas é triste. Agora, tem um ponto importante. Desses 30% é o grande palco da disputa. E ali foi sensível, né? A repercussão do áudio, a repercussão do envolvimento do Flávio nessa história toda, houve um impacto ali. E desde o início, gente, eu acho que desde a redemocratização, o eleitorado se divide em um bloco que apoia o PT ou apoia uma pauta mais esquerda, um bloco que vai ser antagônico a isso, e a eleição se decide realmente nesses 30%, às vezes é 40%, às vezes é um pouco menos, que faz o fiel da balança nessas disputas.
4: Muito bem, Nelson Rodrigues disse que só os idiotas têm certeza absoluta, foi isso. Essa é a frase exata.
2: Bonito.
3: Mais a cara dele.
4: É profundo.
3: Mais a cara dele.
4: É mais grosseiro, né?
3: É.
4: A gente tem duas participações aqui no WhatsApp, gente. O Éder lá de
2: Qual Montes é o Claros número do também. WhatsApp?
4: 31 99149-9898.
2: Repita.
4: 31 99149-9898. O Éder de Montes Claros mandou aqui dizendo o seguinte: aqui só se duplica em época de eleições. Passou, acabou. E o Veloso diz o seguinte: o problema específico de duplicação, excesso de velocidade e pouca fiscalização. Apenas um posto policial no trecho de Montes Claros a BR-116. Isso é muito sério. Tem um posto policial. Provavelmente vazio, como quase todos que a gente vê por aí, né?
2: Marcelo Fernandes manda uma pergunta para você.
4: Por favor.
2: Luiz, já leu o livro? Aposto que não. Quando lê, verá a verdadeira face de JK, a pior pandemia do século XX. Claré tem razão. É a camisa que eu vou fazer, né? Do Claré tem razão. Obrigado, Marcelo Fernandes.
4: Apesar de eu ser conterrâneo de Juscelino Kubitschek de Oliveira, eu não tenho opinião formada assim de defender ou não defender
2: o Juscelino. Marcelo, comprou meu livro. Meu amigo Rodrigo Lopes já comprou, trouxe aqui para mim, fez questão de uma dedicatória. O Luiz Fernando sequer comprou meu livro.
4: Calma, vai chegar lá.
2: Dia 17 de junho.
4: Não compro nada em pré-venda.
2: Não tá mais pré-venda, não. Dia 17 de junho você vai lá.
4: Vou também.
2: 19 horas, livraria e leitura no
4: Tarde. O autógrafo de Antônio Clarel. Aconselho você, Marcelo, a ir lá também.
2: Se ele não for, eu vou ficar bravo. Você vai, hein, Marcelo? Se identifique lá, por favor.
4: O presidente da Câmara, deputado Hugo Mota, apresentou hoje os pontos que ele chama de inegociáveis pelo Congresso Nacional para a proposta que prevê o fim da escala 6x1 para algumas profissões do Brasil. Não sei se algumas profissões do Brasil que está no nosso texto aqui, não. Acho que
2: não, ideia é porque não veio o texto, né? Não, o texto não chegou, né? É segunda-feira.
3: Ele está negociando ali nos bastidores para fazer uma parte esse ano, uma parte o ano que vem.
2: Mas é porque não tem o texto, né? A gente está meio que falando em cima das palavras dele.
4: Bom, ele deu uma entrevista coletiva hoje, defendeu o período de transição de um ano para redução da jornada de trabalho de 44 para 40 horas semanais e... Essa fala de Hugo Mota veio depois de um encontro reservado entre ele e o presidente Lula. que sempre tratou como prioridade essa história da redução da jornada de trabalho. Entre os pontos tidos por Mota como inegociáveis, está a manutenção dos salários atuais, mesmo com a redução da carga horária. Vamos ouvir o presidente da Câmara, Hugo Mota.
5: Nós estamos garantindo que iremos reduzir de 44 horas para 40 horas semanais. Isso estará no texto do relator. Também para nós é inegociável a questão do fim da escala 6x1. Nós estamos aqui garantindo que os trabalhadores brasileiros passarão a ter, com a aprovação dessa proposta de emenda à Constituição, a redução da escala. Nós acabaremos com a escala 6x1. Garantiremos 2 dias de folga por semana para os trabalhadores. E, além disso, aquilo que também para nós é inegociável, que é fazer tanto a redução da jornada como também da escala, sem ter redução salarial.
4: Bom, eu fiz uma pergunta aqui, na verdade foi uma provocação também, dentro dessa, quando eu fiz a abertura do programa, o Claré, se seria isso aí, o Bonota tentando se aproximar de Lula e ocupar o lugar no coração do Lula, que é o Columbre deixou vago com a tal da traição do Messias. Tem potencial para ser mais uma jogada para aproximação dos poderes do que algo que ele realmente acredita?
2: Ele está tentando um diálogo ali, né? Ele sabe da importância do 6x1 para o Lula, né? Até em termos eleitorais.
4: É para não ser também a terceira derrota cachapante esse ano, né?
2: Também. Mas você sabe que a gente não tem o texto em mãos, né? Que vai ser enviado na segunda-feira.
4: Isso.
2: Mas segundo o que ele falou aí na entrevista e tal, a gente teria aí de imediato, ou seja, em até 60 dias, já acabaria 6x1, ficaria 5x2 e reduziria de 44 para 42 horas. Em um ano, ficaria 40 horas, ou seja, nós estamos tirando 4 horas da semana dos trabalhadores. Eu acho engraçado, né? Partido dos trabalhadores não quer que o trabalhador trabalhe. Interessante.
4: Uma coisa interessante aqui, Rodrigo, o governo federal disse hoje que essa mudança, esse fim da escala 6x1, pode beneficiar 1 milhão e 400 mil trabalhadores aqui em Minas. O Ministério do Trabalho e Emprego, então o governo federal está afirmando isso. Mas diz ao mesmo tempo que 65% dos mineiros já adotam a escala 5x2, já não tem 6x1. Quer dizer, qual o sentido dessa... Enfim...
3: Mas isso a gente tem debatido bastante aqui, Luiz. A escala...
4: Vocês já não usam. Por que a gente precisa mudar a Constituição para impedir?
3: Mas a escala já é, na maior parte das categorias, pela própria convenções e uma série de acordos, já é no modelo 5x2. A escala já faz esse desenho, né? Existem algumas categorias que ainda estão no modelo 6x1. A grande questão é que é necessária essa mudança. O mundo lá fora já está discutindo escala 4x3. Uhum. E o Brasil ainda segue no modelo 6x1. A gente fala que o brasileiro trabalha com uma carga horária reduzida, isso não é verdade. A carga horária brasileira está entre as 4 maiores do mundo, alternando ali com a Rússia, com a Índia, com a China, com a Coreia do Sul. A gente fica nessa posição em volume de carga horária de trabalho.
4: Carga horária formal ou hora efetivamente trabalhada?
3: Hora efetivamente trabalhada. Carga horária formal, mesma coisa.
4: O setor produtivo diz o contrário.
3: Não. A questão, aí nós não podemos misturar, Luiz. Produtividade com carga horária são coisas diferentes.
4: Não estou falando de produtividade, não. Estou falando de carga horária efetiva trabalhada. Não, de feriado.
3: Não, sim. Considerando tudo isso, a gente está entre as maiores do mundo. A questão da produtividade.
4: Só uma coisa, você concluir seu raciocínio. O pessoal está vendo aí, quem está assistindo a gente pelo YouTube, está vendo aí na tela dividida, gente. Isso aí é a comissão especial que está analisando nesse momento o parecer do relator, tá? Só para você.
3: Sim, saber, perfeito.
4: Pode concluir.
3: Mas são coisas distintas. Carga horária e produtividade são coisas diferentes. Em volume de carga horária, o Brasil está entre os países com a maior carga horária do mundo. Então, assim, reduzir 4 horas da semana, em tese, não deveria afetar a produtividade. Por quê? Porque são coisas que você consegue compensar com investimento em tecnologia e capacitação, que, ao meu ver, deveria ser a briga do Congresso agora. A oposição deveria estar agora se posicionando em, ok, é necessário a gente discutir isso, mas, como contramedida, nós precisamos trazer mais investimento para modernizar as empresas, mais investimento para capacitar os profissionais, para que a produtividade compense isso. Porque se apenas reduzir a carga horária, pode gerar um ônus para as empresas, para os empresários que vão ver ali a necessidade de investir, porque não vão conseguir cobrir essas 4 horas a menos.
4: É um jeito bom de trazer dinheiro para investir em capacitação. Seria o governo abrir mão de um pouco do naco que ele come, principalmente no encargo, né?
2: É, não é só capacitação, não. O funcionário, o empregado brasileiro tem uma produtividade baixíssima. Então, ele pode até trabalhar muito, pode até ser que 44 horas seja muito, mas não está produzindo, não está entregando. Então, com isso, como é que a gente vai reduzir o tempo dele de trabalho se ele já está produzindo muito pouco? Eu estou até com uma lista aqui. De 175 países, o Brasil está lá em 90, mais de 90 lugar dele.
4: Qual é o ponto em que não concordam aí as duas versões?
3: Ele está falando de produtividade, eu estou falando de carga horária.
2: Eu vou te falar o ponto que eu identifico no que o Lopes está falando aqui. Todos, absolutamente todos os países que reduziram jornada, primeiro aumentaram a produtividade.
3: É isso.
2: E ele está propondo você reduzir jornada em paralelo a aumentar a produtividade. Eu não sei, a gente estaria inovando, porque isso nunca aconteceu. Primeiro a gente tem que aumentar a produtividade.
4: Mas é possível isso acontecer? É isso que me preocupa. Existe a possibilidade de realmente alguém lá no Congresso estar preocupado com discutir isso de forma justa para os dois lados?
3: Eu acredito que sim. A gente não pode generalizar o Congresso dessa forma.
4: Aí eu posso.
3: Pronto. O chefe generalizou.
4: Você é mais justo que eu, então.
3: Mas eu acho que a gente tem que fazer o nosso lado aqui, né? De fato, o Congresso ele tem que assumir a responsabilidade agora. Investimento é fundamental para que aumente a produtividade no Brasil.
4: 7 horas e 33 minutos, a gente vai entrar num intervalo rapidinho, quem está nos acompanhando não vai ter tempo nem de tomar uma água direito, daqui a pouquinho a gente está de volta com a segunda parte do 98 Talks, já já.
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4: 7h36, estamos de volta com 98 Talks. Só para dar um contraponto aqui importante do assunto que a gente falava antes de sair para o intervalo, a FIENG fez um levantamento ano passado sobre o impacto que poderia haver essa mudança da escala de trabalho sem redução de salários. Segundo a FIENG, fazer, né, sem redução de salários, sem aumentar a produtividade. Segundo o FIEM, a redução da jornada sem o correspondente aumento de produtividade pode comprometer até 16% do PIB nacional, com uma queda de até 2 trilhões e 900 bilhões de reais no faturamento do setor produtivo como um todo. E essa é uma discussão, Rodrigo, é importante, porque ela foi distorcida no contraponto que foi dado, por exemplo, pelos autores da proposta de redução da jornada de trabalho. Eles viram pelo IBGE, um levantamento genérico do IBGE, que não haveria perda de empregos e não haveria perda para o PIB. Só que eles estavam levando... É a mesma coisa que você falou agora, só que olhando por outro lado. Eles estavam levando em conta só a questão de redução de horas, sem levar em conta a questão da produtividade.
3: Esse é um erro. É um outro ponto. Se você não fizer uma compensação de produtividade... e aí não é uma questão só de reduzir, não. Mesmo que a gente mantenha as 44 horas, o Brasil precisa fazer uma discussão séria sobre produtividade. Pensar toda a cadeia produtiva, de serviço, de produção, de indústria, de comércio, enfim. E, de fato, né, a gente está engessado ainda no modelo de trabalho lá do século XIX, que a gente considera a relação de produtividade à força de trabalho. Uhum. A gente despreza as tecnologias que estão chegando, a forma intelectual de se produzir, de se trabalhar. E isso é o que causa um grande ônus para o empresário.
4: E uma coisa importante que o Claré chamou atenção aqui no intervalo é que os empresários maiores, né, os que têm um volume maior de funcionários, eles vão fazer um rodízio ali e vão sentir pouco essa mudança. Quem vai sentir mesmo é o pequeno funcionário, o pequeno empresário, que tem 3, 4 funcionários ali.
2: Que é o responsável por 70% dos empregos no Brasil.
4: É esse que talvez vá sentir mais, porque ele não tem saída, né? Eu usei o exemplo da questão da licença maternidade, que se espalhou ao longo de décadas aí, uma falsa ideia de que o governo paga quando a funcionária entra em licença maternidade. Não paga. O empresário continua pagando o salário dela e desconta no boleto do que ele paga a Previdência. Isso. Só que quando ele tem 3, 4 funcionários, o boleto é pequenininho, é muito menor do que o salário. Então ele continua pagando o salário, continua pagando, tem que pagar para o freela, né, o funcionário que vai repor, e ele recebe isso de volta do governo, só que depois de muito tempo, de um ano, o governo vai cozinhar ele e pagar quando quiser.
2: Sabe que o grande empresário vai passar o custo que ele tiver, eventual custo, para o consumidor, isso é fato. E o pequeno, gente, vamos encarar a verdade, ele não sei se vai quebrar, não. Ele vai para a informalidade. Hoje, 38% dos empregados no Brasil já vivem na informalidade. Você lembra daquela PEC das domésticas, que foi vendida como algo maravilhoso para as domésticas? Você sabe quantos por cento de domésticas hoje estão na informalidade? Você tem noção disso? Sabe quanto?
4: Você falou outro dia.
2: 75%. Então, é partir para a informalidade. A informalidade é péssima. Porque você tira direito das pessoas, você tira a previdência da pessoa, você tira a FGTS da pessoa, você tira direito de férias, 13º, informalidade é péssima. E vocês, senhores deputados aí que estão negociando com o Lula, estão jogando o brasileiro na informalidade.
4: Nosso WhatsApp é o 31991499898 para participar aqui conosco. Você queria falar alguma coisa sobre
3: isso? Eu concordo com o Claré.
2: Tem uma pergunta aqui.
4: A informalidade é péssima ou que os...
3: A informalidade é péssima.
2: Tem uma pergunta aqui muito séria.
4: Por favor.
2: Já acho que é para você. Perguntando se o Claré e Paulo estão brigados. Claré, eu não quero, Paulo, falar sobre isso.
4: Não
2: gostaria, Deus, de falar sobre isso, não.
3: Treta, vamos para a próxima pauta.
4: Então, obrigados. O Wendel está dizendo que o coração do Rodrigo é vermelho. Não é amarelo nem verde. Ah,
2: mas é mesmo, né? Não, Rodrigo, seu coração é
3: vermelho. Eu espero que de todos nós, né? Se alguém tiver um coração verde, amarelo, procure um médico.
4: Tá apodrecendo.
3: Procure um médico, é urgente, tá? Acho que todo mundo por dentro é vermelho, não?
4: O Murilo tá perguntando, o Murilo lá de Juiz de Fora, tá perguntando como fica o comércio com a escala 5x2. É isso, Murilo, vai ter que fazer um rodízio, né? Ou não trabalhar um dia da semana que ele estava acostumado a abrir.
2: Pra quem tem esse tamanho, né?
4: Pra quem tem esse tamanho. Agora, eu fico mais preocupado com outras funções... por exemplo, hospitais, assim, posto de gasolina está no comércio, né? Mas os hospitais, assim, como é que funcionariam os hospitais, ou
2: segurança,
4: as escolas?
2: Segurança.
4: As escolas, tudo bem, a escola funciona de segunda a sexta. Se cair no 4x3, é que é algo a se
2: pensar. Ah, não, nem fala de 4x3.
3: Não, acho que isso é uma realidade muito distante ainda do Brasil. Acho que a gente primeiro precisa equacionar essa conta.
4: Vocês falaram, a segurança talvez não entre na história da escala 5x2.
3: Segurança pública, hospital você entra. Fala, a maioria é 12x36, né?
2: E aí continuaria.
3: Mexeria nisso.
4: Olha, o Natal, que é motorista carreteiro, diz que viaja na BR-251 pelo menos 4 vezes por semana E ele diz que tem que ter mais consciência no trânsito. Muitas ultrapassagens em curvas.
3: Isso
4: é uma questão que acontece, né? E eu já disse.
3: Não tem fiscalização, não tem radar, não tem polícia, então.
4: Já inclusive disse isso aqui, que eu perdi o meu pai numa situação dessa, na 135.
3: É mesmo.
4: Indo daqui para Diamantina, né? Uma ultrapassagem na curva. Ele saiu da curva, capotou o carro, morreu na hora. É uma irresponsabilidade de um motorista que estava com o carro superlotado, ultrapassando na faixa contínua. Eles fazem isso todos os dias, né? Mas, enfim, quando tira... É o que eu falei também. A gente sempre fala isso aqui. Essas coisas só mudam quando morrer alguém de quem toma a decisão. Enquanto for só nosso, né? Quando for a perda for nossa, a gente não tem muito o que fazer.
2: Deixa eu ler aqui, o Marcelo falou, Flare é defendendo CLT de Getúlio Vargas? Não, não estou defendendo, não. Pelo contrário, sou um grande crítico. Estou apenas trazendo as consequências, porque muitas vezes o deputado está lá em Brasília achando que está fazendo um grande bem para o empregado, né? E, na verdade, ele não está fazendo esse grande bem. Ele está tirando os direitos que ele hoje tem pela lei.
4: Exatamente. O senador Flávio Bolsonaro foi ausência confirmada na Marcha para Jesus, que aconteceu sábado no Rio de Janeiro. Ele estavam esperando que Flávio Bolsonaro fosse lá. Esse evento reuniu milhares de fiéis aí no Rio de Janeiro. E o cancelamento da visita dele de última hora, segundo a assessoria de Flávio Bolsonaro, aconteceu para que ele participasse de reuniões com o pai em Brasília. Uhum. A Marcha para Jesus contou com discursos aí do pastor Silas Malafaia, que é uma das principais vozes contra o governo Lula. E Malafaia vinculou decisões eleitorais a valores religiosos e fez críticas a cristãos que, segundo ele, não utilizam suas convicções de fé na política. Vamos ouvi-lo.
11: Irmão, escute, povo de Deus. Escute, por favor. O comunista é comunista. Em casa, no trabalho, na escola, nas relações sociais e na hora de votar. Cristianismo não é religião, gente. Cristianismo é estilo de vida. O comunista é comunista em tudo, até na hora de votar. Mas os crentes não. São crentes em tudo, mas na hora de votar, vota em vagabundo, vota em ladrão, vota em gente que nos odeia, vota em gente que odeia a Bíblia, em gente que apoia quem persegue cristãos no Irã, em Cuba, na Coreia. Que cristãos somos nós, gente?
4: Então, Claré, que cristão somos nós?
2: Que cristão somos nós?
4: Ele disse uma coisa importante ali, o cristianismo não é religião, é estilo de vida. Mas você misturar o cristianismo com política é misturar religião com política, né?
3: Uma pena, né, que a Igreja Católica fez um concílio para poder desvincular a Igreja Católica da política. A gente não tem perspectiva de ver isso entre os evangélicos.
2: Eu acho isso bastante polêmico, porque, por exemplo, eu sou católico. E o catolicismo é parte de mim, lógico, isso é uma religião, ele faz parte de mim. Os meus valores, eles vêm muito do catolicismo, porque assim fui criado e acredito. Obviamente, quando a gente vota, a gente também considera os nossos valores, dentre eles o catolicismo. Mas religião está separada.
4: Porque não são valores únicos, né?
2: Não são valores únicos, tem vários valores. Alguns são do catolicismo, outros não têm a ver com religião, e formam uma pessoa que faz um voto. Então, assim, pode ter certeza que quando eu voto, eu considero valores católicos, sim. Considero.
4: Acho que mais do que o cristão que não vota como esse cristão espera, o Rodrigo, que me assusta, é o cristão que não entende o significado de religião, que é religar, né? Que trabalha ainda para dividir mais do que para religar. Isso é um pouco mais assustador, porque o cara está falando para um público que às vezes olha para ele como se ele fosse um pastor, de fato. Mas uma pastor, né? uma liderança.
3: Né? Que poderia.
4: Mas um pastor que fala em rompimento e não em religar.
3: Eu de fato, né? A gente vê o trabalho entre os evangélicos, tem coisas formidáveis, né? Coisas maravilhosas que os evangélicos fazem em várias cidades do Brasil. E é triste quando a gente vê lideranças que misturam nesse ponto a relação entre religião e política. Porque escala-se para uma violência de forma muito fácil, né? E banaliza o outro, banaliza a opinião do outro. E escala, essa escala para a violência, a gente já vê ela chegar às vias de fato. né? Então, acho que religião, ela é um espaço, né, de conexão, é um espaço de comunidade, é um espaço de trocas, de você ter valores ali construídos dentro de um coletivo. De
2: praticar sua fé, né?
3: Para praticar a fé, naquilo que você acredita. E claro que a religião pode participar da sua escolha eleitoral, isso não é um problema. Agora, o problema é quando tenta transformar a religião em palanque político para induzir o grupo a ir por um caminho ou outro. Isso realmente é nocivo para a religião e para a democracia. Tá aí os países fundamentalistas para a gente ver aonde isso pode chegar, né? Esses países que você tem a religião controlando o Estado. O Irã, Afeganistão,
4: usou o exemplo do Irã ali, é exatamente o exemplo do Estado tendo a religião como a guia política, inclusive.
3: O controle, a religião controla o Estado,
2: a gente, né, no Irã. A gente só tem que tomar cuidado também para não permitir, não é apoiar, que a gente não ser negligente com a perseguição religiosa também, que existe em outros países.
4: Claro, evidente. Né?
2: É porque vocês usaram um exemplo de um extremo, que é o fundamentalismo, e o outro extremo é a
4: perseguição. Não pode esquecer política. Que isso existe aqui também. Tem traficantes cristãos que têm todo o direito de ser, destruindo terreiro de candomblé na favela.
2: Tem, e teve aquele vereador lá do sul que invadiu uma igreja católica, uma missa, e atrapalhou toda a igreja. Exato. Então, isso também somos absolutamente contrários. A gente vive num país, inclusive, que tem a liberdade religiosa. Exato. Você pode praticar a religião que você quiser.
4: É. E tem quem não acredita e que demoniza o cristão também, que demoniza o evangelho, também não pode, ele tem direito de acreditar no que quiser, de trabalhar por isso e de professar sua fé. Tem que ser para todo mundo, não pode ser só para um ou só para outro, né?
2: Até porque traz a Constituição isso, liberdade religiosa.
4: E não acreditar também é um jeito de
2: liberdade você, religiosa, é, inclusive não acreditar, não tem parte.
3: Que é positivo, né? Se você pegar... A gente dá pouco valor para isso, né? De você ter liberdade religiosa. Mas isso é algo recente na história. Nós estamos falando de coisa aí que tem menos de 100 anos. Até um pouco mais de um século, não existia essa liberdade religiosa. Né? O Estado, no Brasil do século XIX, ele era católico. Né? Você tinha que ter ali uma religião católica, né?
4: Bom, gente, Flávio Bolsonaro, ele chegou hoje aos Estados Unidos, mas não tem aquela agenda confirmada com o presidente Donald Trump, que os interlocutores ligados aí disseram que teria para amanhã já. Inclusive disseram que seria esse convite teria partido do governo norte-americano. No site do Senado não há ofícios de Flávio solicitando licença nos dias de audiência, de ausência também aqui no país. E em outras ocasiões, antes de fazer qualquer tipo de viagem ao exterior, ele pediu licença à casa, ele seguiu o rito, seguiu o protocolo, informou a agenda que ia ser cumprida. Dessa vez, ele só comunicou que estaria no exterior entre 24 e 28 de maio, sem detalhar compromissos. Isso é um problema mais regimental interno, é só uma informação que está aqui, não é nem fato para se discutir. Mas o que eu quero trazer aqui para uma discussão rápida, inclusive, não tem muito o que render desse assunto, não. Flávio está indo aos Estados Unidos em busca da mesma chancela que Lula teve ao sentar-se ali com o presidente Donald Trump e parecer que estava tudo bem entre eles, Rodrigo Lopes?
3: Bom, eu penso que o Flávio, ele vai aos Estados Unidos para buscar, né, alguma fotografia junto a Trump. O que eu não sei se é uma boa, mas eu não sei se no caso dele é uma boa, porque vamos lá.
4: O que é bom para o Lula e não é bom para ele?
3: Acho que aí que é o ponto. O Lula se posicionou contrário ao Trump em todo o seu governo.

0: pesquisas. Não sei se é a melhor estratégia o Flávio caçar essa confusão agora, né?
1: Mas ele foi lá para isso, Clarence?
2: Eu não sei para que ele foi lá, não. Teríamos que perguntar para ele, né?
1: Não, ô Clarence.
0: Essa resposta foi meio Michele.
1: Não, cima do muro, não.
0: Olha a Michele aqui.
1: Como assim? Não, desce do muro aí. Agora desce do muro aí e fala o que você entende que vai acontecer. O que ele foi lá para buscar. Essa aprovação, isso pode ou não ser positivo para ele. Você concorda com o Clarence?
3: Não sei, pergunta para ele.
2: Eu acredito que... Bom, a única coisa que eu consigo verificar é que ele queira uma foto com o Trump também para falar, não, teve, o Lula teve, eu também tive, e o Trump me disse isso e aquilo. Não faz outros. O que ele vai fazer lá?
1: Visitar o irmão.
0: Eu acho que ele quer tirar o foco da coisa que tá acontecendo, tá batendo nele aqui.
2: Não é hora de visita, né? Não é hora de visitar irmão, não, né? A gente tá no meio de uma eleição, né?
1: O resultado dessa análise aqui deu inconclusiva, gente, então. O Alexandre tá dizendo o seguinte: os trabalhadores vão folgar um dia a mais ou ficar com a família? Não, vão fazer um bico para ter uma renda extra.
0: O problema do trabalhador, gente, ele faz o que ele quiser. A gente vive uma economia livre. Agora ele vai querer controlar a forma
2: do trabalhador. A gente tem uma economia livre? A gente tem uma economia livre? O Estado está se metendo agora para atrapalhar mais uma vez a relação empregado-empregador.
0: A gente tem uma economia de Estado. É uma ditadura da economia também.
2: Pera aí, não vou aceitar isso não. Economia livre?
0: Temos uma economia livre.
2: Não temos não.
0: Temos,
2: a gente está discutindo aqui o cara acabar com o 6x1. Se meter na relação empregada.
0: O cara não, o Congresso.
2: O Poder Central, vamos falar o nome certo, como diria o caminho da servidão. O Poder Central. E aí você vem falar que tem economia livre, cada dia menos nós temos uma economia
0: livre. Temos uma economia livre.
2: Ah, tá bom. Então abre uma empresa e faz você trabalhar de segunda a sábado. Vai lá no seu comércio, segunda a sábado. Quero ver. Vamos ver.
1: O Thiago Carvalho, não vou me meter nessa, não. O Thiago Carvalho está dizendo o seguinte: fico pensando se esse custo de redução vai cair no colo de quem gera emprego no país. Vai cair no colo de quem já emprega no país, se fosse tirado dos impostos que o empresário paga. Se isso iria para frente, duvido. Tiago, é o que eu falei, se diminuíssem ali os encargos que o governo federal recebe, inclusive em cima do salário que é pago pelo trabalhador, que não volta para o trabalhador, certamente a discussão acho que seria outra.
2: Você que é roqueiro, o doutor Alexandre tá falando que Trump é o Mick Jagger da política.
0: É verdade.
2: Sabe como é que pegou esse negócio do Mick Jagger? Né? Isso aí é desde 2010, talvez?
1: Desde a Copa do Mundo de 2010.
2: Não pegou mesmo, cara. 16 anos, coitado, do Mick Jagger.
1: Gente, são 7 horas e 53 minutos.
3: Mick Jagger, ô louco!
1: Fala quem? Pra quem está acompanhando a gente pela Rede Mais, aquele abraço. Amanhã a gente está de volta às 7 horas da noite. Por enquanto, vocês ficam aí com o Jornal da Record. Mas fiquem ligados aqui pelo youtube.com/98newsoficial. Um abraço, até amanhã. Informação importante aqui nessa volta do nosso 98 Talks, durante uma coletiva de imprensa feita hoje, a Secretaria Municipal de Educação de Belo Horizonte, a secretária Natália Araújo, disse que a Prefeitura de Belo Horizonte mantém a posição adotada nas negociações com os trabalhadores da educação e voltou a defender que a greve da categoria perdeu sentido depois do atendimento de parte das reivindicações que foram apresentadas pelo sindicato. Na entrevista, a secretária negou falta de transparência sobre vagas e lotações na rede municipal, rebateu críticas relacionadas às mudanças no atendimento educacional especializado e afirmou que a prefeitura já teria atendido 7 dos 8 principais pontos apresentados pelos trabalhadores durante as negociações. Ela disse que por isso a greve perdeu sentido. Agora, 7 entre 8 e o 8º, se for essencial, não conta? Claro que vai contar mais no fim das contas, né?
2: Eu sonho com uma época de voucher. Posso sonhar?
1: Voucher pra quê? Como assim?
2: Voucher educacional.
1: O que isso quer dizer?
2: Quer dizer que o filho do pobre vai estudar junto com o filho do rico. Quem precisar de dinheiro realmente vai ganhar um cartão que vai poder pagar a escola que quiser para o filho. É, não vai.
1: Aí você está defendendo o fim da escola pública ainda,
2: mas... Não, ela continua pública, uma vez que não vai. Não vai ter dinheiro, né? Não vai ter que pagar, vamos chamar assim. Ela vai continuar pública. A não ser que você fale, por exemplo, que minha energia não é pública. É pública, pô. É pública, é uma concessão pública. Nesse caso, não vai pagar nenhum real. Mas a gente vai permitir que o filho do pobre estude com o filho do rico. Tô sonhando. Vou ver isso.
1: Muito poliano.
2: Acho muito difícil eu ver isso. Mas é um sonho, a gente não teria esse tipo de coisa.
1: Lá na Noruega não é um sonho, mas aqui é um sonho, né? Na Dinamarca não é um sonho.
0: Lá só tem escola pública, gente, não tem escola particular, então acho que inverte um pouco a lógica.
2: A gente já tem, inclusive, o meio do caminho do voucher aqui no Brasil, que é a charter. A charter que é quando

0: você, você faz a concessão da parte toda que não é pedagógica. Então, a limpeza, os investimentos, tudo é uma empresa privada. Mas a pedagogia, isso acontece nas UMEIs de Belo Horizonte. São todas charter, né?
1: Ou seja, você acha que não é o caminho?
2: Não, eu acho que esse...
0: Chama EMEI, né? As EMEIs de BH funcionam muito bem. Inclusive, ganham prêmios, né? Elas ganham prêmios aqui. São mais de 40. E elas são concedidas, as pessoas não sabem, mas quem faz aquele investimento é uma empresa privada.
1: Então, na verdade, nós estamos falando do contrário, não é o fim das escolas públicas que você está falando, você está falando a transformação de todas as escolas em escolas públicas, já que elas teriam acesso.
2: Escolas público-privadas.
0: É uma narrativa legal, gostei, vou te contratar quando eu for candidato a alguma coisa.
2: Você focar em voucher, o problema do voucher é que você vai encarecer escola particular. Né? Pela hora que você começar a distribuir voucher, o que o dono da escola particular vai fazer? Vai aumentar o preço, né? Então não sei se esse é o melhor modelo. Agora, o modelo.
1: A gente não tem uma economia livre, ele aumenta se ele quiser.
2: Ele aumenta se ele quiser, vai aumentar. É.
0: Mas vai ter concorrência.
1: Aí a gente tem economia livre.
0: Vai ter concorrência.
2: Por isso que a economia é livre.
0: Aí, vai ser livre. Você está querendo então voucher?
2: A concorrência não consegue.
0: Você apoia o voucher?
2: Não, não apoio o voucher. Porque eu acho que...
0: Você não é um padre de verdade.
2: Graças a Deus.
0: É porque a gente estava falando do padre Kelma aqui fora.
2: Antes de entrar no ar, a gente estava falando bem do padre. Falando bem, tá, padre? Agora, o modelo público-privado, de fato, ele já tem trazido alguns resultados interessantes, como o Claré trouxe, né? De que instituições, até sem fins lucrativos, assumem parte dessa gestão. O caso das EMEIs é uma iniciativa de uma entidade sem fins lucrativos que faz a gestão de zeladoria da escola, né? Isso tem trazido excelentes resultados aqui em Belo Horizonte, em escolas do interior. Você mantém a linha pedagógica ali sobre tutela do município, né? Da gestão escolar do município, e essa parte de zeladoria fica com instituições do terceiro setor.
1: Nós temos 3 minutos para terminar o Talks de hoje. Tem mais participações aí, o Antônio Claré? Teve um aqui que falou que o Malafaia precisa ser interditado. O Alexandre mesmo.
0: Tem muitas mensagens aqui. Eu não sei nem por onde começar. O doutor Alexandre, sobre o fim do 6x1. Essa medida é apenas eleitoreira. Não estão preocupados nem com a economia, nem com a qualidade de vida do cidadão. Isso é verdade. Né? Ele está falando isso.
1: É verdade. Bom, eu vou tentar trazer um assunto aqui, mas tem que ser muito rápido.
0: Vamos ver
1: esse vídeo aqui. Não, esse vídeo tem 1 minuto, não vai dar não. Que é aquela história do Luciano Huck, dizendo que não Bolsa é família. Contra o Bolsa Família, e defendeu que programas sociais precisam ser
0: constantemente aperfeiçoados. Você falar 10 minutos, vai escrever uma tese.
1: Para melhorar a sua eficiência e ampliar o impacto na redução da pobreza, especificamente sobre o que o Huck falou. Ele disse que... Ele publicou um vídeo... Por que nós estamos falando disso aqui, gente? Porque isso viralizou. Ele publicou um vídeo depois de uma repercussão negativa de uma fala dele em um evento empresarial em São Paulo, em que ele afirmou haver falta de estímulo para a saída do Bolsa Família. E você é um cara que defende que sempre há essa saída, né?
2: Foram 2 milhões de brasileiros que saíram do Bolsa Família.
1: E quantos entraram?
0: Nossa, matou. Acabou, gente. Encerra. Coloca o final do The Office. Tanana, tanana, acabou. O corte tá aqui.
1: Quantos entraram?
0: O corte tá aí. Não, termina comigo falando.
2: Você teve um saldo mais gente saindo do que entrando, gente.
0: Não tem. Não é mentira. Não é verdade isso aí. Não é verdade. Entra no Google, vocês vão ver que só aumenta o número de beneficiários do Bolsa Família.
2: Se você pegar todos os programas sociais, sim, quando você junta tudo, aumenta. Agora, o Bolsa Família, ele está reduzindo. A pessoa não fica o tempo que o Luciano Huck falou, fica uma década. Isso tem um percentual pequeno, já debatemos
0: sobre isso. Arroba a Clareto. Hoje eu mostrarei nos meus stories que ele está mentindo.
1: Informação oficial para a gente encerrar. Entre janeiro de 23 e janeiro de 26, mais de 3,9 milhões de beneficiários do Bolsa Família ingressaram no mercado formal de trabalho. Ainda segundo o Ministério do Desenvolvimento Social do governo Lula, isso de acordo com dados do CAGED, 2 milhões de famílias deixaram o Bolsa Família entre janeiro e outubro do ano passado. E um levantamento da FGV, que foi feito em parceria com o Ministério, mostrou que 60% das pessoas que recebiam Bolsa Família em 2014 deixaram o programa até 2025. E aí, Claré, como faz?
2: Coloque isso aí também nos seus stories, tá, Claré?
1: Não faz.
2: Coloque também.
1: 8 horas a gente tem que encerrar.
0: Eu vou mostrar nos meus stories que cresceu o número de pessoas. Entraram mais do que saíram.
1: A Clareto. Por enquanto, Bolsa Família vai ficando por aqui, porque o 98 Talks acabou. Você que está nos acompanhando, fique com a gente até amanhã, 7 da noite, nós estamos de volta. Até perdi o rumo aqui. Fique com a gente aqui na 98 News, na Rede Mais e também na Vox FM. Amanhã, às 7 horas, a gente está de volta. Um abraço, até lá.

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2: Em Brasília, 19 horas.
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3: Olá, boa noite.
2: Boa noite para você que nos acompanha em todo o país.
3: Segunda-feira, 25 de maio de 2026.
2: Vamos ao destaque do dia. Abertas inscrições para o Enem.
3: Uma novidade. Este ano, concluintes do ensino médio da rede pública estão inscritos automaticamente no exame.
2: O presidente Lula destaca que esse pode ser o primeiro passo para realizar sonhos e transformar o futuro.
4: A hora é agora. Se inscreva, passe no Enem, entre na universidade e faça tudo o que você quiser.
3: E ainda, Desenrola Brasil.
2: Você já pode utilizar o FGTS para renegociar dívidas com descontos e juros mais baixos.
3: Expectativa do governo do Brasil é movimentar mais de 8 bilhões de reais em recursos do fundo.
2: Turismo de natureza em alta. Unidades de conservação federais receberam mais de 28 milhões de visitantes em 2025.
3: Visitação recorde contribuiu com 20 bilhões de reais do PIB brasileiro, que é a soma de todas as riquezas do país. Cleide Lopes.
5: O turismo nas unidades de conservação sustenta mais de 300 mil postos de trabalho em todo o país.
2: Hoje, na apresentação da Voz do Brasil, eu, Mariana Jungmann e Luciano Seixas.
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2: Trabalhadores já podem consultar o saldo do FGTS para renegociar dívidas no novo Desenrola.
3: A medida ajuda mais brasileiros a quitarem débitos como cartão de crédito e cheque especial.
2: Quem está ao vivo conosco aqui no estúdio da Voz do Brasil e traz todos os detalhes é a repórter Graziele Bezerra. Oi, Grazi, boa noite. Explica pra gente como é que vai funcionar tudo isso.
6: Boa noite, Mariana. Boa noite também pro Luciano e para todo mundo que está acompanhando aqui a Voz do Brasil. Bom, o trabalhador ele vai poder usar até 20% do saldo do FGTS. FGTS é o limite de R$ 1.000, o que for mais alto. E aí, para poder amortizar e quitar ou quitar essas contas atrasadas por meio do novo Desenrola. Entram nessa modalidade dívidas bancárias, como cartão de crédito e cheque especial também. E com essa funcionalidade, o governo do Brasil pretende, então, movimentar até R$ 8 bilhões em recursos do FGTS por meio do programa.
3: Como é que vai funcionar, Grazi? Qual a primeira medida que a pessoa interessada deve tomar?
6: Pessoa interessada tem que primeiro saber, ter a noção ali da dívida dela, né? Mas aí, então, para utilizar o saldo do fundo, o que pode ser também de contas ativas ou inativas, o primeiro passo, claro, é consultar ali o aplicativo do FGTS para ver o valor que essa pessoa tem disponível. Depois, ali no próprio aplicativo, o trabalhador autoriza o acesso das instituições financeiras aos valores. Então, ele negocia a dívida diretamente com o banco. E aí, só depois dessa negociação é que a Caixa Econômica Federal vai fazer, então, a transferência dos valores do FGTS diretamente aos bancos responsáveis pelos contratos. E aí, lembrando que o trabalhador não precisa comparecer às agências, né, do banco, não precisa comparecer ali à Caixa Econômica para confirmar, então, a operação, nem ao seu banco de origem. Como explica, então, o diretor de Políticas de Proteção ao Trabalho do Ministério do Trabalho e Emprego, Carlos Augusto Gonçalves.
7: Ele pode fazer todo este processo, né, de maneira digital, né, ou em consulta, tratando por telefone com as instituições financeiras para identificar a dívida. No caso específico do ATP, é tudo digital. A autorização, tratando do saldo, é digital, ele faz com o ATP. levanta junto aos bancos as dívidas, e essas informações das dívidas serão remetidas pelos bancos diretamente à Caixa Econômica Federal. Só depois que o banco prestou essa informação para o agente operador, que é a Caixa, é que a Caixa está autorizada a fazer o repasse para a sua instituição financeira decorrente daquela dívida que ele acabou de reestruturar.
6: Agora, Grazi, vamos relembrar então quem são as pessoas aptas a participarem do programa, qual é o perfil?
8: Claro, Mariana, vamos lá. Para usar o FGTS no desenrola é preciso ter então um saldo disponível, né, na conta do Fundo de Garantia e ter renda mensal de até 5 salários mínimos, o que equivale aí a cerca de R$ 8.100. Então, para serem elegíveis, as dívidas devem estar atrasadas entre 91 dias e 2 anos. Essas dívidas recebem aí descontos de até 90% e juros mais baixos que o do mercado.
3: Obrigado, Gabriele Bezerra, pelas informações ao vivo aqui na Voz do Brasil.
6: Gabriele. Começaram hoje as inscrições para o Enem, o Exame Nacional do Ensino Médio.
3: O Enem é a principal forma de entrar em uma universidade. Além de vagas aqui no Brasil, a prova também é aceita em faculdades no exterior.
6: Esse ano, estudantes do terceiro ano do ensino médio de escolas públicas já estão com as inscrições pré-preenchidas, mas ainda é necessário entrar na página do participante para confirmar a inscrição.
9: Desde o início do ano, a brasiliense Isabela Martins passa as tardes na sala de aula estudando para o Exame Nacional do Ensino Médio, avaliação realizada pelo Ministério da Educação. Aos 18 anos, ela vai fazer o Enem pela segunda vez e sonha em conquistar uma vaga na universidade.
10: Sempre gostei muito de ajudar as pessoas, né? Aí eu pensei em fazer psicologia ou medicina, que é uma área que vai ajudar bastante as pessoas e tal. Aí sempre foi meu sonho mesmo.
9: Estudantes de todo o país já podem se inscrever para o Enem 2026 a partir desta segunda-feira. Neste ano, alunos que vão concluir o ensino médio na rede pública terão inscrição automática. Segundo o governo, os dados foram encaminhados pela própria rede de ensino. Mas os estudantes deverão acessar o sistema para confirmar a participação e escolher o idioma da prova de língua estrangeira, além de informar o município onde deverão realizar a prova e solicitar recursos de acessibilidade, se for o caso. Além disso, os locais de aplicação da prova também vão aumentar, chegando a 10 mil escolas. A expectativa é que 80% dos alunos da rede pública façam o exame na sua própria escola de matrícula. O João Gabriel Brandão está se preparando para o Enem e já decidiu o curso Artes Cênicas. O maior desafio para ele é controlar a ansiedade.
11: Estou me sentindo mais confiante esse ano, principalmente para a questão da redação. Chegando em casa eu estudo, final de semana também estudo às vezes, mas estou tirando um momento de folga também para não ter burnout, sabe? Que não me sobrecarregar, não me sentir muito cansado durante o fim da semana.
9: As inscrições devem ser feitas pela página do participante no endereço enem.inep.gov.br/participante até o próximo dia 5 de junho. Os estudantes que tiveram a isenção da taxa de inscrição aprovada também deverão realizar a inscrição no exame. Para os participantes não isentos, a taxa de inscrição continua no valor de R$ 85,00 e pode ser paga por boleto, PIX, cartão de crédito e débito em conta corrente ou poupança. O prazo para fazer esse pagamento vai até o dia 10 de junho e as provas ocorrerão nos dias 8 e 15 de novembro. Reportagem Gabriela Noronha.
3: Em suas redes sociais, o presidente Lula fez um convite para todos os estudantes participarem da prova.
12: Hoje começa a inscrição para o Enem. Vai até o dia 5 de junho. Você que prometeu ao seu pai ou seu pai que quer que você seja doutor ou doutora, a hora é agora. Se inscreva, passe no Enem, entre na universidade e faça tudo o que você quiser, na certeza que você precisa saber de que esse país vai ser soberano, soberano de verdade, o dia que milhões de jovens tiverem curso, tiverem emprego e puderem exercer a soberania tecnológica e científica do nosso país.
6: O G1
2: Dia da África, celebrado em 25 de maio, hoje, marca a fundação da União Africana em 1963.
3: E aproveitando a data, o governo do Brasil promove o primeiro Fórum de Reitores Brasil-África, com o objetivo de fortalecer parcerias educacionais e culturais.
2: No encontro, o Ministério da Educação anunciou a criação de 2.600 bolsas de mestrado e doutorado para estudantes africanos.
13: No encontro, dirigentes de universidades brasileiras e africanas debatem como ampliar parcerias acadêmicas, científicas e tecnológicas de instituições de ensino dos dois lados do Atlântico. São projetos conjuntos em áreas estratégicas para o desenvolvimento dos países, como agricultura, energias renováveis, inteligência artificial, mineração, petróleo e gás, além das ciências humanas. Para a reitora da Universidade de Cabo Verde, Astrigilda Silveira, parcerias fundamentais para o continente africano.
14: Uma cooperação mais próxima, mais dinâmica e mais transformadora, voltada para a transformação digital, a inteligência artificial e a inclusão social.
13: No encontro, o governo do Brasil lançou o programa que vai oferecer mais de 2.600 bolsas de mestrado e doutorado para pós-graduandos da África, com investimentos de R$47 milhões. Destaca o ministro da Educação, Leonardo Bastini.
15: 2.600 vagas inicialmente, 1.600 bolsas de mestrado e 1.000 bolsas de doutorado, com oportunidades em universidades públicas, instituições privadas sem fins lucrativos, institutos federais, institutos de pesquisa com pós-graduação reconhecida pela CAPES. Abrir as portas do Brasil para estudantes africanos é aprofundar ainda mais nossos laços históricos.
13: O presidente Lula destacou a importância de fortalecer os laços históricos entre Brasil e África por meio da produção de conhecimento, da inovação e da formação de profissionais qualificados.
16: A cooperação educacional entre países do Sul Global pode transformar a realidade, reforçar os programas de estudantes, convênio, de graduação e de pós-graduação também será essencial para consolidar a educação superior como um dos pilares da parceria estratégica entre Brasil e África.
13: O Brasil já mantém mais de 200 acordos de cooperação com instituições de ensino superior de 38 países africanos. Reportagem Pablo Mundim.
3: Mais um passo no combate ao câncer no país.
2: O Brasil passou a contar com um Centro de Desenvolvimento e Produção de Terapias, CAR-T, da Fundação Oswaldo Cruz, a Fiocruz.
3: No local será produzido de forma 100% nacional um dos tratamentos mais avançados do mundo contra o câncer para pacientes do SUS.
17: O Paulo Peregrino é publicitário e teve linfoma, um tipo de câncer de sangue. Durante 13 anos, fez transplante de medula óssea e 40 quimioterapias, tratamentos que não tiveram sucesso. A virada em sua vida veio com um tratamento experimental chamado CAR-T Cell. Agora, ele está em remissão do câncer.
18: A enfermeira chegou lá dentro do quarto, trouxe um saquinho, assim como se fosse uma transfusão de sangue pequenininha, né? Um negócio de transfusão de sangue. Aí eu falei assim para ela: enfermeira, isso aí é o CAR-T Cell que eu vou receber? É, falei, vai demorar quanto tempo? Ela falou, uma hora no máximo. Eu falei, caramba, 13 anos eu lutando contra os cânceres, vai resolver em uma hora? Isso que é ciência.
17: O Centro de Desenvolvimento e Produção de Terapias, CAR-T, da Fiocruz, inaugurado no último sábado no Rio de Janeiro, vai tratar a população do SUS e trazer uma nova esperança aos pacientes com câncer. O Brasil vai produzir de forma 100% nacional um dos tratamentos mais avançados do mundo contra a leucemia, linfoma e mieloma. É o que explica o ministro da Saúde, Alexandre Padilha.
19: Um tratamento que hoje custa $350 a $400 mil, mais de R$2 milhões, para uma família, para as pessoas, para o sistema de saúde de qual país para fazer esse tratamento, graças à Fiocruz, graças à produção da Fiocruz, presidente, pessoas como Paulo vão poder receber esse tratamento pelo SUS. De graça!
17: Os primeiros pacientes começam o tratamento experimental no segundo semestre deste ano. Foram investidos 370 milhões de reais, além dos equipamentos de alta tecnologia, que custaram mais 35 milhões de reais. O presidente Lula defendeu que todos os brasileiros e brasileiras têm o direito de uma saúde de qualidade no país.
16: O gesto de inauguração de um centro tecnológico que dá ao Brasil a certeza de que a gente não é menor do que ninguém, de que a gente não é menos competitivo do que ninguém. Basta a gente ousar, ter coragem e fazer.
17: O novo centro também será capaz de tratar pacientes com traumatismo craniano com próteses 3D de alta tecnologia. Do Rio de Janeiro, Fernanda Cruz.
2: Viajar a trabalho ou por lazer deveria ser sinônimo de tranquilidade.
3: Mas para muitas mulheres, nem sempre o destino é o mais feliz.
20: Todo aeroporto promete destinos, mas algumas partidas nunca chegam. Quando o medo ocupa o lugar da esperança, não é viagem, é silêncio. Assédio não decola. Feminicídio também não. Violência contra a mulher é crime.
2: Para combater a violência e a importunação sexual nas salas de embarque e aeronaves, o Ministério dos Portos e Aeroportos lançou uma série de ações em terminais do Brasil para sensibilizar a sociedade.
3: É a terceira fase da campanha Assédio Não Decola.
21: Para combater o assédio e a importunação sexual contra trabalhadoras do setor aeroportuário e passageiras, o Ministério dos Portos e Aeroportos lançou a terceira fase da campanha Assédio Não Decola. O ministro dos Portos e Aeroportos, Tomé Franca, destacou a importância dessa campanha.
22: Infelizmente, o Brasil ainda vive uma realidade de muito assédio e de muito feminicídio. Nós temos trabalhado para que essa realidade não persista. Nós estamos com uma série de campanhas nos aeroportos e nas aeronaves, buscando o combate ao assédio.
21: O Ministério dos Portos e Aeroportos também apresentou uma nova cartilha com orientações sobre o combate à violência contra a mulher. O material reúne informações sobre diferentes tipos de violência: física, psicológica, sexual. Passageiros e trabalhadores do setor são orientados sobre como identificar situações de risco e formas de acolher as vítimas. O documento também apresenta canais de denúncia, como o Ligue 180. A ministra das Mulheres, Márcia Lopes, ressaltou que todos precisam conhecer o canal de denúncia.
23: O Ligue 180, para nós, tudo começa por ali. Ele é um canal que dá muita segurança para as mulheres. Quando se recebe uma ligação, a nossa equipe identifica quem é essa mulher, onde ela mora, a quem essa mulher deve recorrer.
21: A campanha Assédio Não Decola foi lançada em agosto do ano passado em todas as concessionárias dos aeroportos federais. Para as mulheres que só querem chegar ao destino em segurança, sem assédio e violência, a campanha é importante para sensibilizar a sociedade. Foi o que defendeu a gerente de restaurante, Cláudia Figueiredo.
24: Qualquer lugar, sempre é importante. Muita gente não respeita a gente simplesmente pelo fato de ser mulher.
21: Além do Ligue 180, você também pode denunciar casos de violência contra a mulher no Disque 100, canal de monitoramento de violações contra os direitos humanos. Reportagem Márcia Fernandes.
2: A quarta edição do leilão do Ecoinvest Brasil destravou mais de 13 bilhões de reais para projetos de bioeconomia, turismo sustentável e infraestrutura no país, sendo que mais de 9 bilhões serão direcionados para investimentos na Amazônia Legal.
3: O programa Ecoinvest foi criado para impulsionar a transformação ecológica do país e combina instrumentos financeiros inovadores, redução de riscos e atração de investimentos de longo prazo da iniciativa privada.
2: Ao anunciar o resultado do leilão, o ministro da Fazenda, Dario Durigan, disse que o Ecoinvest comprova que é possível

0: realizados até agora para a transição energética, recuperação de terras degradadas e bioeconomia, o Ecoinvest Brasil já mobilizou mais de 140 bilhões de reais.
1: Pois é, o Brasil é mundialmente reconhecido por suas belezas naturais, como florestas, praias, rios e montanhas.
0: E a riqueza da nossa biodiversidade tem atraído turistas a visitarem as mais de 300 unidades de conservação federais distribuídas pelo país.
1: Só em 2025, o fluxo de visitantes atingiu quase 30 milhões, maior resultado da série histórica.
0: E movimentaram mais de 40 milhões de reais em vendas, injetaram 20 bilhões de reais no produto interno bruto, que é a soma de todas as riquezas do país.
2: Jairon Souza trabalha todos os dias conectado com a natureza. Ele é guia turístico no Maranhão e, em época de alta temporada, chega a mostrar as belezas naturais do Parque Nacional dos Lençóis Maranhenses a centenas de visitantes.
3: Ganho dinheiro onde muitas pessoas se programam muito para vir passear e eu tô aqui todo dia, né? E tento fazer da melhor forma, né?
2: As visitações turísticas em unidades de conservação federais movimentaram mais de 40 bilhões de reais em vendas em 2025 e 20 bilhões de reais de contribuição ao produto interno bruto. O estudo do Instituto Chico Mendes de Conservação da Biodiversidade, o ICMBio, revela que florestas, praias, rios e montanhas são, na verdade, ativos de alta performance na economia brasileira. No ano passado, o fluxo de visitantes em unidades de conservação chegou a quase 30 milhões, o maior resultado da série histórica, como garante o presidente do ICMBio, Mauro Pires.
4: Esse aumento tem a ver com dois fatores. Um primeiro, que é geral, que é o interesse das pessoas de encontrar-se com a natureza. O segundo fator, nós temos melhorado a infraestrutura e de modo que se torna mais fácil a visitação.
2: O turismo nas unidades de conservação sustenta mais de 300 mil postos de trabalho em todo o país. O ministro do Meio Ambiente e Mudança do Clima, João Paulo Capobianco, destacou que as unidades de conservação são importantes não só para a proteção da biodiversidade, como também para o desenvolvimento econômico do país e a valorização da cultura local.
5: Cada real que o turista trouxe, ele gerou um impacto de R$ 15,60 no PIB. Portanto, nós estamos falando aqui de uma atividade econômica intensa com ganhos para a economia local.
2: O ranking de visitação mantém no topo o Parque Nacional da Tijuca, no Rio de Janeiro, com quase 5 milhões de visitas, seguido pelo Parque Nacional de Iguaçu e pelo Parque Nacional de Jericoacoara, no Ceará. Reportagem Cleide Lopes.
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1: Prefeituras e instituições como universidades, institutos federais e câmaras de vereadores aderiram ao programa Contrata Mais Brasil.
0: A plataforma foi criada para aproximar microempreendedores individuais do processo público de aquisição de produtos e serviços. Nela, o governo contrata e os pequenos negócios podem vender seus produtos.
1: Atualmente, já são 1.775 órgãos. Desde a sua criação, o programa gerou mais de 22 milhões de reais de renda direta para os microempreendedores individuais.
0: A plataforma conta com mais de 8 mil cadastros de fornecedores em mais de 100 atividades.
1: Mais informações sobre o programa no endereço gov.br/contratamaisbrasil.
0: Atenção, caminhoneiros! Já estão em vigor as novas regras que vão ajudar na fiscalização do piso mínimo de frete para o transporte de carga nas rodovias.
1: A partir de agora, quem contrata esse tipo de serviço deverá informar parâmetros para o cálculo do frete, como distância, tipo de veículo e tipo de serviço prestado.
0: Essas informações serão fornecidas na hora de emitir o Código Identificador da Operação de Transporte, o CIOT.
1: Esse é um documento de registro exigido pela Agência Nacional de Transportes Terrestres, a ANTT, CET para o monitoramento das operações de cargas.
0: O superintendente de serviços de transporte

0: Transporte Rodoviário de Cargas da NTT, José Aires Amaral, explica que esses dados serão utilizados para fiscalização prévia do piso mínimo do frete.
1: A partir desses parâmetros, o sistema faz uma conta automática e verifica se o valor declarado do frete, também no CIOT, está de acordo com o piso mínimo de frete ou não. E faz algumas validações, por exemplo, os parâmetros informados estão de acordo, fazem sentido? Por exemplo, se na declaração, por exemplo, tiver a informação que Brasília, Rio de Janeiro são 500 quilômetros, o sistema mesmo já vai indeferir aquela informação, dizendo que não é compatível e que ele deve informar uma melhor localização ou uma distância compatível com aquele deslocamento.
2: Segundo o superintendente da ANTT, a partir do dia 1º de junho, os dados do CIOT também estarão integrados com a documentação fiscal exigida para o transporte de cargas.
0: O que vai facilitar e tornar mais eficiente a fiscalização sobre as operações de frete.
2: As mudanças na emissão do CIOT foram anunciadas pelo governo do Brasil como parte das medidas para reduzir os impactos da alta dos preços dos combustíveis sobre a população.
0: Essas foram as notícias do Governo do Brasil.
2: Com a realização da Secretaria de Comunicação Social da Presidência da República.
0: Com produção da empresa Brasil de Comunicação.
2: Fique agora com as notícias do Poder Judiciário e do Congresso Nacional. Boa noite.
0: Boa noite para você. Até amanhã.
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5: CNJ lança aplicativo para fortalecer busca ativa de crianças e adolescentes.
6: Para o STJ, a plataforma de intermediação não responde por envio de criptomoedas para carteira falsa de outra corretora.
5: A Semana Nacional da Conciliação Trabalhista começou nesta segunda-feira.
6: Boa noite, eu sou Arthur Filho.
5: E eu sou Walter Lima.
6: O Conselho Nacional de Justiça lançou nesta segunda-feira, Dia Nacional da Adoção, o aplicativo Adote para todo o país.
5: A busca ativa do Sistema Nacional de Adoção e Acolhimento já funciona em todo o país e reúne informações sobre crianças e adolescentes com mais dificuldades de conseguir uma família, como crianças mais velhas ou com deficiência.
6: Agora, essa iniciativa passa a contar também com um aplicativo próprio.
5: Desenvolvido pelo Tribunal de Justiça do Paraná, o aplicativo Adote passa agora pelo processo de expansão nacional com o apoio do programa Justiça 4.0.
6: O ministro do Supremo Tribunal Federal, Flávio Dino, deu prazo de 10 dias para que o governo federal e os estados da Amazônia Legal informem quais providências de planejamento e preparação vêm sendo adotadas diante das projeções de aumento significativo dos riscos de incêndios florestais para os próximos meses.
5: O El Niño é um fenômeno provocado pelo aumento na temperatura das águas do Oceano Pacífico e tem ocorrência periódica em geral, com impactos relevantes sobre o clima em diversos países. Marta Ferreira.
7: Uma nota técnica conjunta publicada pelo Instituto Nacional de Pesquisas Espaciais e com o Instituto Nacional de Meteorologia confirmam a provável intensidade alta para o fenômeno já no segundo semestre de 2026. Diante desse quadro, o ministro Flávio Dino, relator de uma ação que acompanha medidas para combater e prevenir incêndios na Amazônia e no Pantanal, deu prazo de 10 dias para que a União e os estados informem um plano para lidar com os incêndios.
6: Plataforma de intermediação de criptomoedas não é responsável por prejuízo decorrente de golpe se não houve falha no serviço ou se dano foi causado pela culpa exclusiva de usuário ou terceiros.
5: Essa é a conclusão do STJ. Fátima Uchoa.
8: Na origem, um investidor transferiu criptoativos para uma carteira digital e depois descobriu que o endereço era falso. Ele pediu ressarcimento dos prejuízos, alegando que a plataforma intermediadora teria falhado ao não adotar segurança capaz de identificar a irregularidade da chave de transferência. Porém, a Justiça de Minas Gerais negou a indenização. A terceira turma do STJ manteve o acórdão, considerando que a fraude ocorreu quando o investidor transferiu os valores a um ambiente externo, fora da atuação da empresa e para o qual ele próprio forneceu a chave.